0: para toda a minha família, para minha mãe, do irmão, mãe, muitos nós. Meus quatro filhos, o Donetinho, Margiliade, para você e todos. Muito obrigado. Eu sou a maior e a melhor. Fique com Deus.
1: Tá bom, Ronina, com Deus também, minha querida. Abraço a toda a família. Obrigado pela sintonia, pela participação do programa. Tá aí chegando o Serjão, lá no fundo do baú, recordando, hein? Que modão, filho adotivo. Que saudade, hein?

Aí que letra é essa, hein? Demais, não é? Sérgio Reis, filho adotivo, é só ouvir essa música e a gente se emociona, né? Com certeza, né? Minha gente, 9:06, o programa vai seguindo por aqui na sua noturna. Muito bom ter você ligado, ligada. Você que está chegando agora, sintonizando o nosso programa, seja muito bem-vindo, bem-vinda. A programação da 106,9 Manhã Sua FM. Para a gente é um prazer, uma alegria ter você ligado, ligada, seja no rádio, no modo tradicional ou nas mídias digitais aqui da Manhã Sua FM. São muitas, não é? Muitas são as formas de você se conectar, de ouvir a mais querida no leste de Minas, a mais ouvida indiscutivelmente, não é? Melhor programação está aqui na 106,9. Deixa eu abraçar a Maria da Glória, né? Tá ligadinha com a gente no Rio de Janeiro, né? Curtindo o nosso programa. Maria morava aqui em Manhuaçu, né? Se mudou pro Rio, mas ela não deixa de nos ouvir. Tá sempre ligadinha, conectada com a gente, curtindo

Programa, não é, Maria? Um abraço, Deus abençoe, obrigado aí pelo carinho da audiência no Rio, nos ouvindo, 96, tem Luiz Cláudio e Juliano com Mato Grosso e Matias no programa. Ô, música bonita, hein? Distante.

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Essa música é muito linda, Luiz Cláudio e Juliano com Mato Grosso e Matias. Linda música, Distante. 9:10, agora 9:10. Programa Ritmos da Noite com você até às 11. E eu lembro que a partir das 10, a segunda parte do nosso programa, nossa viagem no tempo, melhor do passado, a música romântica em destaque para você. E eu lembro também que a partir das 10 a gente não toca música sertaneja, tá bom, minha gente? Deixa eu abraçar o nosso querido amigo ouvinte, o Ayrton Gouveia e a Cida Gouveia de Ipatinga, né? Ele e a esposa estão por lá nos ouvindo, né? Através da internet, curtindo. Giovanni, esse programa é maravilhoso com você no comando. Ô, meu querido, que bom que vocês estão nos ouvindo aí em Ipatinga, tá bom, Ayrton? Pra você um abração, pra Cida também, Deus abençoe. Obrigado pelo carinho, pela audiência. É sempre um prazer ter vocês na audiência com a gente, tá bom, meu querido? Um abraço pra vocês aí em Ipatinga, ouvindo o nosso programa.

Aí demais, hein? Bacana, Bruno Marrone no programa Coração de Pedra. São 9h14 por aqui a hora, 9h14. Você chegando agora, sintonizando o nosso programa, seja muito bem-vinda, bem-vindo. É muito bom ter você ligado, ligada, aqui na mais querida, na mais ouvida no leste de Minas. Deixa eu atender a participação, abraçar nosso amigo ouvinte, Marília Heller. Tá ligadinha com a gente, né? Não mandou aqui de onde. Tá curtindo o nosso programa. Boa noite para você também, Marília. Ela pediu para participar aqui no programa. Curto muito o seu programa, Giovanni. Sempre que posso, sempre que dá, tô ouvindo. Que legal. Muito bom, Marília. Marília Heller, tá digitando aqui, né? De onde? Eita, vamos lá guardar, né? Tá bom, Marília. De Alto Caparaó. Opa, que legal, Alto Caparaó. Tá joia, Marília? Um abraço aí pra Alto Caparaó. Terra boa, né? Estive em Alto Caparaó no último domingo, né? Eita, muito legal. Valeu, Marília. Abração aí, fica com Deus. Obrigado pelo carinho da audiência. Ligadinha, curtindo o nosso programa, né? Sempre que pode, dá uma sintonizada aqui na 106,9 para ouvir, para curtir o nosso programa. Muito legal, minha amiga. Um abraço aí. Participação legal, né, com a gente aqui, Giovanni. Satisfação participar com você. Eu digo mesmo, minha querida, satisfação ter você participando com a gente. Valeu. Renato Viana, pode ir embora.

Demais, hein, Renato Viana no programa. Pode ir embora, essa música ficou show demais com ele, muito linda. 9h19. Deixa eu abraçar nosso amigo ouvinte Joelma Martins Soares. Tá ligadinha com a gente, né? Sempre ouvindo o nosso programa. Há um tempão ela não participa, mas tenho certeza que sempre que pode ela tá ligadinha aqui na mais querida, na mais ouvida, ouvindo o programa. Não é, Joelma? Ótima noite pra você, minha querida. Bom descanso, Deus abençoe. Obrigado pelo carinho da audiência.

Aí o Rafa Torres no programa nessas horas, 9 horas e 23 minutos. O programa vai seguindo com você até às 11. Deixa eu abraçar o nosso amigo Delmir dos Teclados, nosso ouvinte em Vila Nova, distrito de Manhuaçu. Ligado com a gente, né, Delmir? Um abraço pra você, boa noite, companheiro. Obrigado aí pela sintonia, pela companhia. Sempre ligado aqui na Manhuaçu FM. Quem também tá ligado é Isabel Luiza, no bairro Santa Terezinha, aqui em Manhuaçu, não perde o nosso programa. Tá bom, Isabel? Um abraço pra você, bom descanso, obrigado pela audiência. Aí o Amado cantando pra gente. Estrada Velha.

0: Aí o Amado cantando pra gente, recordando no programa Estrada Velha, 9h27, hora certa. Pra fecharmos a sequência, vamos lá, o José Antônio tá com a gente aqui em Manhuaçu, ouvindo o programa também. Não é, José? Boa noite.
1: Alô, Giovanni Amorim, aqui José Antônio, Baixo Santana. Eu queria que se rodasse uma música, se tivesse jeito, do Gênio Gênio, passava minha manhã em Palmeiras, Zenit, Maria Jesus, e pra todos meus amigos de Palmeiras, e pra todos meus amigos de Manhuaçu, e pra vocês daí da rádio. Para todos meus irmãos. Obrigado. Até amanhã, se Deus quiser.
0: Ô Zé Antônio, um abraço para você, para sua mamãe Zenite lá em Palmeiras. Uma ótima noite, tá bom? Obrigado pela sintonia. Ô meu querido, já tocamos hoje no programa Gino e Geno, tá bom? Em uma outra oportunidade a gente rola Gino e Geno para você, para sua mamãe Zenite. Mas vamos ouvir um João Mineiro e Marciano, pode ser? Toca um João Mineiro e Marciano aí, Giovanni. Tá bom, Zé Antônio? Um abraço, meu querido. Boa noite. A Conceição do Santa Luzia está com a gente também, não é, Conceição? Boa noite, minha querida. Fala com a gente.
2: Oi, Giovanni Murim. Boa noite para você e para todos os ouvintes. Aqui é a Conceição do Santa Luzia. Gostaria de ouvir uma música com João Mineiro e Marciano. E oferecer para todas minhas amigas, para todos os ouvintes, para minha família e para vocês aí da rádio. Obrigado, fica com Deus, uma boa noite.
0: Tá bom, tchau. Conceição, com Deus também, minha amiga. Obrigado pelo carinho, pela sintonia, fica com Deus, tá bom? Aí no Santa Luzia, audiência total do nosso programa. Um abraço para você, para de Lourdes, para Maria Onísio e lá para o nosso querido também, pro Itamar, pra Célia do Barzinho, né? O radinho sempre ligado lá, o pessoal curtindo, interagindo com a gente. É, muita gente curtindo, né? Interagindo, ouvindo aí no Santa Luzia. Um abraço pra todo mundo. João Mineiro e Marciano.

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4: É, você ouve sim, né? Aqui no Ritmos da Noite, de segunda a sábado, na sua noturna, com muita música, interação. Muita coisa boa pra você no seu rádio, não é? Você interagindo com a gente, curtindo a mais querida. Abraço, Giovanna Morim, tá bom? Deixa eu atender aqui a nossa amiga Marília, que pediu pro vídeo Paulo e Paulino, não é, Marília? Abraço aí, boa noite. Eu disse não, de Paulo e Paulino.

0: Paulo e Paulino no programa, eu disse não. Pessoal, 9h37 agora. Deixa eu atender mais uma participação. Maria da Penha, boa noite. Martim Soares.
1: Boa noite, Giovana Loirim. Passa uma música, Oração da Família, para mim. Eu sou a Maria da Penha, Martim Soares. E ouvi uma música com meus filhos, com meu esposo, Valtair, meu grande companheiro, para que der e vier. Mas fica com Deus, Giovana Loirim. Um abraço.
0: Opa, valeu Maria, um abraço pra você, pro Valtair, ótima noite, obrigado pela participação, tá bom Maria? Oração pela família, Paula Fernandes, Anjos de Resgate.

0: Era Paula Fernandes com Anjos de Resgate. Oração pela família, música mensagem no programa 9:42. Hora certa, mais participações do programa. Olá, boa noite, quem fala com a gente? É o Leonel Knupp, de São João do Manhuaçu. E aí, Leonel, boa noite.
1: O Giovanni Amorim, boa noite, é o Leonel de São João. O Giovanni

0: Ali. Eu tô tirando uma música com Chaperudo, a minha esposa Solita, o Lucimar Romano, Paulo Henrique Elisiano, o Soraí na Canafis, a minha esposa, e para todos os ouvintes, para você, para o Marcelo. Uma boa noite, que eu estou ouvindo a melhor e a maior, e com Deus.
1: Tá bom, Leonel, com Deus também, meu querido. Um abraço para você, para a Celita, ótima noite. É que nós já tocamos o Nando Moreno hoje no programa, tá bom, meu amigo? A gente rola para você, Leonel, um outro dia aí, o Chapeludo. Tá bom, meu querido? Um abraço, Deus abençoe, valeu. Quem tá ligado com a gente também, curtindo o nosso programa, ouvindo a mais querida, é a de Lourdes. Agora há pouco mandei um abraço para ela, mandei um alô. Ela tá agradecendo aqui, ó.
2: Verdade, Giovanni, é de Lourdes. Uma noite abençoada. Muito obrigado por se lembrar de mim. Uma abençoada noite para todos os nossos amigos, as amigas todas. E fica com Deus.
1: Tá bom, de Lourdes. Com Deus também, minha querida. Claro que a gente lembra, né, dos ouvintes, né, o pessoal que tá sempre interagindo, ouvindo o nosso programa. A gente não esquece, não, não é? Valeu, de Lourdes. Deus abençoe. Obrigado pelo carinho, pela participação. O Zé Vieira de Caputira. Ô, Zé Vieira, boa noite.
3: Ô, Giovanni Mourinho, boa noite. Aqui é o Zé Vieira Caputira. Toca pra mim aí, Tunico Tinoco, moreninha linda. Por um favor. Eu ofereço pro Lício Super Vale aqui do Caputira e pra Lúcio, minha mãe Vermelho Novo, todos ouvindo a Rádio Maior.
1: Opa, tá legal, Zé Vieira. Um abração pra Caputira. Ótima noite. Obrigado pela sintonia, pela participação. Que saudade, hein? Aí uns bons tempos. O sertanejo raiz, Tunico Tinoco.

É isso que é saudade, minha gente. Lá do fundo do baú recordamos os saudosos Tonico e Tinoco. Moreninha linda. Eita, meus saudosos pais também adoravam, né? Com certeza. Já ouvi muitos daí da minha infância. Gente, olha só. Tá bom, né? 9h47 agora. Deixa eu atender aqui. Já no finalzinho da primeira parte do nosso programa, nosso amigo ouvinte Bruno Ponte do Silva. Giovanni, boa noite, meu amigo. Tô aqui ligadinho no programa, hein? Tá frio aqui, Giovanni. Pois é, meu querido, aqui também. Tá um frio pra cada um, não é? Pois é. Valeu, Bruno. Pediu pra ouvir a música Acorda pra Vida com Guilherme Santiago. A música, Giovanni, pra todos os ouvintes. Deus abençoe a você.

Giovanni, a cada ouvinte. Amém, meu querido, amém. Que Deus abençoe a todos nós, meu querido. Um abraço a toda a família aí em Ponte do Silva. Guilherme Santiago, Rick Renner e Daniel. Acorda pra vida.

Tá bom, Guilherme Santiago com Rick Renner e Daniel no programa Acorda pra Vida. Foi atendendo a participação do nosso amigo ouvinte Bruno Ponte do Silva, ligado com a gente. 9h52, agora finalzinho da primeira parte do nosso programa. Para quem tem que acordar pra vida e amanhã é a seleção brasileira, não é, minha gente? Os nossos atletas, né? Afinal de contas, talentos individuais temos de montão, né? Agora, um coletivo, aí é que está o problema, né? Pois é, porque na estreia da Copa do Mundo da seleção brasileira frente à seleção do Marrocos, passamos um perrengue, né? Primeiro tempo foi horrível, né? Primeiro tempo da seleção brasileira.

brasileira. Gente, nunca vi aquilo não, hein? A seleção brasileira errando passes incríveis, né? Absurdos. O nervosismo tomou conta de tal forma dos jogadores da seleção brasileira que eu confesso que fiquei assustado em ver aquilo, hein? Afinal de contas, são jogadores que são destaques em seus times, né? Vinícius Júnior, Rafinha, Paquetá, enfim, feras, né, do futebol nacional e do futebol também mundial, por que não, né, do Real Madrid, do Barcelona, enfim. A seleção brasileira tem ótimos jogadores, sem dúvida. Agora, no coletivo, é que parece que tá pegando, né? Parece que tá faltando aquele entrosamento, enfim. Mas amanhã veremos, né? A seleção brasileira vai enfrentar o Haiti. Já ouvi alguns jornalistas falando, né, falando a respeito dessa partida, e os jornalistas estão temendo aí o Haiti. É, não é assim não, não é jogo fácil não. A seleção brasileira vai chegar lá e vai golear, não, não sei, né? Enfim, o Haiti perdeu na estreia da Copa, né, para a Croácia. E vamos ver amanhã que bicho que dá. Amanhã às 9:30 PM, Brasil e Haiti. Vamos ver se a nossa seleção brasileira amanhã joga melhor, que faça, né, um bom jogo, um desempenho melhor e consiga assim um bom resultado frente à seleção do Haiti. O Marrocos, que enfrentou a seleção brasileira, empatamos com o Marrocos em 1-1, joga mais cedo às 19 horas, e vai pegar a seleção da Escócia. Bom, e tem jogador do Marrocos falando que vai ser mais difícil enfrentar a Escócia do que o Brasil. Pois é, minha gente. Em que tempos nós estamos, hein? Jogador do Marrocos dizendo que vai ser mais difícil pegar a Escócia, porque eles são muito físicos, né? Tem uma educação física muito boa, né? O físico deles é invejável e também estão com 3 pontos. Verdade, venceram o Haiti na estreia, não é? Enfim, vamos aguardar amanhã. Escócia e Marrocos às 19 horas e às 9:30 tem Brasil e Haiti, essas partidas pelo Grupo C da Copa do Mundo 2026, pessoal. Pois é, falamos um pouquinho, né, de seleção brasileira, da Copa do Mundo, e tá bom por hoje, né? Amanhã a gente fala mais, né? Amanhã tem grandes jogos aí na competição, com certeza. 9:55. O que é que eu faço agora, hein? Vou atender a última participação dessa primeira parte do nosso programa, que é do nosso amigo ouvinte, o José Geraldo Damasceno, né? O Zé Rolinha, Córrego da Raiz, ligado com a gente. Ele e a esposa Adriana, que não perdem o nosso programa. Tá bom demais. Abraçando a todos os ouvintes do programa, a todos da rádio. Tá bom, Zé Geraldo? Um abraço para você, para Adriana. Ótima noite. Obrigado pela sintonia, pela participação aqui no programa.

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3: Agora são 10h02. Ótima noite para você que segue com a gente. Sintonizado, sintonizada. Aqui na Moinho, a sua FM 106,9. A partir de agora, nossa viagem no tempo chegando, começando. O melhor do passado de volta para você. E aí, vem recordar com a gente. Vem viajar com a gente. Curtir música boa até às 11. Prometo que você vai voltar no tempo e curtir aquelas músicas que mexem com a imaginação da gente, hein? Deixa eu começar abraçando aqui o pessoal lá de Luisburgo, Santa Rosa. Um abraço lá para Aparecida Noronha, né? O Osmair Noronha. Estão ligados sempre aqui na Manhã Açô, ouvindo o nosso programa, não é, Aparecida? Um abraço para você, para o Osmair. Ótima noite. Obrigado aí pela audiência. E a gente recorda a Amelinha. Foi Deus quem fez você. Boa noite.

Fábio Júnior, recordando no programa 20 e poucos anos, 10h28. E a gente recorda Erasmo sentado à beira do caminho.

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Que saudade, hein? No programa recordamos Rod Stewart, I Stand By You. Agora são 10h47, minutos finais do nosso programa. E claro que a gente segue recordando Scorpions, Love of My Life. Boa noite.

Aí a Tina Turner, no finalzinho do nosso programa, 10h54, para fecharmos o Ritmos à Noite de hoje, tem Air Supply recordando para a gente aqui na 106,9.

0: Air Supply, fechando o nosso programa dessa quinta-feira, 18 de junho de 2026. Minha gente, vamos ficando por aqui, agradecendo a você pelo carinho, pela audiência e, claro, agradecendo a Deus, não é? Por mais essa oportunidade, por mais esse dia, mais esse programa, Deus permitindo. Amanhã, sexta-feira, tem mais. Amanhã, a partir das 8 da noite, estaremos por aqui para mais um encontro, mais um programa Ritmos à Noite, na sequência da programação Rede Aparecida de Rádio, programa com a Mãe Aparecida, a evangelização através do rádio. Fiquem com Deus, aquele abraço, acabou o programa. Tchau, gente, até amanhã.
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2: Ouve, Rainha, Mãe de Misericórdia, vida, doçura e esperança nossa, salve. A vós bradamos, degredados filhos de Eva, a vós suspiramos, gemendo e chorando nesse vale de lágrimas. Eia, pois, advogada nossa, esses vossos olhos misericordiosos a nós volvei. E depois deste desterro, mostrai-nos Jesus, bendito fruto do vosso ventre. Ó clemente, ó piedosa, ó doce sempre Virgem Maria, rogai por nós, Santa Mãe de Deus,
3: para que sejamos dignos das promessas de Cristo.
2: Amém.
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6: Consagração a Nossa Senhora. Ó Maria Santíssima, pelos méritos de Nosso Senhor Jesus Cristo, em vossa querida imagem de Aparecida, espalhais inúmeros benefícios sobre todo o Brasil. Eu, embora indigno de pertencer ao número de vossos filhos e filhas, mas cheio do desejo de participar dos benefícios de vossa misericórdia, prostrado a vossos pés, consagro-vos o meu entendimento, para que sempre pense no amor que mereceis. Consagro-vos a minha língua, para que sempre vos louve e propague a vossa devoção. Consagro-vos o meu coração, para que depois de Deus vos ame sobre todas as coisas. Recebei-me, ó Rainha incomparável, vós que o Cristo crucificado deu-nos por mãe, no ditoso número de vossos filhos e filhas. Acolhei-me debaixo de vossa proteção, socorrei-me em todas as minhas necessidades espirituais e temporais, sobretudo na hora de minha morte. Abençoai-me, ó celestial cooperadora, com vossa poderosa intercessão, fortalecei-me em minha fraqueza, a fim de que, servindo-vos fielmente nesta vida, possa louvar-vos, amar-vos e dar-vos graças do céu por toda a eternidade. Assim seja.

0: pela intercessão de Nossa Senhora Aparecida, Rainha, Padroeira do Brasil, desça sobre você, sobre sua família, sobre os doentes, a bênção, a paz, saúde, alegria, esperança, a força de Deus Todo-Poderoso, Pai, Filho e Espírito Santo.
1: Amém.
0: Uma boa noite. Boa noite, Evandro. Muito obrigado a todos. Fiquem com Deus, com a proteção de Nossa Senhora.
1: Amém. Padre Alberto, muito obrigado mais uma vez pela sua presença aqui conosco. Louvado seja Deus pelo dom de sua vida. Amém. Deus abençoe a sua missão.
0: Abençoe você e sua família.
1: Amém.
0: Também.
1: Continue. Amém.

0: evangelizando.
1: Amém. Conto com as suas orações. Amém. Muito bem. Você que rezou junto conosco e com o Padre Alberto Pascotto, a nossa alegria em receber você. As suas fotos nós vamos exibindo durante o programa Com a Mãe Aparecida, durante toda a semana, e você reza conosco. Fiquem com Deus e com as bênçãos da Mãe Aparecida, com as imagens de Ana Gabriela.

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5: 11:05, horário de Brasília.
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5: Estamos de volta na programação com a Mãe Aparecida, de volta aqui na Rede Aparecida de Rádio para continuarmos a nossa caminhada de fé e devoção. Até meia-noite, eu, Evandro Brum, te acompanho com muito carinho. Olha, o terço terminou, viu? Ah, mas a nossa missão continua. Continuamos juntos em oração por você, rezando com você. Que a presença e o amor do Deus vivo e maravilhoso esteja no seu coração, na sua vida e na sua história. Juntos rezando por você e por sua família também. Bem-vindo, bem-vindo ao nosso programa. Que Deus te abençoe e que a Mãe Aparecida lhe cubra com o seu manto sagrado. WhatsApp disponível, DDD 12-3104-1043. O terço terminou, mas a nossa missão continua, viu? Paulo Roberto de Oliveira, da cidade de Santa Rita de Jacutinga, Minas Gerais, continua com a gente. Obrigado, Paulo Roberto, muito obrigado, viu? Deus abençoe e proteja. Olha, a Maria Rita, ela tá conosco rezando. Ô, Maria Rita, boa noite, querida. Obrigado, viu? Muito obrigado pela sua presença aqui e pela sua participação. Olha, pode deixar, viu? A gente tá rezando por você, por sua vida. Que Nossa Senhora Aparecida ilumine o seu coração. Muito, mas muito obrigado. Eu fico até assim emocionado, né? Ela mandou uma foto aqui pra gente. E a gente reza junto, viu? Estamos rezando junto. Que Deus abençoe. Que Nossa Senhora Aparecida continue cuidando de você, tá bom, Maria Rita? Conta comigo, conta com as minhas orações. Nossa Senhora Aparecida abençoe. Quem manda as mensagens, né? São

0: filhas, os netos, o genro. Pedimos orações por você. Que alegria ter você conosco. Reza por mim, tá bom? Reza por mim, Maria Rita. Tô rezando por você também. Deus te abençoe. A Maria Aparecida Francisco de Campinas, aqui no estado de São Paulo, também está com a gente. Obrigado, meu queridinho amigo Evandro Brum. Boa noite. Boa noite para você também, viu? Bem-vindo à rádio. Obrigado pela participação. Obrigado pela presença. Obrigado pelo carinho. Estou rezando por você. E estou rezando com você. Estamos juntos, rezando por suas intenções. Agora são 11:07, horário de Brasília. Boa noite. 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
2: Se está acontecendo em nós um processo de conversão autêntico, e não apenas uma casca superficial, uma máscara de vida cristã, é perfeitamente normal que aconteça um crescimento humano, real e integral, que pode ser chamado de crescimento interior, mas que jamais estará limitado a uma vivência solitária, individualista da fé. Essa vivência de fé será levada sem grandes esforços ou planejamento prévio para uma vida comunitária e social, que se comprometa com quem está perto ou longe e que se sensibilize com a dor do outro. Jesus, quando viu a multidão sofrendo e meio perdida, sentiu grande compaixão, pois entendeu que as pessoas estavam aflitas, desamparadas, como ovelhas sem pastor. Aquele jovem pregador olhou além das aparências, compreendeu além das palavras e sentiu além dos julgamentos. Precisamos aprender a olhar assim, com compaixão e com disposição.

0: Deus abençoe você.
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2: Hoje, 18 de junho, nós vamos conhecer a história de Levita de Judá, o sacerdote da tribo de Dan. De Belém de Judá, ele viajou para estabelecer onde ele pudesse. Foi com essa frase que ele se apresentou a Micas, um senhor da região de Efraim, que vivia à procura de uma proteção divina. E Micas respondeu ao Levita: então fique aqui comigo. Seja para mim como pai, sacerdote, e eu lhe darei 10 moedas de prata por ano, além de roupa e comida. E o Levita concordou em ficar com Micas e este o tratou então como um filho. É que Micas tinha construído em sua casa um pequeno oratório com uma estátua e um ídolo de metal. Ele acolheu o Levita e instalou como sacerdote em seu santuáriozinho, dizendo: agora eu estou certo de que Javé vai me favorecer, pois eu tenho esse Levita como sacerdote. E a palavra Levita geralmente indica uma pessoa que é membro da tribo de Levi, mas também pode indicar uma pessoa ligada ao culto, independente se ela for da tribo de Levi. E era o caso do Levita de Judá. Pouco depois, passaram na casa de Micas 5 homens.

da tribo de Dan, que estavam à procura de terra para sua própria tribo. Eles pediram ao levita: consulte Deus para saber se nossa viagem vai dar certo. E o levita respondeu: pode ir em paz, a viagem está sob os cuidados dele. E tempos depois eles voltaram com 600 homens armados para tomar posse da sua terra na cidade de Laís. Entraram na casa de Micas, levaram consigo levitas, estátuas, o ídolo de metal. E o levita reclamou: o que estão fazendo? E eles responderam: o que é melhor? Ser sacerdote na casa de uma única pessoa ou sacerdote de uma tribo? Escolha. O levita gostou, pegou a estátua, o ídolo, e então seguiu viagem junto deles.

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1: Olá, é sempre bom estarmos juntos aqui no quadro Igreja em Comunhão, no programa Com a Mãe Aparecida. A Conferência Nacional dos Bispos do Brasil lançou oficialmente, durante a reunião do Conselho Permanente, as novas diretrizes gerais da ação evangelizadora da Igreja no Brasil. O documento 114 foi aprovado durante a edição de número 62 da Assembleia Geral da CNBB, realizada em abril, e já está disponível no Edições CNBB. E quem conversa conosco é Dom José Altevir da Silva, bispo da Prelazia de Tefé no Amazonas, um dos membros da comissão para a elaboração das diretrizes. Dom Altevir, muito obrigada por participar aqui conosco, conversar com a Rádio Aparecida.

0: Aparecida. Uma boa noite ao senhor.
1: Boa noite, Fernanda. Boa noite a todos os radiovintes, né, da Rádio Aparecida.
0: Dom Otevir, como foi esse processo de escrita dessas novas diretrizes e o que marcou esse caminho de elaboração do documento? Quais são as principais ideias desse documento que agora já foi oficialmente lançado?
1: Foi um processo muito sinodal. Nós começamos em 2022 e, consequentemente, ao mesmo tempo, né, o sínodo da sinodalidade, que iria até 2023, mas aí o Papa Francisco, ele aumentou mais um ano, mais um tempo, né? Então ficou 2023, 2024. Por isso nós também fomos aguardando e também nos instruindo com as indicações do sínodo, e fomos recebendo mais colaborações dos bispos de todo o Brasil, de modo que em 2025 nós iríamos aprovar essas diretrizes na Assembleia. Mas aí aconteceu a Páscoa definitiva do nosso saudoso Papa Francisco, então não ocorreu a Assembleia Geral dos Bispos do Brasil. E ficou para este ano, abril de 2026, e com isso mais oportunidade para que viesse mais colaboração com relação a essas diretrizes. De modo que chegamos aí em Aparecida, na 27ª versão. E, diante do processo, que era o tema central da Assembleia, eram as diretrizes, então, diante do processo de aprovação, nós apresentamos o documento aos bispos, e, naquele primeiro momento, nós chamamos a fila do povo, então, houve mais colaboração, de modo que, naquele dia, nós recebemos mais 960 colaborações, emendas, contribuições. E depois nós conseguimos, a equipe, juntamente com os assessores, conseguimos, a comissão, conseguimos deixar realmente encaixar dentro do documento, do novo documento. Apresentamos novamente e aí vieram mais 600 emendas. De modo que na Assembleia, durante a Assembleia, nós recebemos ainda, depois dos 4 anos de colaboração, recebemos ainda mais de 1.500 emendas, colaborações. E no penúltimo dia da Assembleia, então, foi levado à aprovação, e que, graças a Deus, foi aprovado por unanimidade. Os bispos, de pé, realmente batiam palma, aclamando realmente o trabalho que foi feito com a participação de todos, né, de todos os bispos, porque foi uma das diretrizes mais sinodal, eu acredito que foi esse, da Igreja, o documento da Igreja no Brasil, foi essa diretriz agora de 2026 a 2032.
0: Bom, e essas diretrizes se estruturam em 5 grandes caminhos. Quais são esses caminhos apontados?
1: Os caminhos, os 5 caminhos, esses caminhos justamente vai fortalecer a questão da tenda, aumenta, alarga a tua tenda. E o caminho, o peregrino, que vai realmente ao encontro de Jesus Cristo, ao encontro das pessoas. E os 5 caminhos é a força da Eucaristia, e da palavra, a centralidade da Eucaristia e da palavra é um caminho. O outro, a iniciação à vida cristã. Também foi um dos caminhos muito, muito bem elaborado por todos os bispos, muita colaboração. Terceiro caminho, o protagonismo dos leigos e leigas. Também foi muito bem participado este caminho. O quarto caminho é a piedade popular e santuários. Quer dizer, é algo que vem, uma novidade, de uma maneira assim, onde vai mostrar a diferença entre o que realmente é a piedade popular, que ela está mais próxima da liturgia, pode ser vivenciada a partir da liturgia da Igreja, é diferente um pouquinho.

0: nós colocamos, de que a espiritualidade, né, popular, essas coisas assim, nós fizemos uma diferença muito clara quando se trata da piedade popular e os santuários. Né, são celebrações populares que podem ser vistas à luz da liturgia. Então ficou muito bom. E, por último, o quinto caminho é a questão da sinodalidade, né, nas crises e tragédias, né? Quer dizer, trazendo para a realidade esses cinco caminhos nos traz realmente para a igreja vivenciar de uma maneira muito bonita, muito sinodal. Então esse é o conteúdo realmente da nossa diretriz quando se fala dos caminhos.
1: Houve também uma preocupação em inserir essas diretrizes na realidade brasileira, especialmente destacando também quais são hoje os principais desafios que a igreja enfrenta no Brasil e a sociedade enfrenta também.
0: Exatamente. Será uma preocupação bastante presente, né, essa preocupação de trazer os problemas de hoje, né, de trazer os problemas de hoje. Quer dizer, especialmente quando se trata da inteligência artificial, quando se trata dos valores. Então, os próprios temas, né, dos capítulos vai nos mostrando a tenda. Né, biblicamente mostra o êxodo do povo peregrino, um Deus que caminha com o seu povo, a hospitalidade, a aliança. E vai mostrando Jesus, a encarnação de Jesus, né, Cristo como um lugar do encontro, a igreja como corpo vivo de Cristo. E com isso a gente vai se deparando com todas os desafios do mundo de hoje, os desafios do mundo de hoje. Então, quando se trata de um mundo tão individualizado como nós estamos hoje, de repente a igreja sai com a tenda do encontro. Quer dizer, isso é a chave hermenêutica do documento, na verdade, né? A tenda do encontro, diante de um mundo tão individualizado como o nosso hoje. Quer dizer, a igreja é o simbolismo de uma igreja aberta, uma igreja móvel, uma igreja acolhedora, missionária, né? Sustentada pelas estacas, né, da fé, da esperança, da caridade. Então, ela vem trazendo realmente uma grande colaboração para muitos elementos para a vivência da comunhão, do discernimento, né, da acolhida das periferias, quer dizer, cuidado com os pobres, o dinamismo missionário. Então, essas diretrizes elas estão realmente muito atualizadas, trazendo as questões do mundo de hoje. Tanto é que o segundo capítulo é a escuta dos sinais. A escuta dos sinais. Aí você vai perceber um discernimento histórico da realidade à luz do Evangelho. Quer dizer, olhando para a realidade à luz do Evangelho de Jesus Cristo. Depois, tipo, escutar as esperanças e as dores presentes. Então, não tem como esconder as dores das famílias no mundo hoje tão individualizado. Nessa escuta dos sinais, a gente vai perceber também como valorizar os sinais de esperança, porque às vezes a gente fala só muito do sofrimento, mas existem sinais de esperança. E as diretrizes estão trazendo isso também. E como responder aos desafios culturais, ela também vai apontar. E não podia faltar a questão da conversão pastoral permanente, né? A gente não se converte só uma vez, então permanentemente. Então isso no segundo capítulo traz já essas questões, a escuta dos sinais. Respondendo a sua pergunta, justamente o Evangelho, a gente fazer uma leitura do mundo de hoje à luz do Evangelho de Jesus Cristo.
1: Dom José Altevira, eu agradeço mais uma vez por conversar aqui com a Rádio Aparecida, destacando então o lançamento, né? E agora já disponível também o documento que contém as novas diretrizes gerais da ação evangelizadora da Igreja no Brasil. Fernanda Prado, para a Rede Aparecida de Rádio e Signis Brasil.
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11: 11:30, horário de Brasília.
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11: De volta na Rádio Aparecida e Rede Aparecida de Rádio. Muito obrigado pela presença. Deus abençoe a sua vida, você que continua conosco, viu? O Paulo Roberto Gomes, da cidade de Valença, lá no Estadão Bonito do Rio de Janeiro. Eu abraço você, Paulo Roberto. Obrigado, meu irmão. Louvado seja Deus pela sua participação e pela sua presença, viu? Deus te abençoe sempre. Alegria tê-lo conosco. Continua com a gente aqui, ó. A Sônia Aparecida de Souza, de Belo Horizonte, Minas Gerais. Oi, Sônia, boa noite, seguimos juntos. Obrigado, muito obrigado, querida, pela sua participação. Obrigado pela sua presença aqui com a gente também, viu? Deus seja louvado pela sua participação aqui conosco. Que Nossa Senhora da Conceição Aparecida ilumine você e a sua vida. Estamos juntos, estamos em oração, estamos rezando por você. Muito bem. Agora 11:32, horário de Brasília, boa noite. Bem-vindo, bem-vinda à Rádio Aparecida. Deus abençoe sua vida.
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1: A paz esteja com você. Hoje vamos falar sobre algo muito interessante também, sobre a oração, orar a Maria e também orar como Maria. Isso é fundamental. A oração deve ser dirigida a Deus. Todos nós sabemos disso. Acontece que nós, cada vez mais, devemos aprender a arte de orar. Assim, Maria, que é a mulher acolhedora da palavra de Deus, que meditava no seu coração e a conservava, Maria inunda para nós o verdadeiro sentido de um relacionamento autêntico com Deus. Maria passa a ser autora e cooperadora de todos nós como discípulos de Cristo. É nossa intercessora, então nós devemos orar a Maria e também como Maria.

orar a Maria pedindo a sua intercessão para que ela nos ajude, nos oriente, nos ensine, nos eduque na arte de crer, de amar, de orar. Mas também como ela. Aprendamos cada cena do Evangelho, que nem sobretudo a anunciação do anjo a Maria, a visita de Maria a

0: modo que nós devemos também viver a nossa vida. Sem dúvida, isso irá ajudar a orar a Maria e por Maria, a oração autêntica do cristão. Maria, a Igreja, estão relacionados. Toda oração que a Igreja faz a Deus tem também a intercessão de Maria. E tudo aquilo que Deus revela ao mundo, nos dá como dons, como graças, também tem a intercessão de Maria. Lembremos sempre as palavras de Maria nas bodas de Caná: fazei o que ele vos disser. A verdadeira oração é exatamente louvar, adorar e agradecer a Deus e se colocar à sua disposição. Pai, faça-se em mim a vossa vontade. Nós oramos isso sempre com a oração que Jesus ensinou: Pai nosso que estais nos céus, santificado seja o vosso nome, venha a nós o vosso reino, seja feita a vossa vontade, assim na terra como no céu. E Maria é para nós um modelo. Ela, como ninguém, viveu a vontade de Deus e transmite para todos nós, com seu testemunho, sua intercessão, esse caminho que devemos seguir. Peçamos a Deus, pela intercessão de Maria, que sejamos realmente pessoas de escuta e de vivência da palavra de Deus, observando a sua vontade. Porque a verdadeira felicidade não vem daquilo que é material, títulos, honras, mas vem simplesmente do amor. A verdadeira felicidade está no fundo do nosso ser quando ouvimos a palavra de Deus e aguardamos e colocamos em prática. Esse foi o testemunho de Maria e que deve ser também de todos nós, seus filhos.
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1: Jesus nos deu provas suficientes de que nos ama. Espera, pois nosso amor sério, perseverante, sincero acima de qualquer sacrifício. Por parte de Jesus, não falha a correspondência ao amor que nós lhe tenhamos. Ele não tem segredos para seus amigos. Ele nos manifestou as intimidades de Deus e nos descobriu os segredos de seu divino coração e como está disposto a tratar as almas que a Ele vos entregam. Também tu podes pertencer ao número das almas que têm intimidade com o coração de Cristo e que recebem dele suas mais assinaladas graças. Mas para isso, é necessário que estejas disposto a receber essas confidências de Cristo.
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4: E missão cumprida. Ponto final na primeira parte do programa com a Mãe Aparecida, mas eu tô ficando por aqui, mas deixo você com ele, Eduardo José, que tá chegando aqui, ó. Boa noite, Eduardo.
5: Boa noite, Bruno. Boa noite a você, aos nossos ouvintes, chegando para mais uma madrugada, sexta-feira da graça de Deus, final de semana começando, final de semana iniciando, e nós aqui, ó, só agradecendo, gratidão por tudo. E convidando você a rezar o Santo Terço com a gente logo mais às 4 da manhã. Você que esteve aí na companhia do Bruno até agora, continue conosco, viu? Vamos juntos nessa caminhada de fé, de esperança, madrugada adentro.
4: Pois é, Eduardo. Amanhã sim tem jogo.
5: Amanhã tem jogo.
4: Amanhã tem jogo. Amanhã tem jogo. Mas a gente vai rezar
5: ontem o texto. Nós viajamos, né?
4: Pois é, rapaz. Eu falei que tinha jogo hoje, mas não teve, não. É. Na verdade, amanhã, que eu pensei que era hoje, quinta-feira, eu pensei que era sexta-feira. É. Mas agora tá valendo. Amanhã sim, amanhã tem sim. Jogo, mas o programa com a Mãe Aparecida acontece, opa, normalmente. O terço também acontece normalmente, tá bom? Então, se você quiser rezar conosco, fique à vontade. Será muito bem-vindo, será muito bem-vinda neste momento especial de fé e devoção. A gente torce pelo Brasil, mas também não podemos deixar de rezar.
5: De jeito nenhum.
4: Que a vida continua.
5: É, opa.
4: A vida continua.

0: Continua. Tudo bem. Os problemas continuam aí, as contas também. Tem jogo, mas a vida continua.
1: Exatamente.
0: Vamos que vamos, Du. Bom trabalho aí.
1: Valeu, meu querido. Bom descanso pra você. Até amanhã, se Deus quiser.
0: Um grande abraço. Tá aí, ó. Você que fica na companhia de Eduardo José. Fiquem com Deus e com as bênçãos da Mãe Aparecida.
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6: Meia-noite, bom dia.
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6: Com a Mãe Aparecida, Rede Aparecida de Rádio, uma ótima e abençoada madrugada a você, meu irmão, a você, minha irmã, que a partir de agora nos fazem companhia na segunda parte do programa Com a Mãe Aparecida. Eu, Eduardo José, estou chegando para ficar com vocês nesta caminhada de fé, de amor, paz e esperança, sempre com as bênçãos do Senhor Jesus, a proteção, a intercessão de nossa mãezinha querida, a Senhora Aparecida. Obrigado a você, meu irmão, que nos acolhe na sua casa, aí na sua igreja doméstica, no seu cantinho de oração. Isso mesmo, rezando conosco e agradecendo a Deus por tudo na sua vida, pela sua família, pelo seu trabalho, pelas nossas dificuldades também, não é verdade? Devemos ser gratos por tudo, tudo, tudo em nossa vida. Obrigado a você, meu irmão, que nos acolhe já no seu trabalho. Você que está aí cumprindo a sua missão, já trabalhando nesta madrugada. Mais uma, né, meu irmão? Né, minha irmã? Graças a Deus. Vamos juntos, viu? Até às 5h, louvando e agradecendo ao nosso bom Deus por tudo na nossa vida. E aos irmãos queridos que estão pelas estradas do Brasil.

0: Brasil, louvando e agradecendo também por mais um dia de trabalho, aqueles que já estão ancorados, descansando, aqueles que ainda estão no tapetão rodando, obrigado pela sua companhia, obrigado pela sua carona, essa carona gostosa, ajeitada. Obrigado, viu, meu irmão, minha irmã, aos nossos homens e mulheres pelas estradas do Brasil afora, louvando e agradecendo ao nosso bom Deus. Para você participar conosco é muito fácil. 3104-1043 é o nosso WhatsApp para você enviar a sua mensagem de fé, de amor, paz, esperança, força e coragem para mais um dia com a graça de Deus e a bênçãos e a intercessão de nossa mãezinha, a Senhora Aparecida. A produção é de Marcos Tiago, a coordenação de Paula Castro, a direção do padre Vanderlei Souza, missionário redentorista. Hoje, nós já estamos vivendo o dia 19 de junho, 2026, sexta-feira da graça de Deus. Final de semana começando e você aqui, ó, juntinho a nós, louvando e agradecendo ao nosso bom Pai por tudo na sua vida, na vida da sua família. Hoje a Santa Mãe Igreja celebra, faz memória a São Romualdo, a quem nós pedimos a intercessão. São Romualdo, rogai por todos nós. E para começarmos bem o nosso dia, Padre Vanderlei está chegando com esse momento de evangelização, de reflexão, com os ponteiros apontam para o infinito.
1: Anunciou a Maria e ela concebeu do Espírito Santo. Ave Maria, cheia de graça, o Senhor é convosco. Bendita sois vós entre as mulheres e bendito é o fruto do vosso ventre, Jesus. Santa Maria, Mãe de Deus, rogai por nós, pecadores, agora e na hora da nossa morte. Amém. Rogai por nós, Santa Mãe de Deus, para que sejamos dignos das promessas de Cristo. Oremos infundi, Senhor, vos rogamos a vossa graça em nossos corações, para que nós que conhecemos pela anunciação do anjo a encarnação de Jesus Cristo, vosso Filho, cheguemos por sua paixão e morte de cruz à glória da ressurreição. Pelo mesmo Cristo nosso Senhor. Amém.
2: Olá, meu querido irmão, querida irmã, estamos no tempo comum na liturgia da igreja, nesse momento especial que vai da Páscoa até a festa de Cristo Rei. Um tempo longo na liturgia, na qual nós somos convidados a incorporar em nosso dia a dia a palavra de Jesus, a mensagem da comunidade de fé e a experiência daqueles que vieram antes de nós. Então a liturgia vai nos oferecer a oportunidade de fazer uma grande reflexão, um grande retiro na nossa vida, trazendo para o hoje a riqueza que a palavra nos traz. E continuando a reflexão de Santo Cipriano, bispo e mártir do século III, sobre a oração do Pai Nosso, ele nos traz uma reflexão. Nós, filhos de Deus, permanecemos na paz de Deus. Diz o santo: Cristo acrescentou claramente uma lei que nos obriga a determinada condição, que peçamos a remissão das dívidas se nós mesmos perdoarmos aos nossos devedores, sabendo que não podemos alcançar o perdão pedido a não ser que façamos o mesmo em relação aos que nos ofendem. Por isso ele nos ensina: perdoai-nos os nossos pecados, assim como nós perdoamos a quem nos tem ofendido. Por esta razão, ele vai dizer em outro lugar: com a mesma medida com que medirdes, vós sereis medidos. E aquele servo que, perdoada toda a dívida por seu senhor, mas não quis perdoar o companheiro, foi lançado no cárcere. Por não ter querido ser indulgente com o companheiro, perdeu a indulgência com que fora tratado por seu senhor. Cristo propõe o perdão como preceito mais forte e censura ainda mais vigorosa. Quando fordes orar, perdoai se tendes algo contra o outro,

0: para que vosso Pai que está no céu vos perdoe os pecados. Se, porém, não perdoardes, também vosso Pai que está nos céus não vos perdoará os pecados. Não te restará a menor desculpa no dia do juízo, quando serás julgado de acordo com tua própria sentença, e o que tiveres feito, o mesmo sofrerás. Deus ordenou que sejamos pacíficos, concordes e unânimes em sua casa. Mandou que sejamos tais como nos tornou pelo segundo nascimento. Assim também ele nos quer renascidos e perseverantes. Deste modo, nós, filhos de Deus, permaneçamos na paz de Deus. E os que possuem um só espírito, tenham uma só alma e um só coração. Deus não aceita o sacrifício do que vive em discórdia e ordena deixar o altar e primeiro reconciliar-se com o irmão, para que com preces específicas possa Deus ser aplacado. O maior serviço para Deus é a nossa paz e concórdia fraterna, e o povo que foi feito uno pela unidade do Pai, do Filho e do Espírito Santo se espelha nessa unidade para viver em paz. Nos sacrifícios de Abel e Caim, vemos os primeiros a oferecer Deus, não olhava os dons, mas os corações, de forma que lhe agradava pelo dom aquele que lhe agradava pelo coração. O que ele expressa na oferta é que vai agradar ao Senhor, não o objeto da oferta. Abel, pacífico e justo, sacrificando com inocência a Deus, ensinou os outros a depositar seus dons no altar com temor de Deus, simplicidade de coração, empenho de justiça e de concórdia. Aquele que assim procedeu no sacrifício de Deus, tornou-se merecidamente sacrifício para Deus. Sendo o primeiro a dar a conhecer o martírio, iniciou pela glória de seu sangue a paixão do Senhor, por ser mantida a justiça e a paz do Senhor. Quando aos discordantes, aos dissidentes, aos que não mantêm a paz com os outros, com os irmãos e irmãs, mesmo que sejam mortos pelo nome de Cristo, não poderão, conforme o testemunho do Santo Apóstolo e da Sagrada Escritura, escapar do crime de desunião fraterna. Pois está escrito, quem odeia seu irmão é homicida. Não chega ao reino dos céus, nem vive com Deus o homicida. Não pode estar em Cristo quem preferiu a imitação de Judas à de Cristo.
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Meia-noite e 13, contemplar e adorar. Obrigado a você que nos acolhe, você que está aí rezando conosco pelo aplicativo Aparecida e também pelo a12.com/radioaparecida. Como é bom poder estar juntinho de você, na sua casa, no seu trabalho, porque é bom, é muito bom estar onde a mãe está. Meia-noite e 14, o nosso momento é de oração. Senhor Jesus Cristo, nós contemplamos hoje vosso sagrado coração, fornalha ardente de amor, aberto para acolher toda a humanidade. Vosso coração é refúgio dos pecadores, consolo dos aflitos, esperança dos que sofrem e fonte inesgotável de misericórdia. Derramai sobre nós as graças do vosso amor. Curai as feridas que carregamos na alma. Fortalecei nossa fé nas horas difíceis e fazei-nos experimentar a alegria de sermos profundamente amados por vós. Ensinai-nos a amar como amastes, a perdoar como perdoastes e a servir como servistes. Consagramos ao vosso sagrado coração nossas famílias, nossos trabalhos, nossas alegrias e preocupações, que todos encontrem em vós a paz verdadeira e a salvação. Fazei do nosso coração uma morada digna de vosso amor. Vós que viveis e reinais para sempre. Amém.

0: Padre Antônio Maria. Madrugada de sexta-feira com a Mãe Aparecida, Rede Aparecida de Rádio, Música, Fé e Missão. Obrigado a você, meu irmãozinho querido, que está aí cantando, rezando conosco, louvando e agradecendo pela sua vida, pela vida da sua família. Agora, 6:27, intervalinho comercial, já já a gente está de volta.
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7: Meia-noite e meia. 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

0: Irmã Miriam Collin e querido filho, só Deus permanece. 00:33. Bom dia.
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2: Salmo 131. O Senhor preferiu Jerusalém por sua morada.
3: O Senhor preferiu Jerusalém por sua morada.
2: O Senhor fez a Davi um juramento, uma promessa que jamais renegará. Um herdeiro que é fruto do teu ventre, colocarei sobre o trono em teu lugar.
3: O Senhor preferiu Jerusalém por sua morada.
2: Se teus filhos conservarem minha aliança e os preceitos que lhes dei a conhecer, os filhos deles igualmente hão de sentar-se eternamente sobre o trono que te dei.
3: O Senhor preferiu Jerusalém por sua morada.
2: Pois o Senhor quis para si Jerusalém e a desejou para que fosse sua morada. Eis o lugar do meu repouso para sempre. Eu fico aqui. Este é o lugar que preferi.
3: O Senhor preferiu Jerusalém por sua morada.
2: De Davi farei brotar um forte herdeiro. Acenderei ao meu ungido uma lâmpada. Cobrirei de confusão seus inimigos, mas sobre ele brilhará minha coroa. O Senhor preferiu Jerusalém por sua morada.
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2: Foi muito bom rezar com você nesta semana. E hoje, sexta-feira, vamos lembrar que Jesus foi crucificado, morreu e ressuscitou por cada um de nós, por mim e por você. Nesta oração, lembro de maneira especial os aniversariantes de hoje, a minha prima Rose, lá de Umuarama, no Paraná. Iniciemos esta oração invocando a Santíssima Trindade. Em nome do Pai, do Filho e do Espírito Santo. Amém. Senhor nosso Deus, nosso Pai, nós cremos em vós, nós esperamos em vós, nós vos amamos, nós vos agradecemos este dia e vos damos graças porque estamos com vida. Oferecemos este dia ao Senhor com todas as nossas alegrias e sofrimentos, com todos os nossos trabalhos e divertimentos. Guardai-nos do pecado e fazei de nós instrumentos de vossa paz e do vosso amor. Ajudai-nos a observar vossos santos mandamentos. Amém. Sexta-feira, dia 19 de junho, o trecho do Evangelho de hoje é escrito por Mateus, capítulo 6, versículos de 19 a 23. Anúncio do Evangelho de Jesus Cristo segundo Mateus. Naquele tempo disse Jesus aos seus discípulos: não junteis tesouros aqui na terra, onde a traça e a ferrugem destroem, e os ladrões assaltam e roubam. Ao contrário, juntai para vós tesouros no céu, onde nem a traça e a ferrugem destroem, nem os ladrões assaltam e roubam. Porque onde está o teu tesouro, aí estará também o teu coração. O olho é a lâmpada do corpo. Se o teu olho é sadio, todo o teu corpo ficará iluminado. Se o teu olho está doente, todo o teu corpo ficará na escuridão. Ora, se a luz que existe em ti é a escuridão, como será grande a escuridão? Palavra da Salvação. Depois de falar sobre a esmola, sobre a oração e o jejum, Jesus alerta os discípulos para o perigo da cobiça e da ganância. Esses pecados entram no ser humano pelo olho. Deixamos de ver as coisas como são e passamos a ver de modo confuso. A ganância entra pelo nosso olho e enche nosso coração, cegando e pervertendo o senso moral, apagando a luz de toda a vida do Espírito. Ver com clareza significa deixar a luz de Cristo e do Evangelho iluminar sempre nossa vida e nossas escolhas. Não precisamos juntar riquezas ou títulos além dos necessários para viver dignamente, pois tudo isso passa. É corroído pela traça e pela ferrugem. Acabará se perdendo. Devemos priorizar a justiça divina que conduz à salvação e passa pelo tripé da vida cristã, meditado nos dias anteriores: a caridade, a oração e o jejum. Hoje, como estamos vivendo esse tripé? A oração na intenção das pessoas que já faleceram é expressão da ligação e do amor que temos para com elas. A dor, a tristeza, a saudade são sentimentos humanos. Não tem problema tê-los. Mas o desespero não é um sentimento cristão. Acreditamos que Cristo venceu a morte, está vivo, e todos os nossos conhecidos, familiares, amigos estão com Ele. Através das nossas preces, gostaríamos de ajudá-los no momento da morte a se decidirem por Deus. É um sinal do nosso amor e da nossa solidariedade. Para o amor, a morte não é um limite. Vamos pedir a Deus por todas

0: pessoas que faleceram. Lembre agora de seus familiares, amigos, conhecidos que faleceram e estão junto de Deus. E rezemos. Nas vossas mãos, Pai de misericórdia, entregamos a alma de nossos amigos, familiares, conhecidos, na firme esperança de que eles ressurgirão com Cristo no último dia, como todos os que no Cristo adormeceram. Escutai na vossa misericórdia as nossas preces, abri para eles as portas do paraíso, e a nós que ficamos, concedei que nos consolemos uns aos outros, com as palavras de fé, até o dia em que nos encontraremos todos no Cristo, e assim estaremos sempre convosco. Amém. Deus, na sua bondade, criou o ser humano e deu aos que creem em seu Filho ressuscitado a esperança da ressurreição. Vos dê também hoje toda a consolação e bênção. O Senhor esteja convosco, Ele está no meio de nós. Desça sobre você, sobre a sua família, sobre as suas intenções e necessidades, a bênção do Deus Todo-Poderoso. Pai, Filho e Espírito Santo. Amém. Sagrado Coração de Jesus, fazei o meu coração semelhante ao vosso.
1: O abraço de hoje vai para o pessoal de Piracicaba. Um abraço para o Alexandre e para a Mariana. Um abraço para o Márcio e a Paula. Um abraço para a Cida e o Rodrigo. E um abraço para o Márcio e para a Nil, de Santa Bárbara do Oeste.
2: Sou o padre Edmilson Moraes, salesiano de Dom Bosco, e moro em Campinas, no estado de São Paulo, no Colégio Liceu Salesiano Nossa Senhora Auxiliadora. Abraço e até mais!
0: Quem confia em Deus, mesmo que tenha de enfrentar todas as ondas de violência e adversidades, sabe se colocar confiante em suas mãos.
1: De maneira especial, lembro nesta oração os aniversariantes de hoje. A Zuleide, de Rio do Sul, o Adriano, professor aqui no Liceu de Campinas, e a Mayra, aqui de Campinas.
0: Iniciemos esta oração invocando a Santíssima Trindade. Em nome do Pai, do Filho e do Espírito Santo. Amém. Senhor nosso Deus, nosso Pai, nós cremos em vós, nós esperamos em vós, nós vos amamos, nós vos agradecemos este dia e vos damos graças porque estamos com vida. Oferecemos este dia ao Senhor com todas as nossas alegrias e sofrimentos, com todos os nossos trabalhos e divertimentos. Guardai-nos do pecado e fazei de nós instrumentos de vossa paz e do vosso amor. Ajudai-nos a observar vossos santos mandamentos. Amém.
1: Sábado, dia 20 de junho. O trecho do Evangelho de hoje é escrito por Mateus, capítulo 6, versículos de 24 a 34. Anúncio do Evangelho de Jesus Cristo segundo Mateus. Naquele tempo disse Jesus aos seus discípulos: ninguém pode servir a dois senhores, pois ou odiará um e amará o outro, ou será fiel a um e desprezará o outro. Vós não podeis servir a Deus e ao dinheiro. Por isso eu vos digo: não vos preocupeis com a vossa vida, com o que havereis de comer ou beber, nem com o vosso corpo, com o que havereis de vestir. Afinal, a vida não vale mais do que o alimento, e o corpo mais do que a roupa? Olhai os pássaros dos céus. Eles não semeiam, não colhem, nem ajuntam em armazéns. No entanto, vosso Pai que está nos céus os alimenta. Vós não valeis mais do que os pássaros? Quem de vós pode prolongar a duração da própria vida só pelo fato de se preocupar com isso? E por que ficais preocupados com a roupa? Olhai como crescem os lírios do campo. Eles não trabalham nem fiam. Porém, eu vos digo, nem o rei Salomão, em toda a sua glória, jamais se vestiu como um deles.
2: Ora, se Deus veste assim a erva do campo, que hoje existe e amanhã é queimada no forno, não fará ele muito mais do que vós e por vós, gente de pouca fé? Portanto, não vos preocupeis dizendo, o que vamos comer? O que vamos beber? Como vamos nos vestir? Os pagãos é que procuram essas coisas. Vosso Pai que está nos céus sabe que precisais de tudo isso. Pelo contrário, buscai em primeiro lugar o reino de Deus e a sua justiça, e todas estas coisas vos serão dadas por acréscimo. Portanto, não vos preocupeis com o dia de amanhã, pois o dia de amanhã terá suas preocupações. Para cada dia bastam seus próprios problemas. Palavra da Salvação. Jesus continua ensinando os discípulos sobre os males da ganância, não por acaso considerada um dos sete pecados capitais. O cristão, eu e você, discípulo de Cristo, não pode prostrar-se diante do falso Deus da riqueza ou do poder. Não pode submeter-se ao falso Deus do dinheiro, tão cultuado nos nossos tempos de hoje. Deus garante o pão nosso de cada dia e nos dá tudo o que precisamos, desde que o sigamos com o coração puro, como a criança que confia nos seus pais e recebe toda a atenção e cuidado. Devemos procurar sempre e em tudo a justiça de Deus, e tudo nos será dado, aqui na terra e no céu. No sábado, a Igreja incentiva a rezar de maneira especial e particular por Maria, Mãe de Deus e nossa. Rezemos especialmente também pelas mulheres, aquelas que se levantam cedo para seus afazeres domésticos e também por aquelas que trabalham fora de casa. Muitas delas são o sustento, o esteio para sua família. Lembremos de todas as mulheres grávidas que passam por esta experiência bonita. Rezemos por aquelas que querem engravidar e ser mãe, e também pelas mulheres e famílias que estão esperando a adoção de uma criança. Enfim, pedimos a intercessão da Mãe de Jesus nesta oração para todas as mulheres. E rezemos juntos o Magnificat, junto com Maria. A minha alma engrandece o Senhor e se alegrou o meu espírito em Deus meu Salvador, pois Ele viu a pequenez de sua serva. Desde agora gerações hão de chamar-me de bendita. O Poderoso fez em mim maravilhas, e santo é o seu nome. Seu amor de geração em geração chega a todos que o respeitam. Demonstrou o poder de seu braço, dispersou os orgulhosos, derrubou os poderosos de seus tronos, e os humildes exaltou. De bem saciou os famintos e despediu sem nada os ricos. Acolheu Israel, seu servidor, fiel ao seu amor, como havia prometido aos nossos pais, em favor de Abraão e de seus filhos para sempre. Seja dado a você, no seu cotidiano, sempre sentir a presença e proteção de Maria, Mãe de Deus e nossa. O Senhor esteja convosco, Ele está no meio de nós. Pela intercessão de Nossa Senhora Auxiliadora, desça sobre você, sobre a sua família, sobre as suas intenções, a bênção do Deus Todo-Poderoso. Pai, Filho e Espírito Santo. Amém. O abraço de hoje vai para o pessoal de Piracicaba. Um abraço para o Ronaldo, para a Rose, para o Sarto, para a Karen e o Ramon, e um abraço para a Fernanda de Valinhos. Sou o padre Edmilson Moraes, salesiano de Dom Bosco, e moro atualmente em Campinas, no estado de São Paulo, no Colégio Liceu Salesiano Nossa Senhora Auxiliadora. Que Deus continue te sustentando nas suas decisões. Abraço e até mais.
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4: Meus irmãos e irmãs, continuemos a nossa reflexão em torno do sacramento da confirmação ou crisma. Conforme nós já começamos a ver no último encontro,

oração da consagração e da bênção do óleo da confirmação pelo batismo nos dá o sentido profundo do crisma. E essa oração do bispo continua assim: no batismo, Senhor, nos concedeis o dom da fé, fazendo-nos participantes do mistério pascal de seu Filho. Pela imposição das mãos e a unção real da crisma, nos confirmais com o selo do Espírito Santo para celebrar o milagre de Pentecostes. E a oração continua, oração sobre a bênção do óleo do crisma. Ungidos pelo Espírito Santo e alimentados do banquete eucarístico da Santa Missa, nos tornamos imagens do Cristo Senhor para anunciar ao mundo a certeza da salvação e dar na Igreja o testemunho da fé redentora. Reunidos nessa assembleia festiva para a unção do crisma, reconhecemos em vós, Senhor, a fonte de todo bem e o fundamento de nossa paz, enquanto esperamos a plenitude eterna. Essa oração da bênção vem nos esclarecendo que somos chamados a vivermos enxertados em Cristo, mas não só sendo cristãos porque estamos unidos a Jesus, mas porque também pelo batismo somos confirmados na crisma para essa missão de sermos não só cristãos porque somos batizados, mas somos cristãos para continuarmos a missão de Jesus, que foi para o céu e deixou aos seus discípulos esse compromisso de viver a fé, de celebrar a fé e de anunciar a fé. Por essa oração da bênção dos santos óleos, nós temos uma catequese, conforme nós estamos vendo nesses dias. Temos uma formação, um ensinamento sobre o significado e importância do sacramento do batismo, o dom da fé em Cristo e seus ensinamentos. Quem crê e for batizado de Jesus e sermos assim enxertados em Cristo, estamos revestidos de Cristo e em Cristo. Somos de Cristo. E tudo que Cristo fez, nós também devemos fazer. E tudo o que Cristo realizou, nós também devemos realizar com o compromisso. A vida, a paixão e a morte de Jesus foi essa realidade do mistério pascal, onde aconteceu e acontece a nossa salvação, a salvação da humanidade. E assim passamos a usufruir e passamos também a comunicar, a testemunhar e a colaborar com a salvação e a conversão das pessoas. Assim, pelo batismo, na missão de evangelizar e confirmando esse nosso compromisso pelo crisma, tornamos-nos e somos impelidos, somos assim como que empurrados a sermos missionários. Participamos do ministério, da missão de Jesus, somos seus atualizadores, missionários no mundo, na sociedade onde vivemos. Pela imposição das mãos do bispo e unção com o óleo do crisma, para viver a crisma, se é confirmado com o selo, com a marca do Espírito Santo, para celebrar o milagre de Pentecostes. Isto é, revestido do Espírito Santo, que encoraja e impele para o testemunho e missão a evangelização. Perde-se o medo, o receio da multidão, da diversidade, como aconteceu no dia de Pentecostes, coadecido do Espírito Santo. As línguas de fogo passam a agir e o Espírito Santo a arder nos corações e nas

0: coração, crismados, ungidos e fortalecidos para a missão evangelizadora. Revestidos então de Cristo, pelo batismo, ungidos pelo Espírito Santo e alimentados pela Eucaristia, Santa Missa, o cristão é fortalecido e dinamizado para a santidade e missionariedade, para o testemunho de Jesus e de seus apelos e da sua palavra. Olha que importante, é o sacramento da Crisma. Viver a experiência profunda do anúncio do Evangelho e fortalecido pelo Espírito Santo para perdermos o medo, para não ficarmos com vergonha, para que não deixemos de cumprir a nossa missão de continuar anunciando Jesus, o Salvador. Jesus conta conosco porque nós o abraçamos pelo sacramento da Crisma e também fortalecidos pelo sacramento da Crisma. Até o próximo encontro. Fique em paz.
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8: 1:02, bom dia.
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8: Abraçando os nossos irmãos que rezam conosco pelas nossas

0: Nossas rádios parceiras, rádios que integram a Rede Aparecida de Rádio, lá em Caetité, na Bahia, a Rádio Caetité FM, a 105.9. Obrigado a você, meu irmão querido, minha irmã querida, que está rezando conosco em Boa Vista, Roraima, pela Rádio Monte Roraima FM, a 107.9. Obrigado aos irmãos também em Francisco Beltrão, pela Rádio Onda Sul FM, a 98.7, Francisco Beltrão, no Paraná, louvando e agradecendo a todos vocês que nos ouvem pelas nossas rádios parceiras, espalhadas pelo Brasil afora. Obrigado, viu, pelo carinho, pelas suas orações. Vamos juntos, madrugada dentro, até às 5 da manhã, louvando e agradecendo sempre. 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

0: Banda Vida Reluz e Ricardo Sá, gratidão. 1:09 com a Mãe Aparecida, onde quer que você esteja, junto conosco, nos fazendo companhia nessa madrugada abençoada de sexta-feira.
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0: Gabi Pedroso chegando com a nossa crônica para o dia de hoje.
2: Atitude de nobreza. A verdadeira nobreza consiste em saber corajosamente sofrer pelos outros e não permitir que os outros sofram por nós. Thomas Carlyle, escritor, historiador, ensaísta e professor escocês. A verdadeira coroa de nobreza é uma coroa de espinhos. Quando falamos em nobreza, nos vem à mente a classe de nobres, realeza, pompas e afins. Mas em sua origem, ela também lembrava alguém educado e disposto a ajudar sem almejar recompensas. Quem assim se dispõe a viver, encontra mais ingratidão do que glórias. Muitas vezes é chamado de insensato ou tolo, por pensar mais nos outros do que em si mesmo. Jesus ensina a não fazer alarde do bem que fazemos quando diz: para que sua esmola fique escondida, e seu Pai que veio escondido recompensará você. Mateus capítulo 6, versículo 4. Quando você ajuda alguém de coração sem esperar recompensa, sua atitude é de nobreza. Bom dia e bom trabalho. Reflexão escrita por José Irineu Nenevê.
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1: Chegando para a nossa madrugada de sexta.
2: Segue-me. É o chamado de Jesus para os apóstolos e discípulos nas mais diferentes ocasiões narradas no texto bíblico. E este continua sendo o chamado de Jesus no decorrer da história. Há tantos homens e mulheres que se sentem atraídos pelo seu amor. Para quem tem fé, este chamado funciona como uma direção de vida, um sentido da existência, que ultrapassa o entendimento humano e faz questionar nosso merecimento, ao mesmo tempo que leva a compreender que Deus nos quer participantes de sua obra. Por quê? Para nos salvar. Salvar primeiro o que foi chamado e depois, só então, salvar aqueles a quem o chamado nos levar. Também há um chamado para você. Basta escutar no coração.

0: abençoe você.
1: Amém. Padre Reginaldo Carreira, trazendo para a gente esse momento de reflexão. 1:16, abraçando os irmãos e irmãs que rezam conosco pelo 3104-1043, é o nosso WhatsApp. Os irmãos Félix em São José do Rio Preto, o Ayrton e o Miguel, rezando por eles, pela família, por todos os nossos irmãos e irmãs. O Benedito Delar, em Poços de Caldas, nosso irmão querido, rezando conosco também, né, Dito? Beijo no coração, viu, meu irmão? Obrigado pelo carinho, pela sua companhia. Rezando conosco também o Luiz Carlos, lá de Tucano, na Bahia. Olha que legal, nos ouvindo pela rádio Tucano FM, isso mesmo, a 91.5 FM. Né, Luiz Carlos? Obrigado, meu irmão querido. O Rogério Jales, rezando conosco pela Rádio Assunção FM, nossa parceira também, rezando por ele e pela família, louvando e agradecendo a Deus. Pela Rádio Cultura em Aracaju, no Sergipe, nossa grande parceira, o Pedro Canuto, está lá rezando conosco, agradecendo a Deus por tudo e pedindo a intercessão da Mãe Aparecida na vida dele e agradecendo por graças derramadas. A Elaine em São Paulo, capital, reza com a gente também, por ela e pela família. Seu Luiz Joaquim Gomes, em Nova Andradina, Mato Grosso do Sul, ele e Dona Benedita estão lá firmes e fortes com a Mãe Aparecida. E o seu Luiz coloca aqui, ó, vamos com fé com a mãe. Amém, seu Luiz. O José Maciel, em Bom Jesus do Galho, Minas Gerais, também rezando com a gente, por ele, pela família, por todos os amigos e amigas que rezam.

0: rezam conosco. E o Geraldo Bacana, lá em Guanhães, rezando com a gente também, pedindo as bênçãos da Mãe Aparecida por ele e pela família.
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5: 1:30, bom dia. 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
5: Com a Mãe Aparecida, juntinho de você aí na sua casa, no seu cantinho de oração. Obrigado, viu, por nos permitir entrar na sua casa, estar junto de você, da sua família, nesse local tão sagrado a você. Obrigado, viu, pelo carinho de sempre. Obrigado a você, meu irmão querido, que está aí cumprindo a sua missão também, sempre louvando e agradecendo. Você que está chegando agora, está sintonizando agora, então seja muito bem-vindo ao Com a Mãe Aparecida, viu? 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Oh, coisa boa que é estar na casa da mãe. Estar onde a mãe está. Agora 1:32.
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0: graça de dialogar, Padre Zezinho e Padre José Ronaldo Gouveia. Linda essa canção. Dai-nos a graça, Senhor, de saber dialogar.
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0: Elô Silvério chegando, trazendo pra gente esse momento com a mãe.
2: Estamos começando o Momento com Maria de hoje e vamos juntos refletir o tema Nossa Senhora e a Paz no Coração. Nossa Senhora é sinal de esperança e ternura para todos aqueles que buscam a verdadeira paz no coração. Em meio às dificuldades da vida, Maria nos ensina a confiar plenamente em Deus e a entregar nossas preocupações nas mãos do Senhor. Seu exemplo de humildade, silêncio e fé fortalece a alma e acalma os corações aflitos. Quando rezamos com devoção, especialmente o Santo Rosário, sentimos a presença materna de Nossa Senhora, nos conduzindo ao amor e à serenidade. A paz que vem de Maria nasce da certeza de que Deus nunca abandona seus filhos. Assim, quem caminha com Nossa Senhora encontra conforto, fé renovada e a verdadeira paz interior.
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0: Eliana Ribeiro, mãe Aparecida, nossa mãe, mãe do Filho de Deus, 1h40. 20 minutinhos faltando para as 2 da manhã. Bom dia.
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Cantores de Deus, ser de Deus. 1h43, agora 1h44 batendo. Obrigado a você que está rezando conosco pelo 3104-1043. O Renato Rodrigues, em Patos de Minas, rezando por ele e por toda a família. A Elisa Rosa, rezando conosco em Lim, São Paulo, pela Rádio Regional Esperança. Rezando por ela, a família Graco, rezando por ela, pela família, rezando pelos filhos e netos, louvando e agradecendo ao Deus Todo-Poderoso. Né, Elisa?

0: Lourdes, obrigado, minha querida, pelo carinho de sempre, pelas suas orações, louvando e agradecendo por tudo. Seu Geraldo Madeira, lá em Coronel Fabriciano, ele e Dona Raimunda, rezando pela alma do Vaguinho, por todos que estão ligadinhos conosco no Com a Mãe Aparecida e que vão rezar o Santo Terço conosco, louvando e agradecendo. Obrigado, seu Geraldo. A Dalgisa, lá na Barra dos Coqueiros, rezando com a gente também, nos ouvindo pela Rádio Cultura FM, nossa parceira lá em Aracaju, no Sergipe, a Dalgisa, Barra dos Coqueiros. 1h45.
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3: Irmão, irmã, os papas pedem há muito tempo que façamos catequese sobre sofrimento humano. Quando uma era consagra sucesso financeiro e até igrejas, fama, riqueza, dinheiro, súbito, supervalorização da beleza, do corpo sarado, da esperteza, da arte, da fé ou da habilidade esportiva e teatral, com salários e ganhos fabulosos, astronômicos, algo se inverteu no mundo, porque há pessoas que não conseguem o suficiente para comer por um dia. Isso porque o lucro vai para uns poucos, a dor vai para milhões. Pensem comigo e cantem com a igreja em favor de quem precisa de ajuda.

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13: 2:01, bom dia.
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13: Com a Mãe Aparecida, obrigado a você, meu irmão, que está rezando conosco aí na sua casa, no seu cantinho de oração, louvando e agradecendo a Deus por mais um dia na sua vida, na vida da sua família. E às 4 da manhã, aquele convite muito especial para que você reze conosco, viu? Louvando e agradecendo a Deus por tudo na sua vida, na vida da sua família. Reze com a gente. 3104-1043, para você enviar as suas intenções e rezar o Terço Mariano conosco. Agora 2:02, deixa eu mandar um abraço aqui para os nossos irmãos que estão em Batatais, interior de São Paulo, pela Rádio Claretianas FM. Obrigado pelo carinho de todos vocês. Os nossos irmãos em Porto Feliz, também São Paulo, pela Rádio Nova Porto FM. Vamos para Minas Gerais? É lá em Sacramento, pela Rádio Sacramento FM, a 100.3. Obrigado aos irmãos todos em Sacramento, rezando com a gente, Minas Gerais. Em São Lourenço, aqui pertinho de nós, sul de Minas, todo o povo querido que reza conosco pela Rádio São Lourenço FM e a Rádio Estância FM, também em São Lourenço.
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0: Gilson José cantando pra gente essa linda canção, Razão de Viver. Jesus, como eu amo você. 2:09, com a Mãe Aparecida, Rede Aparecida de Rádio, juntinho de você, louvando e agradecendo a nossa mãezinha querida, a Senhora Aparecida, pela sua intercessão, pelo seu colo, mãe, pelo seu cuidado para com cada um de nós que somos seus filhos, filhos amados. Obrigado, mãe. Agora, 2:10, Padre Vanderlei está de volta com o nosso momento de oração.
1: Senhor Jesus Cristo ressuscitado, dá-nos a graça de viver como ressuscitados, deixando para trás tudo o que nos afasta de ti e abraçando uma vida nova, marcada pela esperança e pela luz. Fortalece-nos para sermos testemunhas da tua ressurreição, levando a paz por onde formos, o amor e a fé. Que nossos corações se alegrem continuamente em ti e que nunca nos esqueçamos de que estás vivo e caminhas conosco todos os dias. Envia sobre nós o teu Espírito Santo para que vivamos unidos como irmãos e irmãs, firmes na fé, perseverantes na caridade e confiantes na promessa da vida eterna. Maria, Senhora Aparecida, Mãe do Ressuscitado, acompanha-nos com teu amor e guia-nos sempre ao encontro de teu Filho. Amém.
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2: Padre José Allen chegando com a sua mensagem nesta sexta-feira.
3: Caros irmãos e irmãs, a paz e Cristo, mais uma vez estamos aqui para viver esse breve momento do diálogo com Maria, nossa mãe. Lembremos sempre, Maria sempre esteve presente na história da Igreja, desde a sua origem, no silêncio, muitas vezes se manifestando, sempre tudo por amor a Deus, para conduzir a nós, seus filhos, para o caminho.

0: do seu filho Jesus, reconhecendo que ele é o caminho, a verdade, a vida. É importante a gente sempre lembrar que tudo que Maria viveu é para nós um modelo a ser seguido. A verdadeira devoção a Maria é exatamente seguir a ela, deixar que ela nos eduque no caminho de Jesus. Se nós não seguimos o exemplo de Maria, fazendo o que Jesus disse, a nossa devoção pode ficar deturpada. E é por isso que é fundamental, sobretudo nos tempos de hoje, a gente ter a coragem de tomar a decisão: eu quero seguir Jesus. Eu tenho Maria como modelo, mãe que vai me educar nesse caminho. E vou aprender com ela a fazer a vontade de Deus. E um dia poder com ela cantar as glórias de Deus na eternidade. Por isso peçamos sempre a Maria, nossa mãe, a graça. E assim como ela disse: faça-se em mim a vossa vontade, que a gente sempre diga, não só com a boca, mas sobretudo com o coração: que Deus faça em mim a vossa vontade. É isso que o Senhor quer? Essa alegria, essa dor, essa luta, essa dificuldade, essa cruz que eu tenho que abraçar, carregar. Maria viveu alegrias, mas também viveu muitas dores. E ainda hoje, ao ver a todos nós, seus filhos, muitas vezes desviados do caminho do seu filho Jesus, percorrendo estradas erradas na vida, ao invés de construir a civilização do amor, construindo a civilização do ódio, da raiva, da inveja, da competição e assim por diante, destruindo, portanto, o verdadeiro sentido da vida. Peçamos a Maria a graça de a gente não perder a esperança, de a gente saber se levantar pelas estradas da vida e seguir o caminho, por mais difícil que seja, sabendo que, como ela, um dia, sofrendo ao pé da cruz, possamos estar gloriosos na eternidade, onde aí viveremos a vida não mais passageira, mas definitiva, eterna. E aí a felicidade não terá fim. E tudo que nós suportamos possa servir para podermos chegar a essa plenitude da vida. Vamos pagar, entre aspas, o preço da nossa salvação, oferecendo como Jesus a nossa vida por amor a Deus e ao próximo. Que Maria interceda por nós e o seu testemunho nos ilumine na fidelidade.
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0: Padre Marcelo e Padre Adriano Zandoná, colo de mãe.
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3: Festa da Apresentação. Jesus, luz do mundo. Na festa da apresentação de Jesus, festa das velas, festa das candeias, a igreja celebra Jesus, luz do mundo. Jesus é a luz do mundo. Ele veio e ensinou o segredo do Pai. Tornou-se o caminho, a verdade e a vida. Cristo é a nossa luz. Na apresentação do Senhor, a procissão das velas lembra-nos de que Jesus nos trouxe do céu a ciência e a caridade. Devemos nos acender nele para que tenhamos fé e amor. Iluminados, nós iluminamos. O Evangelho nos diz que, aos 40 dias do nascimento de Jesus, Nossa Senhora e São José o levaram ao templo para o apresentar ao Senhor. Nossa Senhora, ao apresentar o menino Jesus no templo, encontrou Simeão, o profeta, a quem o Espírito Santo revelou tudo a respeito do Messias. Ele viu que aquele menino era o Filho de Deus. Tomou o menino nos braços.

0: braços e disse: Senhor, agora eu posso morrer sossegado. Meus olhos viram o Salvador do mundo. Ele será a luz que iluminará todas as nações. Simeão abençoou Nossa Senhora e profetizou que muitos haviam de ser contra Cristo e não o aceitar. Jesus havia de morrer na cruz e Nossa Senhora seria transpassada pela dor. Cristo é nosso caminho, verdade e vida.
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0: Ar cantando pra gente, eu sou o pão do céu. 2:29 com a mãe Aparecida.
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0: 2:30, bom dia. 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
0: Onde quer que você esteja, rezando com a gente, louvando e agradecendo ao nosso bom Deus. O Paulo Roberto Oliveira, em Santa Rita de Jacutinga, pedindo por ele, pela família, rezando por todos nós. O nosso querido irmão Gilberto Locatelli, rezando conosco, pedindo as bênçãos da Mãe Aparecida, pela família, por ele que está em Porto Seguro, lá na Bahia. A Lucimara, em Pindamonhangaba, rezando conosco também, por ela, pela Jaqueline, pelo filho Mateus, pela netinha Maia, por todos que estejam em sintonia, rezando para ela, pela vida e saúde dela e por todos os amigos. E pela Jaque também, que está esperando, né, a cirurgia dela, marcarem a cirurgia para que ela possa fazer o tratamento dela. Auricele Vasconcelos, lá em Portugal, rezando conosco também, louvando e agradecendo ao bom Deus. O José João, em Palhoça, Santa Catarina.
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0: Cantores de Deus, participação de Sueli Façanha e Eliane Ribeiro, Vem Me Curar. 2h37, com a mãe Aparecida, Rede Aparecida de Rádio, Música, Fé e Missão. 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Com a Mãe Aparecida, a Rede Aparecida de Rádio, juntinho de você, onde quer que você esteja, rezando, louvando e agradecendo.
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0: José Antônio chegando.
2: A ninguém damos qualquer motivo de escândalo, para nosso ministério não ser criticado. 2 Coríntios 6:3. Escândalo. Palavra da moda entre os artistas, cantores, etc. Quando fazem alguma coisa sem nexo ou imoral. Ou quando um pregador diz uma coisa e faz outra bem diferente, prejudicando a sua comunidade, dando-lhe prejuízos financeiros incalculáveis. E agora vem o principal. O escândalo leva pessoas da comunidade a

perder a sua fé, sem falar dos que caíram no decorrer dos séculos. Quantos não agiram e pregaram doutrinas falsas que levaram as pessoas a negar a Cristo, que morreu pela humanidade? É bem verdade que inúmeras pessoas só vão à igreja para procurar escândalos. Ou não será porque uma mulher se vestiu de forma um tanto provocativa, ou porque alguém responde.

0: espiritual. A boca que fala de Cristo não deve provocar escândalo. Uma fé sincera não se confunde com vaidades e mentiras a ponto de nascer um escândalo. O que pode levar um membro a provocar um escândalo? Somos seres humanos, de mais carne do que espírito e alma. Somos sujeitos a erros que nos levam ao arrependimento. O amor de Paulo pela comunidade de Corinto, podemos ver que ele a trata como filhos, resolve o problema e o amor continua. A comunidade de Cristo tem que ser diferente das comunidades do mundo. Vivemos para Cristo e somos seus imitadores. Para não cair em tentação e motivar escândalo, estejamos de joelhos orando, lendo a palavra de Deus e procurando conselhos e orientação no momento de tomar determinadas decisões. Senhor, perdoa a minha fraca fé. Livra-me do pecado, do escândalo. Amém.
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0: Senhor e meu Deus, Maria do Rosário, cantando pra gente.
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2: Os santos nos ensinam, hoje, dia 19 de junho, dia de São Romualdo. Eu, Padre André, estou aqui com você, amigo e amigo ouvinte, para conhecermos a história de São Romualdo e também pedimos hoje a sua intercessão. Romualdo nasceu em Ravenna, na Itália, no ano de 952, da família nobre dos duques Onesti. Até aos 20 anos, viveu entregue às vaidades de uma família ambiciosa, não demonstrando nenhum sinal de fé ou prática religiosa, a não ser o batismo recebido quando criança. Um duelo, a que assistiu como testemunha, em que o pai matou seu íntimo amigo, provocou nele um choque e uma crise religiosa. Romualdo retirou-se então para um convento beneditino, com a intenção de encontrar tranquilidade de espírito.

0: Um dos religiosos sugeriu-lhe a ideia de abandonar o mundo e tomar o hábito da ordem beneditina. Algum tempo mais tarde, ele seguiu este conselho e dedicou-se com tanto zelo à sua santificação que se tornou modelo de religioso. Fundou o mosteiro de Camaldoli, que foi o início de uma nova ordem que se tornou famosa e passou à história como o nome da Ordem dos Camaldolenses. São Romualdo pode ser contado entre os grandes reformadores da vida monástica da estrita observância. Morreu consumido pelas penitências no ano 1027, com 75 anos de idade. 400 anos depois de sua morte, seu corpo foi encontrado intacto. Possamos nós, como São Romualdo, progredir com empenho no caminho de santidade, vivendo as virtudes que edificam, e sejamos capazes de renunciar a nós mesmos, seguindo unicamente a Cristo, e assim chegar com alegria ao reino celeste. Amém. São Romualdo, rogai por nós.
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0: Laércio Oliveira, Corações ao Alto.
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0: 2h51, bom dia.
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5: 3 horas, horário de Brasília.
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0: viu, meu irmão? Louvando e agradecendo a Deus por tudo na sua vida, na vida da sua família, rezando por você, pelos seus vizinhos, amigos. O seu João Reis lá em Brasília está rezando por ele, pela família, e agradecendo a Deus por tudo na vida dele e pedindo a intercessão e agradecendo também a mãe, a Senhora Aparecida, por todas as bênçãos e graças que pela intercessão dela ele tem recebido lá em Brasília, na vida dele e de todos os familiares, né, seu João Reis? Beijo no coração, viu, meu irmão? Rezando conosco, sempre louvando e agradecendo ao bom Deus. 3104-1043 é o nosso WhatsApp para você enviar a sua mensagem de fé, de amor, paz, esperança e também rezando conosco o Santo Terço, enviando as suas intenções. 3104-1043, o código diário é o 12, que você já sabe, e reze conosco, viu? Obrigado pela sua companhia.
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1: Olá, meu irmão, minha irmã. Graça e paz para você e sua família. No Evangelho hoje, Jesus nos faz um alerta bastante sério. Cuidado, não acumulem tesouros na terra, pois os bens materiais acumulados nesta vida não serão levados com quem morre. É preciso acumular tesouros no céu. Invoquemos a luz do Espírito Santo para que abra as nossas mentes e corações ao acolhimento da palavra do Senhor.

Ó Espírito Santo, tu que habitas, tu que falas, rezas e ages em mim, abra-me à palavra, que a minha mente e o meu coração sejam o terreno bom onde a semente da palavra possa germinar, crescer e frutificar, para que a minha vida seja transformada. Amém. Hoje, 19 de junho, a liturgia nos oferece o Evangelho de João, capítulo 17, versículos 1 a 11. Não acumuleis para vós tesouros na terra, onde a traça e a ferrugem devoram, onde os ladrões arrombam e roubam. Ao contrário, acumulai tesouros no céu, onde nem a traça nem a ferrugem devoram, onde os ladrões não arrombam nem roubam. Pois onde estiver teu tesouro, ali estará também teu coração. A lâmpada do corpo é o olho. Por isso, se teu olho for simples, teu corpo todo será luminoso. Mas se teu olho for mau, teu corpo todo será escuro. Portanto, se a luz que há em ti é escuridão, que grande escuridão! Jesus dá algumas orientações sobre a relação dos discípulos com a posse de bens materiais. Dá também os princípios antropológicos para justificá-las. Temos duas reflexões com suas oposições: sobre o tesouro, na terra ou no céu, sobre o olho, generoso ou mesquinho. Essas reflexões são uma espécie de comentário à primeira bem-aventurança. Muitos mestres em Israel interpretam a cobiça como síntese dos mandamentos do Decálogo.

preguiça é o desejo desordenado, é olho apodrecido. O olho é a lâmpada do corpo. Se ele é simples e sadio, isto é, se a pessoa é generosa e agradecida, ela vê tudo de forma pura e sadia. Nessa pessoa não há falsidade. Se o olho está doente, isto é, se a pessoa é mesquinha e invejosa, tudo será ilusão e trevas. Como é triste quando o que deveria ser luz se torna treva. Por isso, Jesus orienta seus discípulos a não transformarem a busca de bens materiais em ponto fundamental da própria vida. É preciso construir tesouros no céu. A traça não os rói, a ferrugem não os destrói e os ladrões não os roubam. São tesouros fundamentados na ética da justiça do reino, muito superior à justiça dos escribas e fariseus. Onde estiver teu tesouro, ali estará também teu coração. O Senhor nos convida a sermos praticantes da palavra. Neste momento, vamos dispor o nosso coração para a vivência de Sua palavra.

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1: Hoje, dia 19 de junho, nós vamos conhecer a história de Abdias, empregado do rei Acabe. O nome dele significa servo de Javé. Essa história aconteceu no terceiro ano da seca que castigava o país. Estava faltando água até para os cavalos. Então, o rei mandou Abdias procurar um lugar onde houvesse água. E o rei não estava preocupado com o povo que sofria com a seca. Ele estava preocupado com os cavalos dele, com o exército dele, com os jumentos de comércio dele. E aí foi nessa ocasião que o profeta Elias encontrou Abdias e mandou que ele chamasse o rei Acabe. Abdias deu uma resposta muito bonita que diz tudo a respeito da sua pessoa. Ele disse o seguinte: que pecado eu cometi para que o Senhor me entregue nas mãos de Acabe para ele me matar? Pela vida de Javé, o seu Deus, não há nação nem reino onde o meu patrão não tenha mandado procurar pelo Senhor. E quando diziam, Elias não está aqui, meu patrão fazia o reino e a nação jurarem que não haviam encontrado o Senhor. E agora o Senhor me manda dizer ao meu patrão que Elias está aqui? Quando eu sair daqui, o espírito de Javé transportará o Senhor não sei para onde. E eu irei informar Acabe, e ele, não o encontrando, me matará. E seu servo teme a Javé desde a juventude. Por acaso não contaram ao Senhor o que fiz quando Jezabel estava matando os profetas? Escondi numa gruta 100 deles. Providenciei pão, água. E agora o Senhor me manda dizer ao meu patrão, Elias está aqui, ele vai me matar? Elias então tranquilizou Abdias dizendo, pela vida de Javé, dos exércitos a quem sirvo, hoje mesmo eu vou me apresentar então diante do rei.

Banda Tip Vox, Padre Fábio de Melo, Alma de Adorador. Agora 3:24. Antes você ouviu o Milagre, Ministério Adoração.

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1: Bem-vinda, bem-vindo à Escola de Maria, a melhor e mais perfeita discípula da palavra, que é o próprio Jesus. Estamos percorrendo algumas virtudes de Maria que são inspiradores para nós, seguidores e seguidoras de Jesus. A virtude é uma qualidade boa que a gente desenvolve na vida até se tornar um hábito, uma atitude constante. E hoje vamos conversar sobre a virtude da oração. Maria de Nazaré aprendeu a rezar com o seu povo. Os judeus oravam cada dia, invocando a presença de Deus. Ao levantar, antes da refeição, durante o trabalho e antes de dormir, eles sabiam de cor alguns versículos dos Salmos. Agradeciam, louvavam a Deus, recordavam a sua fidelidade, pediam perdão e suplicavam. E como Maria e José aprenderam, eles também ensinaram a Jesus. Imagine a família de Nazaré orando em casa e também na comunidade. Além do dia a dia, Maria rezou em vários momentos importantes da sua vida. Vamos recordar? Quando o anjo de Deus vem a seu encontro para convidá-la a ser a mãe do Messias, ela faz a oração do discernimento. Fica surpresa, questiona, pensa, toma a decisão e termina com uma prece de entrega. Eis aqui a serva do Senhor, faça-se em mim conforme a sua palavra. Jesus ora de maneira espontânea, agradecendo ao Pai que revelou os seus segredos aos simples e aos pequeninos. Mateus 11:25. Eu acho que a oração mais difícil para Maria foi quando viu o filho crucificado. Ela, Maria Madalena e as outras mulheres e João, diante da cruz, estiveram em silêncio. Por que, gente? Quando a dor é muito intensa, não cabem palavras. Basta a presença no sofrimento. A boca se cala. A oração, dessa forma, é a mais despojada. Eu penso que talvez tenha brotado no coração de Maria as mesmas palavras da Anunciação: eis aqui a servidora do Senhor. Ou então ela repetiu aquele clamor de Jesus: meu Deus, por que me abandonaste? E se a gente olha os Evangelhos, os Atos dos Apóstolos, termina, a última cena de Maria é ela rezando com os apóstolos, os seus familiares, homens e mulheres, preparando a vinda do Espírito Santo. A oração de alegria e de esperança. Que a Mãe de Jesus nos ensine a desenvolver a virtude da oração. Amém.
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0: Mensagem Brasil, 3:33. Faço novas todas as coisas. Bom dia com a Mãe Aparecida.
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3: 3:36.
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3: Com a Mãe Aparecida, Rede Aparecida de Rádio, juntinho de você, na sua casa, no seu trabalho, na estrada, rezando conosco em mais uma madrugada com a Mãe Aparecida. Vamos juntos até às 5 da manhã, já já, daqui a 24 minutinhos, o nosso Santo Terço Mariano e você, meu irmão, rezando conosco. Na última hora do Com a Mãe Aparecida, esse momento de oração, de agradecimento por tudo que temos, por tudo que somos e começando o nosso dia com as bênçãos do Senhor Jesus, com a proteção e a intercessão da Mãe Aparecida, rezando, rezando o Santo Terço. A oração que agrada nossa Mãe, Maria Santíssima, e ao nosso Salvador e Redentor, o Senhor Jesus. 3:37 agora. E meu irmão, minha irmã, você que está aí agora preocupado com o dia de hoje, tem um problema sério para resolver, tem aí alguns assuntos pendentes do dia de ontem, tem aí esse problema que você está enfrentando. Não esquente a cabeça não, viu, meu irmão? Entregue tudo nas mãos do Senhor, nas mãos de Jesus, peça para Ele e com toda certeza você vai encontrar o caminho certo. E entregue tudo nas mãos da Mãe, porque a Mãe, ela conhece o seu coração, ela sabe pelo que você está passando e por qual situação você está vivendo no momento. Entregue tudo à Mãe e ela vai interceder por você. E olha, em tudo, tudo, tudo, tudo, não importa o que você esteja vivendo no dia de hoje, o nosso Salvador e Redentor, o Senhor Jesus, está presente na minha vida, na sua vida, na vida de todos nós. Por isso, meu irmão, em tudo, dai graças.
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0: Elô Silvério chegando com o nosso momento de reflexão.
1: Quando apareceu a seus apóstolos depois de sua ressurreição, repetia-lhes sempre: a paz esteja convosco. Saudação que a liturgia cristã manteve. Quando um cristão deseja paz, exprime o desejo de todos os bens para aquela pessoa a quem saúda. Deseja-lhes a paz que nasce da posse de Deus e de sua graça, a tranquilidade da alma, a segurança do auxílio divino, uma paz verdadeira que enche a alma de consolos espirituais e que comunica alegria, mesmo no meio das tribulações.
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0: Coração, Padre Fábio de Melo, 3h51, 9 minutinhos faltando para as 4 da manhã, para rezarmos o Santo Terço Mariano na última hora do nosso Com a Mãe Aparecida. Reze conosco.
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2: Bom dia, meu amigo, minha amiga. Você já ouviu a expressão trabalho de Sísifo? A mitologia grega conta que Sísifo era um homem que sempre fazia a própria vontade, mesmo que para isso fosse necessário cometer crimes bárbaros. Quando Sísifo morreu, sua condenação foi empurrar uma grande rocha montanha acima, algo que levava um dia inteiro. No entanto, quando estava quase chegando ao cume da montanha, a pedra rolava de volta até embaixo. E assim, Sísifo tinha que voltar e recomeçar o trabalho, rolando a pedra só para vê-la descendo pouco depois. E esse foi o seu castigo, por toda a eternidade. Algumas vezes em nossas vidas, nós tratamos situações e relações como um verdadeiro trabalho de Sísifo. Quantas pessoas conhecemos que entram em relacionamentos desgastantes e doentios? E quantas vezes nós mesmos adotamos algumas posturas e pensamentos que nos deixam paralisados, fechando-nos para outras oportunidades? É importante sermos honestos e refletirmos. Qual é a motivação que me leva a insistir em uma situação que me desgasta, que me fere? É por amor, com misericórdia? Ou é porque talvez eu tenha uma autoestima baixa ou precise tanto de atenção e afeto que aceito engolir sapos e me sujeitar aos mandos e desmandos de alguém? Isso pode acontecer em um relacionamento amoroso, de amizade, em uma relação de trabalho e em muitas outras situações. Quando estamos de fora da situação, conseguimos ter mais clareza das coisas. E se conseguirmos ver uma pessoa que amamos em uma situação dessa, vivendo um verdadeiro trabalho de Sísifo, como podemos ajudar? Tudo o que podemos fazer é mostrar o caminho de saída e torcer para que a pessoa siga por ele. Podemos mostrar o quanto aquela relação ou situação não contribui em nada para a vida da pessoa e ainda assim ela insiste, dando murro em ponta de faca, como se diz. Uma forma de ajudar todos os envolvidos é cortar o mal pela raiz, ou seja, parar com a espiral de violência que só leva uma pessoa a ficar cada vez mais triste e submissa e a outra cada vez mais arbitrária e insensível. Mas lembre-se, se não houver misericórdia, ou seja, um coração puro, sem nenhum outro sentimento por trás, isso tudo não funcionará. A motivação para resolvermos aquilo que machuca, paralisa e prende deve ser o amor, porque o amor sempre liberta. E se formos livres, estaremos mais próximos do que Deus quer para nós, uma vida escandalosamente feliz. Seja livre, livre para amar. Um grande abraço e até o nosso próximo encontro.
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0: Missão Louvor e Glória, mostra-me tua glória. Agora 3 minutinhos faltando para as 4 da manhã.
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0: 4 horas, horário de Brasília.
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0: Com a Mãe Aparecida, Rede Aparecida de Rádio. Onde quer que você esteja, meu irmão, minha irmã, irmãos em Cristo, a partir de agora, o nosso Santo Terço. Última hora do programa Com a Mãe Aparecida, dedicado a este momento de oração, a oração do Santo Terço. Uma oração que agrada a Nossa Mãe Santíssima, Nossa Mãe Consoladora, a Mãe da Esperança, a Mãe da Divina Graça, a Mãe do Belo Amor, a Senhora Aparecida. Obrigado, Mãe, pelo

pelo seu carinho, pelo seu cuidado, pela sua intercessão junto a cada um de nós. E agradecemos ao nosso Pai misericordioso, Salvador e Redentor, por todas as bênçãos e graças que temos recebido em todos os momentos de nossa vida. Agradecemos ao nosso bom Deus por mais este dia que Ele nos concede. Que seja um dia de bênçãos e graças. Dificuldades virão, com toda certeza. Mas, com a presença de Deus em nossa vida, todas as dificuldades serão sanadas. Todos os problemas serão resolvidos. Acreditemos, confiemos, mantemos nossa esperança sempre na misericórdia do Pai e na intercessão de nossa Mãe Santíssima, a Virgem Maria, a Mãe Aparecida.

0: Divino Jesus, nós vos oferecemos este terço que vamos rezar, meditando nos mistérios da vossa redenção. Concedei-nos, por intercessão da Virgem Maria, Mãe de Deus e Nossa Mãe, as virtudes que nos são necessárias para bem rezá-lo e a graça de ganharmos as indulgências desta santa devoção. Oferecemos particularmente em desagravo dos pecados cometidos contra o Santíssimo Coração de Jesus e o Imaculado Coração de Maria. Pela paz do mundo, pela conversão dos pecadores e pelas almas do purgatório, pelas intenções do Santo Padre o Papa Leão, pelo aumento e santificação do clero, pela santificação das famílias, pelas missões, pelas vocações, pelos doentes e por todo o povo brasileiro. Professemos a nossa fé. Creio em Deus Pai Todo-Poderoso, Criador do céu e da terra, e em Jesus Cristo, seu único Filho, nosso Senhor, que foi concebido pelo poder do Espírito Santo. Nasceu da Virgem Maria, padeceu sob Pôncio Pilatos, foi crucificado, morto e sepultado, desceu à mansão dos mortos, ressuscitou ao terceiro dia, subiu aos céus. Está sentado à direita de Deus Pai Todo-Poderoso, donde há de vir a julgar os vivos e mortos. Creio no Espírito Santo, na Santa Igreja Católica, na comunhão dos santos, na remissão dos pecados, na ressurreição da carne, na vida eterna. Amém. Rezemos, irmãos e irmãs, a oração que o próprio Jesus nos ensinou. Pai nosso que estais nos céus, santificado seja o vosso nome, venha a nós o vosso reino, seja feita a vossa vontade, assim na terra como no céu.
1: O pão nosso de cada dia nos dai hoje, perdoai as nossas ofensas, assim como nós perdoamos a quem nos tem ofendido. E não nos deixeis cair em tentação, mas livrai-nos do mal. Amém.
0: Ave Maria, cheia de graça, o Senhor é convosco. Bendita sois vós entre as mulheres, e bendito é o fruto do vosso ventre, Jesus.
1: Santa Maria, Mãe de Deus, rogai por nós, pecadores, agora e na hora de nossa morte. Amém.
0: Ave Maria, cheia de graça, o Senhor é convosco. Bendita sois vós entre as mulheres, e bendito é o fruto do vosso ventre, Jesus.
1: Santa Maria, Mãe de Deus, rogai por nós, pecadores, agora e na hora de nossa morte. Amém.
0: Ave Maria, cheia de graça, o Senhor é convosco. Bendita sois vós entre as mulheres, e bendito é o fruto do vosso ventre, Jesus.
1: Santa Maria, Mãe de Deus, rogai por nós, pecadores, agora e na hora de nossa morte. Amém.
0: Glória ao Pai, ao Filho e ao Espírito Santo, como era no princípio, agora e sempre. Amém. Ó meu bom e amado Jesus, perdoai-nos.

0: Livrai-nos do fogo do inferno, levai as almas todas para o céu e socorrei principalmente aquelas que mais precisarem da vossa infinita misericórdia. E nós acolhemos a você, meu irmão, minha irmã, a você que reza conosco na sua casa, no seu trabalho, na estrada, onde quer que você esteja neste momento, rezando conosco. Quem reza o nosso primeiro mistério já está na linha, é a Verbena, lá em Oeiras, no Piauí, rezando conosco, já colocando as suas intenções. O Vicente Fonseca, em Mococa, São Paulo, rezando por ele, pela família, também pelas filhas, netos, genros e por uma cirurgia que ele vai passar. Rezando também por todo o povo brasileiro. A Nilza Maria, rezando conosco em Presidente Juscelino, Minas Gerais, nossa irmã querida, rezando por ela e por toda a família. A Gorete, em Baipendi, rezando por ela, pelo Tiago, que é o filho, o Cláudio em Tremembé, o Pedro em Lagoinha, a Elza e o Pedrinho também. O nosso irmão querido, rezando conosco, o Jair de Freitas, lá em Morrinhos, Goiás, rezando por ele e por toda a família. Louvando e agradecendo a Deus, o Almir Castro, em Jundiaí, São Paulo, rezando por ele e pela família. A Maria Márcia, rezando conosco lá em Manguaçu, louvando e agradecendo. Amanhã, aniversário já do William Fernando, que é o netão da nossa querida Maria Márcia, e ela já rezando por ele, louvando e agradecendo pelos 10 anos de vida. Amém, né, Maria Márcia? Que coisa linda. Parabéns já antecipado ao nosso William Fernando, louvando e agradecendo a Deus. Quem reza conosco é a Lúcia Porto, lá em Arco Verde, no Pernambuco, por ela e pelo Eduardo Nascimento, rezando com a gente também, pedindo as bênçãos da Mãe Aparecida, o nosso irmão querido Hamilton, pedindo por ele, lá em Ponta Grossa, no Paraná, louvando e agradecendo, pedindo. E ele está pedindo também a intercessão da Mãe Aparecida por uma causa na justiça, louvando e agradecendo por tudo. Rezando conosco a Gláucia Rodrigues, em Juiz de Fora, rezando por ela e por toda a família, louvando e agradecendo também o Cláudio Ney de Poço Fundo, Minas Gerais, pedindo por ele e pelo filho Iago, também pela filha Iris e por todos que precisam. E a nossa querida Verbena. Verbena, bom dia!
1: Bom dia, Eduardo. Pai de Cristo, amor de Maria.
0: Esteja sempre conosco. Que bom tê-la aqui novamente, minha irmã, para rezarmos juntos. E hoje nós rezamos na intenção de quem, Verbena?
1: Hoje eu rezo por todos os meus irmãos em Cristo que estão agora rezando conosco esse texto. Pelo rádio, em todo o Brasil, fora do Brasil. Eu rezo hoje, agradeço a Deus, entrego minha vida, minha saúde, entrego a vida da minha tia, que não está bem, entrego a vida e saúde de meu tio Cícero, rezo por minha mãezinha, que está no céu, e hoje faria aniversário natalício dela. Eu rezo por todo o clero, rezo pelo nosso bispo, é Deus, que está indo embora agora, dia 4, está nos deixando. Eu rezo pelos nossos padres, Padre João de Deus, Padre Cleide, Padre Pereira, Padre Albuquerque, Padre Posidônio, Padre Ricardo, Padre Souza. Eu rezo por todos os meus irmãos que estão rezando agora comigo, o Toinha, Dadinho, Luiz Carlos Bruno, o Manuel Bruno, o Romildo Borges, Medianeira em Santa Rosa, Bessá. Hoje eu rezo por todos vocês aí da rádio.
0: Amém.
1: E peço muita saúde para mim, força e coragem.
0: Amém, minha irmã. Vamos rezar, louvar e agradecer a Deus por tudo. Rezar pela alma da sua mãezinha e pela alma de todos os nossos irmãos e irmãs falecidos que já fizeram a sua Páscoa, estão junto ao Pai. E aqueles que estão nesse momento também fazendo a sua Páscoa. Rezemos pelas almas de todos os nossos irmãos. Contemplemos o nosso primeiro mistério. Hoje, sexta-feira, dia do Sagrado Coração de Jesus, contemplemos o mistério doloroso.

0: nosso que estais nos céus, santificado seja o vosso nome, venha a nós o vosso reino, seja feita a vossa vontade, assim na terra como no céu.
1: O pão nosso de cada dia nos dai hoje, perdoai as nossas ofensas.
0: Pai nosso que estais nos céus,
1: estás no céu,
0: santificado seja o vosso nome, venha a nós o vosso reino,
1: seja feita a vossa vontade, assim na terra como no céu.
0: O pão nosso de cada dia nos dai hoje, perdoai as nossas ofensas, assim como nós perdoamos a quem nos tem ofendido, e não nos deixeis cair em tentação, mas livrai-nos do mal.
1: Amém.
0: Ave Maria, cheia de graça, o Senhor é convosco. Bendita sois vós entre as mulheres, e bendito é o fruto do vosso ventre, Jesus.
1: Eu rezo também por toda a comunidade do Canela e os devotos do Divino Espírito Santo do Canela, Tatica, São Pedro, Lismar, que o Divino Espírito Santo se encontra aqui em casa esse mês. Santa Maria, Mãe de Deus, rogai por nós, pecadores, agora e na hora de nossa morte. Amém.
0: Ave Maria, cheia de graça, o Senhor é convosco. Bendita sois vós entre as mulheres, e bendito é o fruto do vosso ventre, Jesus.
1: Santa Maria, Mãe de Deus, rogai por nós, pecadores, agora e na hora de nossa morte. Amém.
0: Ave Maria, cheia de graça, o Senhor é convosco. Bendita sois vós entre as mulheres, e bendito é o fruto do vosso ventre, Jesus.
1: Eu rezo também pelo Padre Pereira, pelo Padre Albuquerque. Santa Maria, Mãe de Deus, rogai por nós, pecadores, agora e na hora de nossa morte. Amém.
0: Ave Maria, cheia de graça, o Senhor é convosco. Bendita sois vós entre as mulheres, e bendito é o fruto do vosso ventre, Jesus.
1: Eu rezo por minha irmã Teresa Fogo. Santa Maria, Mãe de Deus, rogai por nós, pecadores, agora e na hora de nossa morte. Amém.
0: Ave Maria, cheia de graça, o Senhor é convosco. Bendita sois vós entre as mulheres, e bendito é o fruto do vosso ventre, Jesus.
1: Santa Maria, Mãe de Deus, rogai por nós, pecadores, agora e na hora de nossa morte. Amém.
0: Ave Maria, cheia de graça, o Senhor é convosco. Bendita sois vós entre as mulheres, e bendito é o fruto do vosso ventre, Jesus.
1: Santa Maria, Mãe de Deus, rogai por nós, pecadores, agora e na hora de nossa morte. Amém.
0: Ave Maria, cheia de graça, o Senhor é convosco. Bendita sois vós entre as mulheres, e bendito é o fruto do vosso ventre, Jesus.
1: Santa Maria, Mãe de Deus, rogai por nós, pecadores, agora e na hora de nossa morte. Amém.
0: Ave Maria, cheia de graça, o Senhor é convosco. Bendita sois vós entre as mulheres, e bendito é o fruto do vosso ventre, Jesus.
1: Santa Maria, Mãe de Deus, rogai por nós, pecadores, agora e na hora de nossa morte. Amém.
0: Ave Maria, cheia de graça, o Senhor é convosco. Bendita sois vós entre as mulheres, e bendito é o fruto do vosso ventre, Jesus.
1: Santa Maria, Mãe de Deus, rogai por nós, pecadores, agora e na hora de nossa morte. Amém.
0: Ave Maria, cheia de graça, o Senhor é convosco. Bendita sois vós entre as mulheres, e bendito é o fruto do vosso ventre, Jesus.
1: Santa Maria, Mãe de Deus, rogai por nós, pecadores, agora e na hora de nossa morte. Amém.
0: Glória ao Pai, ao Filho e ao Espírito Santo.
1: Assim como era no princípio, agora e sempre. Amém.
0: Ó meu bom e amado Jesus, perdoai-nos, livrai-nos do fogo do inferno.
1: Levai as almas todas para o céu.
0: E socorrei principalmente
1: as que mais precisarem da vossa divina e infinita misericórdia.
0: Nossa Senhora da Consolação,
1: rogai por nós.
0: Nossa Senhora das Graças,
1: rogai por nós.
0: Sagrado Coração de Jesus,
1: fazei o nosso coração semelhante ao vosso.
0: Mãe Aparecida, Rainha e Padroeira do Brasil,
1: ó Mãe querida, que tanto recorremos a vós e somos atendidos, me socorra, me dê força numa hora dessa. Amém.
0: Amém. Minha querida Verbena, obrigado por ter rezado conosco, viu? Um dia abençoado a você, um final de semana.

0: abençoado. Acalma esse coração aí, tá bom? Fique em paz, tá bom, minha irmã? Salve Maria.
1: Salve Maria.
2: No segundo.

Nós acolhemos a você, meu irmão, minha irmã, que está rezando conosco, Arlindo Canal, lá em Cachoeiro de Itapemirim, rezando por ele e pela família, a dona Lucineide também rezando pelo esposo Arlindo, pelos filhos, netos, por todos aqueles que precisam de orações. E o Arlindo reza também pelo irmão dele, o Aloísio, o genro Rafael, pelos filhos, netos e filhas também, louvando e agradecendo a Deus. Reza conosco pedindo as bênçãos da Mãe Aparecida, o Ronaldinho. É, o nosso querido Ronaldo está rezando conosco pela Rádio Mãe Iguaçu FM, lá na Gameleira, zona rural de Luisburgo, Minas Gerais, rezando por ele e por toda a família. Reza conosco também, louvando e agradecendo ao nosso bom pai, os nossos irmãos queridos, o Jonas Eliseu, em Ipatinga, Minas Gerais, rezando pela dona Eliana, que é a esposa, a Joyce e o Eduardo, louvando e agradecendo o Jonas, que reza conosco já já o Santo Terço, né, Jonas? Hoje agendado para rezar conosco. O Vander e Gino rezando com a gente também, pedindo por ele e pela família em Suzano, São Paulo. O Anderson em Franca rezando por ele e pela família, pedindo as bênçãos do Senhor Jesus e agradecendo por bênçãos derramadas sobre ele e sobre a família. Seu Joaquim Pereira rezando conosco também em Franca, por ele e Dona Maria Divina, rezando por todos os nossos irmãos e irmãs do Santo Terço, pelos filhos, netos e funcionários. O Jorge rezando conosco em Águia Branca, lá no Espírito Santo. Jorge Luiz Pimenta, ele pela família também. O Leleu em Pedregulho, o Antônio em São Paulo, rezando por ele e pela família. O Leleu rezando pelos filhos, pela irmã, por todos aqueles que precisam. Dona Cleusa em Curvelo, por ela e pela família. O Cláudio em Tremembé, pela Gorete, pelo Pedro em Lagoinha, e por ele também, pela vida e saúde dele. O nosso irmão André Bardini, ele é de São Paulo, capital, pedindo orações por ele, pela família, por todos que estejam neste momento em sintonia. O João Carlos Marim, em Birigui, São Paulo, rezando conosco, louvando e agradecendo a Deus. O nosso irmão Adriano Busnello, lá de Ponta Grossa, no Paraná, rezando por ele, pelos filhos Yasmin e Mateus, a esposa Maria. Que Deus continue abençoando essa missão. Amém, meu irmão. Louvando e agradecendo a Deus por tudo. A Márcia, o Sérgio Lucas, em Indaial, Santa Catarina. Também seu Paulo e Dona Lúcia rezando conosco, louvando e agradecendo ao nosso bom Deus. E quem reza conosco agora é a nossa irmã, a Lazarina, aqui em Pindamonhangaba. Está atendendo ao telefone, pedindo as bênçãos da Mãe Aparecida por ela, pela família, louvando e agradecendo por tudo que o Senhor tem realizado na vida dela e na vida de toda a família. Pedindo as bênçãos da Mãe Aparecida, também a nossa irmã Luzia Cândido, em Brumadinho, Minas Gerais, rezando por ela e pela família, louvando e agradecendo a Deus. O Assis Reis, lá em Curvelo, nosso querido Assis, rezando por ele e pela família, pedindo as bênçãos da Mãe Aparecida, por todos os nossos irmãos e irmãs. A Lazarina não conseguiu, né, atender o telefone, tá ainda chamando, mas nós vamos rezando, louvando e agradecendo ao nosso bom Deus, por tudo que temos, por tudo que somos, pedindo sempre a proteção e a intercessão de nossa mãezinha querida, a Senhora Aparecida. Pedindo por você, meu irmão, que está aí no seu trabalho, a você que está na lida e na roça, no sítio, na fazenda, quantos e quantos irmãos nossos nesse momento, já ali tirando leite, cuidando do gado, né? Fazendo aquela a lida do dia a dia na roça.

0: Deus abençoe o seu dia, viu, meu irmão, minha irmã. Assis, bom dia, meu irmão.
1: Bom dia.
0: Tudo bem, graças a Deus.
1: Tudo bem, graças a Deus, Eduardo.
0: E hoje nós rezamos...
1: Que beleza, tá ligado pra mim agora?
0: Amém, meu irmão. E hoje nós rezamos por quem, meu querido?
1: Eduardo, eu pedi só primeiramente agradecer o senhor pela atenção que tá ligado pra mim aí. Aí eu pedi oração pra minha família, pra minha saúde, pra meus amigos todos. É, muita gente aqui com ele que tá ouvindo nesse momento.
0: Graças a Deus.
1: Ah, o Gordo, Azildinho, o Rogério, todo o pessoal da Liga Católica, do Texto dos Homens, essas moças que rezam comigo aqui, a Rosa Animutaba, a Creuza, a Lisete, o João Virício, Dona Elza, está rezando também, Dinho Pintor, a Vilma Tomás, Marcelão, Márcio Ganso, o Dado da Semigo, Domingo, meu vizinho aqui, contador, o Zé Carlos e a Sônia lá do Sacunô, rezando para o pessoal todos lá daquela região.
0: Amém.
1: A Denise, ministra da Eucaristia lá do Santuário, rezar para ela também. O senhor Jair, lá em Diamantino. Ô, senhor Jair, nós estamos rezando para o senhor aqui com o velho, viu?
0: Amém.
1: É tudo bem, viu, Eduardo?
0: Vamos rezar.
1: Gosto demais de rezar com o senhor.
0: Amém, meu irmão, nós gostamos.
1: E aqui com o velho é um sucesso essa rádio.
0: Graças a Deus.
1: Então, conversei com o Dona Daci, veio aqui com o velho, conversei com ele. Eu, Dona Daci, foi uma benção o senhor conjugar a Rádio Aparecida com a Rádio Centromina. Foi bom demais.
0: Nossa co-irmã, nossa grande parceira, a Rádio Centromina FM.
1: Eu, Evandro, meu pai Tadeu, rezo a oração 6 horas aqui todos os dias também. Vou rezar para eles também.
0: Amém. Vamos rezar então e agradecer a Deus por tudo na nossa vida, na nossa família, por todas as bênçãos e graças. Pai nosso que estais nos céus, santificado seja o vosso nome. Venha a nós o vosso reino. Seja feita a vossa vontade, assim na terra como no céu.
1: O pão nosso cada dia nos dá hoje. Perdoai as nossas ofensas, assim como nós perdoamos quem nos tem ofendido. E não deixeis cair em tentação, mas livrai-nos do mal. Amém.
0: Ave Maria, cheia de graça, o Senhor é convosco. Bendita sois vós entre as mulheres. E bendito é o fruto do vosso ventre, Jesus.
1: Santa Maria, Mãe de Deus, rogai por nós, pecadores, agora e na hora de nossa morte. Amém.
0: Ave Maria, cheia de graça, o Senhor é convosco. Bendita sois vós entre as mulheres. E bendito é o fruto do vosso ventre, Jesus.
1: Santa Maria, Mãe de Deus, rogai por nós, pecadores, agora e na hora de nossa morte. Amém.
0: Ave Maria, cheia de graça, o Senhor é convosco. Bendita sois vós entre as mulheres, e bendito é o fruto do vosso ventre, Jesus.
1: Santa Maria, Mãe de Deus, rogai por nós, pecadores, agora e na hora de nossa morte. Amém.
0: Ave Maria, cheia de graça, o Senhor é convosco. Bendita sois vós entre as mulheres, e bendito é o fruto do vosso ventre, Jesus.
1: Santa Maria, Mãe de Deus, rogai por nós, pecadores, agora e na hora de nossa morte. Amém.
0: Ave Maria, cheia de graça, o Senhor é convosco. Bendita sois vós entre as mulheres, e bendito é o fruto do vosso ventre, Jesus.
1: Santa Maria, Mãe de Deus, rogai por nós, pecadores, agora e na hora de nossa morte. Amém.
0: Ave Maria, cheia de graça, o Senhor é convosco. Bendita sois vós entre as mulheres, e bendito é o fruto do vosso ventre, Jesus.
1: Santa Maria, Mãe de Deus, rogai por nós, pecadores, agora e na hora de nossa morte. Amém.
0: Ave Maria, cheia de graça, o Senhor é convosco. Bendita sois vós entre as mulheres, e bendito é o fruto do vosso ventre, Jesus.
1: Santa Maria, Mãe de Deus, rogai por nós, pecadores, agora e na hora de nossa morte. Amém.
0: Ave Maria, cheia de graça, o Senhor é convosco. Bendita sois vós entre as mulheres, e bendito é o fruto do vosso ventre, Jesus.
1: Santa Maria, Mãe de Deus, rogai por nós, pecadores, agora e na hora de nossa morte. Amém.
0: Ave Maria, cheia de graça, o Senhor é convosco. Bendita sois vós entre as mulheres, e bendito é o fruto do vosso ventre, Jesus.
1: Santa Maria, Mãe de Deus, rogai por nós, pecadores, agora e na hora de nossa morte. Amém.
0: Ave Maria, cheia de graça, o Senhor é convosco. Bendita sois vós entre as mulheres, e bendito é o

0: fruto do vosso ventre, Jesus.
1: Santa Maria, Mãe de Deus, rogai por nós, pecadores, agora e na hora de nossa morte. Amém.
0: Glória ao Pai, ao Filho e ao Espírito Santo.
1: Assim como era no princípio, por todos os séculos dos séculos. Amém.
0: Ó meu bom e amado.
1: Ó meu bom Jesus.
0: Perdoai-nos.
1: Perdoai, livrai do fogo do inferno. Levai as almas todas para o céu. Socorrei principalmente aquelas que mais precisarem.
0: Da vossa infinita misericórdia. Nossa Senhora das Graças.
1: Rogai por nós.
0: São Geraldo Magela.
1: Rogai por nós.
0: São José.
1: Rogai por nós.
0: São Francisco de Assis.
1: Rogai por nós.
0: Senhora Aparecida.
1: São Cristóvão.
0: Rogai por nós. Senhora Aparecida.
1: Meu protetor.
0: Amém. Senhora Aparecida, Rainha e Padroeira do Brasil.
1: Rogai por nós que recorremos
0: a vós.
1: A vós.
0: Assis, meu irmão querido, Assis Reis, muito obrigado por ter rezado conosco. Um fim de semana abençoado a você, a sua família. Bom trabalho. Fique com Deus.
1: Amém, Eduardo. Tudo de bom para o senhor também, com essa maravilhosa atenção que esse pessoal, viu?
0: Salve Maria.
1: Deus vai fazer. O senhor continua sempre.
0: Amém.
1: Amém. Salve Maria.

0: acolhendo a você, meu irmão, a você, minha irmã, que reza conosco na sua casa, no seu trabalho, quem está rezando conosco também, pedindo as bênçãos da Mãe Aparecida, a Sirlene de Guaratinguetá, rezando por ela, pela família, em especial pela mãezinha dela, Dona Nair, louvando e agradecendo a Deus por tudo. O nosso irmão querido que reza conosco em Matozinhos, o Ronaldo de Castro, Matozinhos, Minas Gerais, rezando. A Rosa em Nimbutaba, rezando conosco também por ela e por toda a família e os amigos do Santo Terço. A Edelma, rezando por ela e pela família. O Marcial em Pindamonhangaba, por ele e pela família toda. O José do Carmo, rezando conosco em Uberlândia, pedindo por ele, pela família, por todos aqueles que estejam nesse momento rezando conosco. Reza com a gente também o nosso irmão Gentil em Ponta Grossa, no Paraná, pela Rádio Santana FM. O Jauri e Matinhos rezando por ele e por toda a família, louvando e agradecendo a Deus por tudo. O Juan Soto Martínez, em São José do Rio Preto, rezando conosco pela Rádio Interativa FM, por ele e por toda a família. O Reni Antônio, de Porto Amazonas, no Paraná, rezando por ele e por toda a família. Reza conosco também em Dourados, no Mato Grosso do Sul, a Leandra, pedindo por ela, por todos os nossos irmãos e irmãs, diáconos, padres, bispos, por toda a diocese e pela saúde de Francisco Assis e família. Louvando e agradecendo a Deus também a Vera Lúcia, pedindo por ela e por toda a família. A Yara Dias em Joinville, Santa Catarina. O Sebastião da Silva em Carmo de Minas, rezando por ele e pela família também. O nosso querido irmão Haroldo em Virgínia, Minas Gerais, rezando por ele, pela mãezinha dele e por todos que precisam. E a Lazarina, que reza conosco aqui pertinho de nós, em Pindamonhangaba. Lazarina, bom dia, minha irmã. Lazarina, bom dia.
1: Bom dia.
0: Tudo certinho, graças a Deus.
1: Graças a Deus.
0: Que maravilha. E hoje nós vamos rezar na intenção de quem, minha irmã?
1: Então, hoje eu quero colocar as nossas meninas da produção, a Ana Júlia, a Júlia, a Thaís, o Pablo, o Evandro Brum, para você, sua família, e também por alma de Mário Donizete Rodrigues, Joaquim Luiz dos Santos, Cecília Rosa, José Pedro, Maria Ribeiro, Pedro Raimundo, Antônio Luiz e José Garcia, e todos os doentes, todos os enfermos, e todos que pedem, que não pedem as nossas orações.
0: Amém. Vamos rezar e agradecer a Deus pela sua vida, pela sua saúde, por todos os nossos irmãos e irmãs. Pai nosso que estais nos céus, santificado seja o vosso nome, venha a nós o vosso reino, seja feita a vossa vontade, assim na terra como no céu.
1: O pão nosso de cada dia nos dá.

0: Pai, hoje, perdoai as nossas ofensas, assim como nós perdoamos a quem está ofendido, e não deixeis cair em tentação, mas livrai do mal. Amém.
1: Ave Maria, cheia de graça, o Senhor é convosco, bendita sois vós entre as mulheres, e bendito é o fruto do vosso ventre, Jesus.
0: Santa Maria, Mãe de Deus, rogai por nós, pecadores, agora e na hora de nossa morte. Amém.
1: Ave Maria, cheia de graça, o Senhor é convosco, bendita sois vós entre as mulheres, e bendito é o fruto do vosso ventre, Jesus.
0: Santa Maria, Mãe de Deus, rogai por nós, pecadores, agora e na hora de nossa morte. Amém.
1: Ave Maria, cheia de graça, o Senhor é convosco, bendita sois vós entre as mulheres, e bendito é o fruto do vosso ventre, Jesus.
0: Santa Maria, Mãe de Deus, rogai por nós, pecadores, agora e na hora de nossa morte. Amém.
1: Ave Maria, cheia de graça, o Senhor é convosco, bendita sois vós entre as mulheres, e bendito é o fruto do vosso ventre, Jesus.
0: Santa Maria, Mãe de Deus, rogai por nós, pecadores, agora e na hora de nossa morte. Amém.
1: Ave Maria, cheia de graça, o Senhor é convosco, bendita sois vós entre as mulheres, e bendito é o fruto do vosso ventre, Jesus.
0: Santa Maria, Mãe de Deus, rogai por nós, pecadores, agora e na hora de nossa morte. Amém.
1: Ave Maria, cheia de graça, o Senhor é convosco, bendita sois vós entre as mulheres, e bendito é o fruto do vosso ventre, Jesus.
0: Santa Maria, Mãe de Deus, rogai por nós, pecadores, agora e na hora de nossa morte. Amém.
1: Ave Maria, cheia de graça, o Senhor é convosco, bendita sois vós entre as mulheres, e bendito é o fruto do vosso ventre, Jesus.
0: Santa Maria, Mãe de Deus, rogai por nós, pecadores, agora e na hora de nossa morte. Amém.
1: Ave Maria, cheia de graça, o Senhor é convosco, bendita sois vós entre as mulheres, e bendito é o fruto do vosso ventre, Jesus.
0: Santa Maria, Mãe de Deus, rogai por nós, pecadores, agora e na hora de nossa morte. Amém.
1: Ave Maria, cheia de graça, o Senhor é convosco, bendita sois vós entre as mulheres, e bendito é o fruto do vosso ventre, Jesus.
0: Santa Maria, Mãe de Deus, rogai por nós, pecadores, agora e na hora de nossa morte. Amém.
1: Ave Maria, cheia de graça, o Senhor é convosco, bendita sois vós entre as mulheres, e bendito é o fruto do vosso ventre, Jesus.
0: Santa Maria, Mãe de Deus, rogai por nós, pecadores, agora e na hora de nossa morte. Amém.
1: Glória ao Pai, ao Filho e ao Espírito Santo.
0: Como era no princípio, agora e sempre. Amém. Ó Amém. Meu bom e amado Jesus, perdoai, livrai do fogo do inferno, levai as almas todas para o céu, e socorrendo somente a que mais precisarem da vossa infinita misericórdia.
1: Sagrado Coração de Jesus,
0: nós temos confiança em vós.
1: Divino Espírito Santo,
0: iluminai-vos.
1: São José,
0: rogai por nós.
1: Santa Rita de Cássia,
0: rogai por nós.
1: São Sebastião,
0: rogai por nós.
1: Senhora Aparecida, Mãe, Rainha e Padroeira do Brasil,
0: rogai por nós, recorremos a vós.
1: Minha irmã querida Lazarina, muito obrigado por ter rezado conosco. Um dia abençoado a você, a toda a família, um fim de semana abençoado. Fique com Deus, minha irmã.
0: Amém, a você também, a toda a sua família. E também vamos colocar pela paz do mundo, por esse Brasil que está precisando de tanta paz, não é mesmo?
1: Amém.
0: E muito obrigada.
1: Salve Maria.
0: Salve Maria.
2: No

rezando, meu irmão, minha irmã, com você aí na sua casa, no seu trabalho, na estrada, onde quer que você esteja nesse momento. Rezando conosco a Maria de Brotas, lá em Castro Alves, na Bahia, louvando e agradecendo a Deus por tudo. Pedindo as bênçãos da Mãe Aparecida também, o Ivanildo Clementino, de Guarabira, na Paraíba, rezando por ele e por toda a família. O Jorge Paliano, em Joinville, Santa Catarina, rezando conosco. O nosso irmão Celso, em Fernandópolis, São Paulo, rezando por ele e pela família. O Ribeiro, em São Paulo, capital, rezando por ele e pela família. O Inácio Miguel Rosda, rezando conosco, louvando e agradecendo a Deus, lá em Pato Branco, no Paraná, pedindo por ele e pela família. O Josimar.

0: lá de Cássia, Minas Gerais, cidade do Santuário de Santa Rita. Agradecendo a Deus pelo aniversário hoje, 40 anos. Parabéns, Josimar. Que Deus lhe abençoe, viu? Que a Mãe Aparecida lhe cubra com o seu manto sagrado. Que bom. Aproveite bem o dia de hoje, viu? Saúde, paz e felicidade para você. Louvando e agradecendo a Deus também, a Gláucia Lopes, ela é de Carolina, lá no Maranhão, rezando o Santo Terço conosco, pela paz no mundo, pela vida e saúde dela, da família, e em agradecimento à melhora do paizinho dela, com a graça de Deus, né, Gláucia? Obrigado por estar rezando conosco aí na bela Carolina, aí no Maranhão, viu? Que Deus abençoe todos os nossos irmãos e irmãs aí no Maranhão, rezando conosco. Louvando e agradecendo a Deus, no bairro dos Lemes, em Guaratinguetá, pedindo as bênçãos da Mãe Aparecida, o nosso irmão Sérgio Jerônimo, ele, a família, a mãezinha dele, a Dona Terezinha, pelos amigos Aloísio e o Vinícius Medeiros, por todos que estejam nesse momento. E ele colocando aqui, ó, Eduardo, estou rezando o Santo Terço todos os dias com você. Ouço aqui preparando as vacas para a retirada do leite. Ô, meu irmão, que Deus abençoe o seu trabalho, viu, Sérgio? Muita saúde, muita paz para você, para toda a sua família. Que a Mãe Aparecida cubra todos os nossos irmãos e irmãs que estão agora na lida, os retireiros, estão aí trabalhando na roça, tirando leite, alimentando o gado. Que Deus abençoe, que a Mãe Aparecida proteja a todos. Reza conosco também o nosso irmão José Everaldo, em Tucano, na Bahia, agradecendo a Deus por tudo na vida dele e da família. Rezando conosco, pedindo a proteção e as bênçãos também, o nosso irmão Ninon, lá de Carapicuíba, São Paulo, grande São Paulo, rezando por ele e pela família. Pedindo as bênçãos da Mãe Aparecida, louvando e agradecendo também a Dona Marita, lá em Salvador, rezando por ela, pela Ana Gabriela, que é a neta, por todos os nossos irmãos e irmãs que nesse momento estejam rezando conosco, pedindo as bênçãos da Mãe Aparecida por eles, pela família, pedindo, louvando e agradecendo sempre a intercessão de nossa mãezinha. Quem reza conosco também lá em Salvador é a Cláudia Silva, pedindo por ela, pela família, pelo esposo, pelo filho, pela nora, louvando e agradecendo a Deus por tudo que o Senhor tem realizado na vida dela e de toda a família. Louvando e agradecendo sempre. Rezando conosco também os nossos irmãos, o Paulo Sérgio e a Márcia, lá em Franca, os nossos irmãos Adailton e Adileuza, lá em Dourados, no Mato Grosso do Sul, José Carlos também, no Mato Grosso do Sul, rezando por eles e pela família, louvando e agradecendo ao bom Deus por tudo e por todos. E quem reza conosco agora é o nosso irmão, o Jonas Eliseu, lá em Ipatinga, Minas Gerais. Jonas, bom dia!
1: Bom dia, Eduardo.
0: Tudo bem, graças a Deus?
1: Tudo bem, graças a Deus. Melhor agora.
0: Amém.
1: O manto sagrado de Nossa Senhora Aparecida está cobrindo não só a minha casa, como todo o Brasil, como todo o Vale do Aço.
0: Amém, meu irmão, amém. E hoje nós rezamos por quem, Jonas?
1: Nós vamos rezar por intenção principalmente da Dona Berbena, que passa por esse momento difícil.
0: Sim.
1: Mas Nossa Senhora Aparecida está cobrindo com seu manto sagrado. Rezar pela nossa diocese Itabira, Coronel Fabriciano, pelos nossos padres, pelos nossos diáconos, por minha família, minha esposa Eliana, minha filha Joyce, meu filho Eduardo, principalmente minha filha que está iniciando uma nova jornada no trabalho. Nossa Senhora Aparecida o cubra com seu manto sagrado e possa abençoar todas as coisas da sua vida. Pela minha saúde, pelos meus 11 irmãos, pelos meus sobrinhos, pela nossa paróquia Sagrada Família e pela nossa comunidade São Pedro. E por essa grande pastoral que reza nesse momento pelo Brasil inteiro.
0: Amém. Vamos rezar e agradecer a Deus por tudo que temos, por tudo que somos, agradecer as bênçãos derramadas sobre nós por intercessão de nossa

0: mãe, a Senhora Aparecida. Pai nosso que estais nos céus, santificado seja o vosso nome, venha a nós o vosso reino, seja feita a vossa vontade, assim na terra como no céu.
1: O pão nosso de cada dia nos dai hoje, perdoai as nossas ofensas, assim como nós perdoamos a quem nos tem ofendido. Não vos deixeis cair em tentação, mas livrai-nos

0: e na hora de nossa morte. Amém.
1: Ave Maria, cheia de graça, o Senhor é convosco. Bendita sois vós entre as mulheres, e bendito é o fruto do vosso ventre, Jesus.
0: Santa Maria, Mãe de Deus, rogai por nós, pecadores, agora e na hora de nossa morte. Amém.
1: Ave Maria, cheia de graça, o Senhor é convosco. Bendita sois vós entre as mulheres, e bendito é o fruto do vosso ventre, Jesus.
0: Santa Maria, Mãe de Deus, rogai por nós, pecadores, agora e na hora de nossa morte. Amém.
1: Ave Maria, cheia de graça, o Senhor é convosco. Bendita sois vós entre as mulheres, e bendito é o fruto do vosso ventre, Jesus.
0: Santa Maria, Mãe de Deus, rogai por nós, pecadores, agora e na hora de nossa morte. Amém.
1: Ave Maria, cheia de graça, o Senhor é convosco. Bendita sois vós entre as mulheres, e bendito é o fruto do vosso ventre, Jesus.
0: Santa Maria, Mãe de Deus, rogai por nós, pecadores, agora e na hora de nossa morte. Amém.
1: Ave Maria, cheia de graça, o Senhor é convosco. Bendita sois vós entre as mulheres, e bendito é o fruto do vosso ventre, Jesus.
0: Santa Maria, Mãe de Deus, rogai por nós, pecadores, agora e na hora de nossa morte. Amém.
1: Ave Maria, cheia de graça, o Senhor é convosco. Bendita sois vós entre as mulheres, e bendito é o fruto do vosso ventre, Jesus.
0: Santa Maria, Mãe de Deus, rogai por nós, pecadores, agora e na hora de nossa morte. Amém.
1: Ave Maria, cheia de graça, o Senhor é convosco. Bendita sois vós entre as mulheres, e bendito é o fruto do vosso ventre, Jesus.
0: Santa Maria, Mãe de Deus, rogai por nós, pecadores, agora e na hora de nossa morte. Amém.
1: Ave Maria, cheia de graça, o Senhor é convosco. Bendita sois vós entre as mulheres, e bendito é o fruto do vosso ventre, Jesus.
0: Santa Maria, Mãe de Deus, rogai por nós, pecadores, agora e na hora de nossa morte. Amém.
1: Ave Maria, cheia de graça, o Senhor é convosco. Bendita sois vós entre as mulheres, e bendito é o fruto do vosso ventre, Jesus.
0: Colocar essa última Santa Maria por todos os caminhoneiros que já estão na estrada, por aqueles trabalhadores que já estão na apanha do café, preparando para sair na apanha do café, e todos que já estão iniciando as suas jornadas nesse dia. Santa Maria, Mãe de Deus, rogai por nós, pecadores, agora e na hora de nossa morte. Amém.
1: Glória ao Pai, ao Filho e ao Espírito Santo.
0: Como era no princípio, agora e sempre. Amém.
1: Ó meu bom e amado Jesus,
0: perdoai-nos, livrai-nos do fogo do inferno, levai as almas todas para o céu e socorrei principalmente quem mais precisar da vossa infinita misericórdia neste momento.
1: Nossa Senhora do Rosário,
0: rogai por nós.
1: Santo Afonso Maria de Ligório,
0: rogai por nós. Sagrada Família,
1: rogai por nós.
0: São José,
1: rogai por nós. Valei-me, São José. Senhora Aparecida, Mãe, Rainha e Padroeira do Brasil,
0: rogai por nós que recorremos a vós.
1: Meu irmão querido Jonas Eliseu, um abraço fraterno a você, Dona Eliane, aos meninos. Fique com Deus, um final de semana abençoado.
0: Amém, Eduardo. Para nós, para que Nossa Senhora Aparecida consiga apaziguar esse Brasil. Com Amém. Seu manto sagrado, nos cubra e nos proteja.
1: Amém. Salve Maria.
0: Salve Maria. No

acolhendo os nossos irmãos que rezam conosco, Rogério no Rio de Janeiro, rezando por ele e pela família, o nosso amigo Carlos Rancheiro também rezando conosco, a Maria Augusta lá em Salvador, na Bahia, Dona Benedita Lopes em Oeiras, no Piauí, rezando por ela e pela família, louvando e agradecendo a Deus também, o nosso irmão Sérgio Garcia de Ponta Grossa, no Paraná, os irmãozinhos que rezam conosco, José Everaldo, lá em Tucano, na Bahia, pedindo por ele e pela família, louvando e agradecendo a Deus por tudo. A Laura, em Aracaju, no Sergipe, o Wallace, rezando conosco também, pedindo por ele e pela família, louvando e agradecendo a Deus. Os nossos irmãos em Vila Velha, no Espírito Santo, Fernando Coutinho, pedindo por ele e pela família também, louvando e agradecendo

ao nosso bom Deus por tudo que temos, por tudo que somos. Quem está também ligadinho conosco, rezando em Manhuaçu, é a Jandira Gomes, rezando por ela e pela família. O Evandro Soares Cruz, também rezando por ele, pela neta Gabriela, pela esposa Marilze, rezando conosco, louvando e agradecendo também o Pedro Paulo, pedindo por ele e pela família. Ele é de Niterói, no Rio de Janeiro, pedindo as bênçãos da Mãe Aparecida. O José Carlos Araújo, de Barreiras, na Bahia, rezando por ele e pela família, louvando e agradecendo ao bom Deus. A Gorete, rezando conosco, pedindo as bênçãos da Mãe Aparecida, por ela, pela família, pela alma do esposo Antônio, pelas três filhas, a Renata, a Maiara, a Vitória, pelos genros, por toda a família. E nós rezamos por todos os nossos irmãos e irmãs que colocaram as suas intenções, que ainda estão colocando, e a você, meu irmão, que está aí com a sua intenção no coração. A mãe conhece o seu coração. Coloque, deposite nos braços dela tudo aquilo que você precisa. Pai nosso que estais nos céus, santificado seja o vosso nome, venha a nós o vosso reino, seja feita a vossa vontade, assim na terra como no céu. O pão nosso de cada dia dai-nos hoje, perdoai-nos as nossas ofensas, assim como nós perdoamos a quem nos tem ofendido, e não nos deixeis cair em tentação, mas livrai-nos do mal. Amém. Ave Maria, cheia de graça, o Senhor é convosco. Bendita sois vós entre as mulheres, e bendito é o fruto do vosso ventre, Jesus. Santa Maria, Mãe de Deus, rogai por nós, pecadores, agora e na hora de nossa morte. Amém. Ave Maria, cheia de graça, o Senhor é convosco. Bendita sois vós entre as mulheres, e bendito é o fruto do vosso ventre, Jesus. Santa Maria, Mãe de Deus, rogai por nós, pecadores, agora e na hora de nossa morte. Amém. Ave Maria, cheia de graça, o Senhor é convosco. Bendita sois vós entre as mulheres, e bendito é o fruto do vosso ventre, Jesus. Santa Maria, Mãe de Deus, rogai por nós, pecadores, agora e na hora de nossa morte. Amém. Ave Maria, cheia de graça, o Senhor é convosco. Bendita sois vós entre as mulheres, e bendito é o fruto do vosso ventre, Jesus. Santa Maria, Mãe de Deus, rogai por nós, pecadores, agora e na hora de nossa morte. Amém. Ave Maria, cheia de graça, o Senhor é convosco. Bendita sois vós entre as mulheres, e bendito é o fruto do vosso ventre, Jesus. Santa Maria, Mãe de Deus, rogai por nós, pecadores, agora e na hora de nossa morte. Amém. Ave Maria, cheia de graça, o Senhor é convosco. Bendita sois vós entre as mulheres, e bendito é o fruto do vosso ventre, Jesus. Santa Maria, Mãe de Deus, rogai por nós, pecadores, agora e na hora de nossa morte. Amém. Ave Maria, cheia de graça, o Senhor é convosco. Bendita sois vós entre as mulheres, e bendito é o fruto do vosso ventre, Jesus. Santa Maria, Mãe de Deus, rogai por nós, pecadores, agora e na hora de nossa morte. Amém. Ave Maria, cheia de graça, o Senhor é convosco. Bendita sois vós entre as mulheres, e bendito é o fruto do vosso ventre, Jesus. Santa Maria, Mãe de Deus, rogai por nós, pecadores, agora e na hora de nossa morte. Amém. Ave Maria, cheia de graça, o Senhor é convosco. Bendita sois vós entre as mulheres, e bendito é o fruto do vosso ventre, Jesus. Santa Maria, Mãe de Deus, rogai por nós, pecadores, agora e na hora de nossa morte. Amém. Ave Maria, cheia de graça, o Senhor é convosco. Bendita sois vós entre as mulheres, e bendito é o fruto do vosso ventre, Jesus. Santa Maria, Mãe de Deus, rogai por nós, pecadores, agora e na hora de nossa morte. Amém. Glória ao Pai, ao Filho e ao Espírito Santo, como era no princípio, agora e sempre. Amém. Ó meu bom e amado Jesus, perdoai-nos, livrai-nos do fogo do inferno, levai as almas todas para o

céu e socorrei principalmente aquelas que mais precisarem da vossa infinita misericórdia. Nossa Senhora do Perpétuo Socorro, rogai por todos nós. São José, rogai por nós. Valei-me, São José. Senhora Aparecida, Mãe, Rainha e Padroeira do Brasil, rogai por nós que recorremos a vós. Chegamos ao final do nosso Santo Terço, meus irmãos e irmãs, e o momento de agradecermos a nossa Mãe por todas as bênçãos que ela tem derramado sobre nós, sob sua intercessão. Ela que intercede, ela que nos livra de todo mal, de todo perigo. Infinitas graças vos damos, soberana Rainha, pelos benefícios que todos os dias recebemos de vossas mãos maternais. Dignai-vos agora e para sempre tomar-nos debaixo de vosso poderoso amparo, e para mais vos alegrar, vos saudamos com uma salve, Rainha. Salve, Rainha, Mãe de Misericórdia, vida, doçura e esperança, nossa salve. A vós bradamos os degredados filhos de Eva, a vós suspiramos, gemendo e chorando neste vale de lágrimas. Eia, pois, advogada nossa, esses vossos olhos misericordiosos a nós volvei, e depois deste desterro mostrai-nos Jesus, bendito fruto do vosso ventre. Ó clemente, ó piedosa, ó doce e sempre Virgem Maria, rogai por nós, Santa Mãe de Deus, para que sejamos dignos das promessas de Cristo. Assim seja. Amém. Nos consagremos à nossa Mãe Santíssima. Entreguemos a ela tudo aquilo que precisamos, tudo aquilo que é necessário para a nossa vida, para a vida de nossa família. Que ela interceda por cada um de nós. Ela conhece todos os nossos problemas e irá interceder por cada um. Ó Maria Santíssima, pelos méritos de nosso Senhor Jesus Cristo, em vossa querida imagem de Aparecida, espalhais inúmeros benefícios sobre todo o Brasil. Eu, embora indigno de pertencer ao número de vossos filhos e filhas, mas cheio do desejo de participar dos benefícios de vossa misericórdia, prostrado a vossos pés, consagro-vos o meu entendimento, para que sempre pense no amor que mereceis. Consagro-vos a minha língua, para que sempre vos louve e propague a vossa devoção. Consagro-vos o meu coração, para que depois de Deus vos ame sobre todas as coisas. Recebei-me, ó Rainha incomparável, vós que o Cristo crucificado deu-nos por mãe, no ditoso número de vossos filhos e filhas. Acolhei-me debaixo de vossa proteção, socorrei-me em todas as minhas necessidades, espirituais e temporais, sobretudo na hora de minha morte. Abençoai-me, ó celestial cooperadora, e com vossa poderosa intercessão, fortalecei-me em minha fraqueza, a fim de que, servindo-vos fielmente nesta vida, possa louvar-vos, amar-vos e dar-vos graças no céu por toda a eternidade. Assim seja. Obrigado a você, meu irmão, a você, minha irmã, a você que rezou conosco, a vocês que rezaram este Santo Terço. Nós estivemos e continuaremos sempre unidos, em nome do Pai, do Filho e do Espírito Santo. Amém. Fiquem todos com as bênçãos do Senhor Jesus, a proteção e a intercessão de nossa Mãe querida, a Mãe da Divina Graça, a Senhora Aparecida. Nos encontramos na próxima madrugada.

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0: que está no governo propôs uma lei que a Suíça não deveria passar de 10 milhões de habitantes. E justamente porque para impedir a entrada de imigrantes na Suíça. E, claro, se fez o plebiscito, mas ainda bem que esta lei não foi aprovada. Então, ela não poderá ser aplicada. Mas a gente também está percebendo em vários países da Europa, inclusive em Portugal, um endurecimento das leis em relação à migração. E há esta preocupação do Santo Padre Papa, há esta preocupação da Igreja. Claro que a realidade da migração interna ou dos imigrantes externos traz um desafio muito grande. Imagina, por exemplo, vocês aí no Brasil, com toda esta migração que acontece entre as regiões brasileiras, e você vai se deparar com pessoas que pensam diferente, pessoas que têm um posicionamento político diferente, há necessidade de se reorganizar as instituições do Estado, sobretudo na área do trabalho, na área da segurança, na área da saúde, na área da educação, para acolher essas pessoas que chegam. E aqui na Europa há uma preocupação a mais por causa da questão religiosa. Os países da Europa são de predominância católica e a grande maioria das pessoas que chegam é de predominância muçulmana e há aquele ramo mais hostil, há aquele ramo mais radical do islamismo. Então é uma questão que não está ainda definida, não há uma situação confortável, mas faz a gente pensar nesta realidade dos nossos dias, que acontece no Brasil e acontece de uma forma bem intensa aqui na Europa também. Padre Inácio Medeiros, de Roma, para a Rádio Aparecida e Rede Aparecida de Rádio.
1: O Ministério das Relações Exteriores suíço informou que as negociações que estavam previstas para hoje entre Estados Unidos e o Irã na Suíça não vão acontecer. O anúncio veio depois que um porta-voz da Casa Branca afirmou que o vice-presidente dos Estados Unidos, J.D. Vance, havia desistido de uma viagem planejada para se encontrar com negociadores iranianos na Suíça nesta sexta-feira, com o objetivo de iniciar as conversas para a implementação do acordo firmado entre Teherã e Washington para pôr fim à guerra. O processo ocorre em meio a críticas internas dos Estados Unidos sobre os termos do acordo firmado entre os dois países. J.D. Vance defendeu publicamente o memorando assinado, afirmando que chegou o momento de verificar se o Irã vai negociar de boa fé. A mesma posição foi reiterada pelo presidente americano Donald Trump no dia anterior. Ambos responderam a questionamentos sobre a efetividade do acordo, inclusive vindos de dentro do próprio Partido Republicano.
2: Notícias da Igreja.
3: E a CNBB lança novas diretrizes com novos rumos para a evangelização da Igreja no Brasil. O destaque de Fernanda Prado.
4: As novas diretrizes gerais da ação evangelizadora da Igreja no Brasil foram oficialmente lançadas pela Conferência Nacional dos Bispos do Brasil. O documento 114 apresenta as orientações que vão nortear a ação evangelizadora nos próximos 6 anos para uma igreja mais acolhedora e sinodal. O texto foi aprovado durante a edição de número 62 da Assembleia Geral da CNBB, realizada em abril desse ano em Aparecida. O bispo da Prelazia de Tefé no Amazonas, Dom José Altevir da Silva, e membro da Comissão para a Elaboração das Diretrizes, destaca o caráter sinodal de elaboração do documento.
5: Foi um processo muito sinodal. Nós começamos em 2022, consequentemente, ao mesmo tempo, né, o sínodo da sinodalidade, que iria até 2023, mas aí o Papa Francisco, ele aumentou mais um ano, mais um tempo, né? Então ficou 2023, 2024. Por isso nós também fomos aguardando e também nos instruindo com as indicações do sínodo e fomos recebendo mais colaborações dos bispos de todo o Brasil.
4: O documento está dividido em 6 capítulos e apresenta 5 grandes caminhos para a ação evangelizadora.
5: A força da Eucaristia, né, e da palavra, a centralidade da Eucaristia e da palavra é um caminho.

0: O outro é a iniciação à vida cristã. O terceiro caminho é o protagonismo dos leigos e leigas. O quarto caminho é a piedade popular e santuários. E, por último, o quinto caminho é a questão da sinodalidade, né, nas crises e tragédias, né? Quer dizer, trazendo para a realidade esses cinco caminhos, nos traz realmente para a igreja vivenciar de uma maneira muito bonita, muito sinodal. Então, esse é o conteúdo realmente das nossas diretrizes quando se fala dos caminhos.
1: As novas diretrizes também abordam os desafios contemporâneos.
0: Isso era uma preocupação bastante presente, né, essa preocupação de trazer os problemas de hoje, né, de trazer os problemas de hoje. Quer dizer, especialmente quando se trata da inteligência artificial, quando se trata dos valores. Então, os próprios temas, né, dos capítulos vai nos mostrando a tenda, né, biblicamente mostra o êxodo do povo peregrino, um Deus que caminha com o seu povo, a hospitalidade, a aliança. E vai mostrando Jesus, a encarnação de Jesus, né, Cristo como um lugar do encontro, a igreja como corpo vivo de Cristo. E com isso a gente vai se deparando com todas os desafios do mundo de hoje, os desafios do mundo de hoje.
1: O documento com as novas diretrizes já está disponível no site das edições CNBB. Fernanda Prado, para a Rede Aparecida de Rádio e Signis Brasil. Nós ficamos por aqui. Um ótimo dia para você. Você pode rever as notícias desta edição pelo youtube.com/radioaparecida e mais informações ao longo da programação nos boletins de rede.
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1: Um ótimo dia para você, bom fim de semana e bom jogo do Brasil mais tarde.
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1: Bom dia para você, meu grande amigo. Bom dia para você, minha grande amiga. Nós estamos chegando na Rádio Manhuaçu 106.9 para mais um Manhã do Ouvinte. E é sempre muito bom a gente poder se encontrar aqui nas manhãs. Nós vamos nessa sexta-feira. Hoje é dia 19, a sexta-feira já está acontecendo. Final de semana está chegando e nós estamos mais uma vez iniciando aqui a nossa participação nessa programação de sucesso da Rádio Manhuaçu FM. Então você que está acompanhando pelo rádio, muito bom dia, pelo site, através do streaming, também você que está acompanhando pelo aplicativo, muitíssimo obrigado. Daqui a pouquinho tem a transmissão também pelo YouTube, canal Tribuna do Leste. É a Manhuaçu FM 106.9 com você. Iniciamos com a bênção do nosso Deus e a proteção de Nossa Senhora Aparecida, Rainha e Padroeira do Brasil. Vem comigo, vamos juntos.
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1: Ah, é bom demais estar com você e vamos à nossa mensagem diária, palavras de otimismo. Estamos nos preparando para qualquer coisa, mas ainda não aprendemos a viver, a arriscar por aquilo que queremos, a sentir aquilo que sonhamos. E assim adiamos nossas vidas por tempo indeterminado, até que a vida se encarregue de decidir por nós mesmos e percebemos adiante o quanto perdemos. Então, viver exige essas decisões e essas escolhas. Palavras de otimismo e a mensagem de hoje.

0: E assim nós estamos juntinhos na 106.9. Quero contar com a sua participação pelo nosso WhatsApp, é o 988188890. Tá liberado para você mandar o seu recado para cá. Fique à vontade, tá? Amanhã vai ser nossa e você participa sempre.
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0: Primeira de hoje, Ana Carolina e seu Jorge.

Essa é a parceria do Gustavo Lima, Murilo Huff. É a música do Murilo Huff e o Gustavo Lima participando. Maravilhosa, hein? Espelho em casa. O espelho é aquele que não responde, né? Ah, gente, essa música tem uma letra interessante, né? Espelho em casa. Ana Carolina e seu Jorge, mais uma vez. Nós dois, aí tivemos então essa primeira sequência aqui no nosso Manhã do Ouvinte, trazendo o melhor da música pra você. Vamos agora às ofertas do São João e do Gardim Atacarejo.

0: 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Agora 7h42.
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0: E a boa notícia da manhã de hoje.

escreve-se Lombardi, fala-se Lombardi. Então o padre é Júlio Maria de Lombardi, com forte ligação a Manhumirim, como todos nós sabemos, e região, recebeu oficialmente o título de venerável. Então o padre Júlio Maria Lombardi é venerável. O decreto foi publicado nesta quinta-feira, dia 18, após a audiência concedida pelo Papa Leão XIV ao cardeal Marcello Semeraro, prefeito de Castério das Causas dos Santos. Com reconhecimento das virtudes heróicas, padre Júlio Maria de Lombardi dá um passo importante rumo à beatificação. Ele nasceu em 7 de janeiro de 1878, na Bélgica, e integrou a Congregação dos Missionários da Sagrada Família. Aqui no Brasil, dedicou sua vida à evangelização e à formação religiosa, atuando intensamente na região de Manhumirim. Entre as suas principais obras estão a fundação de 3 congregações religiosas: a Congregação das Filhas do Imaculado Coração de Maria, a Congregação dos Missionários de Nossa Senhora do Santíssimo Sacramento e a Congregação das Irmãs de Nossa Senhora do Santíssimo Sacramento. Padre Júlio Maria de Lombardi faleceu no dia 24 de dezembro de 1944, nas proximidades do atual município de Alto Jequitibá, hoje distrito de Padre Júlio Maria, em homenagem a ele. Na mesma audiência, o Papa também autorizou decretos reconhecendo o martírio de Juan Torres Torres, também outros 19 sacerdotes diocesanos mortos em 1936 na diocese de Ibiza, Espanha, além das virtudes heróicas de outros 4 servos de Deus: Maria Teresa Talon, fundadora nos Estados Unidos, Maria Inês Tribrioli, da Itália, Clara Andreu, da Espanha, e Maria Petra Giordano, também da Itália. Agora, o padre Júlio agora passa então a ser chamado, não servo de Deus, mas venerável. E o que significa esse título de venerável? É a segunda etapa do processo de canonização. Depois de servo de Deus, o título de venerável confirma que o candidato viveu as virtudes cristãs em grau heróico. Para a beatificação, ou seja, tornar-se santo, é necessário o reconhecimento de um milagre atribuído à sua intercessão. Então essa é a boa notícia, a excelente notícia que nós trazemos hoje para todos nós de Manhuaçu, Manhumirim, toda essa região onde o padre Júlio Maria de Lombardi atuou e deixa aí o seu legado com as congregações fundadas. Um abraço a todos os missionários sacramentinos e parabéns, né, por esse legado deixado, e eles seguem aí a missão. Um pouquinho da música de homenagem ao padre Júlio, missionário que veio de longe.

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0: 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Deixa eu dar um bom dia aqui para o João Gardingo, está sempre ouvindo a gente, também o Luizinho e o Juninho Gardingo, e o Paulo, que é amigo nosso lá de Matipó, está sempre acompanhando aqui a rádio, né? Meu amigo Evandro, bom dia para você também aí em Matipó. Um abraço também para nossa querida amiga do Taquaral, né? Tá sempre ouvindo. Já mandou a mensagem hoje, Aureliana? Ainda não. A Maria da Glória tá sempre me escutando também. Pessoal aí de Matipó, bom dia para todos, tá? São 7h49 da manhã.
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Dona de casa, bom dia pra você. Pessoal da Construção Civil, aquele abraço. Quem tá na estrada curtindo a gente, dando uma carona aí na sintonia da 106.9, bom dia. Tá na hora de tomar esse cafezinho gostoso. Pessoal da colheita de café, você que tá aí na lavoura com o radinho ligado, celular no aplicativo funcionando, bombando, último volume. Pessoal que tá aí no secador, no terreiro, enfim. Para todo mundo que está com a gente, né, curtindo a Rádio Manhuaçu, bom dia. E está servindo o cafezinho do nosso cantinho caipira. Quem está com a gente hoje aqui é o Alaí do ônibus, lá de Reduto, a Sandra Moraes do Engenho da Serra, tem também a participação, deixa eu ver de quem é, a participação da minha amiga Silene, a Silene é da Taquara Preta, está ligadinho hoje mandando um abraço para a sobrinha Daniela Vitória e os filhos Isaac, Davi e Miguel. O esposo dela, o Isaías, está trabalhando no sul de Minas, em Monsenhor Paulo, e acompanhando a gente pelo aplicativo. Aquele abraço, tá? Tudo de bom para você e obrigado aí pela sintonia. O Alípio também está com a gente, a Laíse do centro da cidade de Manhuaçu participa. Minha amiga é lá de Fortaleza, Luisburgo, a Marília. Marília está acompanhando a gente, né? Ela está dizendo assim: ô Nascimento, manda aí uma música para os meus filhos Maria Eduarda, João Guilherme e meu netinho Henrique. Grande abraço para você. Vai tocar mais tarde um pouco essa música, tá? Pode aguardar aí que a gente toca sim. Tem também a minha amiga Eni, lá do bairro Matinha. A Eni Jacinta também está dando o bom dia dela. E o Cantinho hoje quer mandar um bom dia também para o nosso amigo Zezinho, lá do Carvalhinho. Pediu ontem aqui a enxada e a caneta. E a Maria Isabel, lá de Bom Jesus Divino, pediu o anel de noivado. Vamos começar o cantinho então, gente.

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Goiânia e Paranaense, encerrando então nosso Cantinho Caipira de hoje, nesta sexta maravilhosa. E amanhã o Cantinho Caipira vai ser de 7 às 8 da manhã. Amanhã é sábado, então é uma hora do Cantinho Caipira.

0: para você aqui na Rádio Manhuaçu. Agora são 8:03 da manhã. 8:03.
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0: Loterias em destaque, os resultados de ontem. Mega Sena, concurso 3020. Prêmio principal da Mega ficou acumulado. E as dezenas sorteadas foram 06, 09, 17, 27, 29 e 45. Teve sorteio da Loto Fácil, concurso 3714, deu 6 ganhadores aqui. 03, 04, 05, 06, 09, 10, 11, 12, 13, 14, 15, 16, 18, 19 e 21. Vamos à Quina, concurso 7050, prêmio principal da Quina, ficou acumulado e os números são 24, 36, 61, 66 e 74. Lembrando que esse resultado, na verdade, é o de domingo, que agora o próximo sorteio vai ser dia 27, tendo em vista que está sendo divulgado aí, né, o concurso da Quina de São João, né? Então, nós vamos voltar a divulgar agora, então, só a partir do dia 27, tá? São 8:05 da manhã, nós vamos seguindo, então, com o nosso Manhã do Ouvinte.
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0: E a partir desse momento tem a transmissão em vídeo aqui também. Você pode acompanhar pelo YouTube, canal Tribuna do Leste. É só você acessar esse canal para acompanhar em vídeo a partir de agora. Padre Carlos Altoé começa com a Igreja em Reflexão. Padre Carlos, muito bom dia.
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3: Bom dia, Luiz Nascimento, bom dia a toda a equipe do Manhã do Ouvinte, bom dia, ouvintes, família, bom dia, telespectadores, bom dia, trabalhadores e trabalhadoras, viajantes, motoristas, grande abraço, renovemos o nosso compromisso à luz da fé. Bom dia aos nossos membros dos nossos grupos de reflexão, bom dia catequistas e catequizandos, orações e preces aos doentes, enfermos, famílias enlutadas, aos idosos, aos cuidadores de idosos e doentes, uma missão importante, nobre, uma missão muito valiosa numa sociedade que exclui, que abandona e que não quer ter trabalho. Nosso bom dia às crianças, jovens, que Deus abençoe a vida e ilumine os passos. Reze comigo. Igreja em reflexão, o salmo responsorial. O Senhor preferiu Jerusalém por sua morada. O Senhor fez a Davi um juramento, uma promessa que jamais renegará. Um herdeiro que é fruto do teu ventre, colocarei sobre o trono em teu lugar. Se teus filhos conservarem minha aliança e os preceitos que lhes dei a conhecer, os filhos deles igualmente hão de sentar-se eternamente sobre o trono que te dei. Pois o Senhor quis para si Jerusalém e a desejou para que fosse sua morada. Eis o lugar do meu repouso para sempre. Eu fico aqui, este é o lugar que preferi. Glória ao Pai, ao Filho e ao Espírito Santo, como era no princípio, agora e sempre. Amém. O Senhor preferiu Jerusalém por sua morada. Prezado ouvinte, querida família, Evangelho de São Mateus, que deve continuar nos acompanhando por mais alguns dias. Palavra de Jesus, narrativa do evangelista. Devemos entender bem o segmento da fé cristã. Consiste em seguir Jesus Cristo.

0: Cristo. Não se trata de uma postura infantil e imatura, de imitação, na qual falta espírito criativo. Seguir a Jesus é principalmente inspirar-se nele para continuar hoje de maneira responsável a obra apaixonante começada por ele e com ele, assumir as grandes atitudes que deram sentido à sua vida e vivê-las hoje em nosso próximo, em nosso próprio contexto histórico, de maneira criativa. Assim considerada, a fé cristã adquire outro dinamismo e outra vitalidade. Ser cristão, caro ouvinte, querida família, é ir descobrindo, pouco a pouco, o significado salvador que se encerra em Jesus. Identificar-nos com as atitudes fundamentais que deram sentido à sua existência, ir adquirindo seu modo de vida. Ser cristão é comprometer-se a cada novo dia com Deus, com o projeto de Jesus e com os irmãos que nos rodeiam. Pai nosso que estais no céu, santificado seja o vosso nome. Venha a nós o vosso reino. Seja feita a vossa vontade, assim na terra como no céu. O pão nosso de cada dia nos dai hoje. Perdoai as nossas ofensas, assim como nós perdoamos a quem nos tem ofendido. E não nos deixeis cair em tentação, mas livrai-nos do mal. Amém. A você, Luiz Nascimento, e toda a equipe do Manhã do Ouvinte, nosso grande abraço, bênçãos abundantes de Deus. A você, ouvinte, telespectador, família, que Deus continue fortalecendo a sua fé e que através do discernimento possa descobrir o melhor caminho para fortalecer o seguimento a Jesus Cristo. Grande abraço, felicidades e até o nosso próximo encontro, Igreja em Reflexão.
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2: Padre Carlos, bom dia e obrigado pela participação aqui na Rádio Manhã Açu e também nas mídias sociais, pelo YouTube, canal Tribuna do Leste, com a Igreja em Reflexão. Esse horário já tradicional desse horário das 8, né? Que é realmente importantíssimo, porque trazendo aí sempre a palavra, a orientação, documentos da Igreja. São 8h12 da manhã, o Padre Carlos volta hoje às 11h30 no Caminho Verdade e Vida. 14h tem o Igreja Viva com o Padre Rafael. 15h tem a consagração direto de Aparecida. 18h a oração do Ângelus e em seguida tem a Santa Missa direto da Matriz de São Lourenço. Então essa é a sequência da nossa programação religiosa hoje aqui na Rádio Manhã Açu 106.9. E muitos desses programas também vão aí pelo YouTube no canal Tribuna do Leste. João Pedro Amorim, bom dia. Tudo bem, João? Bom trabalho para você. Está no DAV, né? Departamento de Audiovisual, na manhã de hoje. Nossa equipe técnica trabalhando para levar sempre o melhor para você. 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

0: 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Já já vamos falar da expectativa. A seleção brasileira joga hoje diante do Haiti. É a segunda partida da seleção na Copa dos Estados Unidos, México e Canadá. Então já já a Ana Flávia vai contar pra gente. Muitas notícias também vão chegar durante a manhã de hoje, trazendo aí muita informação importante para você aqui na Rádio Manhuaçu e também no YouTube, canal Tribuna do Leste. Por sinal, uma saudação a você que está acompanhando pelo canal Tribuna do Leste no YouTube. 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
0: É futebol aqui na Rádio Manhuaçu, 106.9, no nosso Manhã do Ouvinte. Vamos falar agora da Série B, que é o campeonato que segue acontecendo aqui no Brasil, apesar da Copa do Mundo estar sendo realizada. Então a Série B não tem jogadores convocados para a seleção e o campeonato segue então. Ontem nós tivemos um empate entre Sport e Atlético Goiás, 1-1. O Sport foi para a terceira posição com 25 pontos, já o Atlético Goiás com esse resultado de 1-1, o jogo aconteceu lá na Ilha do Retiro, campo do Sport. O Atlético Goiás é o 13º agora com 18 pontos. Então, esse é o Campeonato Brasileiro da Série B. A rodada que está em andamento é a 14 e ela vai seguir amanhã e vai até a próxima terça-feira. Então, posteriormente, nós vamos falando para você. Amanhã, por exemplo, tem o jogo do Londrina com o Atlético, que é o nosso representante. O jogo vai ser às 11 horas da manhã. É um horário aí novo, né, no sábado, para jogo pela Série B. Claro que é virtude aí de jogos também pela Copa do Mundo desse ano de 2026. E o América vai jogar só lá no final da rodada, terça-feira, diante do Criciúma, às 8 horas da noite, no seu estádio, o Estádio da Independência. Lembrando que o América vem de uma vitória maiúscula sobre o Fortaleza. E a partir de agora, a gente muda de assunto. Não, vamos continuar falando de futebol. Só que outra competição.
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0: E já com a presença da Ana Flávia Domingues aqui no estúdio. Oi, Ana, bom dia.
7: Ei, Luiz, bom dia. Bom dia também para os ouvintes do Manhã do Ouvinte e aqueles que nos acompanham através das mídias sociais.
0: Ana Flávia, boletim da Copa começando. Ontem, segunda rodada foi iniciada. Nós tivemos dois jogos pelo Grupo A. O que deu aí? Resultados esperados?
7: Então, Luiz, eu acho que resultados esperados, mas como eu falei ontem, tinha uma expectativa muito grande em relação a um jogo desse grupo, né? Lembrando que nós tivemos quatro jogos na noite de ontem, na tarde também, da segunda rodada. Do Grupo A, tivemos a Tchequia e a África do Sul empatando em 1-1. Foi um jogo mais morno, assim, né? Apesar do empate entre as duas seleções, e acabou ficando em 1-1. E aí tivemos México e Coreia do Sul, tinha uma expectativa muito grande em relação a esse confronto. É o principal jogo para mim do dia, mas acabou que foi bem morno também. A equipe do México foi melhor do que a Coreia do Sul, mas teve um desempenho ali que conseguiu fazer o gol, né, que deu a vitória para o México, consequentemente a classificação já para as oitavas, que foi num lance ali do goleiro da Coreia do Sul, que ele falhou, né, ele poderia ter feito algo melhor, até deixado a bola para o zagueiro, mas aí ele foi na bola e acabou soltando, e o jogador do México aproveitou a oportunidade e fez o gol que deu a vitória para o México. E aí, com essa vitória, o México chega a 6 pontos ali no Grupo A, já está classificado para as oitavas de finais, né? Lembrando que teremos a 16avos 6 pontos ali no Grupo A. Já está classificado para as oitavas de finais, né? Lembrando que teremos a 16avos ali, que acaba envolvendo os terceiros colocados.

0: 6 pontos ali no grupo A. Já está classificado para as oitavas de finais, né? Lembrando que teremos a 16 avos ali, que acaba envolvendo os terceiros colocados. 6 pontos ali no grupo A. Já está classificado para as oitavas de finais, né? Lembrando que teremos a 16 avos ali, que acaba envolvendo os terceiros colocados. 6 pontos ali no grupo A. Já está classificado para as oitavas de finais, né? Lembrando que teremos a 16 avos ali, que acaba envolvendo os terceiros colocados. 6 pontos ali no grupo A. Já está classificado para as oitavas de finais, né? Lembrando que teremos a 16 avos ali, que acaba envolvendo os terceiros colocados. 6 pontos ali no grupo A. Já está classificado para as oitavas de finais, né? Lembrando que teremos a 16 avos ali, que acaba envolvendo os terceiros colocados. 6 pontos ali no grupo A. Já está classificado para as oitavas de finais, né? Lembrando que teremos a 16 avos ali, que acaba envolvendo os terceiros colocados. 6 pontos ali no grupo A. Já está classificado para as oitavas de finais, né? Lembrando que teremos a 16 avos ali, que acaba envolvendo os terceiros colocados. 6 pontos ali no grupo A. Já está classificado para as oitavas de finais, né? Lembrando que teremos a 16 avos ali, que acaba envolvendo os terceiros colocados. E aí a Coreia do Sul está na segunda colocação com 3 pontos. E a Tchequia está... Foi muito estranho esse lance, depois tiver a oportunidade de estar acompanhando. Foi muito estranho mesmo, não foi forte e a perna dele quebrou. Provavelmente ela estava presa no chão. E aí na hora que ele faz, né? Inclusive foi uma entrada por trás ali dele, que normalmente acontece. E aí ele acabou... lesionando, ficou muito abalado, né, chorando até inclusive, mas e foi, acabou sendo expulso, né, provavelmente talvez aconteça até algum tipo de julgamento, né, pela entrada que foi e tudo mais, mas aí não tem como pagar em outra Copa, a não ser que o Qatar consiga se classificar, e aí vamos ver o que, que vai virar tudo, toda essa situação.
1: Fez lembrar aquele lance do Marcelo, do Fluminense, né?
0: Só que do Marcelo...
1: Sem maldade também, mas quebrou a perna.
0: Foi sem maldade, só que o Marcelo ainda dá uma entrada ali. Sim. O jogador do Qatar não, ficou muito estranho esse lance mesmo. Então, infelizmente, né, a gente falou de uma boa recuperação pro Coné ali, para ele voltar bem também já no próximo ano aí, que ele deve ficar de molho aí por bastante tempo.
1: Então, na última rodada, Canadá e Suíça vão disputar aí o primeiro lugar, né? 4 pontos para cada um, e Bósnia e Catar, 1 ponto para cada um. Vamos ver aqui o cruzamento. O Canadá vai pegar a Suíça, justamente os dois que brigam pelo primeiro lugar, e a Bósnia vai pegar o Catar, né?
0: Isso, exatamente. Então, um empate para essas duas seleções aí, já classificam elas, né? Aí não depende do resultado da Bósnia e do Catar, somente um empate, mas vamos ver aí quem vai querer vencer e tudo mais.
1: Isso aí. Hoje, mais 2 jogos, nós teremos pelo grupo C, que é o grupo do Brasil, né? Vamos deixar para falar dele daqui a pouco, a gente já fala da seleção, né? Vamos falar do grupo D, que também tem jogos hoje. Lá no Seattle Field, 4 da tarde, Estados Unidos e Áustria. E os dois brigando aí pelo primeiro lugar, né? Porque os Estados Unidos têm 3 pontos, a Áustria também tem 3. E amanhã já, né? Porque vai ser a 0 hora, né? Na verdade, não é hoje, é amanhã, né? Lá no estádio Santa Clara... Em Santa Clara, aliás, a Turquia pegando o Paraguai. O que a gente pode esperar desses jogos aí, Ana?
0: Ah, acredito que os Estados Unidos sejam favorito para vencer esse jogo, né, Luiz, contra a seleção da Áustria. Não tem tanta expectativa assim em relação a eles, apesar de ter vencido, né, o primeiro jogo contra...
1: Tanto a Áustria quanto os Estados Unidos venceram, né?
0: Contra a Turquia, né, mas tem uma expectativa dos Estados Unidos conseguir vencer. Me surpreendeu, inclusive, o primeiro jogo da seleção dos Estados Unidos, né, e como eu falei, jogou contra o Paraguai. Paraguai que não é uma equipe tão ruim assim. Então, para mim, teve um desempenho muito bom a seleção dos Estados Unidos e acredito que seja favorita para vencer esse jogo, mas a gente sempre tem ali uma surpresa e teremos a Turquia contra o Paraguai. Já acho que o Paraguai ele tem um pouco mais de chance em relação a esse jogo, mas também não teve um desempenho bom contra os Estados Unidos. Então, vamos ver aí como que vai ser esse jogo também.
1: Tem tudo para ser um bom jogo, Estados Unidos e Áustria, né? E Turquia e Paraguai pela madrugada, e fica mais difícil para ver, pelo menos para mim, né? Você consegue ver esses jogos aí de madrugada?
0: Não, eu consigo, mas aí no outro dia é um problema, não é ninguém. Não é aí ninguém. Tem que acordar cedo, aí não dá certo.
1: Aí não dá certo, não vai dar certo.
0: Aí é melhor não assistir, não. Isso só ver amanhã mesmo o que aconteceu durante o jogo.
1: Tá certo. 8h25 da manhã, Ana Flávia, segunda rodada, grupo C. Tem Escócia e Marrocos, vão se enfrentar 19 horas, 7 da noite, lá em Boston. É o grupo do Brasil, né?

0: está esperando desse jogo, hein? Marrocos é o segundo colocado com um ponto e a Escócia é a primeira colocada com 3 pontos. Se a Escócia vence, praticamente está lá na outra fase, né?
1: Isso, a Escócia vence, está na próxima fase. Mas
0: o próximo adversário é o Brasil, né?
1: É, não acredito nessa possibilidade. É, acho que a seleção de Marrocos tem tudo para conseguir vencer esse jogo. Lembrando que a Escócia jogou contra a seleção do Haiti. É uma das seleções mais fracas que a gente tem na Copa do Mundo. Então, não dá para criar uma base em cima do que foi o jogo. E
0: ganhou apertadinho, né? 1-0 só.
1: Foi apertado 1-0. Então, para mim, vai ser um jogo muito difícil para a Escócia. Mas acredito que a seleção de Marrocos ela consiga ter um desempenho muito bom, assim como teve contra a seleção brasileira. Então tem tudo para conseguir vencer, ao meu ver, né? Mas a gente tem sempre surpresa. Então vamos ver aí como é que vai virar. E aí a Escócia vencendo, aí chega a 6 pontos, né? E aí não tem mais, dependendo do resultado do próximo jogo também, não tem como ficar de fora, né? Pelo menos ali a terceira colocação ela já tem, caso ela vença hoje.
0: Venceu então, hoje, tá garantido na próxima fase.
1: Tá garantido na próxima fase já. Então tem toda essa expectativa em cima desse jogo também. Provavelmente vai vir com mais focado que contra a seleção do Haiti, porque a seleção de Marrocos é melhor do que a seleção do Haiti. E assim acontece com o Brasil também, que a gente vai falar agora.
0: Sim. Seleção brasileira e Haiti, 9:30 PM, lá na Filadélfia. Brasil é o terceiro colocado do grupo com 1 ponto. O Haiti não tem nenhum ponto porque perdeu a primeira partida. Ana Flávia, a responsabilidade que o Brasil tem de chegar e ganhar do Haiti, ela é total. Agora, não adianta ganhar do Haiti, só ganhar, né? A seleção tem que mostrar algo mais, porque só ganhar não vai resolver, né?
1: Isso, exatamente, Luiz. Eu sempre falo que, às vezes, tem um jogo, independente do clube que a gente vai falar, que, às vezes, tem um desempenho muito bom durante o jogo, mas não consegue a vitória e o torcedor fica com aquele sentimento de frustração. Mas, a partir do momento que você tem desempenho, você está vendo que o time está tendo melhora. Para mim, assim, ao meu ver, o Brasil ele tem que ter desempenho hoje e tem que ter resultado também, porque, a partir do momento que você vence ali de 1-0, 2-1, já serve de alerta. Porque se você não está conseguindo ter desempenho, como que você vai conseguir enfrentar as seleções mais fortes da Copa do Mundo? Então, para mim, é muito preocupante esse fator da seleção brasileira. Precisa ter desempenho, que a gente não tem tido. Isso é um problema também. Aí o Ancelotti deve fazer algumas mudanças ali, principalmente ali na frente. Então, precisa vencer. E para mim, o empate hoje é uma derrota.
0: Sim,
1: para mim, não existe a possibilidade do Brasil não vencer o jogo de hoje. E tem que vencer e convencer, o que é o que a gente sempre fala. 1-0, para mim, já está muito ruim também. Porque se você não conseguir criar em cima de uma das seleções mais fracas da Copa do Mundo.
0: Seria porque espécie de um treino, né?
1: Porque tem um problema muito grave aí acontecendo. Então precisa vencer e convencer também.
0: Sim. Matheus Cunha deve entrar na vaga do Igor Thiago, existe essa possibilidade. O Danilo no lugar do Ibanez. Por falar no Danilo, você concorda com a declaração dele de que o Brasil não é mais aquele em termos de supremacia no futebol? Ou ele está equivocado?
1: Não está equivocado, o Brasil já não,
0: tá certo,
1: não,
0: né?
1: Tem essa supremacia, já tem muitos anos, ô Luiz. Eu acho que a última supremacia, de fato, que o Brasil teve mesmo foi em 2006, que tinha uma expectativa muito grande com aquele time que a gente tinha, e aí eu não acompanhei, porque era muito nova, mas vendo hoje em dia, eu fico me perguntando como que a seleção conseguiu não desempenhar bem na Copa de 2006. E para mim, acaba que vai acabando ali, e aí em 2010 a gente cai para a seleção da Holanda e tudo mais, mas jogando bem. E aí de 2014 para cá a gente não tem tido um desempenho. E aí a seleção brasileira hoje em dia, para mim, é mais nome mesmo. Lógico que tem jogadores de renome, aí a gente fala do Neymar, do Vinícius Júnior, que está despontando hoje em dia ali no setor de zaga, que tem o Marquinhos e tudo mais, que são conhecidos mundialmente. Mas o Brasil não é mais aquele de antes, né? Então tem todos esses fatores. E aí tem as seleções que acabam sendo mais vistas. E aí a gente pode falar aqui tanto da Alemanha, Espanha. A Espanha que não perdeu essa hegemonia, né? Desde a Copa de 2010, quando acaba vencendo. Então,
0: França
1: também,
0: até citou
1: Inglaterra também.
0: Que nós não temos a nossa seleção não tem a maturidade dessas seleções.
1: Não tem maturidade, aí eu ficaria aqui falando de vários fatores. Eu acho que o extracampo da seleção acaba influenciando muito em tudo que a gente tem passado nos últimos anos. Essa questão de vaidade, essa questão de não aceitar o que é

0: A torcida fala também, esse distanciamento da torcida brasileira, e aí tem uma questão de elitização também do futebol, acho que acaba influenciando muito em tudo que a gente vem passando. Acho que é um complô de tudo que vem acontecendo no campo, extracampo também, e a gente fala em ciclo de Copa, que acaba interferindo em tudo que a gente está vivendo. Então a gente não tem essa hegemonia, não tem essa maturidade, e a gente não é melhor que as outras seleções, como todo mundo fala. Todo mundo, quando fala do Brasil, vai pensar no Brasil ali da Copa de 2002 para trás. Daí em diante, né, que aí tem 24 anos que não consegue nenhum título assim expressivo, não tem o que falar da seleção, e aí entra muito na escassez dos jogadores que a gente tem também.
1: Sim. Então, após trabalhar taticamente o time em muitos momentos no 4-2-4 em Nova Jersey, a expectativa é de que o Brasil tenha um meio-campo mais encorpado no 4-3-3. Nesse cenário, o Vini segue aberto pela esquerda, Rafinha joga aberto no lado direito, Matheus Cunha joga por dentro no comando do ataque. Você tem o provável time aí da seleção brasileira?
0: Tem o provável time, e aí eu não gosto muito dessa opção aí do Rafinha ali mais avançado, não. Acho que ele poderia ter dado a chance pro Endrick, ele não vai dar, infelizmente. Então, o provável time, né, que ele deve jogar ou num 4-2-4 ou num 4-3-3, mas pelo esboço que a gente tem, deve ser um 4-3-3 mesmo. E aí o provável time deve ser o Alisson, Danilo ali na vaga do Ibanez, como a gente já havia falado, a zaga com o Marquinhos e o Gabriel Magalhães, e aí o Douglas Santos ali na lateral, né, na lateral esquerda, Casimiro, Bruno Guimarães e Lucas Paquetá ou Danilo Santos. Aí tem essa expectativa também do Danilo entrar no lugar do Paquetá, e aí, como você falou, né, o Rafinha mais à frente, Matheus Cunha e Vinícius Júnior ali nas pontas. Então, vamos ver como que vai suceder. Acredito eu que, se ele vê que o jogo não está fluindo ali com o Rafinha mais avançado, ele pode fazer alguma mudança ou até recuar o Rafinha e avançar o Matheus Cunha. Vamos ver como que ele vai fazer, mas eu acho muito difícil. Aí acredito que esse jogo poderia ser um jogo ali para o Endrick, mas ele não vai colocar, acredito eu, ele já de primeira assim, ficaria muito surpresa. Mas dependendo do andar da carruagem, eu acho que seria importante colocar ele. E aí, se ele escolher o Luiz Henrique, aí eu já desisto também. Porque o Endrick não tem oportunidade.
1: Tá certo. Brasil e Haiti se enfrentam às 9:30 da noite, na Filadélfia, pela segunda rodada do Grupo C. Como já falamos, às 7 da noite, 19 horas, tem Marrocos e Escócia jogando em Boston. Esse é o grupo do Brasil. Será que o Neymar fica no banco?
0: Neymar nem viajou, Luiz.
1: Nem viajou
0: para Filadélfia, ainda está, como eles falaram, otimizando para poder... Aí eu acho essa palavra incrível, porque eles fazem de tudo para não falar que ele não está bem. Mas enfim, está otimizando ali para poder conseguir jogar contra a seleção da Escócia. Como eu falei ontem, acredito que dependendo do resultado de hoje e de como o jogo estiver andando contra a Escócia, e se ele for para esse jogo, o Ancelotti coloque ele. Agora, se o Brasil vencer hoje, ter um desempenho muito bom contra a Escócia e já estiver vencendo, ele não coloca. Aí vai já deixar para a fase de mata-mata. Então,
1: aí
0: tem
1: vai
0: toda
1: no
0: essa...
1: mata-mata, não tem ritmo, não tem nada, não joga nada.
0: Aí o meu problema é que às vezes ele pode colocar ele no mata-mata e ele se lesionar novamente. Tem essa questão. E aí vai ficar naquela frustração do porquê que convocou. Todo mundo sabe o porquê que convocou, a gente não vai ficar falando aqui novamente. Mas acaba que é um problema, porque ele vai estar fora de ritmo, ele vai estar frio. Tá todo mundo num ritmo e ele tá um ritmo muito abaixo. E a seleção da Escócia é uma seleção muito física, tem esse porém também. E aí chega no mata-mata, todo mundo vai querer dar o sangue. Então tem essa preocupação, a minha no caso, e aí fica aquela frustração dependendo do que acontecer a partir de agora aí na Copa do Mundo com ele, mas não viajou para a Filadélfia para esse jogo contra o Haiti.
1: Ô Ana Flávia, você quando sai pelas ruas, aí o pessoal tá pedindo os álbuns da seleção dos locutores?
0: Ué, então, Luiz, falando nisso, ontem a gente tava até indo pro almoço, aí Lorena, aí a gente viu o pessoal com o álbum da Copa dos Locutores aí, que tá sendo muito sorteado.
1: Bem. Muito bom, isso aí. Ô Ana Flávia, nós temos o apoio de quem?
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1: 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Então, um abraço para todos vocês. Termina o Boletim da Copa, que volta quando?
0: Então, volta amanhã.

0: Amanhã eu tô aqui, de manhã com você também, pra gente falar um pouquinho mais...
1: É ao vivo amanhã?
0: Amanhã ao vivo, pra gente falar um pouquinho mais sobre esse jogo do Brasil. Tô com uma expectativa boa em relação a esse jogo, espero que tenha melhora. E aí a gente vai comentar um pouquinho mais sobre a seleção brasileira.
1: Boletim da Copa amanhã, sábado, 8h30 pelo rádio, tá? Muito obrigado a você que tá acompanhando. Até amanhã.
0: Amanhã, Luiz.
1: Voltaremos já com mais notícias aqui na Rádio Manhã Açú. 8h36...
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0: E assim de volta com você na Rádio Manhuaçu e também no YouTube, canal Tribuna do Leste. E vamos falar agora com a Lorena Correia, trazendo aqui a sua participação para o Minuto Tribuna. Oi, Lorena, bom dia.
1: Bom dia, Luiz, para você e para os ouvintes do Manhã do Ouvinte também, que encerram a semana aqui com a gente hoje.
0: Isso aí. Sexta-feira é o dia da agendinha?
1: É isso mesmo, hoje é dia da agendinha e a gente vai passar para você o que acontece de movimentação cultural na região neste fim de semana. Em Sericita, hoje, nessa sexta-feira, vai ter telão na praça para o jogo da seleção contra o Haiti, o que também acontece em Ipanema, nessa sexta-feira, a partir das 21h30. Na Praça da Paz. Já neste sábado, em Fervedouro, o nosso destaque também é o futebol, mas no campeonato municipal da cidade, que começa às 15 horas no campo de Fervedouro. Os jogos são entre São Pedro e Boa Família e Pelada dos 40 e Santa Bárbara. Já em Alto Jequitibá, também neste sábado, a partir das 18 horas, na Praça Reverendo Cícero Cirqueira, vai ter a feirinha especial de festa junina, com apresentações musicais e show aí de Rick e Rian. E em Divino, neste sábado e também no domingo, a comunidade de Viletes vai receber a festa da comunidade com a programação múltipla. Tem parque de diversões, quadrilha, tem bingo e muitas outras atrações musicais que você confere com detalhes nas nossas redes e no nosso site já já. Esses foram o nosso compilado, né, de movimentos culturais aí para esse fim de semana, para você já se programar para o que vai conseguir aproveitar. Eu te convido também a participar com a gente, enviando a sua demanda, sugestão de pauta para o nosso WhatsApp, que é o 339-8452-8780.
0: Lorena, duas perguntas fáceis para você responder. Primeira delas, Brasil ganha de quanto hoje?
1: 4-0.
0: 4-0?
1: Tô confiante hoje.
0: Tá certo, é o placar que você arrisca.
1: É, vou arriscar um 4-0.
0: 4-0, tá certo. Bom, eu vou arriscar que o Brasil ganha hoje 6-0.
1: É, você tá mais confiante que eu ainda, né, Luiz? Eu achei que eu estivesse confiante, mas você tá mais.
0: É, um treinão. E nos arraiás que tem por aí, que você acabou de anunciar um deles, o que você mais gosta, hein? Canjiquinha salgadinha ou canjiquinha doce? Ou canjicão?
1: Canjica doce sempre.
0: Canjica doce sempre.
1: Sempre. Eu sou sempre do doce.
0: Com bastante amendoim.
1: Com bastante amendoim.
0: Triscando de quente.
1: É, desse jeitinho mesmo.
0: Tá ótimo, então. Ótimo fim de semana para você e até segunda.
1: Para você também, Luiz. Obrigada.
0: Essa é a Lorena Correia conosco aqui no Minuto Tribuna. Gente, a Lorena comentou agora há pouco comigo, quando chegou no estúdio, está muito frio. Realmente hoje a temperatura está mais baixa do que nos dias anteriores, né? Agora aqui no centro da cidade está marcando 14 graus, apesar de estar ensolarado. E o Rui Brandos Reis participa trazendo a previsão do tempo, falando aí desse momento que a gente está vivendo. Bom dia, Rui Brandos.
2: O que a meteorologia está prevendo para o inverno de 2026? O inverno começa no dia 21 de junho, às 5 horas e 25 minutos, e vai terminar no dia 22 de setembro. Olha, a meteorologia vai ficar de olho nessa parte do Oceano Atlântico, que nós chamamos de El Niño 3.4, quando a temperatura da água nessa região está 0,5 graus acima da média, nós chamamos de El Niño. E no momento, segundo o Centro Americano, a temperatura já está próximo de 1 grau acima da média. Estamos aí com o El Niño muito bem definido. E também, segundo os modelos americanos, nós vamos ter aí praticamente 100% de probabilidade de termos um inverno, primavera e o verão deste ano sob influência do El Niño. Já no final do inverno, podemos ter temperaturas 2 graus.

0: Significa que o inverno nosso vai ser mais úmido e com temperaturas acima da média. Mês de julho, chuvas nas regiões do Triângulo, Alto Paranaíba, Sul, Centro-Oeste, Zona da Mata acima da média. Nas regiões Norte e Noroeste, vamos ter aí algumas pancadas isoladas, mas não há previsão de queda das temperaturas. Temperaturas acima da média. No mês de agosto, podemos ter chuvas em quase todas as regiões do estado, mas nas regiões do Triângulo, Alto Paranaíba, Sul, Centro-Oeste, Zona da Mata, chuvas muito acima da média. Foi um agosto chuvoso e bem quente em todas as regiões de Minas. No Norte e Noroeste, um pouco mais úmido em relação a anos anteriores. Olha, o mês de setembro vai ser praticamente chuvoso em todas as regiões de Minas. Então vamos ter um mês de setembro com muitas chuvas em todo o estado, as temperaturas muito acima da média, significa a formação de grandes temporais aqui em Minas Gerais no mês de setembro.
1: Rui Brandos Reis, muito obrigado pela presença, trazendo aí um apanhado de como que será, né, em termos de previsão, esse inverno que vai começar domingo, dia 21. 8h45, após o intervalo, vamos falar sobre a vacinação que vai acontecer em Manhuaçu amanhã, dia 20, e também vamos trazer o destaque policial. Já, já.
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1: O Comitê de Política Monetária do Banco Central.
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4: De volta com você e anunciando que amanhã é o dia da multivacinação, é o dia D dessa multivacinação para atualização do esquema vacinal de crianças e adolescentes menores de 15 anos. A campanha tem a temática Vem para a Seleção da Proteção para incentivar o comparecimento das famílias. A gerente da Vigilância em Saúde, Leslie Gomes, destaca a importância dessa campanha.
5: A gente queria estar informando a população que nós estamos durante todo o mês de junho trabalhando a multivacinação para menores de 15 anos. O Dia D Nacional, e Manhuaçu também aderiu, é dia 20, sábado agora, e será de 8 às 16 horas em todas as SFs e também com Vacimóvel na Praça 5 de Novembro. Que a gente queria falar para a população levar, né, seus filhos para comparecer às SFs ou no Vacimóvel para estar atualizando suas cadernetas de vacinação. A gente queria aproveitar e dizer que o prazo máximo para quem não se vacinou, que tenha de 15 a 19 anos, com a vacina contra o HPV, é até dia 30 de junho. Então, a gente também vai estar ofertando essa vacina para quem ainda não tomou nenhuma dose. A vacinação é o meio mais eficaz que a gente conhece, né, de prevenir essas doenças. Então, é um ato de amor a você e ao próximo, né, a seu filho. Então, a gente queria solicitar muito que os pais levassem esses adolescentes menores de 15 anos para estar indo nas SFs ou no Vacimóvel atualizar a caderneta de vacinação. Os documentos é documento de identificação, o CPF, né, e o cartão de vacina.
4: A informação é importante e essa campanha é uma campanha que precisa ser valorizada. A gente tem tido no Brasil, infelizmente, muitas pessoas se afastando das vacinas. Isso não é nada bom. Então, prevenir é melhor do que remediar. E se vacinar é muito importante. Feito aí, então, o convite pela Leslie. E cerca de 40 alunos de judô aqui de Manhuaçu estão prontos para disputar a segunda etapa do Circuito Vale do Aço de Judô, que acontece sábado, portanto, amanhã, em Timóteo. A competição, que equivale à etapa regional, é uma oportunidade crucial para que os atletas se familiarizem com as regras oficiais da federação. O grupo é composto por atletas de 5 e 15 anos, vindos de diversos projetos sociais de escolinhas da cidade. Além das categorias de base, o circuito também contará com disputas na categoria veteranos. O professor de judô, João Neto, reforça que o evento é um marco no desenvolvimento dos atletas e que os competidores que subirem ao pódio serão premiados com medalhas.
6: Olha, está envolvido faixa de 40 crianças, está preparado para participar do campeonato, entendeu? Que faz parte do judô aqui em Manhuaçu. Pelos projetos, pelas academias, entendeu? A academia que hoje também vai levar os alunos dela. E nós temos o projeto das escolas. Escola Antônio Velessa, Escola Pão da Aldeia, Colégio Tiradentes. Segunda etapa da USIPA. Nós temos três etapas de campeonato. Nós estamos fazendo a segunda e tem a terceira, que acho que é final do ano agora. Tem os que são meus auxiliadores das crianças, né? Também vai pai, vai mãe, está lá com os meninos, eles acham muito importante isso. Nós temos a medalha de ouro, de bronze e de prata, né? Para quem tira primeiro lugar e terceiro lugar. Muito, muito mesmo. Todo mundo está querendo subir ao pódio.
4: Aí está, né, o treinador, professor de judô, João Neto. Nosso querido João Karatê, como a gente o conhece, né? E o apoio técnico da equipe fica por conta do Marcos Vinícius Salles. Ele é faixa preta e auxiliar, ressaltando que o impacto do judô vai muito além do tatame, transformando a realidade de crianças e jovens da nossa região.
7: Ó, eu fui aluno do sensei há mais de 50 anos atrás e posso falar de cadeira, porque meus filhos, que hoje são médicos, engenheiros, também foram alunos deles na faixa de 7, 8 anos. Então, esse esporte, o judô, por causa da disciplina,

0: da obediência, do amor ao esporte, a evolução que a pessoa adquire, os meus filhos também, para a formação deles como cidadão, como pessoas, e além de ser uma atividade física, também cultua-se a respeito ao próximo, ao semelhante, e esses bons costumes elevados do japonês, do povo japonês. Até pediria a todos que ajudassem essa bandeira fantástica que o Sensei João faz para a sociedade, uma verdadeira inclusão social de pessoas carentes que seguem muita coisa através desse trabalho nobre que ele faz. Então, se ele tivesse mais ajuda, mais empenho da sociedade, até dos poderes constituídos, ele poderia fazer mais do que ele já faz.
1: Realmente, palavras do Marcos Vinícius Salles, apoio técnico da equipe, e ele que é faixa preta, e dizendo aí da importância, do valor que se deve dar a essas movimentações todas, valorizando o esporte e acreditando nas crianças e adolescentes. E, claro, pessoas também de todas as idades. 8h55 da manhã, teve uma ocorrência policial, que nós vamos destacar, e o sargento Bruno vai falar. Uma mulher foi presa no distrito de Vila Nova e a acusação que pesa sobre ela é tráfico de drogas.
2: Manhuaçu, polícia militar apreende arma de fogo, grande quantidade de drogas e prende mulher por tráfico em Vila Nova. Na noite desta quinta-feira, durante a operação Cerco Fechado, a Polícia Militar realizou uma ação no distrito de Vila Nova, em Manhuaçu, que resultou na apreensão de arma de fogo, grande quantidade de drogas, veículos e na prisão de uma mulher por tráfico de drogas, além da apreensão de uma adolescente por ato infracional. Após levantamentos realizados ao longo da semana, as equipes deslocaram-se para os imóveis alvo das diligências na rua Agripta Gonçalves. Durante as buscas realizadas com autorização dos responsáveis, os militares localizaram uma pistola 9mm, um carregador, 7 munições intactas. Um adolescente de 14 anos foi apreendido por ato infracional análogo ao crime de posse ilegal de arma de fogo. Em continuidade às diligências, os militares localizaram 92 barras de maconha, 3 balanças de precisão, uma motocicleta BMW e uma motocicleta Honda utilizada no transporte de entorpecentes. Uma mulher de 22 anos assumiu a propriedade das drogas e foi presa pelo crime de tráfico ilícito de drogas. Os envolvidos foram encaminhados para as providências legais cabíveis. Os materiais e veículos apreendidos foram encaminhados à Delegacia de Polícia Civil.
1: Uma ocorrência importante que veio então de Vila Nova nessa ação da Polícia Militar. E assim encerramos nosso Manhã do Ouvinte para o vídeo aqui no YouTube, canal Tribuna do Leste. Voltaremos nessa modalidade na segunda, a partir das 8 horas da manhã. Eu sigo aqui na Rádio Manhuaçu com você, nessa manhã de sexta-feira, com o nosso Manhã do Ouvinte. Agradecendo aqui o João Pedro Amorim no vídeo e a Naira Silva no áudio, nossa equipe técnica. Até daqui a pouquinho, após a super sequência.
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Essa é a nossa super sequência, sempre com as melhores músicas pra você. Tivemos aqui a banda Heart com What About Love, banda Blitz, A Dois Passos do Paraíso, Bon Jovi, Band of Roses, Biafra, Te Amo e Christopher Cross com Arthur Stem, Beast That You Can Do. Mais super sequência amanhã, 9 horas da manhã, aqui na 106.9, trazendo aí as músicas consagradíssimas pra você nesse horário. Amanhã tem mais. É só ficar com o radinho ligado aqui.

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0: Comunicando, Luiz Nascimento.
1: Saiba que é bom demais estar com você na 106.9. E o nosso Zap Zap tá bombando.
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1: Participações da Rádio Manhã Sul. É bom demais ter você aqui com a gente. O Zé Augusto de Caputira tá dando bom dia. Inclusive tá falando assim: ô Nascimento, o Cantinho Caipira arrebentou hoje mais uma vez. Pois é, Zé. E amanhã o Cantinho Caipira vai ser de 7 às 8 da manhã. Todo sábado tem mais tempo, né? O Benoni da Paixão tá no São Vicente, ligado na Manhã Uaçu. Gosta de ficar bem informado ouvindo a Rádio Manhã Uaçu. Aquele abraço para você. Bom dia também para minha amiga Dona Reni, tá trabalhando aqui no centro da cidade e ouvindo, claro, a maior e a melhor. Bom dia e ótimo trabalho. Bom dia também para o Antônio Vieira, mandando mensagem positiva aqui na Rádio Manhã Uaçu. Muito obrigado, tá, meu querido? Felicidades para você e um final de semana maravilhoso. Bom dia também para Rafaela, que está aqui trabalhando e curtindo, claro, a melhor e a maior, que é a 106.9. Bom dia vai também para o meu amigo Zé Paulo. Zé Paulo está na Rua do Campo, na Vila Nova, ele e a Geralda. E o Jean, com a Patrícia e os filhos Abraão e Valentina, também na Vila Nova. 9h24,

0: Essa cantora é a Yasmin Costa, Bye Bye Tristeza, da Sandra de Sá, linda demais. Gustavo Lima, 10 da MET, agora são 9:30 da manhã.
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0: A seguir, mais uma sequência com os melhores ouvintes. Vai ter Roberto Carlos, Maiara e Maraíza. E vai ter também o Thierry com a Marília Mendonça. Daqui a pouquinho.
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0: Sabe o que eu acho interessante? É que quando a pessoa realmente se ama, ela entrega tudo, né? Tudo. É verdade, quando a pessoa ama, ela entrega tudo. O Rafael é sobrinho da Lorena Correia, que trabalha aqui com a gente. E ele mandou esse áudio dizendo assim, ó: todas as músicas pra minha tia. Fala aí, Rafael.
9: Dia Luiz Nascimento, quem fala é o Rafael. Eu quero oferecer todas as músicas pra minha madrinha Lorena.
0: Aí, que beleza, hein? Então tá, todas as músicas do programa hoje pra madrinha Lorena Correia. Tá certo, Rafael. Bom dia pra você, bom dia também pra Betinha, que tá curtindo a gente em Barbacena, nesse frio. Doido, né, minha amiga? Em Manhu Mirim, Marquinhos e Flávio também estão com a gente, trabalhando lá na montagem de móveis e ouvindo, claro, a Rádio Manhuaçu. A Cleusa do São Vicente mandou aqui. Esse é o Cebolinha? É o Cebolinha? Eu confundo eles, tá? Bom dia, minha amiga. Tudo de bom pra você, tá? O Simar Pereira tá com a gente, ligado, em São João do Manhuaçu. Aquele abraço pra você. Tudo de bom pra todos aí de São João, ligados aqui na 106.9. E a minha amiga Marília, da

A comunidade da Fortaleza também está com a gente. Música para os filhos Maria Eduarda, João Guilherme e o Netinho Henrique. Vamos então agora com 9h34 da manhã, Maiara e Maraíza.

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1: Interessante que o rei Roberto Carlos, cantando na Rádio Manhuaçu, trazendo aí toda a sua classe, né? E emocionando seus milhares e milhares de fãs. Amor Sem Limite, essa música é realmente um dos grandes sucessos da carreira do rei. E nessa sequência teve também o Thierry com a Marília Mendonça, Hackearam-me, e Maiara e Maraísa. Quem Sente Saudade Sou Eu, música novinha da dupla Maiara e Maraísa. 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E nós vamos colocar você no sorteio, que vai ser às 11h15 da manhã. Daqui a pouco tô de volta, 9h47.
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0: de São João Batista. Bom dia para vocês aí. Obrigado pela sintonia.
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0: Ah, pessoal, amanhã eu vou chegar mais cedo, hein? 5 horas da manhã eu vou estar aqui no Amanhecer na Minha Terra. É férias o Marcelo Costa, que deve estar me ouvindo agora, né? Lá no Bela Vista. E o Marcelo Costa de férias, Adriano Dias está fazendo de segunda a sexta, e os dois sábados ficaram para mim. Então amanhã, se Deus quiser, 5 da manhã eu vou dar um bom dia aqui. Eu, Frederico Soberano, Totó e a Mia. É amanhã, no Amanhecer na Minha Terra, tá? Olha, tá pedindo a música do Eduardo Costa? Mandou mensagem no nosso telefone geral, de Martim Soares. Vamos ver quem é. Nascimento, bom dia. Ailton, de Martim Soares. Bom dia para você, Ailton. Para todos aí ligadinhos em Martim Soares, curtindo a 106.9. O Kaique de Santo Amaro também está comigo. Obrigado. Maria Lopes está no bairro Clube do Sol, também curtindo a Rádio Manhuaçu. Maria Isabel está em Bom Jesus Divino, sintonizada na Rádio Manhuaçu. Bom, o Alemão do Forró mandou me avisar que tinha feito uma música para mim. Verdade. Ele mandou me avisar, fiz uma música para você, Luiz Nascimento. Mas eu acho que o Alemão do Forró estava fazendo uma brincadeirinha comigo quando ele me falou que essa música era para mim. Essa aqui, ó. O Alemão do Forró tava de brincadeirinha comigo, né? Tô malhado, tô gostoso.
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Já voltando ao Zap Zap da Rádio Manhã Sul, mas antes quero dar um bom dia para a comunidade do Bom Jardim, Zona Rural de Dom Correia. Hoje, se Deus quiser, 7:30 da noite, nós vamos estar na celebração.

0: Ana Castela da Rádio Manhuaçu. Essa música é maravilhosa, né? Minha Herança. Eduardo Costa também cantou aqui, Alemão do Forró. Tô malhado, tô gostoso. O alemão falou que essa música ele fez pra mim. É claro que eu não acreditei, né? Eu sou uma pessoa assim que vivo dentro de uma realidade, né? Homenagem muito justa dele pra mim, mas eu não acreditei, né? O nome da música é Tô Malhado, Tô Gostoso. Tá bom, alemão, tá bom, tá bom. Ah, gente, é assim, né? É assim. Deixa eu dar um bom dia especial aqui pra minha amiga. Ela mandou mensagem agora há pouco, fazendo um comentário aqui. Eliane Castro. Oi, Eliane, tudo bem? Bom dia pra você, pra família, pra todos aí sintonizados. Sabe quem está comigo hoje também? É o nosso amigo Geraldo Cavoli. O Geraldo Cavoli, ele está de aniversário hoje. Então, aplausos para o Geraldo. Muita saúde, muita paz para você, tá, Geraldo? Geraldo é lá da comunidade Frei Galvão, no Manhuaçuzinha. E a Adélia, a esposa dele, é que está me falando aqui, né? Que é aniversário dele hoje. Então, tá ótimo. Adélia, mais uma vez um abraço para vocês, para a família e parabéns ao Geraldo pelo aniversário nesse dia 19 de junho. E daqui a pouquinho tem mais participações na Rádio Manhuaçu. São 10:02.
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0: Para você ficar em dia com a hora, são 10:05 da manhã.
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0: Mais participações aqui na Rádio Manhuaçu. Mais bom dia pelo Zap Zap, mais querido. Pode falar comigo, minha amiga. Diz aí, bom dia. Oi. Oi.
2: Nascimento, bom dia, tudo bem com você?
0: Tudo.
2: Luiz Nascimento, passou uma música para mim com o Luan Santana, se você puder, fazendo favor. E eu quero participar do sorteio.
0: Tá ótimo.
2: Do álbum de figurinha.
0: Já está nele, tá, minha amiga? Bom dia para você. É Ana Lúcia, né, que mandou essa mensagem. A Margarete, minha amiga lá do Barreiro, também tá ligada. Tá me perguntando aqui se pode pegar o álbum de figurinhas dos locutores da Rádio Manhuaçu semana que vem. Pode sim, tá, minha amiga? Um abraço para você. Obrigado aí pela sintonia. O nosso amigo Joaquim também tá com a gente, direto lá do Espírito Santo. Fala aí, Joaquim.
3: Ô, Luiz Nascimento, bom dia, bom dia, bom dia. Boa sexta-feira, vamos que vamos. Ô, Nascimento, queria ver uma música pra aqui no João do Príncipe aqui, Ricraro, Mercedes de Una, aí pra rádio também, 106.9. Eu queria ver uma música aí do Eduardo Costa, Fundo da Grota, se puder, mataria, gostaria. Joaquim Corrêa Filho, São José Três Pontes, município de Una, se puder, gostaria. Adoro ouvir seu programa todos os dias.
0: Tá certo.
3: Programa seu é maravilhoso. Fique com Deus. É uma boa sexta-feira, um bom dia. Vamos que vamos.
0: Esse é lá de Batiba, no Espírito Santo. Grande Joaquim, bom dia pra você. Toquei Eduardo Costa agora há pouco, tá, amigão? Mas não vai faltar Eduardo Costa aqui na programação da Rádio Manhuaçu. Vamos de Country!

0: Essa é das mais antigas do Luan Santana, Adrenalina. Agora 10h16 da manhã, daqui a pouco tem notícias na edição do Girando. A informação pra você, já já.
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1: A minha amiga Aureliana tá na expectativa da chegada do Netinho. Fala pra mim, minha amiga, bom dia.
2: E Luiz Nascimento, tudo bem com você?
1: Tudo.
2: Ah, que você perguntou se eu já tinha mandado o áudio, né? Ainda não tinha mandado não, mas agora eu tô mandando, que eu quero mandar para minhas três filhas, Ana Laura, Ana Júlia, Ana Luísa, pro meu genro Lucas e pro meu netinho que vai nascer. Sabe como eu estou? Estou aqui nos preparativos, que é 1h da tarde, hoje tem quadrilha e o pau vai torar. Sextou, bebê! E manda mensagem do dia aí, hein?
1: Tá certo, minha

0: Amigo, bom dia para você. Obrigado pela participação. Tá ligada diariamente, né? Sempre sintonizada a Aureliana. Maria Aparecida Cardoso, de Engenho da Serra, vai participar do sorteio. O Cláudio lá do Jatobá. Seleção ganha hoje, Cláudio?
1: Ô, Lucimento, eu quero ver que eu vi o Brasil jogando que é dia. Hoje é 2-1 arrebentar, hein?
0: É?
1: 2-1 arrebentar.
0: Tá pessimista.
1: Jogo bonito, igual a vida da França. Esse jogo dá gosto em ver, mas é gol do Brasil.
0: Hoje é 6-0.
1: É 2-1 arrebentar aí. O menino falou que você
0: tá muito falou, negativo.
1: Então é mesmo animado com o Brasil, com o jogo do Brasil.
0: Tá parecendo o quê, hein?
1: Eu comparo o jogo do Brasil na coisa do Atlético Cruzeiro.
0: Tá certo. Um abraço pra você, tá, meu amigo Cláudio? Cláudio Maria no Jatobá. Geraldo de Jaguaraí, bom dia, Geraldo. Pra esposa também. Lindalva de Luisburgo, aquele abraço pra você. Tá mandando bom dia pra tia Nadir. Também para o esposo, que é o João Arruda, filhos na Pedra Dourada, tia Nadir e o tio Bastião, todos ligados lá. Bom dia, tá? Lindalva, tá em Luisburgo curtindo Amanhã a sua FM. Bom dia também para o Clóvis. Clóvis tá perguntando assim, atende o telefone aí? Clóvis, a gente não atende telefone no Zap Zap, tá? É só mesmo para mandar mensagem de áudio ou de texto, tá bom, amigão? Um abraço para você. Bom dia também para Maria de Lourdes, está ligada com a gente, bairro Santa Luzia. Maria Aparecida Paixão, do Coqueiro Rural, também está comigo. Bom dia para você. Aline do Carmo, passou ontem aqui na rádio, né, Aline? Fala para mim.
2: Bom dia, Luiz Macedo. Aqui é Aline do Carmo, São João do Sul. Ô, Luiz, ontem eu estive aí na rádio, eu, a Thaís, a Isabela, mas estava no horário da sua programação, não podemos falar com você. Já vimos você de longe, a sua secretária atendeu nós muito bem. Uma excelente pessoa e gostaria, né, de te pedir se você pudesse tocar uma música. Parabéns, hoje é o aniversário do João Sabes. Deus ilumine sempre o espaço dele para muita paz, saúde e felicidade para ele, para toda a nossa família, né? E muito obrigado, Luiz. Um ótimo final de semana para você, que Deus sempre te abençoe, hoje e sempre.
0: Amém, amém. É um barulhão na ligação dela, né? Um barulhão aí no áudio dela. Mas está ventando lá, né? Frio com vento. Piora mais a situação, né, minha amiga Leni? Bom dia para você e para todos aí sintonizados em São João do Manhuaçu. Tem um bom dia também da Maria José. Oi, Maria José.
3: Bom dia, Luiz Nascimento. Tudo bem com você?
0: Tudo.
3: Estou falando aqui, Maria José Sobré, São Vicente Monelos. Estou passando para poder pedir a música do André Andrade, pro do IP. Aí quero oferecer meu companheiro José Gonzaga de Carvalho, para todos meus enteados, meus filhos, meus irmãos. Para todos que estiver ouvindo, um abraço, fica com Deus.
0: Até a próxima, um abraço para você também. Essa música, já até deixei anotado, para tocar amanhã no Cantinho Caipira da minha amiga, amanhã, a partir das 7h. Cleiton Romário, Zé Neto e Cristiano.

0: Essa música é daquelas, hein? Daquelas. Esqueci Você. Bruno Marrone com Henrique Diego na manhã. Matheus e Cauã e Lauana Prado. Aliás, Matheus e Cauã e Lauana Prado. Admita. Cleiton Romário com Zeneto Cristiano não namora. Daqui a pouquinho, às 11 horas da manhã, tem Saúde em Foco, aquela dica que a gente traz diariamente para você aqui na Rádio Manhã Açu. Mais uma dica legal para você manter a sua saúde, ter cada vez mais qualidade de vida. Vai ser daqui a pouquinho, às 11 da manhã. 10h31.
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0: Temperatura em elevação nesse momento em Manhuaçu, 19 graus. A umidade relativa do ar em 57%. Céu azul, poucas nuvens e o sol brilhando. Uma boa notícia para você que trabalha com aplicativo. A partir de hoje, motoristas cadastrados e que atendam os critérios do programa Move Brasil Táxi e aplicativos, Move Aplicativos, já podem procurar instituições financeiras para solicitar financiamento destinado à compra de um veículo zero quilômetro. O Move Aplicativos promove juros menores para aquisição de automóveis novos de até R$ 150 mil. Entre os requisitos, os motoristas do app precisam ter mais de 12 meses na plataforma e mais de 100 corridas nesse período para ter direito ao programa. A iniciativa do governo direciona uma linha de crédito de R$ 30 bilhões para incentivar o financiamento a motoristas de aplicativo e taxistas. Apesar das condições facilitadas, os candidatos precisam passar por uma etapa crucial, o crivo dos bancos. Para entender como motoristas e taxistas podem aumentar as chances de aprovação, você pode naturalmente procurar aí a sua instituição financeira para mais detalhes. A economia em destaque, falando sobre o dólar no câmbio comercial, está operando em queda de 0,43%, valendo R$ 5,15. O euro também está trabalhando em baixa, de 0,36%, vale R$ 5,90. A Bovespa também apresenta um movimento abaixo do esperado e a queda é de 0,02%, 168.244,16 pontos. Destaque policial da região. Ontem à tarde, a PM prendeu uma mulher de 21 anos pelo crime de receptação. Recuperou uma motocicleta furtada em Mutum. Após informações de que o veículo seguia para o Córrego do Bronze, a equipe policial realizou o cerco e conseguiu abordar a motocicleta. Durante a fiscalização, foi constatado que o veículo havia sido furtado no dia 15 de maio de 2026. A mulher foi presa pelo crime de receptação e a motocicleta recuperada foi removida para o pátio credenciado. Então, esse destaque veio de Mutum e essa ocorrência é registrada pela Polícia Militar. Termina a edição do Girando, mais notícias a qualquer momento.
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1: Mais ouvidos chegando aqui na Rádio Manhuaçu. Bom demais ter você com a gente, tá? Durante toda a programação, você manda o seu recado, manda o seu bom dia. E para nós da 106.9, a querida Rádio Manhuaçu, 75 anos no ar com você, fica feliz demais com a sua participação. Fala comigo, minha amiga.
2: Bom dia, Luiz Nascimento, tudo bem?
1: Tudo
2: ótimo.
1: Eu
2: sou a Maria dos Reis, moro aqui em Santa Terezinha. Eu quero pedir uma música, quero oferecer para Dona Leila Mansuadão, para minhas irmãs lá em São Vicente Simonésia, todas minhas colegas, minha comadre lá em Cachoeirão de Simonésia, e também para vocês da rádio, para a Iris, para o seu Zé Carvalhinho, para o Flavinho lá nos Estados Unidos. E Deus abençoe cada um de vocês, todos os ouvintes que estão ouvindo. Fica com Deus. Eu quero a música Folha Seca. Se você puder passar para mim, vai ser bom.
1: Vai ser ótimo.
2: E quero participar do sorteio.
1: Tá certo. Já está nele, tá, minha amiga? Já está nele. É o sorteio do álbum com os locutores, a seleção de locutores. Tem a tabela da Copa do Mundo, também a tabela do Mata-Mata. Tá tudo nesse álbum maravilhoso na promoção aqui da Rádio Manhuaçu. A Lucimar do Balso, meu Orizânia, está dizendo: seu Nascimento, hoje quero mandar uma música escolha para a minha sobrinha, a Yasmin. Ela está de aniversário hoje e eu desejo a ela tudo de melhor que possa existir. Dizer que ela é uma menina muito, mas muito especial. Então, por tudo isso e pela vida dela, aplausos! Pois é, o dia do aniversário. Parabéns, Yasmin. Lucimar, aquele abraço para você. O Edvaldo Lourenço, da Barra da Água Limpa, também está com a gente. Em Martins Soares. O Deilton Vieira, nosso querido Peninha, também está ligado na 106.9. A Maria da Penha, da Silva, do Pouso Alegre. Ô, Nascimento, quero ganhar esse álbum. Vou ficar muito, mas muito feliz, tá? Muito feliz. Tem um bom dia também do nosso amigão. Ele está ligado e disse assim no zap dele. Fala aí, fala.
3: Bom dia, Luiz Nascimento. Quem fala aqui é o Deilton, do Clóvis da Fumaça, em Orizânia. Eu quero ver uma música, um Barrelito, Cadeira Amiga. Passa pra mim, por favor. Tô aqui no terreiro cuidando do café, escutando o radinho.
1: Tá certo, amigão. Bom trabalho aí pra você. Essa Cadeira Amiga do Barrelito, a gente toca amanhã no Cantinho Caipira, tá? Vou deixar aqui já anotadinho pra tocarmos amanhã pra você no Cantinho Caipira, que amanhã vai começar às 7 horas da manhã. É amanhã, o Cantinho começa mais cedo, tá? Um abraço pra você aí, Orizânia. Na Fumaça. Valeu. Nosso amigo Adeil, né? Tá sintonizado.

0: Menos é mais, emplacando mais um sucesso em todo o país, a música Champagne. Amado Batista, Simone Simaria, Folha Seca. 10h45 da manhã. É, tem uma participação aqui, eu vou até colocar essa participação agora só para poder explicar. Diz aí, ô Lian, diz aí.
1: Oi, locutor.
0: Oi.
1: Meu nome é Lian e eu quero participar do sorteio das figurinhas do álbum. Eu já tenho um álbum, só que eu também tenho figurinha, eu quero um pacotinho.
0: tá certo. É o Lian de Melo, né? Ah, tem mais um aqui, ó.
2: Oi, Nascimento, bom dia.
0: Bom dia. Eu,
2: Marinha, esposo Paulinho da igreja, gostaria de ouvir a música com todos meus filhos, Anderson e Andressa, meus netos, Lian e Laís. Gostaria de participar do sorteio, se puder, né?
0: Tá certo. O sorteio é Marinha, Lian, é um álbum com figurinhas dos locutores, tá? Não são as figurinhas dos jogadores, não. Então, é um álbum com as figurinhas dos locutores, tá bom? Você vai participar sim. Um abraço pra você, tá? Daqui a pouco tem sorteio às 11h15 da manhã. 10h46.
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0: Sabia que tem mais gente fazendo aniversário? Tem, claro que tem. Nascimento, bom dia pra você. Quero mandar um bom dia especial para o Geraldo, meu cunhado. E aí nós vamos, Nascimento, lá na casa da Adélia pra comer aquele bolo. O que você acha da ideia? Ô Maria Beatriz, eu acho a ideia sensacional. Sensacional. Pena que eu não posso ir, porque eu já tenho um compromisso hoje à noite, no Bom Jardim, lá em Dom Correia. Caso contrário, eu iria passar para comer esse pedaço de bolo, né? Maria Beatriz, tá cobrando bolo, hein, Adélia? Tá cobrando bolo. Aquele abraço para você, tá? Ana Lúcia Martins também tá ligada com a gente, sabe onde? São Domingos em Santa Margarida. Tem também aqui a participação, vamos lá para o Zap Zap. A Isabel Luiza, bairro Santa Terezinha, também está com a gente. Teve no estúdio, né, para conhecer aqui a emissora, foi muito bem recebida, está agradecendo. Isso é ótimo, né? A gente tem sempre um carinho especial por vocês. A Elza Salerme está dizendo, seu Nascimento, manda a próxima música aí para todos da minha família, a família Salerme.

0: Estamos aqui no São Vicente Simonésia, ouvindo a Rádio Manhuaçu. Tá ótimo. Vai uma alusão para vocês aí. Tem mais um garotão participando aqui com a gente? Diz aí. Deixa eu voltar aqui, deixa eu voltar, porque assim não tá saindo legal, né? Agora sim! Vai lá, Arthur!
1: Eu sou o Arthur, eu moro aqui em Reduto e eu quero participar do álbum e da figurinha. Bom dia! Quero ouvir a música do Superman.
0: Tá certo, e aí?
1: Eu quero ouvir a música do Superman. Superman ficou fraco, o pingo de golpinho solito, batuto. E Coringa, roubou as mulheres maravilhas, faz o Superman, faz...
0: Tá aí, esse é o Arthur, dando o recadinho dele, né? Bom dia pra você, tá, garotão? Vai participar do sorteio daqui a pouquinho. Vamos dar uma passada na Vila de Fátima, quem está lá é a Lurdinha. Fala comigo, Lurdinha, bom dia.
2: Bom dia, Luiz Nascimento, aqui é a Lourdes Martins, Lurdinha, da Vila de Fátima. Aqui, manda um alô pra pessoal aqui da Vila de Fátima. E o pessoal lá do Corvo dos Lopes, Caputira, que estão lá na Panha de Café, mas estão ouvindo o seu programa. Sim. Nós também aqui, né, Vida de Fato, também tá ligadinho no seu programa, Panha Café, cuidando do terreiro, fazendo almoço, tudo ouvindo o seu programa. Falou, tchau, com Deus, Luiz Nascimento.
0: Valeu, Lourdinha, ficou bacana a sua participação, tá, minha amiga? Um abraço pra vocês todos aí da Vila de Fátima, pessoal de Soledade, você que tá em Sacramento, Bom Jardim, Dom Correia, Gavião, Santana do Tabuleiro, você que é de toda essa região, curtindo a melhor e a maior.
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0: Felipe Araújo e Panda.
1: Esse dueto ficou legal, hein? É Felipe Araújo e Panda. Panda e Felipe Araújo. Ponto G. Daqui a pouco tem mais música pra você. Daqui a pouquinho vai ter uma participação também direto do centro da cidade com nosso querido Henrique Souza. É a Copa do Mundo 2026. Brasil hoje em campo diante da seleção do Haiti. Pra cima, Brasil!
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1: O que é a Síndrome de Burnout? É um estado de esgotamento físico e mental extremo ligado ao trabalho. Os 5 principais sinais de alerta incluem exaustão extrema, cansaço físico e mental persistente, que não melhora mesmo após noites de sono ou períodos de descanso. Distanciamento emocional, atitudes de cinismo, negatividade e perda de empatia com colegas de trabalho, clientes ou pacientes. Baixo rendimento, queda significativa na produtividade e dificuldade severa de concentração em tarefas que são simples do dia a dia. Sintomas físicos, dores de cabeça frequentes, problemas gastrointestinais, alterações no sono, com insônia e dores musculares. Sensação de incompetência, sentimentos de inadequação, fracasso e falta de realização profissional constantes. Então são sintomas que chamam a atenção e podem sim ser diagnosticados como um caso de síndrome de Burnout. Claro, o médico especialista, psiquiatra, é que vai chegar a essa conclusão. Então aqui está, na 106.9, na Rádio Manhã Uaçu, essa informação para você e essa orientação para você ficar atento, atenta com relação à síndrome de Burnout. Afinal de contas, trabalhar sim é importante, mas é necessário cuidar também da saúde. Porque sem saúde, ninguém vai conseguir trabalhar.
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2: A última sequência de participações do Manhã do Ouvinte nesta sexta, mas amanhã tem mais, tá? Aqui comigo. E claro, tem participação também durante todo o dia na programação da 106.9. Fala comigo, garotão. Diz aí.
3: Eu também quero participar do sorteio e eu quero ganhar, hein?
2: Ah, muito
3: Meu
2: bem.
3: Meu nome é Rodrigo.
2: Tá certo, Rodrigo. Um abraço pra você e boa sorte no sorteio daqui a pouquinho, tá? Edilene de Souza também tá com a gente, lá do Manhuaçuzinho. Tem a Raquel da Silva da Vila Nova, deixando bom dia. A minha amiga Jussara de Divino tá dando parabéns pra sobrinha dela, Yasmin de Orizene, que nós já aplaudimos mais cedo, né? Aniversário hoje da Yasmin. Valeu, Jussara. E tem um bom dia também da minha amiga Elvira. Elvira é de Durandé, zona rural. Tem aniversário? Tem aniversário, dona Elvira? Tem?
4: No dia 26, eu completo 83 anos. Eu quero que você mande uma música bem bonita pra mim. E hoje eu tô só participando. Sou de São João de Figueira, Elvira.
2: Ótimo.
4: Tá bom?
2: Tá bom.
4: E pro meu marido, chama Joaquim.
2: Elvira e Joaquim, ligados, lá em São João da Figueira. É Durandé, zona rural de Durandé. A Lucinha, minha amiga Lúcia de Martins Soares, também está com a gente.
5: Luiz, bom dia, tudo bem com você? Tudo na Santa Paz, aqui é Lucelena de Martins Soares.
2: Fala, amiga.
5: Quero ouvir uma música com Eduardo Costa, Imagina Eu. Beijo para você, para toda aí da rádio, toda a minha família.
2: Tá certo, amiga, bom dia para você. Obrigado pela participação, tá? A Lica do Nossa Senhora Aparecida também está com a gente. Ana Maria de São Pedro do Havaí tá no cantinho lá, curtindo a gente, né, Ana? Tudo de bom pra você. Tem mais um bom dia?
6: Ô, Luiz Nascimento, bom dia. Aqui é o Júnior do Corvo do Barreiro. Eu quero participar do sorteio, tá bom?
2: Tá.
6: Mando
2: bom
6: pra minha esposa aqui, do minha família, do Corvo Barreiro aqui. Entendeu? Minha esposa Vanilda, Vitória, meus enteados ali do Manhuaçu e todos os ouvintes, tá bom?
2: Tá ótimo, tá ótimo.
6: Obrigado.
2: Bom dia também para Madalena Fraga, nossa amiga que está ligada lá na cabeceira de Japu, em Santana do Manhuaçu. Para a mãezinha dela e o pai dela, estão ligados também nessa manhã, dando aquela geral na casa e curtindo a 106.9. Valeu, Madalena, bom dia para você. Cleusa do Gavião está ligada com a gente também, comunidade Nossa Senhora Aparecida. Ô, Cleusa, bom dia. Obrigado aí pela presença, sempre aqui na 106.9. 11:08 da manhã, saudade bandida, Zezé de Camargo.

0: Eduardo Costa, imagina eu. É o novo sucesso do Eduardo Costa, tocando aqui na Rádio Manhuaçu. Ganhadores dos álbuns com a seleção de locutores da Rádio Manhuaçu. Hoje saiu para final de telefone 3728, Simonésia. 3728 Simonésia, saindo então para Elza Salerme. Elza Salerme ganhando então o álbum. Quando vier amanhã o Assupasque na emissora, vai ganhar o álbum com as figurinhas dos locutores para você adesivar aí e guardar de lembrança dos locutores da Rádio Manhuaçu, tá? Luiz Nascimento, Moreira Lopes, Marcelo Costa, Robert Giovanni, Giovanni Amorim, Adriano Dias, Cleide Borges. É a turma de locutores aqui da 106.9. Elza Salerme, a primeira contemplada. E agora vamos para o próximo sorteio, parando aqui no final de telefone 6887. 6887. Saindo para Eliane Castro. Eliane Castro, ganhando então o álbum de figurinhas dos locutores da Rádio Manhuaçu. Parabéns, parabéns a vocês duas. Podem pegar aqui na rádio. Se estiverem fora de Manhuaçu, quando vier à cidade, pega. É só passar aqui no centro da cidade, Praça 5 de Novembro, 339, onde nós estamos, tá? Será um prazer recebê-las aqui. E tem mais sorteio durante a programação.
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1: É sempre um prazer estar com você na Rádio Manhuaçu. Daqui a pouco tem o Padre Carlos com o Caminho, Verdade e Vida. E depois tem o Moreira Lopes com Sintonia da Tarde. E agora quem? João Bosco e Vinícius, Constelações, para matar saudades.

0: agora. É Jorge Mateus, a Rádio Manhã Sul, para matar a saudade cheirosa. Teve também João Bosco e Vinícius, Constelações. Agora 11h25. Hoje tem
1: Brasil.
0: Centro da cidade, Henrique Souza e equipe da Rádio Manhã Sul 106.9. Bom dia, Henrique.
2: E aí, bom dia, meu querido, tudo bem? Bom dia para você, bom dia para todos da Rádio Manhã Sul. Pois é, meu amigo, hoje tem Brasil, não é isso?
0: Isso aí.
2: Bom, e nós já estamos aqui no clima da Copa do Mundo e jogo do Brasil. Nós

0: Estamos fazendo uma blitz aqui no final da praça, aqui em Manhuaçu, e nós queremos convidar a todos os ouvintes da Rádio Manhuaçu, Luiz, a passarem aqui, dar uma buzinada, porque nós estamos entregando brindes para os nossos ouvintes da Rádio Manhuaçu, Luiz.
1: Aí é bom demais, afinal de contas é a seleção brasileira e a Rádio Manhuaçu buscando aí o hexacampeonato, né?
0: É isso aí, nós queremos saber dos nossos ouvintes qual vai ser o placar de hoje. E aí?
1: 6-0.
0: 6-0?
1: É, 6-0. Aqui não tem economia.
0: Ah, tá certo. Então, ó, já anotei aqui o seu placar, 6-0. Bom, lembrando, pessoal, que é só passar aqui, dar uma buzinada, tira uma foto e, enfim, já ganhou o brinde e nós queremos agradecer essa campanha que tá acontecendo, Luiz. Eu não sei se tem um aí agora na sua mesa, mas você já viu, né?
1: Claro, claro.
0: Seleção dos locutores da Rádio Manhuaçu. Tá bonito demais.
1: Lindo, lindo, lindo. A começar por mim, né?
0: E nós estamos presenteando os nossos ouvintes, né? Então é só passar aqui que você vai ganhar um álbum com as figurinhas, com todos os locutores da Rádio Manhuaçu. Eu quero agradecer aqui os nossos parceiros nessa campanha. A Famáquinas, que é a nossa parceira, a Basco Aço e também a Loja da Beleza.
1: Ótimo, um abraço a esses parceiros que estão aí. Quer dizer que é só dar uma buzinadinha que ganha o álbum?
0: É isso, passou aqui, buzinou, nós estamos aqui parados em frente à rádio, a Rádio Manhuaçu. Buzinou, ganhou um álbum, ganhou um brinde da Rádio Manhuaçu.
1: Top, um abraço para você e para toda a equipe que tá aí, Henrique.
0: É isso aí, muito obrigado, pessoal, nós estamos aqui te esperando, hein?
1: Henrique Souza, direto do centro da cidade, falando e trazendo então a participação nessa movimentação. É a Copa do Mundo, é a seleção brasileira hoje diante do Haiti. E nesse clima de Copa do Mundo, nós vamos colocando o final no nosso Manhã do Ouvinte dessa sexta. Amanhã mais cedo, hein? Amanhã vamos começar às 7 da manhã aqui na 106.9, a nossa querida Rádio Manhuaçu. E é sempre um prazer estar com você. Na sequência, teremos o Padre Carlos com o Caminho Verdade e Vida. Logo depois tem o Sintonia da Tarde com o Moreira Lopes. E para encerrar esse clima de Jogo do Brasil, de Seleção Brasileira, vamos trazer aqui o Copacabana Beach, lá do ano de 1996, mas muito atual. Fiquem todos com Deus. Até amanhã. Tchau, gente. Balança, Brasil!

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3: Bom dia, Luiz Nascimento. Bom dia, ouvintes. Bom dia, trabalhadores e trabalhadoras, viajantes, motoristas. Grande abraço, bênçãos de Deus na sua vida, no nosso caminho de família, de cristãos, de igreja. Nosso bom dia aos aniversariantes. Parabéns. Que Deus abençoe você. Que Deus abençoe os casais aniversariantes. Nosso bom dia todo especial, acompanhado da oração e da prece aos doentes, enfermos, famílias enlutadas, aos idosos, aos trabalhadores que transportam crianças para as escolas, crianças, adolescentes, para as escolas, para os colégios. Nosso bom dia aos que estão trafegando pelas BRs da nossa região. Paz, bênção, alegria, que Deus ilumine você. Que Deus continue conduzindo pelos bons caminhos da vida. Que Deus continue acompanhando no novo empreendimento, no empreendimento deste novo dia. Prezado ouvinte, querida família, nós vamos hoje, no primeiro momento do nosso Caminho Verdade e Vida, recordar algumas coisas que nós tomamos ciência ontem, a partir daquilo que o Papa Leão XIV reconheceu as virtudes heróicas do servo de Deus, Padre Júlio Maria de Lombardi, o fundador da nossa congregação dos missionários sacramentinos de Nossa Senhora. Luiz Nascimento já anunciou hoje, logo no início do programa, a boa notícia do dia, bacana, alguns acréscimos. Padre Júlio Maria de Lombardi nasceu na Bélgica e, missionário por vocação, encontrou no Brasil sua terra de missão. Sua vida foi marcada pela evangelização, pela formação cristã e pelo amor aos mais necessitados. Engraçado, interessante que ele veio para o Brasil como missionário da Congregação da Sagrada Família. Seu legado ultrapassou o seu tempo. Além de sua atuação como missionário da Sagrada Família, no Brasil ele fundou 3 congregações religiosas: as Filhas do Coração Imaculado de Maria, conhecidas como Cordemarianas,

os missionários sacramentinos de Nossa Senhora, nossa congregação fundada no Manhumirim, e as irmãs sacramentinas de Nossa Senhora, conhecidas como as sacramentinas. Com este reconhecimento, Padre Júlio Maria recebe o título de venerável, um importante passo no caminho para a beatificação. Que seu testemunho fortaleça nossa fé, anime nossas ou novas vocações e nos inspire a viver o Evangelho com generosidade e espírito missionário. Venerável Padre Júlio Maria de Lombardi, rogai por nós. E ontem, Padre Marcos Alencar publicou uma nota em nome da nossa congregação. Padre Marcos, superior geral da nossa congregação dos missionários sacramentinos de Nossa Senhora, faço referência neste momento a dois pontos do seu pronunciamento ontem. Com o coração jubiloso, compartilhamos com todos os missionários sacramentinos, os missionários leigos e todas as pessoas com quem trabalhamos em nossos espaços de missão, a promulgação do decreto do Papa Leão XIV, que reconhece as virtudes heróicas de Júlio Maria de Lombardi. Recebemos esta notícia com grande alegria, pois é um passo importante dentro do processo de beatificação e canonização de nosso fundador. O reconhecimento das virtudes heróicas por parte da Igreja é a confirmação de que o servo de Deus viveu a fé cristã em um grau exemplar e seguro, tornando-se um modelo qualificado de fé cristã. E no final do seu pronunciamento, Padre Marcos Alencar Duarte menciona: a santidade foi o grande ideal que iluminou os passos do Padre Júlio Maria de Lombardi. Ele desejava ser santo e costumava dizer que isso poderia custar a própria vida. Ainda assim, estava pronto para percorrer esse caminho. Olhando para a trajetória percorrida, encerramos mais uma etapa e avançamos para um novo momento, a beatificação. Para que ela se concretize, é necessária a fé fervorosa dos devotos, que diante de Deus supliquem por um milagre mediante a intercessão do Padre Júlio Maria de Lombardi. Que o Deus bondoso acolha os nossos pedidos e preces nesta intenção. Que Deus continue iluminando, que Deus continue nos fortalecendo e que hoje, como já invocamos, venerável Padre Júlio Maria de Lombardi, rogai por nós. É mais um passo importante que agradecemos a Deus, mas também é um passo a partir do reconhecimento das virtudes heróicas do Padre Júlio Maria de Lombardi pela Igreja. E esta promulgação, este anúncio por parte da Igreja a partir do Papa Leão XIV. Que Deus nos ilumine, que o venerável Padre Júlio Maria de Lombardi possa continuar presente no coração, na vida, possa continuar nos inspirando a viver nossa vida, vocação e missão. Primeira música do nosso Caminho, Verdade e Vida desta sexta-feira, Marcha do Centenário ou Missionário que Veio de Longe.

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1: Muito bem, caro ouvinte, o Evangelho de hoje, São Mateus, capítulo 6, versículos de 19 ao 23. Naquele tempo, disse Jesus aos seus discípulos: Não junteis tesouros aqui na terra, onde a traça e a ferrugem destroem, e os ladrões assaltam e roubam. Ao contrário, juntai para vós tesouros no céu, onde nem a traça e a ferrugem destroem, nem os ladrões assaltam e roubam. Porque onde está o teu tesouro, aí estará também o teu coração. O olho é a lâmpada do corpo. Se o teu olho é sadio, todo o teu corpo ficará iluminado. Se o teu olho está doente, todo o teu corpo ficará na escuridão. Ora, se a luz que existe em ti é escuridão, como será grande a escuridão? Palavra da salvação. Prezado ouvinte, querida família, nós temos esta catequese de Jesus a partir do capítulo 6 de São Mateus. Todo um caminho bonito, belo, que tem falado da esmola, do jejum, da oração, aonde Jesus tem advertido ou nos advertido como advertiu os seus discípulos. Todo um caminho, o tesouro. Hoje, Jesus chama-nos atenção para a questão do tesouro, ou sobre o olho, o olhar. Não ajunteis tesouros aqui na terra, onde a traça e a ferrugem destroem, e os ladrões assaltam e roubam. No fundo, quando Jesus trabalha aquela dimensão do alto e aqui de baixo, do céu e da terra, a grande preocupação

de Jesus foi orientar os seus discípulos e continua a preocupação de nos orientar hoje sobre aquilo que é eterno, sobre aquilo que é fundamental. Ajuntai tesouros para vós no céu, onde a traça e a ferrugem não destroem, nem os ladrões assaltam e roubam.

coração. Se o coração ou seu tesouro são as coisas, os prazeres, a riqueza, o poder e aquilo que está entranhado no mundo em que nós vivemos, o coração vai estar aí, voltado exatamente para as coisas do mundo. Se o coração estiver voltado para as coisas de Deus, para as coisas do alto, olha, o coração vai estar entranhado aí. A lâmpada do corpo é o olho. Se o teu olho for puro, tudo ficará iluminado. Se o teu olho for impuro, ficarás todo em trevas. É o olhar que liberta, o olhar que escraviza, o olhar que prende o ser humano e o olhar que liberta a pessoa. Na sociedade de classes, caro ouvinte, a riqueza é tida como critério de valor e prestígio pessoal. Tal fundamento tem sua base lá no Antigo Testamento, como a doutrina da retribuição, ainda presente em certos ambientes cristãos. Deus recompensa os que são tidos como justos, com riquezas e poder, e castiga os maus com privações e sofrimentos. Em primeiro lugar, a palavra de Jesus joga por terra essas afirmações, porque Deus ama todos de uma forma intensa e plena. Na linguagem bíblica, o coração é a expressão mais profunda do ser humano. Se o coração está fixado, se está fixo nas coisas materiais, perecíveis, passageiras, ele logo, logo se perde. Se o coração está voltado para as coisas de Deus, ternas e eternas, para o reino, a vida floresce, a vida produz frutos. Olho simples e iluminado, coração generoso, transbordando para a vida. Olho ruim e de trevas exprime ou representa um coração mesquinho, fechado sobre si e rejeita a verdadeira vida oferecida por Deus, oferecida por Jesus. O grande tesouro do céu é a vida. Se o seu coração está aberto à comunhão de vida, à doação aos irmãos, ele permanece para sempre vivo e eterno. Que a palavra de Jesus nos ilumine, mas que a palavra de Jesus fortaleça em nós aquilo que é o essencial. Nós podemos perder, caro ouvinte, muitas coisas passageiras do mundo e assim por diante. Podemos perder bens materiais, mas nós não podemos perder aquilo que é essencial. E o essencial, a partir de Deus, são as coisas eternas. São as coisas que poderão nos levar à salvação, ao reino, à vida e assim por diante. Quando nós olhamos a vida do padre Júlio Maria de Lombardi, foi uma vida doada, entregue a serviço de Deus e do reino, dos pobres e dos fragilizados. Que o Senhor nos ilumine e que a palavra continue fortalecendo em nós a busca, a corrida para o essencial. Que ele não nos permite ficarmos pelo meio do caminho a partir das coisas passageiras. Segunda música do nosso Caminho, Verdade e Vida desta sexta-feira, Tua Palavra é.

Muito bem, caro ouvinte, tua palavra é... Eu acredito que nós podíamos fazer um exercício durante o dia à luz da palavra de Deus. O que a palavra representa na minha vida? O que a palavra de Deus é na minha vida? É luz? É força? É graça? É bênção? Palavra de Deus, tua palavra é alegria, conforto nos momentos difíceis? Eu acredito que nós conseguiremos fazer um caminho bacana, um caminho belo, no aspecto de que na palavra nós nos reabastecemos. Diante da palavra, nós conseguimos dar passos grandiosos, importantes, mas quando nós nos deixamos guiar e conduzir pela palavra, Deus continua plenamente agindo em cada um de nós. Prezado ouvinte, querida família, vamos à nossa programação, Paróquia de São Lourenço. Hoje, dia 19, sexta-feira, 18h10, nossa missa na Igreja Matriz do São Lourenço. Missa transmitida pela Rádio Manhuaçu FM 106.9 e pelas redes sociais. Amanhã, sábado, a missa às 19 horas. Missa na Igreja Matriz do São Lourenço, missa transmitida. E missa na comunidade Nossa Senhora Aparecida. E no domingo, dia 21, nós teremos missas na Igreja Matriz do São Lourenço, às 7 horas da manhã, às 9 horas, às 16, às 18 e às 19h30 horas. Mas também às 9 horas da manhã, missa na comunidade Santo Antônio, e às 19 horas, missa na comunidade São Geraldo. Iremos celebrar neste final de semana, amanhã, sábado e domingo, o terceiro final de semana do mês. E em nossa paróquia de São Lourenço, nossas comunidades, nós temos o terceiro final de semana de cada mês, o final de semana do gesto concreto. É uma forma, uma maneira de partilhar um pouquinho do que nós temos com aqueles que mais necessitam. Agradeçamos a Deus a vida. Rezemos pelas nossas famílias, nossos lares. Rezemos pelas crianças, jovens, adultos, doentes. Os que cuidam dos doentes e idosos. Agradeçamos a Deus a vida e a fé, o compromisso e a missão. Rezemos juntos. Pai nosso que estais nos céus, santificado seja o vosso nome. Venha a nós o vosso reino. Seja feita a vossa vontade, assim na terra como no céu. O pão nosso de cada dia nos dai hoje. Perdoai as nossas ofensas, assim como nós perdoamos a quem nos tem ofendido. E não nos deixeis cair em tentação, mas livrai-nos do mal. Amém. Prezado ouvinte, querida família, um grande abraço, bênçãos de Deus na sua vida. Vamos continuar sempre orando pelos doentes, enfermos, idosos, famílias enlutadas. Que o Senhor fortaleça cada coração, que o Senhor fortaleça a vida de todos. Luiz Nascimento, um grande abraço, uma boa tarde, um bom descanso. Que Deus abençoe muito e sempre. Última música, Feliz o Lar, Grupo Ir ao Povo. Pela intercessão de São Lourenço, de Nossa Senhora da Saúde, desça sobre você, sua família e nossos lares. A bênção de Deus Todo-Poderoso, Pai, Filho e Espírito Santo. Amém. Na sequência, Sintonia da Tarde com Moreira Lopes. E até amanhã, às 11 horas, em Novo Caminho, Verdade e Vida.

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12: Chegando, alô gente, amigo, um abraço, carinho, a partir de agora, na sexta-feira, sextou legal, hein? Vamos que vamos, hoje dia 19 de junho de 2026 e por aí tá tudo bem, na paz, na alegria, e se nós estaremos no dia do cinema nacional, tá? Também hoje tô sabendo, é o dia do seu aniversário, conta pra gente aí, hoje tem gente aniversariando em casa, no grupo.

grupo de amigos. E assim nós estaremos aqui destacando, registrando com muito carinho. É só você estar aí mandando a sua mensagem pelo nosso WhatsApp 33 988 18 88 90. E tem promoção rolando. Hoje é dia de jogo da seleção brasileira. É logo mais. É a seleção enfrentando a seleção de Haiti. E você pode estar aí participando, apontando placar aí. O que, que você acha? O Brasil vence a segunda partida? O primeiro foi jogo de empate, né? E hoje vai ser vitória? Qual é o seu placar, hein? Conta pra mim, tá? Tem sorteio pra você aqui no Sintonia. Pra você que está aí no trânsito, eu tenho uma boa dica, hein? Você ouvindo a Mãe Uaçu FM 106,9, passando aqui no centro da cidade, bem em frente ao prédio da Rádio Mãe Uaçu, da Fundação Expansão Cultural, nós temos uma equipe, né? Uma equipe realmente espetacular, animada, preparada para estar aí dialogando com você, estar entregando os brindes aí, o álbum da Copa, né? O álbum com as figurinhas dos locutores da Mãe Uaçu, alusiva aí à Copa do Mundo, tem brindes, tem uma movimentação intensa e a galera está aqui no calçadão, em frente à Fundação Expansão Cultural, prédio aqui da Rádio Mãe Uaçu, tá? É fácil, você passou, tá no carro ou na moto, né? Buzinou, o pessoal já vai fazer a entrega aí do álbum ou de outro brinde, tá? Então, dá aquela buzinadinha, opa, toma aqui. Aí o pessoal, a nossa equipe grande, né? Toda animada para estar aí interagindo com você aqui no centro da cidade de Mãe Uaçu. É uma Blitz, animação geral para mais um jogo da seleção. E a sexta-feira, 19 de junho, já chegamos a 170 dias do ano. Vai marcando aí quase a metade, hein? 195 dias ainda faltam para um novo ano, para 2027. É a 11ª semana do tempo comum. E agora, no próximo dia 21, domingo, vai começar oficialmente o inverno. Tá fazendo aquele friozinho, né? Há poucos dias nós tivemos temperaturas mais baixas. Pois bem, oficialmente, o inverno começa neste final de semana, mais precisamente na madrugada deste domingo, tá? E então, para você que está aí ligadinho, meu abraço, meu carinho, e é sempre muito bom estarmos juntos. Você que está em casa, para você que chegou agora, liga o seu ratinho, ou desde cedinho está aí nos acompanhando, aquele alô muito, mas muito especial. Abraçando você, dona de casa, muito boa essa companhia, hein? É, tá aí na cozinha, tá na sala, no terraço, na varanda, está aí nos ouvindo, coisa boa, né? E você que chegou agora, ligou seu radinho, ou mesmo aí na sua loja, no seu escritório, conta pra mim de onde você está nos ouvindo aí no seu veículo, passou, buzinou aqui no centro, já ganhou seu brinde aí da Copa do Mundo, hein? Legal, então, vamos aí nesse embalo, nessa tarde mais que especial. Daqui a pouquinho tem como destaque, fique ligadinho no convidado do dia, cantores, cantoras que nós trazemos diariamente, as bandas, duplas sertanejas, trios, enfim, é uma galeria muito intensa que você pode acessar aí no site maeuaçufm.com.br e aí também poder ouvir a nossa programação em tempo real com muita qualidade. Daqui a pouquinho também tem o momento bacana aí para descobrirmos histórias curiosas de mineiros e mineiras no Artista da Terra. Informações para você do tribunadoleste.com.br, boletim da Copa, a movimentação aí para a seleção brasileira hoje em campo. Também às 14h nós vamos ter o Igreja Viva, a transmissão que é simultânea pelo Facebook. Às 14h15 tem Toques e Dicas, 14h30 Emergência 193, trabalho dos bombeiros militar que atende toda a nossa região, com as dicas, orientações para você, tá? Não perca, às 15h a consagração e assim vamos em frente a partir de agora. E a nossa mensagem, não se deixe derrotar em situação alguma. Às vezes, alguma coisa não deu certo, né? Durante o percurso, algo deu errado. Aí você desanima. Não, não se deixe derrotar. A derrota depende de nós tanto quanto a vitória. Pense, repense. Entretanto, a pior derrota é a de quem desanima. Perder nem sempre é ser derrotado, mas o desânimo estraga totalmente a vida. Então, não desanime jamais. Siga em frente, com cabeça erguida.

0: vida, com coragem, porque a vitória sorri somente àqueles que não param no meio do caminho. E então?
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0: Que legal, hein? Com Cristiano Araújo e Marília Mendonça. De quem é a culpa?

0: FM. Sintonia na sua tarde de sexta-feira, nesse clima legal. Conferindo a hora agora, meu dia 15.
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0: No Sintonia, na sua tarde de sexta-feira, 19 de junho, daqui a pouquinho tem o Boletim da Copa, você não pode perder, tá? Informações atualizadas aí da Copa do Mundo e também a oportunidade de você estar aí concorrendo aos álbuns com as figurinhas aí dos locutores da Manhuaçu, é um sucesso, hein? E aqui no centro da cidade, bem em frente à Rádio Manhuaçu, está acontecendo a Blitz da nossa equipe aí. É, tá uma movimentação intensa, né? Com a entrega dos álbuns, com outros brindes. E aí é só você que está aí no seu veículo, passou, buzinou, levou. Bacana, hein? Chão de avião chegando.
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0: E Morena de Goiânia, você ligadinho aqui no Sintonia, agora meio-dia 32 e a Blitz da Copa da Manhuaçu continua no centro da cidade, hein? Passou, buzinou, levou o seu álbum com as figurinhas dos locutores e outros brindes. Vai lá, participe!
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No Sintonia, daqui a pouquinho, tem histórias de mineiros e mineiras no Artista da Terra. E agora tem César Menotti Fabiana e Juju Menotti. Nosso amor é ouro.

0: Roça Venceu.
1: E assim nós tivemos Antony Gabriel e A Roça Venceu. Isso é Ellen Santos e Léo Magalhães, Favorita. Hora certa, meio dia 49.
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1: E hoje é o dia do cinema nacional. Hoje é o dia de você também mandar aquela mensagem pra gente aí, destacando: tô ligado. Agora, meio dia 52, Claudinho Bochecha, lembra? Só Love. Aí, bom, hein?

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1: Tem cada história curiosa, hein? Minerada! Vamos aqui destacando hoje a história da Cláudia Campolina, mineira de Belo Horizonte, atriz, apresentadora, roteirista e também escritora. Cursou direito e foi modelo antes de iniciar a carreira artística. Aos 23 anos, mudou-se para São Paulo, onde continuou a trabalhar como modelo e ingressou no curso de artes dramáticas, formando-se em 2010. Estreou como atriz realizando diversos comerciais de marcas famosas. Estreou como atriz de teatro, fazendo peças como Noite de Reis e Romeu e Julieta, de William Shakespeare. Também atuou nas peças Lux, do Clube Noir, e Se Meu Gabinete Falasse, ao lado de Saulo Laranjeira. Na TV, estreou fazendo participações nas novelas Insensato Coração, em 2011, Guerra dos Sexos, 2012, ambas da Globo. Integrou o elenco da comédia Politicamente Incorreta, em 2014, pela FX, Fox e Netflix. No cinema, protagonizou o drama de ficção científica A Pedra da Serpente, 2018, de Fernando Sanches. Além disso, a mineira Cláudia Campolina fez participações na série O Negócio, da HBO, na novela As Aventuras de Poliana, do SBT. E também ela veio integrar o elenco da série Ecmov, pela Oi. Protagonizou os curtas Essa Obra é para Você, Alice. Também, em várias outras participações, atuou nos longos

0: Indefinido, de Kleber Amorim, e Eu Sou Mais Eu, de Fábio Zanoni. Durante a pandemia, escreveu, dirigiu, atuou no curta Melhor Do Que Ficar Obsoleta. Os trabalhos mais recentes no cinema foram os longas Excursão Artística Vila Lobos, de Dácio Pinheiro, onde interpreta Lucila Vila Lobos, pianista e primeira mulher do compositor Vila Lobos, e Uma Advogada Brilhante, de Alê Machado, onde interpreta a doutora Júlia e é coprotagonista junto a Leandro Hassum. Como muitos artistas que ficaram longe dos palcos e gravações durante a pandemia, a mineira Cláudia Campolina usou seu tempo no período aí que esteve isolada para se reinventar e dar vida aos personagens nas redes sociais, como TikTok e Instagram. Ela criou webséries de comédia com críticas sociais ácidas e bem-humoradas. A série A Exausta foi a primeira a viralizar. Personagem Estelinha é uma blogueira e influencer milionária que sempre está cansada por nada. Com seu bordão, gente, eu estou exausta, atingiu milhões de visualizações nos vídeos, onde a personagem desabafa sobre as dificuldades da vida de rica. Já a série Mundo Invertido, composta por pequenas sketches, em que a atriz interpreta uma mulher com atitudes e opiniões preconceituosas, no mundo dominado por mulheres. Usando a criatividade, ironia e bom humor, a atriz reproduz, em forma de sátira, frases e situações absurdas que mulheres vivem no dia a dia de forma inversa ao machismo. E assim para você, hoje um pouquinho da trajetória, um resumo da vida aí da Cláudia Campolina, essa mineira atriz, apresentadora, roteirista e escritora. Sintonia para você diariamente tem o Artista da Terra, já já o convidado do dia.
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0: Convidado do dia traz hoje uma dupla muito querida. Tem pra você, Renê e Ronaldo. Pra acordar seu coração, é assim que nós começamos.

E aí, gostando? René Ronaldo em destaque, está no site manhuaçufm.com.br, está no Facebook da Mãe Uaçu. E essa dupla foi formada aí no final dos anos 80, uma trajetória até longeva. Marcaram época com estilo romântico e melódico, sucessos que incluem De Coração Maior, Para Coração e Hoje Eu Quero Te Amar, música que vendeu mais de 100 mil cópias na década de 1990. Então, já naquela época eles se destacavam aí com uma excelente vendagem. E a música agora é essa, Hoje Eu Quero Te Amar. Confira!

E hoje a dupla Renê Ronaldo, convidada aqui no Sintonia, suas músicas marcantes. Daqui a pouquinho nós vamos contar mais histórias e ouvir mais músicas. É só ficar ligado.

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0: Com você no Sintonia, vamos em frente, conferindo, agora são 1h17, hoje René e Ronaldo, essa dupla que ganhou destaque nacional com o lançamento de seus primeiros trabalhos no final dos anos 80, gravando por grandes selos da época. O grande auge comercial veio com o terceiro álbum, lançado em 93, que rendeu à dupla o primeiro disco de ouro. E a música, você, 1h18.
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Hoje, René Ronaldo, e ao longo da carreira, a formação original passou por algumas mudanças. E a parceria envolveu pausas com os artistas buscando novos rumos profissionais e retornando ao projeto anos mais tarde. E assim pra você, agora tem Coração de Mulher. 1h21, está gostando? Deixa seu recadinho, manda pra gente a sua dica do seu convidado, da sua convidada.

Renê e Ronaldo, a dupla convidada. Ao comemorar os 25 anos de carreira, a dupla lançou o CD intitulado Renê e Ronaldo Sem Compromisso. O trabalho, com regravações de músicas sertanejas e populares, arranjos e introduções modernas, seguindo o molde do sertanejo universitário. E agora, Sabor de Café, 1h28. Daqui a pouquinho, o boletim da Copa.

Aça e Cicatriz, e Hoje Eu Quero Te Amar. A dupla original terminou em 96, lá se vão 30 anos, né? Devido a Ronaldo, que não queria continuar com a rotina de gravações e shows. Aí depois vieram outras formações. Mas, para você então, ficou essa saudade, também esse momento de conhecer um pouco mais da história da dupla, que marcou a época. E esta aí, O Portão. Amanhã, um novo convidado no Sintonia. Gostou? Quer indicar o seu? Conta pra mim, vai!

0: E aí, você conferiu sim, Renê e Ronaldo, a dupla convidada aqui do Sintonia, gostou? É, sempre grandes nomes da música passam por aqui. E essa dupla realmente escreveu a história na música sertaneja. Amanhã, um novo convidado, então fique ligado.
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3: Cuidados com a saúde no outono. Para driblar os efeitos do tempo seco e da concentração de poluentes na atmosfera, o uso de aparelhos umidificadores é a melhor opção. Mas você também pode adotar métodos caseiros que ajudam a deixar o ar menos carregado, como espalhar bacias de água pela casa ou pendurar uma toalha molhada no quarto. O cultivo de plantas também é uma maneira natural de umedecer a casa, já que parte da água acumulada nos pratos e na terra evapora para o ambiente.
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1: E aí, chegou a hora, hein? Movimentação da Copa do Mundo, tá show de bola, né? Cada jogo, hein? Ah, hoje, sexta-feira, 19 de junho, vai ter a seleção brasileira voltando a campo, né? Será que vem a vitória? E aí, Ana Flávia Domingos, tudo bem? Boa tarde.
2: E Moreira, boa tarde também para os ouvintes do Sintonia da Tarde, e a gente vai começar mais um boletim da Copa do Mundo.
1: Tô sabendo que estão te convocando aí com outro nome, tá? Só não vou te citar aqui, né? Aquele complemento aí, um sobrenome que não tem a ver com você, mas é Ana Flávia Domingos, né?
2: Ana Flávia Domingos, isso. Não é Domingues, é Domingos, Domingos com o O no final.
1: É isso, tá bom. E aí, Ana, nós tivemos mais jogos ontem pela Copa do Mundo, conta pra gente.
2: Então, Moreira, nós tivemos 4 jogos ontem, um hoje, né, porque foi meia-noite, então já foi nesta sexta-feira. E a gente começa falando dos jogos do Grupo A, nós tivemos Tchequia e África do Sul, 1h da tarde. Esse jogo ficou empatado, a gente até estava comentando aqui, né, naquela hora estava 1x0 ainda pra Tchequia, mas... não foi suficiente, não conseguiu segurar o placar e sofreu esse empate contra a África do Sul. E nós tivemos também mais à noite, tinha uma expectativa muito grande em relação a esse jogo, como eu falei aqui. Acabei me frustrando um pouquinho porque eu achei que poderia ter sido um pouco melhor. O México acabou vencendo a Coreia do Sul num erro ali do goleiro da Coreia do Sul na saída ali, que ele acaba deixando a bola cair, o jogador do México acaba fazendo um gol. Mas, no geral, assim, a seleção do México foi um pouco melhor em relação à seleção da Coreia do Sul. Mas ali no finalzinho, a Coreia do Sul colocou alguns atacantes, centroavantes também, para poder conseguir ver se conseguia pelo menos esse empate, né? Mas não foi suficiente, aí o México consegue essa vitória e já é o primeiro classificado para a próxima fase da Copa do Mundo.
1: Fez 2 partidas, ganhou as 2, né? Somou 6 pontos, tá tranquilo, né?
2: Isso, exatamente.
1: E essa questão da falha do goleiro do México, ele tentou colocar a culpa no zagueiro ali, né? Mas foi falha dele mesmo, né?
2: Pra mim não foi, eu vi o lance na hora, tanto que ele poderia ter deixado pro zagueiro, ele não deixou, falou que era dele, mas na hora que foi pegar a bola, deixou a bola cair.
1: Escorregou e pronto,
2: exatamente,
1: né?
2: Ainda mais que,
1: danada, né?
2: Que a luva acaba influenciando um pouco também, né, nessa questão. E aí acabou sofrendo o gol, né? O jogador do México foi esperto e percebeu ali no momento que ele estava soltando a bola, mas não foi

0: suficiente, né? E falando sobre a pontuação desse grupo, temos México com 6 pontos, Coreia do Sul com 3 na segunda colocação, na terceira a Tchequia e na quarta colocação a África do Sul, como eu falei anteriormente, México já classificado. E aí a Coreia do Sul busca essa classificação na próxima rodada, que vai ser na semana que vem, contra a seleção da África do Sul, e a seleção do México joga com a Tchequia aí para ver se consegue fazer, né, mais pontos, ou se o técnico vai testar alguns jogadores aí, visto que já tem essa classificação.
1: Perfeito. Nós tivemos aí pelo grupo B também 2 partidas, né?
0: Pelo grupo B, 2 partidas, 11 gols, um jogo bem... com números extensos em relação a gols, mas
1: principalmente não foi... o dono da casa, né, que venceu a primeira aí na Copa do Mundo, né?
0: Mas não foi parelho, né, Moreira? Igual a gente fala de outros jogos que foi 3-2 e tudo mais, então a gente teve disputa, diferente desses dois jogos que acabou acontecendo, né, e tivemos a Suíça vencendo a Bósnia por 4-1, ótimo resultado da Suíça.
1: A Bósnia segurou até, como diz, quase os 30 do segundo tempo, tentou ainda, né? Mas não deu,
0: depois
1: não, né?
0: Dos 80 ali, a Suíça deslanchou e a Bósnia desandou, né? Não conseguiu ter esse desempenho. E o outro jogo que nós tivemos foi Catar e Canadá, né? Os donos da casa vencendo por 6-0, mas acabou que esse jogo ficou marcado pela lesão do Coné, né? O volante do Canadá acabou sofrendo uma entrada ali do Madibó, da seleção do Catar, que acabou interferindo nesse jogo. Lembrando que a seleção do Catar já tinha tido um jogador expulso, e posteriormente o Madibó foi expulso também numa entrada ali no Coné. E falando um pouco sobre essa lesão que ele teve, né, ele acabou quebrando a perna do jogador do Canadá. Foi muito estranha essa lesão, a gente ainda não sabe de fato o que aconteceu, porque foi uma entrada normal de jogo por trás ali, que normalmente acontece em praticamente todos os jogos, mas ele acabou quebrando a perna, tanto que dá pra ver nas imagens, né, que foram liberadas pela FIFA, e aí ele saiu de campo. O Madibó ficou bem abalado com a situação, né, por ter quebrado a perna do jogador, e a gente espera uma pronta recuperação pro Coné aqui também. Então, teve esse jogo acontecendo. E aí, falando um pouquinho sobre esse grupo, temos Canadá com 4 pontos, assim como a Suíça com 4 também na segunda colocação. Aí os critérios de desempate entram a questão do saldo de gols. A Bósnia com 1 ponto e o Catar com 1 ponto também. E a gente vai ter outros jogos que serão realizados hoje.
1: Perfeito, né? Agora, jogos de hoje... grupo C aí nós já temos, né, com... O primeiro jogo, na verdade, vai ser às 16 horas, né?
0: Isso, pelo exatamente. Grupo B, né? Eu vou deixar para falar da seleção brasileira por último, então vou pro grupo D primeiro, que nós teremos hoje os anfitriões, né? Um deles, Estados Unidos, contra a seleção da Áustria. Acredito que os Estados Unidos façam um bom jogo e já consiga encaminhar essa
1: aí,
0: classificação.
1: No caso, a Austrália.
0: Isso, Austrália, e acredito que consiga encaminhar já essa classificação para a próxima fase, né? Esse jogo sendo hoje às 16h. Acredito que os Estados Unidos seja mais forte que a seleção da Austrália e consiga vencer esse jogo. E também teremos a Turquia contra o Paraguai. Acho que esse jogo já vai ser um pouco mais morno, ainda mais pelo fato das duas seleções terem perdido seus primeiros jogos. O Paraguai esperava muito mais, não teve um desempenho contra os Estados Unidos, mas ainda acredito que seja um pouco favorito. Acho que vai ficar ali um placar mínimo ou até, quem sabe, 1-0 para a seleção do Paraguai. Se a seleção da Turquia vencer, eu vou ficar bem surpresa. E falando do grupo C, que é o grupo do Brasil, nós temos hoje às 19h Escócia e Marrocos. Acho que vai ser um jogo bem legal. Lembrando que a Escócia venceu o Haiti na primeira rodada por 1-0. E é líder desse grupo C, e aí joga agora com a seleção de Marrocos, que para mim tem grande vantagem nesse confronto para poder vencer. Fez um ótimo jogo contra a seleção brasileira, e acredito que vá fazer um jogo muito bom também contra a seleção da Escócia hoje às 19h.
1: E isso. Aí a Escócia, se vencer, provavelmente vai classificar também, né?
0: Se vencer, já tá praticamente classificado, porque aí a seleção de Marrocos fica somente com 1 ponto, né? E aí a gente só tem mais uma rodada, então a Escócia só precisa de uma vitória aí para encaminhar nessa classificação. E o jogo

mais importante para a gente, que acontece hoje lá na Filadélfia, que é Brasil e Haiti, hoje às 21h30, uma expectativa muito grande em cima desse jogo da seleção também, por todas as circunstâncias que a gente tem tido, né, em questão de desempenho, a gente fala muito dessa questão de ciclo de Copa também, então teremos esse jogo. E aí tem mais ou menos um esboço, né, do que vai ser esse

0: Marquinhos, Gabriel Magalhães e Douglas Santos, né? E o Casimiro, Bruno Guimarães, Lucas Paquetá ou Danilo, ainda tem essa questão, mas ainda acredito que ele vá com o Lucas Paquetá. Rafinha, Matheus Cunha e Vinícius Júnior. E aí o Matheus Cunha entrando na vaga do Igor Thiago. O Rafinha e o Matheus Cunha e o Vinícius Júnior fazendo a ponta. E o Rafinha mais ali à frente. E aí vamos ver se o Rafinha com o Matheus Cunha vão fazer essa interação e trocar de posição. A expectativa é essa aí, né? Duas mudanças, no caso, o Danilo entrando na vaga do Ibanez e lá na frente o Matheus Cunha entrando na vaga do Igor Thiago. Falei mais cedo também sobre essa questão da seleção brasileira. Eu acho que se tiver um resultado de 1-0, ainda acho que é muito pouco para a seleção. Um empate para mim já é derrota e não é nem pelo fato de que pelo grupo, né? Eu acho que é mais pelo desempenho que a seleção brasileira não tem tido. Então, pra mim, tem que vencer por um placar elástico aí e ter desempenho, que eu acho que é o que a seleção tá mais precisando.
1: Beleza, nós temos aí os bastidores das seleções, mas são várias situações, né? E o questionamento aí se o Endrick vai ser titular ou não, né? Esse é o maior questionamento agora, né?
0: Isso, Moreira. Para mim, o Endrick tinha que ser titular já nesse jogo, principalmente devido ao esquema, de que é 4-3-3. Ele poderia ser um jogador ali na frente, né, que daria um suporte. Inclusive, todas as partidas que ele entra muito bem. Para mim, tinha que ser ele, mas acho que não vai acontecer. E aí fica um receio assim, meu mesmo particular, do fato de que acredito que se ele tire alguém lá da frente, ou o Rafinha, ou o Matheus Cunha, ele não coloque o Endrick e tem a possibilidade dele colocar até o Luiz Henrique para fazer a função lá. O Luiz Henrique acabou que não entrou muito bem no jogo passado contra a seleção de Marrocos, então eu espero que ele dê essa oportunidade para o Endrick, porque de fato não entendo do porquê que o Endrick ele não tem essa oportunidade, né? A gente vê várias seleções, aí tem a questão da experiência e tudo mais, várias seleções jogando com jovens jogadores, inclusive até a seleção de Marrocos, que o meio campo deles tem 18 anos e colocou o Brasil na roda. Então assim, o Endrick tem 19 anos, mas ele tem muita maturidade, principalmente quando entra em campo. Então tem toda essa expectativa que envolve também, né, toda essa turbulência que envolve o Endrick.
1: Show de bola. Ô Ana, tem o álbum de figurinhas dos locutores da Mãe Uaçu, não é isso?
0: Tem o álbum, o pessoal pode estar participando do sorteio, tem o Moreira, tem o Luiz, tem o Giovanni.
1: Só tem figura.
0: Tem o Marcelo também, quem gostar deles aí, for fã deles, pode estar participando desse sorteio que está acontecendo diariamente, né, aqui no Sintonia da Tarde.
1: Manda aí o nomezinho completo, endereço. E você, volta daqui a pouquinho?
0: Daqui a pouquinho eu volto, Moreira, só agradecer nossos patrocinadores que estão com a gente aí no Boletim da Copa, Famáquinas, Basculaço e também a Loja da Beleza. E eu volto daqui a pouquinho, falar um pouquinho mais sobre segurança na emergência 193 e a gente vai destacar sobre neblina, acirração nesse período agora que impacta, né, os motoristas, motociclistas que trafegam pelas nossas rodovias e infelizmente pode até acontecer acidentes e a gente vai falar um pouquinho sobre isso com o Tenente Queiroz do Corpo de Bombeiros.
1: Aí mistura tudo, né, acirração, neblina com as fumaças aí, né, os secadores, né, tudo isso, né, daqui
0: Exatamente.
1: A pouquinho em destaque. Muito bem, aqui para você o Boletim da Copa na Mãe Uaçu FM 106,9.

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1: E assim nós vamos em frente com você aqui na Manhuaçu, enquanto você vai mandando seu recadinho através do WhatsApp 33 988 18 88 90, destacando sua audiência, mandando seu abraço e também a fim de faturar aqui o álbum de figurinhas dos locutores da Manhuaçu e outros brindes, né, que são oferecidos aí. Você vai mandando o seu recadinho, vai interagindo com a gente. Vamos lá.
2: Boa tarde, Moreira.
1: Opa! Fala, Aparecida.
2: Feliz para todos ouvindo o programa, todos vocês da Rata. Bom trabalho, com Deus, um abraço.
1: Valeu, bom final de semana. Oi, boa tarde. Aqui do Córrego Fortaleza, Luisburgo, Fátima Souza. Abração para todos que estão aí nos acompanhando, tá? Deixa eu mandar um abraço também, Ana Cláudia, aí da comunidade Engenho da Serra, acompanhando, curtindo. 1h54. E essa aí você lembra? É o cartão postal com Carlos Alexandre.

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1: Agora 2 horas, vamos conferir o momento aí da catequese na sua tarde com a comunicação do padre Rafael Henrique. A transmissão é simultânea pelo Facebook da Manhuaçu.
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3: Olá, meu querido irmão, minha querida irmã, está no ar o nosso Igreja Viva, este momento em que nós nos reunimos para a nossa catequese, momento em que nós recordamos a nossa catequese inicial, momento também em que nós aprimoramos a nossa catequese permanente, este momento em que nós fazemos a leitura de um documento da Igreja, de um número de um documento da Igreja, e assim nós retomamos essa catequese inicial com temas da nossa catequese inicial, aprimorando a nossa catequese permanente. Desde já, nós desejamos que Deus abençoe imensamente você, a sua família, o seu lar, e que nós possamos crescer cada vez mais nessa sabedoria, neste conhecimento da vontade e do desejo de Deus. Neste instante do Igreja Viva, nós estamos na leitura da exortação apostólica pós-sinodal Verbum Domini, do Santo Padre Bento XVI, sobre a Palavra de Deus na vida e na missão da Igreja. Nesta exortação apostólica, nós iremos dar início à leitura do número 94, que vai nos dizer o seguinte: uma vez que todo o povo de Deus é um povo enviado, o sínodo reafirmou que a missão de anunciar a Palavra de Deus é dever de todos os discípulos de Jesus Cristo, em consequência do seu batismo. Nenhuma pessoa que crê em Cristo pode sentir-se alheia a esta responsabilidade que deriva do fato de ela pertencer sacramentalmente ao corpo de Cristo. Esta consciência deve ser despertada em cada família, paróquia, comunidade, associação e movimento eclesial. Portanto, toda a Igreja,

enquanto mistério de comunhão é missionária. E cada um, no seu próprio estado de vida, é chamado a dar uma contribuição incisiva para o anúncio cristão. Bispos e sacerdotes, segundo a missão própria de cada um, são os primeiros chamados a uma vida cativada pelo serviço da palavra, para anunciar o Evangelho, celebrar os sacramentos e formar os fiéis no conhecimento autêntico das Escrituras. Sintam-se também os diáconos chamados a colaborar segundo a própria missão para este compromisso de evangelização. Muito bem, meu querido irmão, minha querida irmã, aqui o número 94 recorda-nos a missão de todo o batizado. Todos nós, pelo batismo, recebemos a missão de sermos sacerdotes, profetas e reis. Participando do corpo místico de Jesus Cristo, nós temos como uma missão intrínseca, que é anunciar e participar deste projeto evangelizador. Participar desta evangelização, anunciando a palavra de Deus. Coube e cabe a cada um de nós fazer com que esta palavra se perpetue na humanidade. Então, anunciar a palavra de Deus é também uma missão de cada um de nós, seja em qualquer vocação em que nós estejamos, seja ela vocação laical, seja ela na vocação matrimonial, seja ela na vocação presbiteral, sacerdotal, religiosa, independente do estado de vida em que nós estejamos vivendo, nós somos responsáveis pela evangelização, pois pelo sacramento do batismo, todos nós somos discípulos missionários de Jesus. Que Deus abençoe imensamente você, abençoe o seu lar, abençoe a sua família. Um grande abraço e até o nosso próximo Igreja Viva.

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1: E assim nós tivemos o Igreja Viva, com a comunicação do padre Rafael Henrique, vai estar de volta amanhã, neste mesmo horário, aqui no Sintonia, na Manhuaçu.

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4: Conferindo agora 2:10, daqui a pouquinho vamos ter aí como destaque o Toques e Dicas. E hoje tem um mingau de milho verde diferente, hein? Gosta de mingau de milho verde? Então André Pandeles vai ensinar para você um preparo assim muito especial. Fique ligado!
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1: Maravilha, hein? Então vamos lá, agora chegou o momento daquela receita especial, aproveitar às vezes aquele friozinho, né? E fazer assim algo diferenciado. Vamos aprender com o André Pandelis, vamos lá.
2: Boa tarde, ouvintes do Sintonia da Tarde, aqui na voz é o Pandelis. Eu cheguei nessa sexta-feira gostosa com a minha receita deliciosa de mingau de milho verde. Tá na época perfeita para fazer esse mingau em casa. Eu fiz ontem à noite aqui em casa, ficou uma delícia e eu vim trazer todas as dicas para vocês. Então, para os ingredientes, eu usei aqui 5 espigas de milho, 750 ml de leite integral. Essa quantidade de leite pode variar de acordo com o tamanho da espiga de milho que você está usando. Como eu usei 5 espigas médias, mais ou menos, eu usei 750 ml de leite. Você pode precisar de até 1 litro de leite, dependendo do tamanho da sua espiga. Usei também aqui uma colher de sopa de manteiga e meia xícara de açúcar. Para o preparo, então, comecei debulhando as espigas de milho e levei para o liquidificador com 500 ml de leite. Começo batendo só com essas 500 ml de leite, tá? Então, eu vou coar essa mistura já em uma panela para retirar ali o bagaço ou qualquer impureza que ficou da espiga de milho. Na mesma panela, então, com esse leite batido com milho, vou juntar o açúcar e a manteiga e também minha pitadinha de sal. Vou cozinhar em fogo médio, mexendo sempre até engrossar. Quando engrossar bem, eu junto aí as outras 250 ml de leite no meu caso, tá? Lembrando que sua espiga de milho tá maior, pode juntar mais leite. Você vai continuar cozinhando, mexendo sempre para não grudar no fundo e para não queimar, até atingir o ponto que você gosta. Pode ser mais grossinho, pode ser um pouco mais fluido, tá? Atingiu esse ponto, você vai transferir aí para o refratário de servir e finalizar com canela em pó por cima. E tá pronto, só partir pro abraço, passar aquele café fresquinho e se deliciar com esse mingau de milho verde delicioso. E para você ver foto, ver vídeo dessa receita e de outras também e aprender um monte com essas dicas de gastronomia, me acompanha nas redes sociais. Vocês me encontram por lá como @opandelis, com L-L-I-S no final. E eu volto na semana que vem com outra receita de outro mundo. Valeu, um bom final de semana para todo mundo.
1: Valeu, Pandelis. Obrigado aí. E essa receita aí do mingau de milho verde, bacana, né? Para você que está aí ligadinho, podendo então acompanhar aqui a nossa programação e esse jeito fácil, mas diferenciado de preparar esse mingau de milho verde. Gostou? Quer a receita? Fala comigo!
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1: Daqui a pouquinho eu tenho em Emergência 193 e hoje com o tema direto aí da 2ª Companhia do Corpo de Bombeiros Militar, neblina nas estradas, cuidados para evitar acidentes durante esse período frio, né? Em que há aquela mistura, né, da fumaça do secador com a neblina e aí dificulta ainda mais a visão do motorista. Então fique atento, daqui a pouquinho.

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0: 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Daqui a pouquinho tem emergência 193, já já informações do esporte, a consagração, fique ligado.
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0: Você ligado aqui no Sintonia, daqui a pouquinho tem o destaque para as informações do esporte. É só ficar antenado.
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0: E agora nós vamos à participação da Ana Flávia Domingos. Ela chega trazendo as informações direto da 2ª Companhia do Corpo de Bombeiros Militar, que é Manhuaçu, que atende toda a nossa região. E destaque para a situação de neblina nas estradas e os cuidados para evitar acidentes durante esse período de frio. Então, confira.
4: Boa tarde, Moreira Lopes. Boa tarde também para os ouvintes do Sintonia da Tarde. Começando mais um Emergência 193, diretamente da 2ª Companhia do Corpo de Bombeiros Militar de Manhuaçu. Novamente na presença do Tenente Queiroz. Boa tarde, Tenente.
5: Boa tarde, Ana. Boa tarde, Moreira. Boa tarde a todos que nos escutam e nos acompanham. Sempre um prazer estarmos aqui nas sextas-feiras compartilhando um pouco de dicas de prevenção.
4: E, Moreira, hoje a gente vai falar um pouquinho sobre neblina nas estradas, principalmente agora nesse período de frio. Cuidado que os motoristas, motociclistas devem ter também. E, Tenente, gostaria que o senhor falasse um pouquinho quais que são os principais riscos, né, que a neblina ela acaba oferecendo para os motoristas nas estradas.
5: Sim, sem dúvidas. Essa época do ano é uma época característica, né, onde nós temos baixas temperaturas durante a noite, durante a madrugada, e isso faz com que haja ali o acúmulo de névoa, né, da neblina, da famosa cerração nas estradas, e em nossa região isso é algo muito perigoso, já que nós temos diversas estradas federais, estaduais, estradas rurais com alto fluxo de veículos, né, envolvendo transporte de trabalhadores rurais, transporte de crianças para a escola. Então o risco fica muito aumentado, já que a visibilidade é muito reduzida nessas situações.
4: E quais que são os cuidados necessários que essas pessoas elas devem ter, né, quando tem essa neblina intensa?
5: Bom, sem dúvidas, o principal cuidado, a principal maneira de prevenir algum acidente é reduzir a velocidade. Num momento, num ambiente em que a visibilidade é baixa, uma velocidade baixa permite que a pessoa tenha mais tempo, que o motorista tenha condições de evitar qualquer tipo de acidente. Por exemplo, num engavetamento, né, no qual um veículo à frente costuma parar ou ter algum tipo de problema, se o veículo de trás vem numa velocidade reduzida, ele tem tempo de parar com segurança e causar um acidente. Além disso, a iluminação adequada também dos veículos é um fator que pode contribuir para prevenir esses acidentes. Evitar a utilização de faróis altos, né, luzes muito intensas, já que essa luz vai refletir, vai atrapalhar o condutor do próprio veículo e os demais condutores que passam pela via.
4: E, Tenente, sobre o uso de pisca-alerta, as pessoas podem fazer o uso dele ou ele acaba que dá um risco também para esses motoristas?
5: Bom, a utilização de pisca-alerta, né, nessas condições não é regulamentada, mas a depender, sim, é uma sinalização a mais de advertência que pode, sim, trazer uma condição do veículo, dos veículos e das pessoas perceberem que há uma situação adversa. Então, caso seja necessário uma condição de visibilidade maior, principalmente para o veículo que vem atrás, é possível, sim, utilizar o dispositivo de pisca-alerta, seja em rodovia, seja nas estradas rurais.
4: E o senhor falou dessa questão de manter a distância do veículo à frente, né? Qual que é a distância segura para que esses motoristas consigam, né, evitar, né, que aconteça esse engavetamento?
5: Bom, se a gente observar as condições, é muito importante que um veículo mantenha do veículo da frente o número de metros correspondente à velocidade daquela via. Por exemplo, se é uma via de 80 km por hora, é recomendável que se mantenha uma distância mínima de 80 metros do veículo da frente. Agora, se nós temos condições que pioram a visibilidade, tais como noite, chuva, neblina, né, ou outras condições que agravam esse período, essa distância tem que ser dobrada. Então, é importante que se mantenha ali o dobro da distância que é correspondente ao limite de velocidade. Né? Em outras palavras, se uma via tem uma velocidade limite de 60 km por hora, é recomendável que se mantenha pelo menos 120 metros de distância do veículo da frente.
4: E caso aconteça algum acidente com essa baixa visibilidade, o que, que o motorista ele deve fazer, visto que outros motoristas que vêm atrás não conseguem também ter essa visibilidade?
5: Sim, sem dúvidas. É uma situação muito perigosa e deve ser

0: acionado imediatamente o socorro para que seja feita a sinalização adequada naquele local. Os veículos possuem, né, dispositivos de sinalização, como o próprio pisca-alerta, triângulos, né? Mas é muito importante que o condutor e os envolvidos avaliem a segurança de deixar aquele veículo e de realizar aquela sinalização adequada. Então, o mais recomendado é fazer contato imediatamente com a Polícia Militar, com a Polícia Rodoviária Federal, com o Corpo de Bombeiros Militar, para que seja feita a sinalização adequada.
1: E há recomendações específicas para motociclistas e também caminhoneiros?
0: Bom, sem dúvidas, né? Com relação aos motociclistas, a situação é um pouco mais grave, já que, devido às características do veículo, são condutores que estão mais expostos ao risco, né? E a visibilidade da iluminação de uma motocicleta é muito menor. Então é muito importante fazer a manutenção daqueles dispositivos luminosos e utilizar esses dispositivos de forma adequada. Mais importante ainda é não se colocar em situações de perigo, tais como entre dois veículos grandes, né? Ou mesmo manter distância pequena de um veículo, já que em caso de baixa visibilidade, vai ser muito difícil do veículo que vem atrás perceber a presença daquela motocicleta. No caso de caminhões, né, veículos maiores, veículos pesados, é muito importante que esse veículo esteja devidamente sinalizado de acordo com as normas de trânsito brasileiro, né? Com aqueles adesivos autorrefletivos, né? Com a sinalização e iluminação adequada, além, como a gente já disse, da utilização de iluminação adequada, evitar faróis muito altos, já que vão ofuscar e vão prejudicar os demais motoristas da via.
1: E qual que é a mensagem que o Corpo de Bombeiros deixa em relação a esse período que a gente vai passar por um tempo aí, né, devido ao inverno, para esses motoristas?
0: Bom, o mais prudente é adotar aquela conduta defensiva, conduta preventiva. Então, não exceder os limites de velocidade, andar realmente devagar, manter o veículo com as condições de manutenção em dia para evitar paradas em locais de risco e respeitar a sinalização, respeitar as normas de trânsito, já que a prevenção é sempre o melhor caminho para evitarmos essas tragédias.
1: Tenente, muito obrigada pela participação novamente aqui no Emergência.
0: Desejamos um excelente final de semana a todos e não se esqueçam, em caso de emergência, ligue o 93.
1: Moreira, volto com você aí nos estúdios. Uma boa tarde para você e para os ouvintes do Sintonia da Tarde.
2: Valeu, Ana Flávia. Obrigado aí pela participação e a todos os amigos aí do Corpo de Bombeiros em Manhuaçu, que atende toda a nossa região. Conferindo agora, são 2 horas mais 40 minutos.

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2: Maravilha, vamos conferindo para você informações do esporte enquanto a Copa do Mundo chama atenção. Aqui no Brasil, Vasco da Gama demite Renato Gaúcho. É isso mesmo, Renato Gaúcho não é mais o treinador do Vasco da Gama. Antes mesmo do retorno do calendário de jogos, o treinador não resistiu à pressão no cargo, que começou com problemas de relacionamento com o elenco, chegando até a direção. E assim, declarações recentes do treinador incomodaram grande parte do grupo de jogadores. O primeiro caso de maior impacto ocorreu quando Renato foi perguntado sobre o momento ruim de Marino e Nostreza. O técnico afirmou que jogadores nascidos na Colômbia e no Equador têm muita dificuldade de adaptação ao futebol brasileiro. E assim, foi apurado que a declaração incomodou os quatro atletas colombianos no grupo: Marino, Andrés Gómez, Cuesta e Rojas. A fala repercutiu internacionalmente e tampouco foi bem recebida pelo restante do elenco, que tem ótima relação com o quarteto. E diante de alguns desgastes também com a torcida e com a diretoria, a condição do Vasco da Gama, aproveitando esse período aí em que as atenções estão voltadas para a Copa do Mundo, resolveu então dispensar o treinador como o comandante aí do Vasco da Gama. E uma situação inusitada aconteceu lá em Nova York. Davi Luca, ele tem 14 anos, é filho do Neymar Júnior com Carol Dantas. Foi motivo aí de uma manifestação em termos de muitos risos, colocando toda a sua moral para jogo durante um encontro com um influenciador nas ruas de Nova York, nos Estados Unidos.

Sem reconhecer o adolescente de imediato, o criador de conteúdo ofereceu ingressos VIP para um jogo da seleção brasileira se ele cumprisse um desafio. O influenciador, para as pessoas nas ruas, né, de grande influência, mostrou foto do famoso corte de cabelo de Ronaldo Fenômeno na Copa de 2002 para o Davi Luca. E aí, aquele

0: ingressos VIP para assistir ao jogo do Brasil. Mas a resposta de Davi foi sem hesitar: não, não, meu pai já joga. Aí, surpreso e sem acreditar muito, o entrevistador quis saber mais. Seu pai joga? Perguntou. O adolescente confirmou: claro. Em seguida, ao ser questionado sobre quem era seu pai, respondeu de forma direta de que o jogador se tratava do camisa 10 da seleção brasileira. O Ney afirmou. Assim, foi nesse momento que o influenciador percebeu que estava conversando com o filho mais velho de Neymar Júnior e reagiu com espanto. Você definitivamente não precisa desses ingressos, brincou o influenciador. E por falar na condição aí da Copa do Mundo, algumas surpresas, né? Destaque de Cabo Verde no empate contra a Espanha na estreia pela Copa do Mundo. Vozinha, ele relembrou os amistosos de pré-temporada que disputou contra o Atlético Mineiro e também contra o Cruzeiro em Belo Horizonte em 2013. Naquele ano, Vozinha jogava pelo Progresso Sambizanga, da Angola. O time africano fez parte da pré-temporada no Brasil e disputou amistosos com Atlético e Cruzeiro. Os jogos ocorreram em fevereiro de 2013. E assim ele destacou: fizemos pré-temporada com Progresso na Toca da Raposa. Já joguei com o Cruzeiro e com o Atlético e também com o América. E assim, Vozinha lembrou aí da sua presença no Brasil, agora se tornou uma estrela, né? E a sua rede social bombou após aí o jogo com a Espanha. E por falar nos jogos aí da Copa do Mundo, nós tivemos pela segunda rodada ontem a República Tcheca empatando com a África do Sul em 1-1. México venceu a Coreia por 1-0. México classificado aí para a próxima fase com 6 pontos, depois a Coreia com 3 pontos. A segunda rodada nós tivemos pelo grupo B, a Suíça que bateu a Bósnia por 4-1, Canadá que venceu na Copa do Mundo, então, goleando o Catar por 6-0. E aí, hoje, segunda rodada, nós vamos ter pelo grupo D, vamos lá, às 16 horas tem Estados Unidos e Austrália. À meia-noite, Turquia e Paraguai. E pelo grupo C, que é o grupo do Brasil, a Escócia joga com Marrocos às 19 horas. Às 21 horas e 30 minutos tem Brasil e Haiti. E a missão do Brasil é vencer ou vencer, né? E o mais interessante, que tem um fato curioso, que o técnico francês Sébastien Minet, do Haiti, rival do Brasil hoje, levou a seleção de volta à Copa do Mundo após 52 anos sem nunca ter pisado no país da América Central. A violência no Haiti é a causa do técnico nunca ter pisado no país. Ele assumiu o comando da seleção em 2024, quando partes importantes do território haitiano, incluindo a capital Porto Príncipe, já estavam dominadas por gangues. E assim, por causa da insegurança, o Haiti passou a se concentrar em outros países durante as datas FIFA. Nas eliminatórias, por exemplo, a seleção mandou seus jogos em países vizinhos como Aruba, Barbados e Curaçao. O Haiti realizará em 2026 suas primeiras eleições presidenciais após 10 anos. Atualmente, o país é governado por um conselho presidencial de transição. Agora, o técnico é um velho conhecido do Brasil, tá? O técnico do Haiti, né, vai jogar com o Brasil hoje. O Minet, ele sabe o que é vencer o Brasil, tá? Em um jogo da Copa do Mundo, é isso mesmo. Na edição de 2022, ele era o técnico de Camarões. E sua seleção venceu os brasileiros por 1-0 na última rodada da fase de grupos. Opa! É só ficar atento, hein? E uma outra interessante também, que envolve a Copa do Mundo, o jornal New York Times fez um ranking com os 48 hinos das 48 seleções participantes da Copa do Mundo. E assim, elegeu o hino do Brasil como o mais bonito. O hino se destacou por exaltar uma pátria amada. Em sua justificativa, o jornal argumentou que a canção tem um caráter único, não exaltando guerras ou batalhas, mas sim como o Brasil é uma nação amada, bela, forte e o impávido coloso. E assim, o hino da França, um dos hinos mais famosos do mundo, a Marselhesa, ficou em segundo. O hino da França foi chamado de clássico e perdeu para o Brasil, pois segundo o jornal, foi cantado pelos torcedores, enquanto os jogadores apenas moravam.
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Deixa eu mandar um abraço aqui para a Glorinha, tá ligada com o programa Sintonia da Tarde. Oi, Moreira, gostei demais, né? E assim, ela conferiu aqui a participação também dentro do nosso convidado do dia, né? E hoje nós tivemos Renê e Ronaldo. E ela escreveu aqui: estou com saudades do meu José, fez Páscoa há 3 meses. É que haja conforto em seu coração, tá? Um grande abraço, tudo de bom para você e para sua família. A Isabel Pedrosa também tá ligadinha. Oi, Isabel, um abraço, muito obrigado pelo carinho, pela sua mensagem aí, tá? Oi, Moreira, Maria da Penha Silva, Córrego, Pouso Alegre. Quero ver uma música à sua escolha, também quero participar do sorteio. Deixa eu lembrar aqui, já já nós vamos sortear aqui mais alguns álbuns dos locutores, né? Os locutores que integram esse álbum aí, são as figurinhas para você estar aí colando, né? Estar aguardando aí como uma lembrança legal aqui de toda a nossa equipe. Vamos aí conferindo o Zeca Pagodinho, vem chegando, chegando. Vamos lá.

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1: São 3 horas da Manhuaçu, vem chegando o momento da consagração a Nossa Senhora Aparecida, direto de Aparecida, São Paulo. Intenção especial de todos os enfermos, também de todos os aniversariantes.

0: Queridos romeiros, radiovintes, saudação fraterna para todos, você que está aqui no santuário e você que reza conosco em sua casa, nesta hora bendita da consagração à Mãe de Deus. Lembrando o grande mistério da encarnação do Filho de Deus, nós rezamos com Nossa Senhora. Em nome do Pai, do Filho e do Espírito Santo.
1: Amém.
0: O anjo do Senhor anunciou a Maria.
1: E ela concebeu do Espírito Santo.

0: Eis aqui a serva do Senhor.
1: Faça-se em mim segundo a vossa palavra.
0: E o Verbo de Deus se fez homem
1: e habitou entre nós.
0: Ave Maria, cheia de graça, o Senhor é convosco. Bendita sois vós entre as mulheres e bendito é o fruto de vosso ventre, Jesus.
1: Santa Maria, Mãe de Deus, rogai por nós, pecadores, agora e na hora de nossa morte. Amém.
0: Rogai por nós, Santa Mãe de Deus,
1: para que sejamos dignos das promessas de Cristo.
0: Oremos, infundi, Senhor, vos rogamos, a vossa graça em nossos corações, para que nós que conhecemos pela anunciação do anjo a encarnação de Jesus Cristo, vosso Filho, por sua paixão e morte de cruz, cheguemos à glória da ressurreição, pelo mesmo Cristo, Senhor nosso.
1: Amém.
0: Nossa Senhora,
1: rogai por nós.
0: Podem sentar-se, queridos peregrinos de Nossa Senhora, esta hora bendita da consagração, também diante da imagenzinha de Nossa Senhora, onde nós aprendemos a primeira grande lição de Nossa Senhora para mim e para você. Eu que trabalho aqui no santuário como sacerdote, meus colegas redentoristas, você que sempre ama este santuário, claro, não pode estar aqui todos os dias, mas Nossa Senhora tem um recado muito claro para mim e para você. Qual que é o recado de Nossa Senhora? Diante de Deus, todos temos de ser humildes. Como que é? Diante de Deus, vamos repetir, diante de Deus, todos temos de ser humildes. Primeiro recado de Nossa Senhora é o recado do Evangelho de Jesus, porque Jesus vai dizer para o Pai: eu te bendigo, Pai, porque escondestes estas coisas dos sábios deste mundo, dos que querem ser reis, ontem e hoje. Tem os que querem ser reis, querem ser maior que todos, querem ter impérios. E Jesus vai dizer: eu te bendigo, Pai, porque destes o Senhor escondeu todas estas coisas, mas para os pobres, para os humildes, o Senhor as revelou. O amor de Deus, a salvação, o próprio Jesus, é isto que foi revelado aos pobres, àqueles que acolheram a Jesus de verdade. Portanto, todo aquele que acolhe Jesus, acolhe de verdade o Evangelho, faz esforço para viver o Evangelho de Jesus, são humildes. Por que pobre? É o pobre material que não tenho para viver com dignidade, este também, sim. Mas aquele que possui bem, mas que sabe que não pode viver sem Deus. Então ele pode ter esse coração pobre de fazer o bem, não é mesmo? Olha, nesse sentido, conto rapidinho uma história para você. Quando estava indo para a missão lá na roça, o homem lá da comunidade foi me pegar lá na cidade, né? Era assim, para levar para celebrar a missa lá na roça, explicar a missão para o povo, começar o trabalho missionário. Aí tá bom, vamos indo lá no estrada difícil, ele naquele jipão dele, né? Não é o jipe de hoje não, aqueles bravos mesmo, né? Subia até montanha, né? Então, e aí passou na padaria, comprou um saco de pães. Falei: nossa, hoje

Hoje eu estou perdido, vou comer pão a noite inteira, não é mesmo? E a missa foi na casa dele, ele tinha lá sua fazendinha, falei, tá bom, e aí então a missa foi dentro da casa. A comunidade não era tão grande, né? Mas tinha um bom número de pessoas, e lá na sala, na casa do fazendeiro, todo mundo se sentou e celebramos a missa, encaminhamos os trabalhos missionários. E o pão? Ah, o pão ele deixou lá na cozinha, fez um bule de café bem grandão, e todo mundo que veio de longe chegava lá, ia tomar o seu cafezinho com pão, etc. Olhe bem como que é o coração daquele que tem, mas sabe repartir. Não é egoísta. A gente pode ter bens, não porque a gente é egoísta e retém tudo para a gente. A gente tem bens quando a gente aprende a repartir. O egoísta nunca está contente, está sempre sofrendo, nunca tem o suficiente. Só olhar os corruptos de nossa pátria, vergonha para a cidadania, para nós brasileiros. Não sabem repartir, querem para si, tudo para si. Este não é o caminho de Jesus, e por isso Nossa Senhora nos dá a grande lição. Diante de Deus, temos todos de ser humildes. E é o que Jesus fala também no Evangelho, na liturgia de hoje, da missa. Se você ainda vai à missa hoje, né? O santuário ainda tem missa às 16 e 18 horas. 18 horas aqui e na Basílica Histórica. O Evangelho vai dizer assim para nós, olha, não junteis tesouros aqui na terra. É Jesus falando. Onde a traça e a ferrugem destroem, os ladrões assaltam e roubam. Está vendo? Então querer ter, ter, possuir, possuir, estamos destruindo a nós mesmos, porque isto não nos dá nenhuma segurança. Se tivermos bens, ótimo. Claro, você tem um pouco mais, tem colaboradores, claro que precisa ter um pouco mais para poder pagar o salário no final do mês. Mas se explora o trabalhador, aí não está sendo de Deus. Portanto, isso vai fazendo a gente juntar o que Jesus faz esta comparação. Traça e ferrugem que destroem as coisas, não é mesmo? Portanto, é igual aquela roupa que você tem lá na sua casa, faz tanto tempo que está lá, né? Sei lá, 6 meses, 1 ano, 2 anos. Não, vou deixar aqui porque eu posso precisar. 2 anos nem mexeu. O dia que você mexeu, tinha lá 3, 4 taças, né? Traçando a sua roupa. Bem feito. Quem não reparte, perde. Quem reparte, ganha. Diante de Deus, então, temos de ser humildes e trabalhar para juntar tesouros que a traça não rói, que a ferrugem não estraga e nem o ladrão pode roubar. Toda a dignidade de filho e filha de Deus ninguém pode roubar. Portanto, queridos romeiros, que Nossa Senhora nos ajude a aprender de Jesus. Que Nossa Senhora nos ajude a ser, escute. Nossa Senhora nos ajude, escute. Escute. Nossa Senhora nos ajude a ser uma página do Evangelho onde a gente estiver. Você topa essa parada? Ser uma página do Evangelho, sim ou não? Com esse sim, você não convence nem você mesmo. Topa parado ou não? Agora melhorou.

0: seja uma página do Evangelho onde você estiver. Que a Mãezinha do Céu nos ajude. Rogai por nós, Santa Mãe de Deus.
1: Para que sejamos dignos das promessas de Cristo.
0: Vamos ficar em pé. Vou dar a bênção da água para você aqui no santuário, para você em sua casa, você que está rezando com a Rádio Aparecida e tantas outras emissoras, mais de 6 dezenas de rádios estão coligadas com a Rádio Aparecida, nesta hora bendita da consagração. Então a bênção da água para você no santuário, para você em sua casa. Como lembrei, você não tem água, faça a intenção de que Deus abençoe a água que você vai providenciar depois. A nossa proteção está no nome do Senhor,
1: que fez o céu e a terra.
0: O Senhor esteja convosco.
1: Ele está no meio de nós.
0: Pode levantar a sua água, suas mãos. Que Deus, na sua bondade, olhai para nós, ó Pai, vós que sois bondade infinita e misericórdia, que nos santifica, córdia, que nos santifica, que nos perdoa. Olhai para vossos filhos e filhas, que têm em suas mãos a água, ou desejam a vossa bênção. Abençoai esta água, Pai, que ela recorde para nós o nosso batismo, a água bendita que nos fez ser vossos filhos e filhas. Que ela nos traga, então, a graça do batismo, a missão, e que o batismo seja para nós a fonte que jorra para a vida eterna, e que todos os que usarem desta água tenham a saúde do corpo e da alma, tenham a paz. Em nome do Pai, do Filho e Espírito Santo.
1: Amém. Amém.
0: Nossa Senhora Aparecida,
1: rogai por nós.
0: Olhando para Nossa Senhora, vamos todos rezar com voz bonita, forte, cheios de fé, a consagração à Mãe do Céu. Ó Maria Santíssima, pelos méritos de nosso Senhor Jesus Cristo, em vossa querida imagem de Aparecida, espalhai-se inúmeros benefícios sobre todo o Brasil. Eu, embora indigno de pertencer ao número de vossos filhos e filhas, mas cheio do desejo de participar dos benefícios de vossa misericórdia, prostrado a vossos pés, consagro-vos o meu entendimento, para que sempre pense no amor que mereceis. Consagro-vos a minha língua, para que sempre vos louve e propague a vossa devoção. Consagro-vos o meu coração, para que depois de Deus vos ame sobre todas as coisas. Recebei-me, ó Rainha incomparável, vós que o Cristo crucificado deu-nos por mãe, no ditoso número de vossos filhos e filhas. Acolhei-me debaixo de vossa proteção. Socorrei-me em todas as minhas necessidades, espirituais e temporais, sobretudo na hora de minha morte. Abençoai-me, ó celestial cooperadora, e com vossa poderosa intercessão, fortalecei-me em minha fraqueza, a fim de que, servindo-vos fielmente nesta vida, possa louvar-vos, amar-vos e dar-vos graças no céu por toda a eternidade. Assim.

0: sobre os casais, sobre os idosos, sobre os doentes. Que a bênção de Deus venha sobre todos nós e nos torne fiéis ao Evangelho de Jesus. O Senhor esteja convosco.
1: Ele está no meio de nós.
0: Por intercessão

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Viver com esperança. Aí sim, é importante cultivar a paciência. Muitas das maiores conquistas da vida exigem tempo, perseverança e confiança. Nem tudo acontece no momento que queremos. Mas isso não significa que nada esteja acontecendo. Muitas vezes, enquanto esperamos, estamos sendo preparados para receber aquilo que tanto pedimos. O crescimento acontece de forma silenciosa, como a semente que germina sobre a terra antes de florescer. Quem vive com esperança aprende a enxergar oportunidades, onde outros veem apenas obstáculos. Aprende a valorizar as pequenas vitórias, os gestos de carinho, as portas que se abrem e até mesmo as lições escondidas nas dificuldades que aparecem. A esperança fortalece o nosso dia a dia, renova a nossa fé e nos ajuda a acreditar que dias melhores sempre podem surgir. Por isso, nunca permita que as circunstâncias roubem sua esperança. Alimente-a com pensamentos positivos, com fé, com gratidão e com a certeza de que cada novo dia traz consigo novas possibilidades. Continue acreditando, continue lutando, fazendo a sua parte. A esperança não garante um caminho sem desafios, mas oferece a força necessária para percorrê-lo. E assim, que a esperança esteja sempre presente em seu coração, renovando suas forças a cada amanhecer. E lembrando que mesmo diante das dificuldades, Deus continua conduzindo seus passos. Nunca deixe de acreditar que dias melhores virão, pois a esperança é a certeza de que toda luta tem um propósito e de que toda perseverança, no tempo certo, produz frutos. Que sua caminhada seja iluminada pela fé, fortalecida.

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1: Maravilha, hein? Na sua sexta-feira, 19 de junho, podendo voltar no tempo através aí da música. Tem, no primeiro momento, Clê Medeiros. Essa aí, você lembra?

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0: Calypso, xonô xonô, assim você ligadinho aqui na Mãe Moçu, amanhã tem mais, hein? Fique ligado!
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1: E assim nós chegamos ao final de mais um encontro aqui na Manhuaçu FM 106,9. O sorteio do álbum Figurinhas dos Locutores da Manhuaçu. E aí, participações são várias. E no sorteio quem faturou foi Ícaro Santiago Silva, lá de Santo Amaro, córrego Boa Vista. Legal, Ícaro. A produção vai entrar em contato contigo aí para agendar direitinho a entrega aí desse álbum Figurinhas dos Locutores da Manhuaçu. E também quem faturou aqui, rapidinho, a Jovelina Cunha e Souza, lá da comunidade da Peroba, córrego da Peroba, Vila Nova. Também a produção vai manter aquele contato para agendar direitinho essa entrega. E assim chegamos ao final de mais um encontro aqui na Manhuaçu. Se a emoção tem, sempre tem. Chegando Roberto Carlos, depois tem o destaque para as informações com o Jornal das Quatro. A melhor informação no seu rádio. Grande abraço, grande carinho e dale Brasil, não é isso? É que vem a primeira vitória da nossa seleção já hoje, frente à seleção do Haiti.
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4: Olá, boa tarde. Agora são 4h01. Hoje é sexta-feira, 19 de junho de 2026. Começa agora a edição 1652 do Jornal das Quatro. Você confere hoje que a população fala sobre o desempenho da seleção e dia D de vacinação acontece neste sábado. Você confere também a acessibilidade em Manhuaçu, que é tema de reunião, e Senar promove curso de degustação de café. O Proerd forma alunos em Manhumirim e foragido de Muriaé é recapturado pela PM. Você confere também que a PM apreende armas em operação em Vila Nova e Justiça libera suspeito de matar maquinista em Martim Soares.
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4: Agora 4h02. A seleção brasileira volta a entrar em campo nesta sexta-feira, às 21h30, para o segundo jogo da fase de grupos da Copa. O enfrentamento é contra o Haiti, considerada a pior seleção na classificação da FIFA atualmente, ocupando a posição número 85 no ranking. O morador de Pedra Bonita, Fabrício Lucas, conta que espera que a seleção embale a partir de agora, mesmo que contando com um pouco de sorte.
5: Acompanhei o primeiro jogo, tá com expectativa de primeiro jogo melhor, né? Foi uma decepção pra gente, né? Foi um jogo bem apertado, né? O segundo jogo ter que acompanhar. Quero que a seleção embale, né? Um desempenho melhor pra fazer uma campanha melhor, né? A gente tá cotado pra ser campeão, mas não é fácil. Vai depender da vontade de jogar dos jogadores. Pelo início da Copa, eu acho que a gente vai ficar na metade do campeonato. Mas a sorte faz parte do jogo também, né? Vamos ver, né? A gente vai ter sorte também. O time não foi invocado ninguém, não. O Vini Júnior tá fazendo uma boa atuação, né? Começou bem. E tem alguns que estão vindo na reserva, igual o Ian, tem o Luiz Henrique, né? A gente espera que eles façam destaque no Brasil. E tem o Neymar que recicle, né? Tá difícil um pouquinho, né? Mas quem sabe vai voltar bem.
4: Já o morador de Manhuaçuzinho, Sebastião de Souza, arrisca um placar positivo para a seleção contra o Haiti.
6: Mais uma coisa foi quando o Zico jogou. Eles tudo, o Zico, só

0: o Sócrates, o Éder, meu time, o Brasil. Estou acompanhando, não estou muito animado, não. Eu quero que seja, mas não vai ser, não. Eu assisto mais sozinho. Eu não gosto de assistir meio do povo, não. É. Vou assistir. Coritiba vai ser 2-0. Ah, o gol, eu acho que vai ser do... No, se o René Maia entrar, eu acho que vai fazer. Mas ali, não sei, de repente, tem o ponteiro esquerdo, ele também, não sei o nome dele, Luiz Henrique, isso. Ele pode fazer o dele também.
1: Já o aposentado, o senhor João Batista, reforça que está confiante e acha que o Hexa já é realidade.
2: Sim, estou muito animado. A minha perspectiva é 2-0 para o Brasil, sendo muito por ele, que ele se recupere e arrase na Copa. É nosso, eu acredito.
1: Agora 4:04, cerca de 40 alunos de judô de Manhuaçu estão prontos para disputar a segunda etapa do Circuito Vale do Aço de Judô, que acontece neste sábado, 20 de junho, em Timóteo. A competição, que equivale à etapa regional, é uma oportunidade crucial para que os atletas se familiarizem com as regras oficiais da federação. O professor de judô, João Neto, reforça que o evento é um marco no desenvolvimento dos atletas e que os competidores que subirem ao pódio serão premiados com medalhas.
2: Sim, estou muito animado. A minha perspectiva é 2-0 para o Brasil, sendo muito por ele, que ele se recupere e arrase na Copa. É nosso, eu acredito.
1: O auxiliar, professor João, faixa preta de judô, Marcos Vinícius Salles, destaca a importância da prática do esporte para as crianças e jovens.
3: Eu fui aluno do sensei há mais de 50 anos atrás e posso falar de cadeira porque meus filhos, que hoje são médicos, engenheiros, também foram alunos deles na faixa de 7, 8 anos. Então, esse esporte, o judô, por causa da disciplina, da obediência, do amor ao esporte, a evolução que a pessoa adquire, para os meus filhos também, para a formação deles como cidadão, como pessoas, e além de ser uma atividade física, também cultua-se a respeito ao próximo, ao semelhante, e esses bons costumes derivados do japonês, do povo japonês. Até pediria a todos que ajudassem essa bandeira fantástica que o sensei João faz para a sociedade, uma verdadeira inclusão social de pessoas carentes que seguem muita coisa através desse trabalho nobre que ele faz. Então, se ele tivesse mais ajuda, mais empenho da sociedade, até dos poderes constituídos, ele poderia fazer mais do que ele já faz.
1: Agora, a Secretaria Municipal de Saúde de Manhuaçu realiza neste sábado o dia D de multivacinação para atualização do esquema vacinal de crianças e adolescentes menores de 15 anos. A gerente de Vigilância em Saúde, Leslie Gomes, destaca a importância da campanha.
4: A gente queria estar informando a população que nós estamos durante todo o mês de junho trabalhando a multivacinação para menores de 15 anos. O Dia D Nacional, e Manhuaçu também aderiu, é dia 20, sábado agora, e será de 8 às 16 horas em todas as SFs e também com Vacimóvel na Praça 5 de Novembro. E a gente queria falar para a população levar, né, seus filhos para comparecer às SFs ou no Vacimóvel para estar atualizando suas cadernetas de vacinação. A gente queria aproveitar e dizer que o prazo máximo para quem não se vacinou, que tenha de 15 a 19 anos, com a vacina contra o HPV, é até dia 30 de junho. Então, a gente também vai estar ofertando essa vacina para quem ainda não tomou nenhuma dose. A vacinação é o meio mais eficaz que a gente conhece, né, de prevenir essas doenças. Então, é um ato de amor a você e ao próximo, né, a seu filho. Então, a gente queria solicitar muito que os pais levassem esses adolescentes menores de 15 anos para estar indo nas SFs ou no Vacimóvel atualizar a caderneta de vacinação. Os documentos é documento de identificação, o CPF, né, e o cartão de vacina.
1: Agora 4:08, o Conselho Municipal dos Direitos da Pessoa com Deficiência de Manhuaçu realizou reunião nesta quinta-feira. Em pauta estiveram as principais dificuldades que as pessoas com deficiência enfrentam em relação à acessibilidade no município. A presidente do Conselho, Ivonete Loyola, explicou os objetivos da reunião.
5: A reunião do Conselho de Deficiência, ela é sempre assim, muito gratificante participar, porque ela tem um público, os membros, né, são membros ativos, que estão empenhados com a causa. E a nossa maior preocupação é a acessibilidade. Foi discutido vários pontos sobre a acessibilidade, a questão de ter vagas para pessoas com deficiência e elas não serem

0: respeitadas. Então, isso é um empecilho na vida das pessoas com deficiência. Em agosto, né, tem a Semana da Pessoa com Deficiência, nós vamos nos programar e nos organizarmos para fazer uma campanha voltada para essa questão da conscientização, principalmente ao respeito às vagas pessoas com deficiência.
1: Ivonete reforça também a necessidade de empatia com a pessoa com deficiência e destaca que qualquer pessoa interessada pode participar do conselho.
0: Respeitar a vaga com deficiência tem que ter empatia pelo outro, né? Porque saber da deficiência que ele tem de se locomover, entendeu? Porque a gente vê cadeirantes aí que às vezes precisam acesso à saúde e a família não consegue estacionar para que ele use o serviço. Às vezes ele não consegue ir ao supermercado porque não consegue acessar o serviço devido à limitação dele. Então, assim, respeitar o deficiente você tem que se colocar no lugar do outro e ver as limitações que ele está passando. E aí vem a questão da empatia mesmo pelo outro. Pode participar das reuniões. Essa pessoa específica que você falou, ela tem um filho já, se eu não me engano, de 40 anos, que frequenta a APAE. E é uma pessoa muito engajada na causa da pessoa com deficiência. Mas qualquer pessoa que tiver interesse por participar e que se sentir, né, vontade mesmo de participar e de melhorar os meios dessa pessoa que a pessoa vive, pode procurar e pode vir participar das reuniões, entendeu? Que vai ser muito bem-vindo.
1: Agora são 4h10. A qualificação do café tem se tornado cada vez mais importante para os produtores que buscam agregar valor à produção e conquistar novos mercados. Além de contribuir para a melhora da qualidade do produto, o conhecimento adquirido pode refletir em melhores oportunidades de comercialização. Pensando nisso, o Senar realiza entre os dias 22 e 26 de junho, em Reduto, um curso de degustação de café voltado para produtores e trabalhadores do setor cafeeiro. A capacitação busca ampliar o conhecimento sobre a qualidade da bebida e fortalecer a cadeia produtiva do café na região, como destaca a agente de desenvolvimento rural do Senar, Patrícia Sade.
2: Exatamente. Inclusive, essa semana eu estou com esse curso em Luisburgo e na semana que vem em Reduto e na próxima semana em Manhuaçu. Os cursos do Senar são totalmente gratuitos, com certificado reconhecido pelo MEC e realmente prepara para o mercado de trabalho. São 40 horas de curso, aí tem um dia de classificação, tem dia de torra, tem dia de degustação. Tudo sempre acompanhado, né, pelo instrutor, que é Q-Grader, que é o grau máximo na questão dessa área de classificação do café. Esse instrutor tem experiência já de muito tempo nessa área de classificação e degustação. Então, o pessoal tem gostado muito. E se o pessoal quiser continuar, né, com os cursos, tem também o de café especial e o de torra. Aí tem de barista, tem comercialização, tudo é uma cadeia de cursos da mesma área.
1: Durante o curso, os participantes terão a oportunidade de conhecer técnicas de análise sensorial, identificação de características do café e avaliação da qualidade do produto.
2: De modo geral, há necessidade de mão de obra para trabalhar com os corretores, né? Então, isso aí é uma área que pode ser explorada pelo pessoal que estiver fazendo o curso. E o produtor. Você já pensou? O produtor, ele entende da lavoura, ele se esmera lá no trabalho, no campo, e depois, na hora de vender o café dele, ele deixa na mão do corretor, porque muitas vezes ele não sabe classificar o café, e o preço que ele vai receber pelo café é em cima dessa classificação. Então, é mega importante o produtor, a produtora rural que trabalha com café, saber exatamente qualificar, né, classificar o seu café. Sim, temos vagas. As inscrições são comigo, Patrícia, pelo WhatsApp 33 99984 1992, e está aberto a todos os produtores e produtoras rurais maiores de 18 anos, corretores interessados em entrar na área do café, agrônomos, estudantes de cursos da área agropecuária, curiosos, amantes do café, todos que realmente

0: se interessem pelo café. E vou te contar uma coisa, como a gente está no forte da nossa economia é o café, vale muito a pena se inteirar um pouquinho mais sobre esse assunto.
1: As inscrições podem ser feitas com a Patrícia pelo WhatsApp 339-9984-1992. Agora são 4 horas e 14 minutos, a gente vai para um breve intervalo e na volta você confere que o PROERD forma alunos em Manhumirim e foragido de Muriaé é recapturado pela PM. Você confere também que a PM apreende armas em operação em Vila Nova e Justiça libera suspeito de matar maquinista em Martim Soares.
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1: Agora são 4 horas e 17 minutos. Dólar cotado em R$ 5,14. O euro negociado em R$ 5,89. Na região de Manhuaçu, o café arábica bebida dura tipo 6, safra nova, saca de 60 quilos, cotado a R$ 1.539. O café arábica Rio, saca de 60 quilos, negociado a R$ 1.085. As informações são do site AgroLink.
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1: Agora em Manhuaçu, céu ensolarado, a temperatura no momento é de 24 graus. Confira outras informações sobre o clima e o tempo para os próximos dias com o professor Rui Brandos Reis.
8: O que a meteorologia está prevendo para o inverno de 2026? O inverno começa no dia 21 de junho, às 5 horas e 25 minutos, e vai terminar no dia 22 de setembro. Olha, a meteorologia vai ficar de olho nessa parte do Oceano Atlântico, que nós chamamos de El Niño 3.4, quando a temperatura da água nessa região está 0,5 graus acima da média, nós chamamos de El Niño. E no momento, segundo o Centro Americano, a temperatura já está próximo de 1 grau acima da média. Estamos aí com o El Niño muito bem definido. E também, segundo os modelos americanos, nós vamos ter aí praticamente 100% de probabilidade de termos um inverno, primavera e o verão deste ano sob influência do El Niño. Já no final do inverno, podemos ter temperaturas 2 graus acima da média. Isso é um El Niño de forte intensidade. Isso vai trazer consequências aqui para Minas Gerais.

0: Isso significa que o inverno nosso vai ser mais úmido e com temperaturas acima da média. Mês de julho, chuvas nas regiões do Triângulo, Alto Paranaíba, Sul, Centro-Oeste, Zona da Mata, acima da média. Nas regiões Norte e Noroeste, vamos ter aí algumas pancadas isoladas, mas não há previsão de queda das temperaturas. Temperaturas acima da média. No mês de agosto, podemos ter chuvas em quase todas as regiões do estado, né? Nas regiões do Triângulo, Alto Paranaíba, Sul, Centro-Oeste, Zona da Mata, chuvas muito acima da média. Foi um agosto chuvoso e bem quente em todas as regiões de Minas. No Norte e Noroeste, um pouco mais úmido em relação a anos anteriores. Olha, o mês de setembro vai ser praticamente chuvoso em todas as regiões de Minas. Então vamos ter um mês de setembro com muitas chuvas em todo o estado, as temperaturas muito acima da média, significa a formação de grandes temporais aqui em Minas Gerais no mês de setembro.
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2: Agora são 4 horas 20 minutos. A Polícia Militar de Minas Gerais, por meio do Programa Educacional de Resistência às Drogas e à Violência, o PROERD, realizou nesta quinta-feira, dia 18 de junho, a formatura de 103 alunos da Rede Municipal de Ensino de Manhumirim. A solenidade aconteceu na quadra da Escola Municipal Carolina Júlia Pereira e reuniu autoridades, educadores, familiares e a comunidade escolar. O policial militar, Cabo Nataline Eringer, destaca a importância do PROERD.
3: Nós fizemos um acompanhamento com um total 10 lições em cada turma, apresentando para eles esse programa que é ao meu ver, assim, um portfólio muito interessante e preventivo da Polícia Militar, com foco em ensinar para os alunos sobre a responsabilidade e a capacidade de raciocínio para a tomada de decisões, e tomada de decisões saudáveis e responsáveis. Isso é um momento importante na vida deles, é uma idade de onde eles estão amadurecendo, aprendendo coisas novas, e esse é o momento ideal para que nós possamos ensiná-los e incentivá-los que é possível ser um bom cidadão. Nós temos a capacidade de sermos bons e tomarmos decisões legais que nos fazem, que vão fazer diferença no futuro, para que eles possam crescer num ambiente que, mesmo onde tem a criminalidade, vulnerabilidade, é possível fazer a diferença.
2: Ela explica como o programa é desenvolvido.
3: Nós tentamos dar essas lições de uma forma muito dinâmica, pedagógica. E nós levamos até eles uma revista, esse material didático fornecido pela Polícia Militar, onde eles aprendem sobre várias lições, dentre elas sobre as drogas, de forma geral. Nós temos também ensinando sobre como lidar com tensões, momentos de desespero, como lidar com outros amigos, sobre o bullying. E sobre a nossa rede de apoio, que nós precisamos ter elas. E, acima de tudo, pessoas de confiança, adultos, que vão nos dar fortalecer, né, esse lado da nossa vida.
2: A militar conta que várias premiações foram entregues aos participantes.
3: Em cada turma foi feita uma redação, e em cada turma foi escolhido a melhor redação. E dos alunos, nós tivemos a Escola Municipal Carolina Júlia Pereira, a aluna Maria Clara da Silva e o Enderley dos Santos Matias. Da Escola Municipal Alaís José Dias, nós tivemos o aluno Pedro Yuri Costa Amorim. Da Escola Municipal Narciso Rabelo, nós tivemos a aluna Giovana Daloy Valente. E da Escola Municipal Padre Geraldo Silva Araújo, nós tivemos a aluna Maria Eduarda Fernandes Alves, onde ela não só fez a melhor redação da turma, como se destacou na melhor redação de todas, recebendo na data de hoje uma medalha do PROERD, por merecimento, e uma medalha muito linda, e eu acredito que isso vai fazer a diferença na vida dela.
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2: Agora são 4 horas 23 minutos. A Operação Cerco Fechado, realizada pelo Grupo Integrado de Capturas, resultou na prisão de Sérgio Cardoso Rodrigues, o soldado. Apontado como membro do Comando Vermelho, o suspeito é considerado de alta periculosidade pelas autoridades.

0: Mais detalhes com Danilo Alves.
1: O de recaptura expedido pela Vara de Execuções Criminais de Muriaé após fuga da unidade prisional do município. Segundo informações das forças de segurança, ele possui condenações por crimes como extorsão mediante sequestro, roubo à instituição financeira, tráfico de drogas, associação para o tráfico e porte ilegal de arma de fogo, com saldo de pena superior a 13 anos em regime fechado. Após trabalho de inteligência, o foragido foi localizado e recapturado no bairro Jardim Alvorada, em Belo Horizonte. Em seguida, foi encaminhado à Polícia Federal para os procedimentos legais.
0: A Polícia Militar realizou uma operação contra o tráfico em Vila Nova, em Manhuaçu, na noite desta quinta-feira. O sargento Bruno conta que a operação resultou na prisão de uma mulher de 22 anos.
2: Polícia Militar apreende arma de fogo, grande quantidade de drogas e prende mulher por tráfico em Vila Nova. Na noite desta quinta-feira, durante a operação Cerco Fechado, a Polícia Militar realizou uma ação no distrito de Vila Nova, em Manhuaçu, que resultou na apreensão de arma de fogo, grande quantidade de drogas, veículos e na prisão de uma mulher por tráfico de drogas, além da apreensão de uma adolescente por ato infracional. Após levantamentos realizados ao longo da semana, as equipes deslocaram-se para os imóveis alvo das diligências na rua Agripta Gonçalves. Durante as buscas realizadas com autorização dos responsáveis, os militares localizaram uma pistola 9mm, um carregador, 7 munições intactas. Um adolescente de 14 anos foi apreendido por ato infracional análogo ao crime de posse ilegal de arma de fogo. Em continuidade às diligências, os militares localizaram 92 barras de maconha, 3 balanças de precisão, uma motocicleta BMW e uma motocicleta Honda utilizada no transporte de entorpecentes. Uma mulher de 22 anos assumiu a propriedade das drogas e foi presa pelo crime de tráfico ilícito de drogas. Os envolvidos foram encaminhados para as providências legais cabíveis. Os materiais e veículos apreendidos foram encaminhados à Delegacia de Polícia Civil.
0: 4 horas 26 minutos, informações repassadas ao Disque Denúncia Unificado levaram equipes da Polícia Militar até um local conhecido pela movimentação do tráfico de drogas em Ponte Nova na tarde desta quinta-feira. Danilo Alves tem mais informações.
1: Durante a operação, os militares identificaram um homem já conhecido no meio policial por envolvimento com o comércio de drogas. Ao notar a presença das equipes, ele tentou se livrar das drogas, lançando parte do material para um imóvel vizinho e escondendo outras porções na boca, mas acabou contido e abordado. As diligências prosseguiram em locais relacionados ao suspeito. Nas buscas, foram encontradas porções de cocaína, crack e maconha, além de materiais utilizados para preparar e embalar drogas destinadas à venda. O homem de 31 anos recebeu voz de prisão em flagrante e foi conduzido à Delegacia de Polícia Civil de Ponte Nova, junto com todo o material recolhido pelos militares.
0: E a Justiça revogou a prisão temporária do homem investigado por suspeita de participação na morte do maquinista Gabriel Damasceno Gomes, de 44 anos, assassinado em 25 de maio de 2025, em Martins Soares. O repórter Danilo Alves conta os maiores detalhes.
1: A decisão foi informada nesta sexta-feira, 19 de junho, pela defesa técnica do investigado, representada pelo advogado Daniel Emeric Viana. Em nota, a defesa afirmou que o juízo da 2ª Vara Criminal da Comarca de Manhumirim deferiu o pedido de revogação da prisão temporária decretada anteriormente. Ainda conforme a nota, a defesa sustenta que foi comprovado o não envolvimento do acusado em qualquer prática criminosa. O investigado permanece à disposição das autoridades para a continuidade das apurações. O advogado informou ainda que, por se tratar de procedimento em fase de sigilo legal, não vai se manifestar sobre os detalhes do inquérito neste momento. O investigado, de 35 anos, havia sido preso pela Polícia Civil em 12 de maio deste ano, no córrego dos Batistas, zona rural de Martins Soares. Na época, a polícia informou que ele era suspeito de participação direta no assassinato de Gabriel Damasceno Gomes. O crime ocorreu em maio de 2025, às margens do KM-12 da BR-262. Gabriel trabalhava na terraplanagem de um terreno com uma escavadeira quando foi atingido por disparos feitos através do vidro lateral da máquina.

0: Ele morreu no local antes da chegada do socorro.
1: Agora são 4 horas 29 minutos. Eu sou a Lorena Correia e termina agora mais uma edição do Jornal das 4. Trabalhos técnicos de Naira Silva e Robert Giovanni. A seguir, você fica com o programa Sertanejão com Robert Giovanni. O Jornal das 4 retorna na segunda-feira.
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1: Alô, Manhuaçu, alô, região, alô, Minas, alô, Brasil, está no ar mais um Sertanejão pelas ondas amigas da Rádio Manhuaçu em 106.9 FM. Você ficou muito bem informado, muito bem informada com a repórter Lorena Correia, agora há pouco, na apresentação do Jornal das Quatro, com trabalhos técnicos da cinegrafista Naira Silva e a colaboração de toda a equipe de jornalismo da Rádio Manhuaçu do Jornal Tribuna do Leste. A partir de agora é com a gente, eu sou Robert Giovanni, com muito prazer te faço companhia aqui no Sertanejão, com o melhor da música sertaneja clássica, raiz, tradicional. E nós vamos juntos até logo mais às 18 horas desta sexta-feira, dia 19 de junho de 2026. A fase da lua é nova, a estação é outono, já se passaram 170 dias de 2026, restando 195 para 2027. Estamos na 11ª semana do tempo comum e a igreja celebra hoje Santos Romualdo, Gervásio e Juliana Falconieri. Hoje é dia do Cinema Nacional e na liturgia desta sexta-feira tem a seguinte passagem no Evangelho de São Mateus. Ajuntai riquezas no céu, onde nem traça nem ferrugem as corroem, onde os ladrões não arrombam nem arroubam. São Mateus capítulo 6, versículo 20. E o Anselmo Grum disse assim um dia: a alegria interior é a condição para nos situarmos neste mundo. Vamos juntos e você participa conosco através do WhatsApp 33988188890. Daqui a pouquinho, a partir das 5, tem a sua participação. Você nos ouve pelo radinho tradicional e também pela internet no site manhuaçufm.com.br e pelo nosso aplicativo. Abrimos com Alain Aladim, Dois Passarinhos, 4 horas e 32 minutos.

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7: É isso aí, participações pelo 339-8818-8890. Vamos lá, sua participação aqui comigo no Sertanejão. Boa tarde.
8: Boa tarde, Sertanejão. Eu quero ouvir uma música Como Eu Chorei. Quero oferecer para minha irmã Sabina de Souza, que está aniversariando hoje. Uma boa tarde.
7: Boa tarde. Essa é a minha amiga Dilma, lá de Santa Gertrudes. Deixou um recado aqui. Abraço para todos que estão na sintonia aí, tá? Vamos lá, mais participações, 339-8818-8890, você participando comigo. A Tita, da Ponte da Aldeia, tá pedindo música com Chitãozinho e Chororó, no Rancho Fundo. Abraço para você, Tita, daqui a pouquinho a gente roda, tá? Mais uma.
9: Oi, Eni. Beleza, muito jovem da rádio, colegado qualquer moral, Gracinha, Gracinha, Barnatinho, Barnete, Macorado, Lucimar, Maida Pen, Maitividade, Madrinha Regina, Padrinjão, Zezé, Baixão, meu irmão Solano, família, sua família também. Que os colegas estão ouvindo, Barmatim. Queria o do Rick Ren, qualquer um da música dele. Boa tarde, fique com Deus.
7: Tá certo, meu amigo, um abraço.
10: Oi, Robson, boa tarde, tudo bem? Tarde. Aqui quem fala é a Vera de Moimirim.
7: Oi, Vera.
10: Robson, gostaria de pedir ao meu programa sua escolha aí. Gostaria de oferecer para meu esposo Juarez, para meu filho Elvis, Bruno. E para todos os ouvintes, tá? Somente para você aí. Você tem uma ótima tarde, um bom trabalho. E para a sua equipe aí, tá bom? Obrigado, tchau, tchau, fica com Deus.
7: Obrigado, um abraço, meu amigo, fica com Deus também. Meu amigo lá de

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8: Muito bem, você acompanhando o Sertanejão comigo pelo radinho tradicional, pelo celular, no site, no aplicativo, para você que está dirigindo e acompanhando o Sertanejão, obrigado pela carona, tá? Vamos juntos, sexta-feira, né? Hoje tem jogo do Brasil, aquela força, dá aquela força para a seleção brasileira, com certeza uma vitória hoje, né? Primeira vitória da Copa para a seleção brasileira. Participações, mais participações por aqui.
9: Boa tarde, aqui é a Fabiana, sou a Regironi de
8: Fábio. Oi, Fabiana.
9: Quero ouvir uma música do Barreirito. Quero oferecer para todos os ouvintes que só é Geronídio e para Cláudio Juveci, que está na escuta em Machin Soares. Não sei se ela já chegou da roça, mas tenho certeza que elas estão ouvindo.

0: Opa!
1: E ofereço pra vocês aí da rádio e pra todos os ouvintes. Deus dá 4 horas da manhã até as 18 horas. Depois é a missa, escuto a oração e depois eu vou dormir. Uma boa tarde pra vocês aí, fica com Deus.
0: Boa tarde, meu amigo, obrigado pela sintonia.
2: Boa tarde, Robert. Opa. Sou eu, Ironete. Estou aqui no Bom Jardim Santa Margarida com esse frio. Estou aqui te ouvindo.
0: Santa Margarida.
2: Manda pra
0: tá
2: mim,
0: frio.
2: Na linha do tempo com Vitor e Léo. Ofereço pra todos vocês e pra todos os ouvintes. Bom final de semana, meu querido.
0: Um abraço, minha amiga. Boa tarde, meu amigo. Manda um alô aqui pro Marquinhos e pro Flávio e Mãe Mirim. Estamos trabalhando, montando móveis e ouvindo rádio. Um abraço pra vocês, tá bom? Obrigado pela sintonia.
3: Ô, Vitor Giovanni, boa tarde. Tudo bem com você? Tudo na Santa Paz, que é Lucelena de Martins Soares. Eu ouvi uma música com André e Andrade. Pássaro Seninho. Feliz pra você, pra toda aí da rádio, pra toda minha família, pra todos meus irmãos, primos, amigos e amigas. Uma tarde para você, fica com Deus, um forte abraço, até amanhã, se Deus quiser, se Deus permitir para nós. Tchau
0: até e amanhã. Obrigado. Obrigado, minha amiga, um abraço para você, bom final de semana.

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5:34 no Sertanejão da Manhuaçu. Vamos juntos até às 6. A partir das 6 tem Hora do Ângelus, na apresentação do Padre Carlos Altoé e Luiz Nascimento. E logo depois, às

0: Santa Missa em família, direto da Igreja Matriz de São Lourenço. Logo depois, da Voz do Brasil, hoje tem Ritmos da Noite para você na programação da Manhã Uaçu. Lembrando que a Santa Missa você acompanha pelo radinho tradicional, pela internet, no site, no aplicativo. Você ouve, né, na internet, no site, no aplicativo, e acompanha também pelas mídias sociais da Paróquia de São Lourenço, no Instagram e também no YouTube. A programação da Rádio Manhã Uaçu sempre feita com muito carinho, especialmente para você. Um abraço pro meu amigo Márcio Garcia, tá pedindo música com Jean Giovanni. Daqui a pouquinho a gente roda para você. Obrigado pela sintonia, Dona Gracinha no Coqueiro Rural, também deixando aquele abraço para toda a família e para todos que estão na sintonia. Maria Aparecida Paixão também acompanhando o sertanejão. Janice de Santo Amaro pedindo música, oferecendo para todos que estão ligados. Um abraço, Janice, obrigado pela companhia, tá? Estamos juntos sempre aqui no Sertanejão. Mais uma participação aqui, ó.
1: Ô, Robson, boa tarde, beleza?
0: Boa tarde.
1: Eu sou Antônio Jorge Miranda aqui de Palmeirinha. Eu gostaria de ouvir uma música com o Nando Moreno, o Chapeludo. Vou oferecer para minha família e todas as pessoas que estão ouvindo na Rádio Monsul, essa tarde, sexta-feira. Ô, Robson, que Deus te dê um fim de semana abençoado para você e sua família.
0: Obrigado,
1: meu amigo. Fique com Deus.
0: Para você e para sua família também, um final de semana abençoado. Obrigado pela sintonia.

0: frio.
1: Que frio que nada, compadre. 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

0: Agora 5 horas e 49 minutos, últimas participações de hoje aqui do Sertanejão. Alô, boa tarde.
1: Escutando essas musgaiadas boas na parada da tarde aqui, mas a Maria me

0: Hoje, falou. E vocês conhecem, fez para todos, sempre para o professor Arara. Falou, com Deus.
1: Obrigado, Cláudio. Um abraço para você, para todos no Córrego Jatobá. Vamos lá, tem mais participação.
2: Alô, Robson Giovanni.
1: Opa.
2: Tudo de bom, né?

0: Abraços, meu amigo. Fica com Deus também.
1: Olá, Robert.
0: Oi.
1: Boa tarde.
0: Boa tarde.
1: Aqui é a Lurdinha do Córrego Santa Clara.
0: Oi, Lurdinha.
1: Tô participando pela primeira vez. Eu quero ouvir uma música com o Felipe Falcão. Toca pra nós aí essa mais recente deles. Uma boa tarde, fica com Deus. Bom trabalho pra nós. Tô oferecendo essa música pro meu esposo, o Elias dos Santos. Com muito amor e carinho.
0: Um abraço pra vocês aí, tá? Obrigado. 10 faltando pra 6.

0: Muito bem, últimos abraços aqui para Dalva, pra, na região de Caparaó, né? Abraço para você, Dalva, para toda a família. O Cristóvão lá de Luisburgo e família também estão na sintonia do Sertanejão. E o senhor Geraldo também está acompanhando. Obrigado pela companhia. Bom restante de sexta-feira.
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0: E a última de hoje, Rick Renner, Baby.

Rick Renner, Baby, foi a última de hoje. Obrigado pelo carinho, pela companhia. Na sequência, Hora do Ângelus, da apresentação do Padre Carlos Altoé e Luiz Nascimento. E logo depois, a Santa Missa em Família, direto

0: Igreja Matriz de São Lourenço. Terminamos com a frase de Santa Teresinha, que disse assim um dia: não é bastante amar, é preciso prová-lo. Beijo no coração, gente. Até amanhã.
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5: Boa noite, meu amigo. Boa noite, meu irmão. Alegria, paz, bênçãos de Deus na sua vida. Agradeçamos a Deus o dia, os trabalhos. Agradeçamos a Deus a presença e a força, a luz e a graça derramada em nossos corações. Que Deus abençoe nossas famílias e nossos lares. Chegando ao final de mais um dia, início da noite, agradeçamos a Deus pelo seu amor infinito derramado em nossas vidas. A partir do trabalho, rezemos pelos doentes, enfermos, famílias enlutadas, idosos. Agradeçamos a Deus as nossas famílias e nossos lares. O anjo do Senhor anunciou a Maria e ela concebeu do Espírito Santo. Ave Maria, cheia de graça, o Senhor é convosco. Bendita sois vós entre as mulheres. Bendito é o fruto de vosso ventre, Jesus. Santa Maria, Mãe de Deus, rogai por nós, pecadores, agora e na hora de nossa morte. Amém. Eis aqui a serva do Senhor, faça-se em mim segundo a vossa palavra. Ave Maria, cheia de graça, o Senhor é convosco. Bendita sois vós entre as mulheres, bendito é o fruto de vosso ventre, Jesus. Santa Maria, Mãe de Deus, rogai por nós, pecadores, agora e na hora de nossa morte. Amém. E o Verbo se fez carne e habitou entre nós. Ave Maria, cheia de graça, o Senhor é convosco. Bendita sois vós entre as mulheres, bendito é o fruto de vosso ventre, Jesus. Santa Maria, Mãe de Deus, rogai por nós, pecadores, agora e na hora de nossa morte. Amém. Rogai por nós, Santa Mãe de Deus, para que sejamos dignos das promessas de Cristo. Oremos. Infundi, Senhor, a vossa graça em nossos corações, para que, conhecendo pela anunciação do anjo a encarnação de Jesus Cristo, vosso Filho, cheguemos por sua paixão e cruz à glória da ressurreição. Ó nosso Senhor Jesus Cristo, vosso Filho, que é Deus, na unidade do Espírito Santo. Amém. Glória ao Pai, ao Filho e ao Espírito Santo, como era no princípio, agora e sempre. Amém. As almas dos fiéis, pela misericórdia de Deus, descansem em paz. Amém. Anjo de Deus, que por divina piedade sois minha guarda e proteção, iluminai-me, guardai-me, dirigi-me, governai-me. Amém.

Boa noite, queridos ouvintes da Rádio Manhuaçu, da Rádio Nova. Retornamos com mais reflexões sobre Maria Santíssima, nossa querida e amada mãe. Após a festa de Pentecostes, a descida do Espírito sobre a Igreja, nós celebramos a solenidade da Santíssima Trindade. Maria, esposa e mãe de Deus, possibilitou a toda a humanidade uma unidade com cada pessoa desta Trindade. E hoje, assunta aos céus, ou seja, elevada aos céus por Deus, promove a unidade de nós, seres humanos, com Deus. Ela é o elo entre nós e Deus, seres humanos e Deus. A Virgem também proporciona unidade e paz à Igreja, por meio do sofrimento do amor. Maria continua cuidando e anunciando ao lado dos discípulos após Pentecostes, quando a Igreja é revestida pela força do Espírito Santo. Maria é a Eva do Novo Testamento. A Eva que, pelo contrário, foi obediente e aceitou o projeto de Deus, como falamos no início dessa semana. Nós, cristãos católicos, que veneramos, prestou atenção

0: A palavra, veneramos, não adoramos, veneramos Nossa Senhora, porque adorar somente a Deus, nós devemos então nos inspirar nessa obediência, assim como ela. Possamos então nos render incondicionalmente ao que Deus nos pede, e assim como a mãe apontar o caminho que leva ao Pai, são essas as últimas palavras de Maria relatadas nos Evangelhos. Fazei tudo o que ele disser. Está em João, capítulo 2, versículo 5. A Santíssima Virgem ama a cada um de nós, seus filhos, guia os nossos passos segundo a vontade de Jesus, seu Filho, defende-nos dos nossos inimigos e intercede por nós a Deus, como pedimos na oração da Ave Maria. Rogai por nós, pecadores, agora e na hora da nossa morte. Maria Santíssima, que bom termos a Senhora como nossa mãe. Agradecemos. Encerramos por hoje e amanhã estaremos de volta nesse mesmo horário. Fiquem todos com Deus e até lá.
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2: Louvado seja nosso Senhor Jesus Cristo.
3: Para sempre seja louvado.
2: Queridos irmãos e irmãs, transmitimos ao vivo, diretamente da Igreja Matriz de São Lourenço de Manhuaçu, a Santa Missa em Família, pela Rádio Manhuaçu, FM 106,9, pelo aplicativo de nossa rádio, em vídeo, pelo YouTube da Paróquia de São Lourenço. Celebramos, em comunhão com a Igreja, a sexta-feira da 11ª Semana do Tempo Comum. A sociedade atual impõe a necessidade de adquirir sempre mais, incitando-nos a desviar o sentido da vida para os objetos desejados. O olhar educado na Palavra de Deus e na Eucaristia conduz o coração para o que é fundamental. Como povo comprometido com a aliança com Deus, celebremos com alegria. Rezemos por todas as famílias, por todos os vocacionados, por todos os enfermos, doentes e idosos, por todos consagrados e consagradas, pelo Papa Leão, pela paz mundial. Rezemos pelo aniversário de Hudson Justiniano Silva, Célio Vidal Berli e por todos os casais aniversariantes. Rezemos pela saúde de Ari Teixeira da Costa, Arthur Gomes de Oliveira e ainda pelas intenções pessoais que trazemos em nosso coração e por aquelas intenções que cada família apresenta neste momento e as intenções depositadas na caixa em frente ao altar. Elevemos o nosso coração a Deus e participemos intensamente dessa celebração eucarística. Esta celebração será presidida pelo Padre Rafael. Na alegria do ressuscitado, com entusiasmo e muito fervor, cantemos.

0: Louvado seja o nosso Senhor Jesus Cristo.
1: Para sempre seja louvado.
0: Hoje, de maneira muito especial, nesta sexta-feira da 11ª semana do Tempo Comum, nós estamos celebrando o terceiro dia

0: dia do trido em preparação para a primeira Eucaristia com nossos jovens. Este dia que o nosso coração bate um pouco mais forte. E amanhã nós iremos receber a primeira Eucaristia. Portanto, este dia de celebração seja um dia para nós de agradecimento ao Senhor nosso Deus pela vida, pelo caminho realizado em toda a catequese. Rezemos por vocês, pelas suas famílias, que Deus abençoe imensamente a todos. Em nome do Pai, do Filho e do Espírito Santo.
1: Amém.
0: A graça de nosso Senhor Jesus Cristo, amor do Pai, e a comunhão do Espírito Santo estejam convosco.
1: Bendito seja Deus que nos reuniu no amor de Cristo.
0: Reunidos no amor de Cristo, abramos o nosso coração, reconheçamos os nossos pecados, as nossas faltas. O Senhor que nos convida à mesa da palavra, à mesa da Eucaristia, também nos convida ao reconhecimento das nossas faltas, não para nos condenar, mas para nos perdoar. Ele que é misericordioso, Ele que é bondoso e compassivo, nos olha com piedade. Abramos o nosso coração, reconheçamos as nossas faltas e imploremos o seu perdão e a misericórdia cantando o ato penitencial.

0: Deus Todo-Poderoso, tenha compaixão de nós, perdoe os nossos pecados e nos conduza à vida eterna.
1: Amém.
0: Oremos, irmãos e irmãs, oremos. Ó Deus, força daqueles que em vós esperam, sede favorável ao nosso apelo e, como nada podemos em nossa fraqueza, dai-nos sempre o socorro da vossa graça, para que possamos querer e agir conforme a vossa vontade, seguindo os vossos mandamentos. Por nosso Senhor Jesus Cristo, vosso Filho, que é Deus, convosco vive e reina, na unidade do Espírito Santo, por todos os séculos.

Leitura do livro dos Reis. Naqueles dias, quando Atalia, mãe de Ocosias, soube que o filho estava morto, pôs-se a exterminar toda a família real. Mas Josaba, filha do rei Jorão,

0: de Ocosias, raptou o filho dele, Joás, do meio dos filhos do rei, que iriam ser massacrados, e colocou-o com sua ama no quarto de dormir. Assim escondeu-o de Atalia, e ele não foi morto. E ele ficou 6 anos com ela, escondido no templo do Senhor, enquanto Atalia reinava no país. No 7º ano, Joiada mandou chamar os centuriões dos quereteus e da escolta, e introduziu-o consigo no templo do Senhor. Fez com eles um contrato, mandou que prestasse juramento no templo do Senhor e mostrou-lhes o filho do rei. Os centuriões fizeram tudo o que o sacerdote Joiada lhes tinha ordenado. Cada um reuniu seus homens, tanto os que entravam de serviço no sábado, como os que saíam. Vieram para junto do sacerdote Joiada, e este entregou aos centuriões as lanças e os escudos de Davi, que estavam no templo do Senhor. Em seguida, os homens da escolta, de armas nas mãos, tomaram posição a partir do lado direito do templo até o esquerdo, entre o altar e o templo em torno do rei. Então Joiada apresentou o filho do rei, cingiu-o com o diadema e entregou-lhe o documento da aliança. E proclamaram-no rei, deram-lhe unção e, batendo palmas, aclamaram: Viva o rei! Ouvindo os gritos do povo, Atalia veio em direção da multidão no templo do Senhor. Quando viu o rei de pé sobre o estrado, segundo o costume, os chefes e os trombeteiros do rei junto dele e todo o povo do país, exultando de alegria e tocando as trombetas, Atalia rasgou suas vestes e bradou: Traição, traição. Então o sacerdote Joiada ordenou aos centuriões que comandavam a tropa: Levai-a para fora do recinto do templo, e se alguém a seguir, seja morto a espada. Pois o sacerdote havia dito: Não seja morta dentro do templo do Senhor. Agarraram-na e levaram-na aos empurrões, pelo caminho da porta dos cavalos até o palácio, e ali foi morta. Em seguida, Joiada fez uma aliança entre o Senhor, o rei e o povo, pela qual se comprometia a ser o povo do Senhor. Fez também uma aliança entre o rei e o povo. Todo o povo do país dirigiu-se depois ao templo de Baal e demoliu-o. Destruíram totalmente os altares e as imagens e mataram Matã, sacerdote de Baal, diante dos altares. E o sacerdote Joiada pôs guardas na casa do Senhor. Todo o povo do país o festejou e a cidade manteve-se calma. Palavra do Senhor.
1: Graças a Deus.

0: O Senhor esteja convosco.
1: Ele está no meio de nós.
0: Proclamação do Evangelho de Jesus Cristo segundo Mateus.
1: Glória a vós, Senhor.
0: Naquele tempo, disse Jesus aos seus discípulos: não juntei tesouros aqui na terra, onde a traça e a ferrugem destroem, e os ladrões assaltam e roubam. Ao contrário, juntai para vós tesouros no céu, onde nem a traça e a ferrugem destroem, nem os ladrões assaltam e roubam. Porque onde está o teu tesouro, aí estará também o teu coração. O olho é a lâmpada do corpo. Se o teu olho é sadio, todo o teu corpo ficará iluminado. Se o teu olho está doente, todo o teu corpo ficará na escuridão. Ora, se a luz que existe em ti é escuridão, como será grande a escuridão? Palavra da salvação.
1: Glória.

Caríssimos irmãos, queridas irmãs, nos atendo ao Evangelho desta sexta-feira, Evangelho de Mateus, capítulo 6, versículos de 19 a 23. Não junteis tesouros aqui na terra. É fato que nós precisamos do mínimo para que haja dignidade na nossa existência. Portanto, trabalhamos, buscamos o nosso salário, o nosso sustento.

Portanto, a dignidade é de estar no suor de cada dia. O que o Senhor nos alerta é para, às vezes, os desentendimentos, tragédias e desavenças por causa dos bens e por causa do poder, por causa dos falsos valores. Muitas pessoas agem sem escrúpulo, sem moral, sem cuidado, sem respeito. A vida, ela é o valor supremo, o valor maior, o maior valor deste mundo. O problema é que ela não é vista como valor. Nós temos assistido nos últimos tempos como ela tem sido banalizada. Ocorre até mesmo nos lugares onde elas deveriam ser mais valorizadas e cuidadas. Existem várias situações de violências e morte por motivos tão torpes e banais. Os que agem dessa maneira não entenderam os tesouros deste mundo, que não são tesouros, inclusive, para Deus. O que muitos consideram valores aqui, essas coisas que passam efêmeras e que são meras ambições, como vimos na primeira leitura, segundo o livro de Reis, e vivem tão somente para esses tesouros. Buscam aqui neste mundo a fama, o poder, o dinheiro, e esquecem daquilo que é o mais importante. Nós temos no dia a dia a correria, vivemos em torno dessa correria e não percebemos ou perdemos os tesouros da nossa convivência, da nossa vida espiritual. Vamos perdendo os momentos mais importantes da nossa vida. Ontem dizia para esses jovens que irão receber a primeira Eucaristia. Outro dia eram crianças. Os pais que valorizam o crescimento espiritual, que buscam um tesouro no céu, acompanharam o nascimento, a infância, a adolescência, e agora para a igreja essa vida adulta, essa presença na mesa eucarística. São valores que muitas vezes perdidos no mundo e que devem ser valorizados na vida cristã. São tesouros que não podem ser destruídos pelas traças, nem pela ferrugem, nem assaltados por ladrões. O evangelho de hoje nos conduz para a reflexão dos verdadeiros valores. Na segunda parte do evangelho, nos chama a atenção para que quem vive na escuridão não consegue enxergar a primeira parte, que é os valores, e pautará sua vida nas coisas perecíveis, por exemplo, o dinheiro, o poder, prestígio e fama. E porque se vive na escuridão, as suas obras são trevas, como a de Atália, quando vimos na primeira leitura. Este tipo de pessoa não é iluminada, pois tudo à sua volta é treva. Não buscam a luz e não são luz para os outros. Vivem nas trevas, na escuridão. Quem tem o olho como lâmpada consegue ver com clareza os bens eternos, os verdadeiros tesouros, aqueles que não se perdem com o tempo. São os tesouros do reino dos céus. A vida é tão corrida, exige de nós tanto tempo, exige de nós tanto esforço, que nós perdemos a intimidade com Deus,
a espiritualidade vai sendo corrompida pelo

o tempo, pelo espaço, pela hora, tudo precisa ser tão valorizado pelo mundo, quantificado por aquilo que produzimos, a maneira que produzimos, o quanto valemos, o quanto possuímos. E os valores morais, a ética, tudo isso vai sendo esquecido. Esquecido não por todos, é claro. Aqueles que possuem a luz em si valorizam esses princípios. Mas o mundo não valoriza e, pelo contrário, tentam destruir esses valores, esses princípios. Como treva, buscam, enfim, apagar essa luz. Assim, nós somos exortados a exercitar o nosso olhar, descobrir onde estão os nossos tesouros, porque onde estão os nossos tesouros está também o nosso coração. Quem põe o dinheiro e os bens materiais em primeiro lugar não deixará espaço no seu coração para os valores como amor ao próximo, o respeito, a fé em Deus, a união, o respeito familiar. Se o coração está tão somente correndo atrás daquilo que é efêmero, passageiro, não cabe em seu coração o espaço para Deus. Infelizmente, quando o nosso coração se ocupa dessas preocupações mundanas, pouco espaço sobra para Deus, quando sobra. Às vezes, nenhum espaço. Nós precisamos redimensionar a nossa vida, os nossos valores, também priorizar aquilo que de fato tem importância. Se conseguirmos fazer isso, seremos muito mais felizes, porque nós não iremos nos desgastar por pequenas coisas. A vida passa, o tempo passa, e as coisas simplesmente vão também passando, vão se desgastando. Nós vamos perdendo as nossas forças, o tempo vem, a idade vai avançando, e nós não vamos vivendo, ou se vivemos, vivemos em função de adquirir, de ter e de possuir, e não de viver de fato. Perdemos os grandes prazeres da vida, as alegrias de viver. Não obstante, a tristeza e a agonia faz parte do dia a dia, do coração, de uma parte grande da sociedade. Nós não enxergamos a alegria de viver, quando na verdade a vida é uma grande alegria, é um presente, é um dom de Deus. Quantas vezes perdemos tempo, nos estressamos. Até mesmo dentro de nossas casas, das nossas famílias, das comunidades eclesiais, há aborrecimentos por pequenas coisas, quando os verdadeiros valores são esquecidos. Valores como amizade, respeito, a compreensão, o perdão e o amor, que ficam relegados ao esquecimento, dando lugar às banalidades que destroem a vida. Achamos que tudo isso toma o nosso tempo. Sentar um pouco com o filho, com a esposa, com a família e conversar está ocupando o nosso tempo. Eu tenho que produzir, eu preciso fazer com que a engrenagem corra e faça tudo funcionar, e perdemos o verdadeiro sentido, o significado de conviver e de viver. Ah, é uma perca de tempo participar da vida do outro.
quando

0: Na verdade, este é o tempo de valor, o tempo necessário. Ter os amigos, ouvir os nossos amigos, conversar presencialmente com os nossos amigos. Jovens, amizade também é isso. Conversar com o outro, pessoalmente. Não esquecer da presença daquele que está ao nosso lado. Prestamos atenção àqueles que estão distantes de nós e que talvez nem tenhamos contato, estão tão distantes e distantes, mas existe um ser tão próximo de nós que precisa da nossa atenção. Valorizem a amizade. Durante todo este tempo da catequese, muitos amigos foram feitos. Que essa amizade não seja perdida jamais. Valorizem a amizade. Precisamos encontrar verdadeiros valores dentro da nossa casa, nos lares, na comunidade, na escola, na catequese, nos lugares que são comuns à nossa convivência. Que os textos de hoje, a primeira leitura, o Evangelho, o Salmo, nos ajudem a iluminar a nossa vida, as nossas ações, para que possamos primar pelos verdadeiros tesouros e revelar ou descartar aquilo que não tem valor. Porém, só conseguiremos se formos pessoas de oração sintonizadas com Deus e pessoas iluminadas. E essa luz só vem através da presença de Deus a partir desta intimidade, a intimidade de nossa oração, a intimidade da amizade com Deus. Deus é Pai, é Senhor, é aquele que conduz a nossa vida, aquele que nos deu a vida, mas é aquele também que é o nosso amigo, aquele que caminha ao nosso lado, aquele que está conosco em todos os momentos. E precisa que olhemos para Ele em todas as situações, assim como Ele olha para nós. Valorizemos a presença de Deus no meio de nós. Onde está o teu tesouro, aí está o teu coração. Louvado seja o nosso Senhor Jesus Cristo.
1: Para sempre seja louvado.
0: Elevemos ao Senhor nosso Deus as nossas preces, pedidos, orações e agradecimentos.
2: Senhor, ensinai-nos a praticar o bem.
0: Senhor, ensinai-nos a praticar o bem.
2: Para que os ministros da Igreja instruam os fiéis sobre o uso digno dos bens terrenos, segundo a sabedoria cristã, rezemos.
3: Senhor, ensinai-nos a praticar o bem.
2: Para que os jovens sejam livres do ídolo do consumismo e encontrem no seguimento de Jesus o sentido da vida, rezemos.
3: Senhor, ensinai-nos a praticar o bem.
2: Para que o caminho da santidade, todo o nosso ser seja sadio e iluminado pela graça de Deus, rezemos.
3: Senhor, ensinai-nos a praticar o bem.
0: Escutai as nossas preces elevadas em alta voz, aquelas que se encontram no coração de cada um e cada uma nesta noite, por Cristo nosso Senhor.
1: Amém.

0: Orai, irmãos e irmãs, para que o meu e o vosso sacrifício seja aceito por Deus Pai Todo-Poderoso.
1: Receba, ó Senhor, por tuas mãos este sacrifício, para a glória do seu nome, para o nosso bem e de toda a Santa Igreja.
0: Ó Deus, com estes dons, alimentais nossa vida e a renovais pelo sacramento, concedei, nós os pedimos, que nunca falte este auxílio ao nosso corpo e à nossa alma, por Cristo nosso Senhor.
2: Amém.
0: Nós iremos rezar o prefácio do tempo comum e a oração eucarística segunda. O Senhor esteja convosco.
1: Ele está no meio de nós.
0: Corações ao alto.
1: O nosso coração está em Deus.
0: Demos graças ao Senhor nosso Deus.
1: É nosso dever e nossa salvação.
0: Na verdade, é digno e justo, é nosso dever e salvação dar-vos graças sempre e em todo lugar, Senhor Pai Santo, Deus Eterno e Todo-Poderoso, pois em vossa misericórdia amastes tanto o mundo que nos enviastes vosso próprio Filho como Redentor. Quisestes que ele fosse em tudo igual a nós, menos no pecado, para amardes em nós o que vos comprazia em vosso Filho. Por sua obediência, ele restaurou os dons que por nossa desobediência, pecando, tínhamos perdido. Por isso, também, nós vos louvamos, Senhor, com todos os anjos e santos, e exultantes cantamos a uma só voz.

0: Na verdade, ó Pai, vosso e santo, fonte de toda santidade, santificai, pois, estes dons, derramando sobre eles o vosso Espírito, a fim de que se tornem para nós o corpo e o sangue de nosso Senhor Jesus Cristo.
1: Enviai o vosso Espírito Santo.
0: Estando para ser entregue e abraçando livremente a paixão, Jesus tomou o pão, pronunciou a bênção de ação de graças, partiu e o deu a seus discípulos, dizendo: Tomai todos e comei. Isto é o meu corpo, que será entregue por vós.

Do mesmo modo, no fim da ceia, ele tomou o cálice em suas mãos e, dando graças novamente, o entregou aos seus discípulos, dizendo: Tomai todos e bebei. Este é o

cálice do meu sangue, o sangue da nova e eterna aliança, que será derramado por vós e por todos para a remissão dos pecados. Fazei isto em memória

0: Anunciamos, Senhor, a vossa morte e proclamamos a vossa ressurreição. Vinde, Senhor Jesus.
1: Celebrando, pois, o memorial da morte e ressurreição do vosso Filho, nós vos oferecemos, ó Pai, o pão da vida e o cálice da salvação, e vos agradecemos porque nos tornastes dignos de estar aqui na vossa presença e vos servir.
2: Aceitai, ó Senhor, a nossa oferta.
1: Suplicantes vos pedimos que, participando do corpo e sangue de Cristo, sejamos reunidos pelo Espírito Santo num só corpo.
2: O Espírito nos una num só corpo.
1: Lembrai-vos, ó Pai, da vossa Igreja, que se faz presente pelo mundo inteiro, que ela cresça na caridade, em comunhão com o Papa Leão, com o nosso Bispo Juarez de Lorto, os bispos do mundo inteiro, os presbíteros, os diáconos e todos os ministros do vosso povo.
2: Lembrai-vos, ó Pai, da vossa Igreja.
1: Lembrai-vos também, na vossa misericórdia, dos nossos irmãos e irmãs que adormeceram na esperança da ressurreição, nossos parentes, amigos, familiares, entes queridos, e de todos os que partiram desta vida, acolhei-os junto a vós, na luz da vossa face.
2: Concedei-lhes, ó Senhor, a luz eterna.
1: Enfim, nós vos pedimos, tende piedade de todos nós, rezando pelos nossos irmãos aniversariantes, Hudson Justiniano Silva, Célio Vidal Verli, pelos casais aniversariantes, por aqueles que pedem pela recuperação da saúde, em ação de graças, pelos catequizandos, por nós, pelas nossas famílias, e dai-nos participar da vida eterna com a Virgem Maria, Mãe de Deus, São José, seu esposo, os apóstolos, São Lourenço e todos os santos que neste mundo viveram na vossa amizade, a fim de vos louvarmos e glorificarmos, por Jesus Cristo, vosso Filho, por Cristo, com Cristo e em Cristo. A vós, Deus Pai Todo-Poderoso, na unidade do Espírito Santo, toda honra e toda glória,

0: pelo Espírito de Jesus e iluminados pela sabedoria do Evangelho, ousamos dizer: Pai nosso que estais nos céus, santificado seja o vosso nome.
1: Venha a nós o vosso reino. Seja feita a vossa vontade, assim na terra como no céu. O pão nosso de cada dia nos dai hoje. Perdoai as nossas ofensas, assim como nós perdoamos a quem nos tem ofendido. E não nos deixeis cair em tentação, mas livrai-nos do mal.
0: Livrai-nos de todos os males, ó Pai, e dai-nos hoje a vossa paz. Ajudados pela vossa misericórdia, sejamos sempre livres do pecado e protegidos de todos os perigos, enquanto aguardamos a feliz esperança e a vinda do nosso Salvador, Jesus Cristo.
2: Vosso é o reino, poder e a glória para sempre.
0: Senhor Jesus Cristo, dissestes aos vossos apóstolos: eu vos deixo a paz, eu vos dou a minha paz. Não olhei os nossos pecados, mas a fé que anima a vossa igreja. Dá-lhe, segundo o vosso desejo, a paz e a unidade. Vós que sois Deus, com o Pai e o Espírito Santo.
2: Amém.
0: A paz do Senhor esteja sempre convosco. Uau.

0: Eu sou o pão vivo que desceu do céu. Se alguém come deste pão, viverá eternamente. Eis o Cordeiro de Deus que tira o pecado do mundo.
1: Senhor, eu não sou digno de que entreis em minha morada, mas dize uma palavra e sereis salvo.

0: Oremos. Fazei, Senhor, que a sagrada comunhão nos vossos mistérios, sinal da nossa união convosco, realize a unidade na vossa Igreja, por Cristo nosso Senhor.
1: Amém.
0: Ave Maria, cheia de graça, o Senhor é convosco. Bendita sois vós entre as mulheres, bendita é o fruto do vosso ventre, Jesus.
2: Santa Maria, Mãe de Deus, rogai por nós, pecadores, agora e na hora de nossa morte.
1: Amém.
0: O nosso agradecimento a toda a equipe de liturgia, hoje a Legião de Maria, o nosso muito obrigado. Aos nossos ministros da Eucaristia, o nosso agradecimento, à equipe de cântico, muito obrigado, que Deus vos abençoe. Agradecemos a todos que vieram participar conosco desta celebração eucarística. Agradecemos também aqueles que nos acompanham pela rádio Mãe Uaçu FM 106,9, aqueles que nos acompanham pelo canal no YouTube da Paróquia de São Lourenço, também pelo Instagram da Paróquia de São Lourenço. Hoje a responsabilidade na técnica, a Naira, o nosso agradecimento. Agradecemos também a Fundação Expansão Cultural, nossa parceira neste projeto de evangelização. Hoje nós concluímos o terceiro dia do tríduo. Amanhã os jovens estarão recebendo a primeira Eucaristia. Então a missa das 19 horas, os jovens estarão aqui recebendo a primeira Eucaristia, juntamente com as suas famílias, e nós convidamos a toda a comunidade, aqueles que estão nos ouvindo pela rádio, também nos acompanhando pelo canal no YouTube, a virem participar conosco. Esse momento de alegria para todos eles, é também um momento de alegria para toda a Igreja. Então, todos os paroquianos possam vir participar conosco amanhã, às 19 horas, a primeira Eucaristia dos nossos jovens. Vai ser uma alegria imensa participar deste momento tão especial na vida de vocês e na vida da Igreja. Hoje nós estamos celebrando o aniversário do Hudson Justiniano Silva e também do Célio Vidal Verli. Vamos chamar aqui à frente os nossos irmãos aniversariantes. Eu vi que o Célio está aqui. Se também tiver aniversariante que não está nas nossas intenções, estiverem na Igreja, podem vir aqui à frente. Vamos cantar os parabéns?

0: Viva os nossos aniversariantes!
1: Viva!
0: Convido a comunidade a estender a mão em direção ao Célio, pedindo a intercessão de São Lourenço, da Virgem Maria, para que possa crescer cada vez mais em sabedoria, em graça e santidade. Ave Maria, cheia de graça, o Senhor é convosco. Bendita sois vós entre as mulheres. Bendito é o fruto do vosso ventre, Jesus. Santa Maria, Mãe de Deus, rogai por nós, pecadores, agora e na hora de nossa morte. Amém.

0: O Senhor esteja convosco.
1: Ele está no meio de nós.
0: Pela intercessão de São Lourenço, pela intercessão de Nossa Senhora do Santíssimo Sacramento, desça sobre todos vós a bênção de Deus Todo-Poderoso, Pai, Filho e Espírito Santo.
1: Amém.
0: A alegria do Senhor seja nossa força, ide em paz e que o Senhor vos acompanhe.
1: Graças a Deus.
0: Saudai uns aos outros na paz de Cristo.
2: Nossa próxima missa transmitida amanhã às 19 horas. Uma boa noite a todos.
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5: Pública. Ao todo, 25 milhões de brasileiros apostam nessas plataformas, sendo que um a cada quatro deles aposta todos os dias.
6: Hoje, na apresentação da Voz do Brasil, eu, Mariana Jungmann e Luciano Seixas.
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6: A taxa de analfabetismo no Brasil caiu para menos de 5%, a menor da série histórica.
7: O índice de pessoas que não sabem ler e escrever é maior entre os idosos com mais de 60 anos.
6: Políticas como o Pacto Nacional para a Educação de Jovens e Adultos vem ajudando a reduzir ainda mais essa taxa no Brasil.
8: Na mesa, cadernos e lápis. No coração, sonhos que resolveram sair da gaveta. Aos 61 anos, a cearense Maria do Socorro não perde uma aula no Centro de Educação de Jovens e Adultos no Distrito Federal. Ela teve que trabalhar desde muito cedo e não aprendeu a ler e a escrever, mas decidiu voltar à sala de aula por meio do EJA. E hoje divide o tempo entre as lições e as faxinas que faz para ganhar a vida. A cada nova palavra que ela aprende, é um mundo novo que se abre.
9: Toda pra que eu vejo, eu tô lendo. Vou no mercado, aí eu vejo o preço das coisas, aí eu fico lendo.
8: Assim como Maria do Socorro, milhares de brasileiros têm vencido a luta contra o analfabetismo. Segundo novos dados do IBGE, em 2025, o Brasil tinha 8 milhões e 400 mil analfabetos com 15 anos ou mais, o que representa uma taxa de analfabetismo de 4,9%. O ministro da Educação, Leonardo Barchini, destacou que é o melhor resultado da série histórica.
10: Pela primeira vez na história, nós atingimos na população de mais de 15 anos menos de 5% de analfabetos no Brasil. E sabe o que a Unesco fala disso? Sabe o que os organismos internacionais falam disso? Falam que um país, quando atinge menos de 5% de adultos analfabetos, ele está encaminhado para a erradicação do analfabetismo.
8: Segundo o IBGE, a população com 60 anos ou mais representava mais da metade do total de analfabetos em 2025. E entre os idosos, pela primeira vez, a taxa de analfabetismo entre as mulheres foi menor que a dos homens. De acordo com William Kratochiwil, analista do IBGE, sem considerar o grupo dos idosos, a taxa cai para menos de 3%.
11: Se tirarmos as pessoas de 60 anos ou mais do grupo de análise, essa taxa ela cai para 2,6%. Isso é reflexo de uma quase universalização da taxa de escolarização, da frequência à escola contínua de crianças de 6 a 14 anos, que em 2025 alcançou aí os 99,5%.
8: Para fortalecer a educação de jovens e adultos e combater o analfabetismo no Brasil, em 2024 o MEC lançou um pacto nacional que aumenta as vagas nessa modalidade de ensino nos sistemas públicos. A professora do EJA, Ana Isabel Lopes, ressalta que apesar das limitações, os alunos buscam a superação e o aprendizado.
12: A sede maior é essa, eu quero aprender a ler, escrever e eu quero fazer contas. E aí a gente, dentro desse universo, a gente vai apresentando um outro mundo, né? Outras discussões.
8: O Pacto Nacional pela Superação do Analfabetismo prevê mais de 3 milhões de novas matrículas no EJA. E o investimento total deve ser de 4 bilhões de reais até 2028. Reportagem Gabriela Noronha.
7: E o novo piso salarial dos professores da educação básica já está definido. Será

0: de R$ 5.130,63.
1: Um reajuste de 5,4% em relação ao valor que estava em vigor, garantindo ganho real acima da inflação.
0: O decreto foi assinado pelo presidente Lula e publicado hoje no Diário Oficial.
1: Segundo a legislação vigente, a atualização anual do piso não pode ficar abaixo da inflação acumulada.
0: E os profissionais contratados por tempo determinado também estão entre os beneficiários do piso salarial nacional.
1: Inscrições para o Sisu Mais acabam hoje, mas os estudantes ainda têm algumas horas para aproveitar essa oportunidade.
0: O sistema aproveita notas de quem fez o último Enem, mas não foi selecionado no primeiro semestre para uma nova seleção de vagas remanescentes em universidades de todo o país.
1: E as notas de corte já foram divulgadas, o que ajuda a escolher cursos com mais chance de passar.
2: O Ministério da Educação divulgou as primeiras notas de corte parcial do Sisu Mais, uma etapa complementar do Sistema de Seleção Unificada, Sisu, que vai ofertar eventuais vagas disponíveis em instituições públicas de educação superior. A nota de corte pode ser consultada diretamente nas páginas do Sisu Aluno e do Sisu Vagas ou por meio da Central de Atendimento do MEC pelo telefone 0800-61-61-61. Ao todo, 34 instituições públicas de educação superior decidiram destinar vagas para o Sisu Mais. Estão sendo ofertadas 9.436 vagas em 532 cursos. A nota de corte deve ser utilizada pelo candidato apenas como uma referência da situação em que se encontra para concorrer à vaga selecionada, não sendo uma garantia de seleção. E atenção, o estudante que obtiver no mínimo 650 pontos na média das 5 provas do Enem está apto a participar do PEDME Licenciaturas caso se inscreva para um curso presencial de licenciatura e seja selecionado. Quem entrar no programa vai ganhar bolsa mensal de R$ 1.050 desde o ingresso até a conclusão do curso. Para mais informações, acesse as redes sociais do Ministério da Educação ou portalgov.br/MEC. Reportagem Júlio César de Oliveira.
0: Melhorar a qualidade do atendimento dos futuros médicos e garantir a regulação dos cursos de medicina.
1: Esses são os objetivos de uma medida provisória assinada hoje pelo presidente Lula, que torna obrigatória a aprovação no ENAMED, o Exame Nacional de Avaliação da Formação Médica, para obter o diploma e o registro profissional.
0: A medida vale apenas para novos alunos que ingressarem nos cursos de medicina.
3: Estudantes de medicina deverão obrigatoriamente ser aprovados no ENAMED, o Exame Nacional de Avaliação da Formação Médica, para obter o diploma e exercer a profissão. O ENAMED também vai substituir a prova teórica do Revalida, exame aplicado a médicos formados no exterior que querem validar o diploma no Brasil. As mudanças estão previstas em uma medida provisória assinada pelo presidente Lula durante a inauguração do Hospital Universitário da Universidade Federal de São João del Rei, em Divinópolis, Minas Gerais. Em entrevista coletiva nesta sexta-feira, a secretária de Regulação e Supervisão da Educação Superior do MEC, Marta Abramo, afirmou que a nova política tem como objetivo melhorar a qualidade da formação médica e fortalecer a supervisão dos cursos.
4: Isso agora vem reforçado na própria medida provisória no texto e vai ter um reforço legal, né, de que um dos objetivos do ENAMED é exatamente auxiliar na avaliação, regulação e supervisão dos cursos de graduação de medicina. Isso está em perfeita consonância com o nosso Sistema Nacional de Avaliação. O resultado dos desempenhos podem constituir o referencial básico dos processos de regulação e supervisão da educação superior.
3: Com a medida, cada estudante deverá participar do ENAMED duas vezes, a primeira ao final do quarto ano do curso, para ajudar a identificar dificuldades e permitir que as instituições façam os ajustes necessários. E a segunda prova será no último ano da graduação. Nesta última etapa, a aprovação no exame será obrigatória para que o formado possa se inscrever no Conselho Regional de Medicina, o CRM, e exercer legalmente a profissão. A exigência não vale para quem já está cursando medicina, apenas para quem entrar após a publicação da medida provisória. Para o secretário de Gestão do Trabalho e da Educação na Saúde do Ministério da Saúde, Felipe Proenço, a mudança é uma reivindicação das entidades médicas e responde a uma preocupação da população.
5: Traz essa grande preocupação com a qualidade da formação médica, com quem está atendendo a pessoa, de como que a pessoa que está sendo atendida vai poder saber sobre a qualidade da formação desse profissional. Para isso, foi fundamental estar ouvindo a população, estar ouvindo um clamor da sociedade que acha importante que tenha uma prova que avalie

0: qualidade da formação médica, e é exatamente isso que a medida provisória está apresentando, ouvindo essa preocupação, esse clamor.
1: O Enamed foi criado em 2025. Na primeira edição, 32% das escolas médicas do país tiveram a avaliação considerada insatisfatória. 33% dos estudantes concluintes não atingiram o nível mínimo de proficiência esperado. O exame será realizado 2 vezes por ano pelo INEP, o Instituto Nacional de Estudos e Pesquisas Educacionais Anísio Teixeira, nos municípios que têm cursos de medicina. A edição de 2026 está com inscrições abertas até 29 de junho. As provas serão aplicadas no dia 13 de setembro. Reportagem Jéssica Gonçalves.
2: E o presidente Lula também anunciou hoje em Minas Gerais um pacote de investimentos em saúde com foco na ampliação do atendimento pelo SUS.
3: Foi inaugurado um novo hospital da Universidade Federal de São João del Rei, que vai beneficiar 1 milhão de pessoas em 54 cidades.
4: O Hospital da Universidade Federal de São João del Rei será referência em assistência à saúde, ensino e pesquisa. É o primeiro da região oeste de Minas Gerais totalmente destinado ao SUS. O hospital terá capacidade de atendimento de média e alta complexidade e vai beneficiar mais de 1 milhão de pessoas de 54 municípios. O presidente da Rede HU Brasil, que administra hospitais universitários federais, Arthur Chiorro, detalhou como será a estrutura da nova unidade de saúde.
5: Esse hospital, que já está atuando, já tem paciente internado, vai ter 198 leitos. Desses 198 leitos, 55 serão de terapia intensiva. Nós teremos todas as principais especialidades clínicas, cirúrgicas, pediátricas.
4: O governo do Brasil vai investir 341 milhões de reais por ano no hospital universitário, além de 85 milhões de reais para a compra de equipamentos e mobiliários médico-hospitalares. Durante a inauguração, o presidente Lula falou sobre a importância de investimentos para a saúde e educação.
6: Nós estamos criando 40 e poucos hospitais universitários. E nós estamos fazendo mais investimento do que já foi feito em qualquer momento da história desse país na da saúde. Por uma simples razão. Por uma simples razão. A Constituição brasileira diz que todos nós somos iguais perante a lei. Então o povo pobre tem que ter direito à mesma médica que o presidente da República tem.
4: Pela manhã, em Minas Gerais, Lula também anunciou investimentos para o Hospital Luxemburgo, em Belo Horizonte, referência no tratamento contra o câncer. A unidade, que pertence ao Instituto Mário Pena, passou a atender 100% pelo SUS e recebeu investimentos de 89 milhões e 300 mil reais, além de um acelerador linear para radioterapia e um equipamento de cirurgia robótica pelo Agora Tem Especialistas. O programa, que tem como principal objetivo reduzir fila de espera na saúde a partir de consultas, cirurgias e equipamentos, como ressaltou o ministro da Saúde, Alexandre Padilha.
7: E eu, para resumir o que é o Agora Tem Especialistas, ele é exatamente o que nós estamos vendo aqui. É a maior mobilização da história do SUS, tanto da rede pública quanto da rede privada do nosso país, para que a gente reduza o tempo que as pessoas esperam nas filas do SUS para fazer uma cirurgia, um exame, para começar o tratamento do câncer.
4: Em Divinópolis também foram entregues veículos para transporte de pacientes pelo novo PAC Saúde e pelo programa Caminhos da Saúde. Em Minas Gerais, já foram selecionados 314 veículos, entre vans, micro-ônibus e ambulâncias, com investimentos superiores a 127 milhões de reais. De Divinópolis, em Minas Gerais, Luciana Colares de Holanda.
2: E o governo do Brasil também está investindo para promover o cuidado, fortalecer a assistência e reduzir riscos no Sistema Único de Saúde.
3: Para isso, foi criada a Política Nacional de Qualidade e Segurança do Paciente, com o objetivo de dar mais qualidade no atendimento aos pacientes.
8: Segurança, qualidade e acolhimento no atendimento à saúde. Para reforçar esse cuidado no SUS, o governo do Brasil instituiu

0: A Política Nacional de Qualidade e Segurança do Paciente. A medida busca prevenir falhas, aprimorar a comunicação entre as equipes e oferecer uma assistência cada vez mais segura e humanizada, explica Luísa Bezerra Frazão, coordenadora-geral de Atenção Hospitalar do Ministério da Saúde.
1: A gente traz o paciente como centro do cuidado, esse é o maior ganho que a política ela faz menção, né, que o paciente, além dos direitos, ele tem deveres e ele deve ser olhado nas suas peculiaridades, na sua individualidade.
0: Entre as ações prioritárias estão a identificação correta do paciente, a prevenção de infecções, o uso seguro de medicamentos e a melhoria da comunicação entre as equipes de saúde. A política também incentiva o monitoramento de falhas para que os erros sejam compreendidos e não voltem a acontecer. A médica Cláudia Mello, do Núcleo Estadual de Gestão Estratégica de Segurança do Paciente do Rio de Janeiro, destaca a tecnologia no processo de cuidados.
2: Com a vinda da tecnologia, do avanço, da melhoria dos cuidados, essa reorganização teve que ser feita. É ampliar o engajamento do paciente no seu cuidado. Esse é o principal modelo que a gente quer desde sempre. O paciente entender que ele é o dono do seu cuidado, que ele tem que participar, se envolver na sua rotina de atendimento.
0: A implementação dessa política vai atender ações estratégicas a diferentes contextos de atenção à saúde, incluindo a atenção primária, atenção hospitalar, os serviços de urgência e emergência e a atenção domiciliar. Reportagem Pablo Mundim.
3: Uma medida provisória assinada hoje pelo presidente Lula e será um passo a mais para a redução das filas por liberação de benefícios do INSS.
4: Ela reduz de 45 para 30 dias o prazo para a inclusão de processos administrativos e serviços no programa de gerenciamento de benefícios.
5: O governo federal reduziu de 45 para 30 dias o prazo para acelerar a análise de processos acumulados no INSS. Agora, os pedidos parados há pelo menos um mês entram direto no programa de gerenciamento de benefícios. O PGB prevê o pagamento de bônus para os servidores do INSS por análises extras que eles realizarem além da sua capacidade ordinária. A medida não gera custos adicionais para os cofres públicos. A presidente do INSS, Ana Cristina Silveira, explica as vantagens da nova regra.
6: Com a norma publicada pelo governo do Brasil, os processos que estiverem há mais de 30 dias aguardando análise poderão ser incluídos no PGB, programa que reforça nossa capacidade de atendimento. Estamos utilizando os recursos já previstos para tornar o atendimento mais ágil, reduzir o tempo de espera e garantir que os direitos da população sejam reconhecidos com mais eficiência.
5: Com a mudança, a expectativa do governo é beneficiar de imediato mais de 100 mil cidadãos que aguardam uma resposta da Previdência Social. A nova regra já está em vigor em todo o país. Reportagem Pedro Sardinha.
3: 25 milhões de brasileiros têm usado plataformas ilegais de apostas online, as chamadas bets, e um quarto deles jogam nelas todos os dias.
4: Para conter o avanço desse mercado irregular, foi assinado hoje pelo presidente Lula um decreto que garante o bloqueio de recursos financeiros dessas empresas.
3: E destina recursos a ações de prevenção e combate à criminalidade.
7: Um decreto assinado nesta sexta-feira pelo presidente Lula aumenta a rigidez contra o mercado de apostas ilegais, garantindo mais efetividade no bloqueio de bens e recursos de agentes que operam fora da lei. De acordo com o ministro da Fazenda, Dario Durigan, ao identificar apostas ilegais, a Secretaria de Prêmios e Apostas vai notificar as instituições financeiras para que bloqueiem em até 24 horas os valores existentes e interrompam novas transações.
8: A partir de agora, com o decreto do presidente regulamentando a lei antifacção, uma notificação, um auto, um novo documento que vai ser apurado pela SPA, vai ser enviado diretamente aos bancos e às instituições financeiras, com ciência do Banco Central. A obrigação legal passa a valer e a instituição financeira tem que bloquear todas as contas que ela tiver identificado por onde passou recurso dessas bets ilegais.
7: Cumprido o devido processo, os recursos bloqueados serão destinados ao Fundo Nacional de Segurança Pública, contribuindo para o financiamento de ações de prevenção e combate à criminalidade. Segundo o Ministério da Justiça e Segurança Pública, as bets ilegais representam entre 41% e 51% das plataformas que operam na legalidade. Ao todo, 25 milhões de brasileiros apostam nessa nessas plataformas, sendo que um a

0: cada quatro deles aposta todos os dias. Por isso, o ministro da pasta, Wellington César Lima e Silva, considera importante a iniciativa de conter as ações criminosas em sites ilegais.
1: Não é trivial esse esforço que o governo federal faz, antes, pelo contrário, ele é muito robusto e complementar de tantas outras iniciativas que estão sendo adotadas. Esse é um largo passo nesse combate às bets ilegais.
0: Desde outubro de 2024, o governo do Brasil vem desenvolvendo medidas para combater o jogo ilegal e o endividamento das famílias. Uma delas foi a exclusão dos beneficiários de programas sociais dessas plataformas. Além disso, o Ministério da Fazenda criou o botão de autoexclusão, em que o próprio cidadão pede voluntariamente para ser excluído de qualquer cadastro de casas de apostas. Quase 700 mil pessoas já utilizaram a ferramenta. Em outra frente, cerca de 50 mil sites ilegais já foram bloqueados pela Anatel. 780 perfis e 306 publicações que promoviam apostas irregulares, além de 190 aplicativos não autorizados, foram retirados do ar. Reportagem Graziele Bezerra.
2: Pequenos negócios já renegociaram mais de 15 bilhões de reais por meio do novo Desenrola Brasil, programa de renegociação de dívidas do governo federal.
3: Além das empresas, o programa também tem modalidades voltadas para pessoas físicas e produtores rurais.
2: Considerando todas elas, o novo Desenrola Brasil já contabiliza mais de 1 milhão de operações contratadas.
3: As renegociações de dívidas envolvem descontos de até 90%, juros reduzidos e a possibilidade de uso do FGTS para quitação de débito de pessoas físicas.
2: O ministro do Empreendedorismo, da Microempresa e da Empresa de Pequeno Porte, Paulo Pereira, destaca os principais resultados alcançados em menos de 2 meses.
4: São mais de 1 milhão de dívidas que foram negociadas, mais de 18 bilhões de reais emprestados, o que fez com que 912 mil operações de pessoas físicas fossem resolvidas pelo Desenrola. Quando a gente olha para as pessoas jurídicas, os números também são incríveis, são mais de 120 mil operações. 15 bilhões de reais emprestados para que as empresas saiam da dívida cara, dos juros altos, da negativação e possam limpar os seus nomes, investir e contratar mais.
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3: Após 15 anos da primeira Conferência Nacional de Arquivos, o Brasil volta a discutir o papel estratégico da preservação documental.
2: A conferência já realizou encontros em quase todos os estados e discute as propostas para uma nova política para o setor.
6: Os debates envolvem temas como preservação digital, acesso à informação, proteção de dados e os desafios das novas tecnologias para a memória pública. Os debates também abordam capítulos importantes da história brasileira, como acesso a documentos sobre a escravização da população negra, a preservação dos arquivos da ditadura militar e ações voltadas à memória e à reparação histórica. Temas que reforçam o papel dos arquivos na garantia do direito à verdade e à construção da cidadania, disse a ministra da Gestão e da Inovação em Serviços Públicos, Esther Dweck.
7: Arquivos são estruturas fundamentais para garantir direitos no presente e construir perspectivas de futuro. São infraestruturas estratégicas de informação, indispensáveis ao funcionamento do Estado, voltado para a sua sociedade e especialmente ao fortalecimento da democracia.
6: O debate percorreu 24 estados e mobilizou mais de 2.500 participantes de todo o país. Agora, 500 delegados e convidados vão construir propostas para orientar as políticas públicas do setor. Reportagem Pablo Mundim.
3: Essas foram as notícias do governo do Brasil.
2: Uma realização da Secretaria de Comunicação Social da Presidência da República.
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2: Fique agora com as notícias do Poder Judiciário e do Congresso Nacional. Boa noite, bom fim de semana.
3: A gente volta na segunda. Boa noite.
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10: STF vai julgar a validade do sistema de cotas em processo seletivo interno da universidade.
11: STJ decide que pagamento

0: registro de dívida que motivou a ação de despejo não impede rescisão de contrato de aluguel por atrasos durante o processo.
1: Eleições 2026. 7 estados já solicitaram apoio das Forças Armadas para a atuação no primeiro turno.
0: Boa noite, eu sou Marcela Luiza.
1: Eu sou Walter Lima.
0: O Supremo Tribunal Federal vai decidir se é constitucional a aplicação do sistema de cotas em processo seletivo interno de universidade quando os candidatos já se submeteram à ação afirmativa para ingressar na instituição.
1: A tese a ser definida pelo STF deverá ser aplicada aos casos semelhantes em todo o país. Marcelo Della Libera.
2: Ao se manifestar pela repercussão geral do tema, o presidente do Supremo Tribunal Federal, ministro Edson Fachin, ressaltou que em diversos precedentes, a corte decidiu que a política de cotas é um instrumento legítimo de concretização da igualdade material. O caso em exame, contudo, apresenta contornos ampliados sobre o tema, pois consiste em definir se a extensão da ação afirmativa aos processos seletivos internos destinados à progressão acadêmica é indispensável à preservação do princípio da igualdade material.
0: Diante de ação de despejo por falta de pagamento, inquilino pode quitar dívida e assim manter o contrato.
1: Mas para o STJ, se houver atrasos reiterados ao longo do processo, pode haver a rescisão. A ministra Nancy Andrighi foi a relatora. Fátima Uchoa.
3: Uma ação de despejo foi julgada improcedente pelo fato de os débitos terem sido quitados antes da citação. Já o Tribunal de Justiça do Distrito Federal reconheceu que o inquilino manteve inadimplência reiterada, pagando com atraso os aluguéis vencidos ao longo do processo. No STJ, a terceira turma manteve esse acórdão, considerando que a possibilidade de quitar a dívida e impedir o despejo é uma chance que a lei dá ao inquilino de boa fé e não deve servir como meio para proteger a inadimplência contínua.
0: 7 estados já solicitaram apoio das Forças Armadas para atuação no primeiro turno das eleições.
1: O anúncio foi feito por Murilo Salmito, secretário-geral da presidência do TSE. Fábio Ruas.
4: Os pedidos ainda precisam ser aprovados pelo plenário do TSE para então serem encaminhados à presidência da República. Desde 1994, as Forças Armadas transportam urnas e equipamentos para as eleições, além de ajudar no deslocamento de servidores da Justiça Eleitoral. O objetivo é garantir o voto de quem mora em locais de difícil acesso.
0: A segunda etapa da itinerância Cidadania Aqui com Você começa amanhã na comunidade indígena Espírito Santo, em Oiapoque, no Amapá.
1: A iniciativa é do Conselho Superior da Justiça do Trabalho, Rafael Silva.
5: Depois de passar 2 dias na aldeia Manga, a itinerância e a cidadania aqui com você foi para a aldeia Espírito Santo para oferecer os serviços ao longo do fim de semana. As equipes que ficarão no local esses dias montaram hoje mesmo a estrutura, porque amanhã, logo cedo, o mutirão começa o atendimento aos indígenas. Eles vão ter acesso de graça desde a emissão de documentos, concessão de benefícios sociais, soluções de questões trabalhistas, até capacitações e atendimento de saúde. Os atendimentos vão das 8 da manhã às 6 da tarde.
0: 6 pessoas são condenadas por desvio de mais de R$800 mil de verbas do SUS.
1: A ação foi movida pelo MPF. Vanessa Pereira.
6: Segundo a sentença, os réus faziam parte de um esquema criminoso de desvio de recursos públicos do SUS no município de Barra do Piraí, no Rio de Janeiro. Investigações mostraram que o grupo realizava transferências irregulares de verba do Fundo Municipal de Saúde para contas bancárias de terceiros e empresas, sem a realização de um processo formal de ordenação de despesas ou justificativa administrativa. Os 6 envolvidos foram condenados por peculato e crimes de responsabilidade, com penas que variam entre 6 e 19 anos de prisão, além de multas individuais, ressarcimento dos valores desviados e perda do cargo público. Ainda cabe recurso da decisão.
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0: Uma boa noite.
1: Bom fim de semana e até segunda-feira.
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2: Eu sou Ricardo Nakaoka e estes são os destaques de hoje do Jornal do Senado, que começa agora. Sancionado o piso salarial de R$ 5.130 para professores da educação básica. Proposta garante exame para diagnóstico do autismo no SUS. Regulamentação da profissão de cuidador de pessoa com deficiência vai a plenário. Boa noite. Mais de 2 milhões de professores da educação básica terão um novo piso salarial a partir desse ano. O governo sancionou o reajuste para R$ 5.130, um aumento de 5,4%. A nova lei também cria uma regra permanente para a correção anual dos valores, com base na inflação e no crescimento das receitas do Fundeb. Relatora da proposta, a senadora professora Dorinha Seabra, afirma que a medida traz mais previsibilidade para gestores e professores e reforça a valorização de uma carreira essencial para a qualidade da educação no país.
3: O piso do professor, ele é a primeira estrutura de valorização e de organização da carreira. A partir do piso que as carreiras podem e devem se organizar. Não tem educação pública de qualidade se nós não tivermos professores e professoras bem valorizados e respeitados.
2: E muitas vezes, estudantes com altas habilidades ou superdotação enfrentam dificuldades para ter suas necessidades educacionais reconhecidas e atendidas. Para garantir mais inclusão e desenvolvimento desses talentos, foi sancionada a Política Nacional voltada a esse público. Os detalhes com a repórter Patrícia Oliveira.
4: A Política Nacional para Estudantes com Altas Habilidades ou Superdotação apoia a identificação precoce e o desenvolvimento dos alunos no sistema educacional brasileiro. A lei cria também um cadastro nacional desses estudantes e prevê estratégias como o enriquecimento curricular, aceleração parcial em áreas específicas do conhecimento e aceleração integral da trajetória escolar, de acordo com as necessidades de cada aluno. O texto relatado pela senadora professora Dorinha Seabra, do União do Tocantins, também prevê a formação especializada de profissionais da educação para receber esses estudantes.
5: Essa é uma forma de garantir e respeitar as diferenças para que elas não se tornem barreiras para que essas crianças e jovens permaneçam nas nossas escolas.
4: A nova lei autoriza ainda a criação de centros de referência especializados para apoiar estudantes, famílias e professores.
2: Identificar o transtorno do espectro autista nos primeiros anos de vida pode fazer diferença no desenvolvimento e na qualidade de vida das crianças. Para ampliar o acesso ao diagnóstico precoce, avançou no Senado um projeto que obriga o SUS a oferecer exames específicos. A proposta obriga o SUS a oferecer, de forma integral e prioritária, exames especializados para identificar o transtorno do espectro autista. Entre eles estão BERA, exame que avalia como os estímulos sonoros são transmitidos pelo nervo auditivo até o tronco cerebral, a ressonância magnética e o eletroencefalograma, além de avaliações clínicas multiprofissionais. A proposta busca reduzir as barreiras de acesso ao diagnóstico, garantir intervenções mais cedo e fortalecer a inclusão e o desenvolvimento de crianças, adolescentes e demais pessoas com TEA. A senadora Damaris Alves, do Republicanos do Distrito Federal, leu o relatório favorável do senador Flávio Arnes, do PSB do Paraná, destacando as vantagens para a população. O projeto foi apresentado por Flávio Bolsonaro, do PL do Rio de Janeiro, e agora segue para a votação final na Comissão de Assuntos Sociais.
6: A relação entre diagnóstico precoce e proteção do paciente é evidente, pois a identificação rápida funciona como defesa contra negligências e formas de violência institucional.
2: E seguiu para o plenário do Senado, com pedido de urgência para a votação, o projeto que regulamenta a profissão de cuidador de pessoa com deficiência. A proposta recebeu o aval da Comissão de Assuntos Sociais. Repórter Marcela Diniz.
7: De acordo com o projeto aprovado na Comissão de Assuntos Sociais, o cuidado profissional de pessoa com deficiência deve ser feito por maior de 18 anos, sem antecedentes criminais e com assistência integral, o que inclui atenção à saúde, alimentação, higiene pessoal, recreação, ao lazer e à cultura. A violação de direito ou garantia configura hipótese de demissão.

0: por justa causa. Para a relatora da proposta, a senadora Damaris Alves, do Republicanos do Distrito Federal, a atual falta de regras mínimas para o desenvolvimento da atividade, além de expor as pessoas com deficiência a riscos concretos de negligência, abuso ou violação de direitos, contribui para a invisibilidade e, consequente, desvalorização dos cuidadores.
1: É fundamental para a inclusão desses profissionais e dos serviços que eles prestam na estruturação dos serviços de saúde, cuja relevância se acha em evidente expansão e que deve absorver parcela cada vez mais expressiva da população economicamente ativa nos próximos anos.
0: O projeto que regulamenta a profissão de cuidador de pessoa com deficiência é de iniciativa da deputada Laura Carneiro, do PSD do Rio de Janeiro, e seguiu com pedido de urgência para votação no plenário.
2: O Senado deve iniciar a análise de um projeto que garante o pagamento de seguro-desemprego na entressafra do açaí para trabalhadores portuários avulsos que tenham como profissão principal a movimentação de cargas desse fruto em portos da Amazônia Legal. O benefício de um salário mínimo será devido por 3 meses no período entre o fim de uma colheita e o início da próxima. Os detalhes com o repórter Alexandre Campos.
3: Pelo projeto, o benefício será pago apenas para quem comprovar o exercício da atividade e for registrado no órgão gestor de mão de obra, uma espécie de associação dos portuários avulsos. Não terá direito quem já receber seguro-desemprego referente a outra atividade, pescador artesanal inclusive, ou benefício previdenciário ou de prestação continuada, exceto pensão por morte e auxílio acidente. Autor da proposta, o senador Randolph Rodrigues, do PT do Amapá, citou a importância da cadeia do açaí nos estados da Amazônia Legal, inclusive na geração de renda.
4: O açaí é um dos principais produtos da Amazônia, é um dos principais produtos do Amapá. O Amapá, em especial, é o principal exportador, um dos principais exportadores de açaí do país, e é onde tem, já por estudos da Embrapa, o açaí com melhor qualidade, maior diversidade de cultura. Como temos safras entre safras de açaí, é essa a necessidade desse projeto que apresentamos.
3: O projeto ainda prevê o cruzamento de informações de bancos de dados de órgãos públicos federais para verificação dos requisitos de concessão e manutenção do benefício. O pagamento será cancelado se identificada fraude ou recebimento de renda que impeça sua acumulação.
2: E com a alta do preço dos combustíveis, agravada pelos conflitos no Oriente Médio, o governo federal liberou uma nova ajuda ao setor aéreo. Uma medida provisória, que agora será analisada pelo Congresso Nacional, garante até R$8 bilhões em empréstimos para as companhias aéreas nacionais, com recursos do Fundo Nacional de Aviação Civil. A expectativa é reduzir o impacto dos custos operacionais e preservar a oferta de voos. O financiamento terá juros de 4% ao ano e prazo de pagamento de até 5 anos. A medida ainda precisa ser analisada pelo Congresso Nacional no prazo de 120 dias. Se for aprovada, o texto será convertido em lei.
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2: Com edição de Paula Groba e trabalhos técnicos de João Lira, o Jornal do Senado fica por aqui. Acompanhe agora as notícias do Tribunal de Contas da União e da Câmara dos Deputados. Boa noite e um bom fim de semana.
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7: O Tribunal de Contas da União avaliou as ações do governo para combater golpes digitais que utilizam a identidade de órgãos públicos. São fraudes em que criminosos se passam por instituições públicas para enganar cidadãos por e-mail, aplicativos de mensagens e outros canais digitais. A auditoria apontou falta de coordenação entre as organizações responsáveis pela prevenção e resposta aos crimes. Para o TCU, não existe uma estratégia integrada para enfrentar o problema e proteger a população. Isso dificulta a identificação de riscos e pode aumentar a exposição da população a golpes. O tribunal fez recomendações para melhorar a articulação e ampliar as ações de prevenção e conscientização. Saiba mais em tcu.gov.br.

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2: Câmara cria política para pessoas com transtorno do neurodesenvolvimento.
3: Plenário dispensa licitação para SUS comprar medicamentos da Hemogás.
2: Deputados aprovam a regulamentação da profissão do psicopedagogo.
3: Boa noite. Os deputados aprovaram um projeto de lei que regulamenta o exercício profissional da psicopedagogia. A repórter Luciana Vieira tem os detalhes da proposta.
4: Uma proposta aprovada pela Comissão de Constituição e Justiça da Câmara regulamenta o exercício profissional da atividade de psicopedagogia em todo o território nacional. De acordo com a proposta, poderão exercer a atividade os titulares de diploma de graduação em psicopedagogia ou aqueles formados em pedagogia, psicologia, fonoaudiologia e licenciaturas que concluírem especialização na área com carga mínima de 600 horas ou 80% da carga prevista no prazo de até 60 meses após a publicação da lei. Também ficam autorizados profissionais com qualquer graduação que tenham concluído especialização em psicopedagogia de no mínimo 360 horas antes da publicação da norma, além de pessoas que comprovarem atuação na área por pelo menos um ano, desde que obtenham graduação ou especialização em até 5 anos. Diplomas estrangeiros revalidados também serão aceitos. O texto assegura ainda que profissionais que já ocupam cargos ou funções de psicopedagogo em instituições públicas ou privadas poderão continuar exercendo suas atividades. Tanto os cursos de graduação em psicopedagogia quanto as especializações com carga mínima de 600 horas devem contar com estágio prático supervisionado como requisito para o exercício profissional. A regra, porém, não valerá para estudantes que já estiverem matriculados antes da entrada em vigor da lei. O texto aprovado detalha as funções do psicopedagogo em diferentes contextos. Em instituições educacionais, o profissional poderá atuar no enfrentamento de problemas de aprendizagem, colaborar com a formulação de políticas e orientações pedagógicas, apoiar processos de inclusão de estudantes com deficiência ou dificuldades de aprendizagem e desenvolver ações preventivas. Em ambientes clínicos, consultórios e hospitais, caberá ao psicopedagogo realizar diagnóstico de dificuldades de aprendizagem, intervir e acompanhar indivíduos com essas dificuldades, aplicar métodos e instrumentos específicos, prestar consultoria, elaborar relatórios e orientar cursos e serviços na área. O texto também prevê o encaminhamento a outros profissionais quando necessário. A proposta estabelece ainda que o psicopedagogo deve manter sigilo sobre informações obtidas no exercício da atividade. O compartilhamento de dados só poderá ocorrer com outros profissionais envolvidos no atendimento e igualmente submetidos ao sigilo. O descumprimento dessa regra poderá resultar em sanções civis e penais. Durante a votação, o deputado Patrus Ananias, do PT de Minas Gerais, disse que a psicopedagogia é o encontro da educação com a psicologia.
5: Então, de uma forma amorosa, de uma forma pedagógica, as nossas professoras, os nossos professores, devidamente capacitados na formação da psicopedagogia, podem trabalhar essas duas dimensões da educação, do aprendizado, da abertura do conhecimento para novos horizontes e novas possibilidades, mas também do autoconhecimento da criança, do jovem, voltando para si mesmo, para se melhor conhecer e assim melhor conhecendo, tenham mais consciência para alargar e aprofundar os seus conhecimentos.
4: O projeto que regulamenta o exercício profissional da atividade de psicopedagogia já pode seguir para a análise do Senado, a menos que haja recurso para votação antes pelo plenário da Câmara. Da Rádio Câmara de Brasília, com informações de Paula Bittar, Luciana Vieira.
1: Agricultura.
2: Evair Vieira de Melo, do

0: Republicanos do Espírito Santo defende a renegociação das dívidas dos produtores rurais. Na avaliação do deputado, a proposta busca garantir condições para a continuidade da produção agropecuária e o abastecimento de alimentos no país.
1: Evair Vieira de Mello também questiona a política de gastos do governo e afirma que despesas com viagens e diárias impactam muito as contas públicas. Para ele, o executivo deveria priorizar o controle de gastos em vez de atribuir ao Congresso a responsabilidade pelos desafios fiscais.
2: Meio Ambiente.
0: Milton Tato, do PT de São Paulo, registra a campanha Junho Verde como um importante debate para conscientização ambiental. Para ele, a redução do desmatamento e a transição para fontes de energia mais limpas são importantes para enfrentar os desafios ambientais da atualidade.
1: Milton Tato também ressalta o papel do Brasil nas discussões internacionais sobre desenvolvimento sustentável. De acordo com o parlamentar, o Congresso deve priorizar pautas que conciliem a redução do efeito estufa e a melhoria da qualidade de vida da população.
2: Desenvolvimento regional.
0: Hildo Rocha, do MDB do Maranhão, questiona a seleção de moradias financiadas pelo Fundo de Desenvolvimento Social e pelo Minha Casa Minha Vida Rural. Segundo o parlamentar, falta transparência na distribuição das unidades habitacionais.
1: Hildo Rocha pretende convocar o ministério responsável pelo PAC para prestar esclarecimentos na Câmara. Ele também levanta dúvidas sobre a distribuição dos recursos, os critérios adotados e a viabilidade financeira dos empreendimentos selecionados.
2: Homenagem.
0: A Câmara aprovou o projeto que cria o título de Cidade Amiga do Idoso. O repórter Marcelo Lacher traz mais informações sobre a proposta.
3: O plenário da Câmara aprovou o projeto já analisado pelo Senado que cria o título de Cidade Amiga do Idoso para os municípios que adotarem iniciativas para garantir um tratamento digno às pessoas idosas. Para concorrer ao título, a cidade deverá demonstrar que tem programas ou políticas públicas que estimulem a inclusão social, cultural e política dessa população. Essas políticas deverão beneficiar idosos em áreas como transporte, moradia, participação social, emprego, comunicação e informação. O título Cidade Amiga do Idoso será conferido por um conselho composto por representantes dos governos federal, estaduais, distrital e municipais, bem como das entidades representativas da população idosa. O título terá validade de 3 anos. Depois disso, as políticas adotadas e os compromissos assumidos serão reavaliados. O autor da proposta, deputado Pompeu de Matos, do PDT do Rio Grande do Sul, diz que o título estimula os municípios a adotarem políticas para acolher e dar mais qualidade de vida a essa população.
4: Ele busca proteger, reconhecer, apoiar, acolher os nossos idosos, que são, na verdade, os trabalhadores de ontem, que carregaram cada cidade do meu Rio Grande nos braços, carregaram cada estado desse país e hoje são aposentados, mal remunerados, são idosos desrespeitados, desvalorizados, mal acolhidos.
3: O projeto que cria o título Cidade Amigo do Idoso para os municípios que adotarem políticas em favor da população idosa seguiu para a sanção presidencial e já pode virar lei. Da Rádio Câmara de Brasília, com informações de Antônio Vital, Marcelo Larcher.
2: Transportes.
1: Eduardo Bismarck, do PV, comemora a decisão da Agência Reguladora do Estado do Ceará de autorizar novas empresas a operar linhas de ônibus nas macro-regiões do Litoral Leste e do Vale do Jaguaribe. Ele avalia que a mudança deve melhorar a segurança e a regularidade das viagens.
0: Eduardo Bismarck relata que moradores das duas macro-regiões enfrentavam panes frequentes e longas esperas durante deslocamentos de ônibus. Ele cita Beberibe, Aracati, Limoeiro do Norte, Icapuí, entre outros municípios atendidos pela nova etapa da operação.
1: Cobalcini, do MDB, cobra da NTT a revisão do projeto de concessão de rodovias federais em Santa Catarina. O deputado considera insuficiente a previsão de cerca de 80 quilômetros de duplicação nos 2 lotes previstos com contratos de 30 anos.
0: Cobalcini afirma que Santa Catarina depende dessas estradas para o escoamento de produtos da região oeste do estado até os portos. Ele defende a duplicação de trechos estratégicos das BRs 282 e 470, além de melhorias na BR-153 para atender a região do Alto Uruguai.
2: Saúde.
1: A Câmara aprovou proposta que permite que o SUS adquira sem licitação medicamentos feitos pela Hemobras. O repórter Antônio Vitor

0: Ela acompanhou a votação.
1: A Câmara dos Deputados aprovou o projeto que permite a contratação direta, sem licitação, para compra de medicamentos hemoderivados ou produzidos por biotecnologia para pacientes do Sistema Único de Saúde. O projeto, apresentado pelo deputado Jorge Sola, do PT da Bahia, não exige licitação quando os medicamentos forem produzidos por instituição pública que seja o único fornecedor desse tipo de produto no país. No Brasil, a única empresa pública do setor é

0: que são medicamentos feitos a partir do plasma do sangue humano e usados no tratamento de doenças como a hemofilia. Produz ainda medicamentos biotecnológicos, obtidos por meio de engenharia genética, como o chamado fator 8, usado em pacientes com hemofilia A. Medicamentos produzidos por biotecnologia também são usados no tratamento de alguns tipos de câncer e doenças autoimunes. O projeto recebeu parecer favorável do relator, deputado Clodoaldo Magalhães, do PV de Pernambuco, mas foi criticado em plenário por deputados do Novo e do Missão. Para o deputado Gilson Marques, do Novo de Santa Catarina, dispensar licitação para produtos de biotecnologia feitos pela Hemobras prejudica a concorrência e pode encarecer os custos.
1: Com relação aos hemoderivados, de fato, a Hemobras já produz quase que 100% dos medicamentos desse estilo. No entanto, os produtos biotecnológicos é uma ampla gama que vai poder ter quase que um monopólio da Hemobras e, obviamente, isso é negativo. Não faz sentido ter esse monopólio forçado com dispensa de licitação de uma única empresa. Vai quebrar todo o mercado que trata e que produz esse tipo de serviço. É inacreditável.
0: O autor da proposta, Jorge Sola, defendeu a preferência para a Hemobras e a produção nacional de medicamentos usados no tratamento de diversas doenças.
2: Existem duas tecnologias que a Hemobras utiliza. Uma é o fracionamento do plasma. Para o fator 8, que é usado em pacientes com hemofílicos, o fracionamento do plasma, presidente, não é suficiente. Por isso foi criada uma segunda planta de biotecnologia, de engenharia genética. O que não pode acontecer é obrigar um processo licitatório onde qualquer empresa de outro país pode querer concorrer quando nós investimos muito para ter capacidade de produção nacional.
0: O projeto que permite a contratação direta, sem licitação, para compra de medicamentos hemoderivados ou produzidos por biotecnologia por instituições públicas, agora será analisado no Senado. Da Rádio Câmara, de Brasília, com informações de Daniela Lessa, Antônio Vital.
3: Segurança Pública.
4: Dixon, do PL, critica a situação da segurança pública no Rio Grande do Norte e cobra ações do governo estadual. Ela ressalta que o aumento dos casos de violência e a atuação de facções criminosas tem gerado um clima permanente de medo e insegurança para a população.
5: Carla Dixon também registra o atentado contra o vereador Cabo Davidson, em Mossoró, durante uma transmissão ao vivo. A deputada lembra que o ataque deixou o vereador ferido e provocou a morte de seu assessor, num episódio que, segundo ela, deixa evidente o avanço da criminalidade no estado.
4: Lincoln Portela, do PL de Minas Gerais, critica a forma como o governo federal apresentou a possibilidade de usar agências dos Correios para a devolução de celulares roubados. Para ele, a justificativa sobre eventual receio de atendimento em delegacias desvaloriza o trabalho da Polícia Civil.
5: Lincoln Portela defende a atuação de delegados e profissionais da segurança pública na investigação e recuperação de bens roubados. O parlamentar afirma que o executivo deve fortalecer as forças policiais, preservando a confiança da população nos órgãos de segurança.
4: Capitão Alden, do PL da Bahia, defende a derrubada do veto ao projeto que estabelece em 35 anos a idade máxima para ingresso nos quadros gerais das polícias militares e dos corpos de bombeiros militares. Ele explica que a proposta cria uma regra nacional para o acesso aos concursos das corporações.
5: Capitão Alden argumenta que candidatos com mais de 30 anos possuem condições físicas e técnicas para exercer as funções militares. Para o deputado, a medida evita restrições consideradas injustas e amplia as oportunidades para milhares de concurseiros em todo o país.
3: Justiça.
4: Érica Cocai, do PT do Distrito Federal, defende a apuração rigorosa das denúncias relacionadas ao Banco Master. Na visão da deputada, os fatos divulgados precisam ser esclarecidos para garantir punição exemplar.
5: Érica Cocai sustenta que as investigações devem alcançar todas as pessoas envolvidas no caso, independentemente da posição política. A parlamentar também exalta ações do governo federal de combate à corrupção e de fortalecimento dos instrumentos de fiscalização e controle.
4: Adriana Ventura, do Novo de São Paulo, cobra investigação sobre denúncias de corrupção veiculadas pela imprensa que envolvem membros do Congresso Nacional. Na avaliação da deputada, falta coragem a muitos parlamentares na hora de fiscalizar seus pares.
5: Adriana Ventura também defende o avanço da proposta que acaba com o foro privilegiado para autoridades. De acordo com a legisladora, a medida contribui para fortalecer a igualdade perante a lei e aumentar a confiança da população nas instituições públicas.
4: Maurício Marcon, do PL do Rio Grande do Sul, critica decisões e investigações em tramitação no Supremo Tribunal Federal

0: sobre membros de oposição ao governo federal. O parlamentar acredita que há tratamento desigual em casos analisados pela corte.
1: Maurício Marcon também cobra o aprofundamento das investigações relacionadas ao Banco Master. Segundo o deputado, é necessário esclarecer vínculos entre políticos, autoridades e pessoas citadas nas investigações para garantir transparência e responsabilização dos envolvidos.
2: Votação.
0: O plenário da Câmara ampliou direitos para as pessoas com transtorno do neurodesenvolvimento. Os detalhes com a repórter Cibele Comanete.
3: A Câmara dos Deputados aprovou o projeto que cria uma política nacional voltada para as pessoas diagnosticadas com transtornos do neurodesenvolvimento, com medidas nas áreas de saúde, educação e inclusão social. Os chamados transtornos do neurodesenvolvimento incluem, entre outros, o transtorno do déficit de atenção com hiperatividade, o TDAH, o transtorno do espectro autista, o TEA, e a dislexia. A proposta admite a equiparação dessas pessoas à condição de pessoa com deficiência, desde que haja avaliação biopsicossocial feita por equipe multiprofissional. Essa análise vai considerar se as limitações, junto com as barreiras do ambiente, dificultam a participação plena desses indivíduos na sociedade. O projeto inicial, apresentado pelos deputados Alex Manente, do Cidadania de São Paulo, Anne Ortiz, do PP do Rio Grande do Sul, e Amon Mandel, do Republicanos do Amazonas, se concentrava em ações para pessoas com TDAH, o que foi ampliado pela relatora, deputada Andréia Siqueira, do PSB do Pará. Segundo ela, a proposta organiza políticas públicas já existentes, criando uma base legal mais clara para o atendimento dessas pessoas. O deputado Alex Manente, um dos autores, disse que a proposta amplia direitos.
4: Nós aprovamos aqui uma medida que visa garantir os direitos das pessoas que têm o transtorno, que é o TDAH, cada vez crescente no Brasil. E nós, com essa matéria, conseguiremos dar vazão, primeiro, à avaliação e o diagnóstico biopsicossocial, que é isso, uma avaliação multiprofissional para garantir os direitos das pessoas que têm esse transtorno.
3: Além da possibilidade de equiparação com pessoas com deficiência, o projeto prevê diagnóstico precoce e acompanhamento contínuo, com atuação integrada dos sistemas de saúde e de educação, acesso a terapias e fornecimento gratuito de medicamentos pelo SUS. Na área educacional, a proposta permite que estudantes com transtornos de aprendizagem, como o TDAH e a dislexia, tenham tempo adicional para fazer as provas. O projeto que amplia os direitos de pessoas com transtornos do neurodesenvolvimento seguiu para análise no Senado. Da Rádio Câmara de Brasília, com informações de Antônio Vital e Daniele Lessa, Cibele Comanete.
1: Flávio Nogueira, do PT do Piauí, registra a implantação do programa Neuroame pela Prefeitura de Piripiri. O deputado explica que a iniciativa oferece acolhimento, exames e acompanhamentos a crianças que precisam de avaliação especializada para identificar dificuldades no desenvolvimento.
0: Flávio Nogueira informa que o programa atende crianças de primeira e segunda infâncias matriculadas na rede municipal ou acompanhadas pelos serviços públicos de saúde. Ele pontua que a ação contribui para evitar o isolamento, ampliar o acesso a especialistas e enfrentar o preconceito.
1: Termina agora o Jornal Câmara dos Deputados, produzido pela Rádio Câmara, com trabalhos técnicos de Wellington Teles e apresentação de Val Monteiro e Márcia Quilissardi. Uma boa noite para você.
0: A Voz do Brasil está de volta na segunda. Bom final de semana. Boa noite.
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3: Olá pessoal, aquele abraço, ótima noite a você sintonizado, sintonizada aqui na mais querida Manhuaçu FM, programa Ritmos da Noite, chegando, começando no seu rádio, no seu aplicativo, nas mídias digitais. Hoje é sexta-feira, 19 de junho de 2026, eu sou Giovanni Amorim, a partir de agora quero ficar juntinho contigo até logo mais às 11, com muita música, bate-papo, interação, muita coisa boa no seu rádio, no seu aplicativo, nas mídias digitais. Seja muito bem-vindo, bem-vinda, você ligado, sintonizado, conectado, conectada com a gente em toda a região. Abraço, Giovanni Amorim, nós vamos agradecendo a Deus. Nós vamos agradecendo a Deus, claro, né, por mais essa oportunidade, por mais esse dia, mais esse programa que está começando por aqui. Até logo mais às 11, melhor da música, no seu rádio, no seu aplicativo, nas mídias digitais. 8 horas e 3 minutos, o programa de hoje está começando por aqui.

Muito bem, programa de hoje começou, pessoal. Léo Magalhães, a primeira de hoje, CDs e livros, 8 horas e 6 minutos agora. Tem Bruno Marrone no programa, Castelo de Sonhos, ou melhor, Castelo de Areia.

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1: Agora são 8h19 na sua noturna e o programa Ritmos da Noite, nosso programa, vai seguindo por aqui no seu rádio, no seu aplicativo, nas mídias digitais, até às 11. Depois tem a Rede Aparecida de Rádio para lhe fazer companhia até às 5 da manhã. Deixa eu abraçar o garoto Ícaro, tá participando com a gente, não é, Ícaro? Boa noite.
2: Boa noite, meu nome é Ícaro, gostaria de ouvir a música Sérgio Reis. Meu legítimo irmão, pra minha mãe, pro meu pai, para todos vocês aí da Rádio Manhoaçu. E o Brasil enfrenta Haiti hoje.
1: Eita, verdade, daqui a pouco. Tá bom, Ícaro, um abraço pra você, garoto, ótima noite. Obrigado pela sintonia, pela participação, tá bom, Ícaro? Essa música aí se chama Chico Mineiro, tá bom, Ícaro? Sérgio Reis canta pra gente.
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0: Aí o Sérgio Reis no programa, Chico Mineiro. Minha gente, 8 horas e 23 minutos agora. Programa Ritmos da Noite por aqui na sua noturna. Isabel Luiza, Santa Terezinha. Oi, Isabel, boa noite, fala com a gente.
1: Boa noite, Giovana. Isabel Luiza, aqui do Bairro Santa Terezinha. Hoje eu gostaria de ouvir a música com Gene Gene. O machado cortou. Ofereci para meus filhos, para minhas netas e para todos os ouvintes e para minhas colegas. Muito obrigada, tchau, fica com Deus.
0: Tá bom, Isabel, com Deus também, minha amiga. Obrigado pela sintonia. Tá aí chegando, dirigindo.

0: Muito bem, agora 8h27 na Mãe Iguaçu, tem mais participações do programa. O Geraldo de Caratinga, boa noite, Geraldo.
1: Boa noite, Giovana Mourinho. Eu queria escutar a música aí, Amor Eterno, com Vic de Souza, oferecer para todos que estão me escutando.
0: Tá, joia, Geraldo. Um abraço para Caratinga, ótima noite.

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1: Tá de volta aqui na Noite da Manhã, sua FM, 8h35 agora, hora certa. O programa vai seguindo essa noite muito especial de sexta-feira, 19 de junho, 2026. Quero atender a Silvânia Cruz. Ela tá ligadinha com a gente em Petrópolis, no Rio. Que legal, Silvânia. Um abraço para você, uma ótima noite. Obrigado pela sintonia, pela participação. Ela que não perde nosso programa, tá sempre conectada, né, na internet, ouvindo o nosso programa no Rio de Janeiro. Pediu para ouvir Zezé de Camargo e Luciano. Tá aí chegando. Valeu, Silvânia. Ótima noite.

Zezé de Camargo e Luciano, na mais querida Mãe Moça FM. Antes de voltar para casa, 8 horas e 40 minutos agora. O programa vai seguindo. Deixa eu abraçar nosso amigo ouvinte Sandra, bairro Engenho da Serra, aqui em Mãe Iguaçu, ligadinha com a gente, tá bom, Sandra? Um abraço para você, querida. Ótima noite. Obrigado pela sintonia, pela audiência. Sempre ligadinha com a gente aqui na Mais Querida. Panda e Gustavo Lima, última dose de coragem.

Aí o Panda com Gustavo Lima no programa Última Dose de Coragem. Minha gente, 8h44 agora. Programa Ritmos à Noite até às 11 no seu rádio. E a sua participação, claro, sempre valendo música. Deixa eu abraçar a Maria de Lourdes Silva, córrego Pouso Alegre aqui em Manhuaçu. Ligadinha com a gente, não é, Maria? Que legal, muito bom ter você com a gente. Pediu para ouvir uma música com a dupla Carlito e Baduí. Opa! Lá do fundo do baú, não é? Ela oferece para todos da rádio, né? Todos da família, também para os ouvintes do programa. Deus abençoe, Giovânia, todos nós, minha querida. Um abraço aí, obrigado pela sintonia, pela participação. A Maria de Lourdes Silva, Pouso Alegre. Aí chegando, Carlito e Baduí. Modão no programa.

Aí o Gilson, no programa Ritmos da Noite, Casinha Branca, 8 horas e 57 minutos. Quem tá ligadinha com a gente é a nossa querida amiga ouvinte, a Madalena Fraga, cabeceira do Japu, Santana do Manhuaçu. Oi, Madalena, abraço, boa noite, obrigado pela sintonia, pela participação. Pediu para ouvir uma música com a banda Calcinha Preta. Ela manda a música para toda a família, para os ouvintes do programa. Tá legal, Madalena? Um abração aí para toda a família. Ótima noite. Obrigado pelo carinho da audiência. Sempre, sempre ligadinha com a gente, curtindo o programa. Aí chegando. Calcinha Preta, falando para a lua.

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